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2: Pastor Rigonato, me chamo Rosa Maria. Pastor, rezar terço é errado? Existe algo contra Maria que nós devemos levar em consideração?
3: Olha só, Rosa Maria, sua pergunta eu a considero extremamente oportuna. Porque você sabe que eu, como pastor, às vezes sofro a consideração de que eu sou contra Maria, de que eu não gosto dela. Olha, eu sou um grande admirador dessa mulher de Deus tremenda. Mas eu quero dizer algo para você. Essa questão, você está me perguntando, rezar terço é errado? O próprio Cristo, Rosa Maria, ele disse assim que quando nós formos orar, não é para nós usarmos de vãs repetições. Se você está perguntando se eu tenho alguma coisa contra a Mãezinha do Céu, que você está

0: E olha só, é claro que Maria, ela fez coisas que ficam de modelo e de influência para nós. A Bíblia diz que, em primeiro lugar, ela negou a si mesma. Ela não estava feliz com aquela proposta que era muito desafiadora. Ela se engravidaria conforme a vontade de Deus e ela era passível de sofrer um apedrejamento. Porque ficar grávida sem ser casada era negar a reputação, era negar a posição de uma mulher digna, porque estava se tornando uma grávida sem ter casado. Quantas vezes as pessoas deixam de ser úteis para Deus simplesmente porque vai ser vítima da incompreensão? Ser crente, às vezes, isso não é compreendido por todos. Ser crente é sofrer escárnio, é sofrer vergonha. Maria se dispôs então à morte. É uma mulher de Deus, mas ela negou o entendimento próprio. Ela falou assim: olha, aqui está a serva do Senhor. Eu não estou compreendendo o que Deus quer de mim, mas eu quero que se cumpra conforme a sua palavra. E dessa forma, ela não assume a posição de divindade. É claro que Jesus amava Maria. E como mulher de Deus, nós admiramos e amamos, porque ela cumpriu um papel para trazer o Salvador ao mundo. É ela que gerou. Mas olha só, a gestação de Maria primeiro começou pelo poder do Espírito Santo, porque nem o óvulo de Maria foi usado, nem o espermatozoide de José. Foi obra do Espírito Santo. Maria mesmo não tinha nenhum poder em si. Ela foi um instrumento do propósito e do poder de Deus. Nesse sentido, como você, eu admiro Maria. Mas não tem nenhum lugar na Bíblia que nos recomenda tratar Maria como uma divindade. Amém, Rosa Maria? Espero que tenha esclarecido. Nós amamos Maria. É uma mulher que está dentro do contexto do propósito eterno de Deus. Mas como uma mera serva do Senhor, como ela mesma disse. Um grande abraço.
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2: Eu vou dar mais para você. Essa é a maneira de você vencer toda a carne. É lembrando que é só pedir, porque a provisão dele é inesgotável. Eu acho que essa é a parte mais dura da palavra do Senhor para Davi. Por que que é dura? Porque ele tinha tudo à disposição dele, mas não pediu. Ele podia ter tudo, mas não pediu. Preferiu tomar o do outro. Preferiu cobiçar, invejar, desejar e depois ir lá e roubar. Preferiu a carne. Você não tem que andar na carne, porque Deus tem para você tudo. O que que pode despertar a carne em você? Pensa. É alguma coisa que você quer que outros têm? É alguma coisa que você está precisando que outros têm e não querem te dar? Pede. O que que pode despertar a carne em você? É alguém que está te atormentando? Alguém muito carnal que não muda de vida? Apenas pede. Deus muda ele. Apenas pede. Não há nada que ele não possa fazer. Apenas pede. Mas muitos de nós preferimos nós mesmos fazer. Mas o Senhor está te dizendo hoje: você não está contente com o que você tem, não? Eu posso te dar muito mais ainda. Quantos creem que isso é verdade? Muitos de nós oramos, mesmo inconscientemente, confiados num tipo de merecimento pessoal. O problema do merecimento pessoal é uma coisa muito séria, porque você não pode receber de Deus se você é cheio de justiça própria, se você acha que merece aquilo. Aí você fala: pastor, eu não acho que eu mereço. Mas Jesus nos deu algumas pistas de coisas que nós confiamos e que no final das contas é uma confiança no merecimento próprio. Nesse texto mesmo que nós lemos lá em Mateus capítulo 6, olha o verso 5 em diante, Mateus 6 verso 5: e quando orardes, não sereis como os hipócritas, porque gostam de orar em pé nas sinagogas e nos cantos das praças, para serem vistos dos homens. Gosta de fazer longas orações, Jesus disse lá no capítulo 23. Essa coisa de oração longa é um negócio complicado. Muita gente faz a oração ficar mais comprida, porque ele acha que se for mais comprida, Deus vai ouvir. Tem irmão que às vezes, quando acaba a reunião, ele vem aqui para eu orar, o que eu acho ótimo. Mas aí, a minha oração é breve. Fala: pastor, eu preciso do emprego, é assim, é assim. Eu falo: Senhor, fulano precisa do emprego, dá para ele hoje em nome de Jesus. Ele me olha assim: amém. Claro, orou com má vontade. Por quê? Oraçãozinha, michuruca. Tem poder essa oração, não. É que nós achamos que oração poderosa é cumprida. Não é verdade? Então você tem que falar muito: Senhor, tu sabes todas as coisas, Senhor do universo, Deus poderoso, Senhor, tu sabes, tu conheces este irmão, tu me conheces também, sou teu servo, estou diante de ti, conheço tua face, e agora estou te pedindo por ele, porque o Senhor é Deus que ouve a oração, e todo aquele que pede, recebe. Aí o cara fala: aleluia, estou sentindo, porque se a oração não for cumprida, não serve para ele. Essa é uma maneira de você confiar na carne. Não é a oração em si que tem poder, é ele que tem poder. Às vezes é até bom você fazer uma oração curta para você não confiar na oração. Não é a oração em si que tem poder é o Senhor Jesus. Quase entendem o que eu estou dizendo? Mas nós gostamos de oração longa. Me lembro, muitos anos atrás, fui almoçar na casa de um pastor muito amigo meu, maravilhoso, homem de Deus. Fui almoçar com ele, vamos orar pela comida. Ah, Senhor Jesus, ele começou a orar: Senhor, obrigado por essa comida. Ouça, estou sentindo agora que tem gente que não está comendo em algum lugar. Falei: é verdade, mas podemos comer, depois nós vamos orar sobre isso. Ah, Senhor, tu sabes. E orou pelas missões ao redor do mundo ali, foi para a Índia, Ásia, África. E eu dizendo amém, mas a comida na minha frente. Entendeu o que eu estou dizendo? De repente ele foi tomado de uma emoção, uma unção, e começou a chorar. Senhor, eu sinto a unção do Espírito, porque o Senhor é que é o nosso alimento. Eu falei, é verdade, Ele é mesmo. Mas não só o pão espiritual viverá o homem. Brincadeira. Irmãos, foi uma hora mais ou menos de oração, um negócio poderoso. Eu falei comigo, não volta comigo que vai não. Por quê? Por que que tinha que demorar tanto? Uma oração que deu a volta ao mundo em 80 minutos? Glória a Deus por ele, porque ele é cheio de Deus. Mas presta atenção. Você precisa mudar o seu conceito de orações. Porque muitos acreditam que o poder está na oração em si. Mas Jesus continua dizendo, ele diz mais. Em verdade vos digo que eles já receberam a recompensa. Tu, porém, quando orares, entra no teu quarto e fechada a porta orarás a teu pai que está em secreto. E teu pai que vem em secreto te recompensará. E orando, não useis de vãs repetições. Aqui está outro problema. Tem irmão que acredita que se repetir muitas vezes vai ter poder. Então é muito comum os irmãos irem orar, e os irmãos adoram a frase em nome de Jesus. Sai em nome de Jesus, em nome de Jesus, em nome de Jesus, em nome de Jesus, em nome de Jesus, em nome de Jesus. Ele vai, acho que ele fez umas contas, você fala umas 50 vezes, ele fala, vai ter poder. Mas o fato de você falar muito, fica parecendo que você tem um mérito. Se eu repetir bastante vezes, vai acontecer. Mas Jesus disse, isso é justiça própria, isso é mérito próprio. Entende? É oração longa. Ah, tem um outro aspecto também. Oração alta, porque oração baixa também não vale, não. Senhor, não, porque é o seguinte, nós temos um negócio conosco, não é verdade? Eu falo, eu estou me incluindo. Quando é um probleminha qualquer, a gente ora de um jeito. Mas quando é um problemão, você enche o peito e fala, esse aqui precisa de uma oração, eu preciso agora de uma oração poderosa. Agora eu tenho que romper em oração. Ele dá um pé para trás, e aí, meu amigo, ele vai gritar. Porque nós somos pentecostal, aleluia. Alguém deve estar pensando, pastor, então está tudo errado. Então eu não posso orar alto, eu não posso orar muito, e não posso repetir nada. Não, engano seu, pode tudo. Jesus fez tudo isso. Olha o que a palavra de Deus diz. O que ele fez lá na cruz? Mateus 27, verso 46. Olha o que ele fez. Por volta da hora nona, clamou Jesus de que jeito? Baixinho? Não, ele gritou. Então você pode gritar também. Jesus gritou. Amém, irmãos? Aí repetir. Olha aí, Mateus 26, verso 44. Deixando-os novamente, foi orar. Qual vez, meus irmãos? Terceira. Ele fez o quê? Repetiu o quê? As mesmas palavras. Você não fica chocado com isso, não? E quando você orar, não use de vãs repetições. Mas ele repetiu três vezes as mesmas palavras. Entendeu o que eu estou dizendo? O problema não é repetir. O problema não é gritar. E nem é fazer oração longa. Normalmente as orações de Jesus eram curtas. Já observou isso? Normalmente era curta. Quando ele foi orar pela multiplicação dos pães. Graças te dou. O Senhor sempre me ouve a oração. Foi até uma oração de gratidão. Curta. E nem ergueu muito a voz. Como é que foi a oração para ressuscitar Lázaro? Eu fico pensando, se fosse eu, Jesus ressuscitou três pessoas. Um, filho da viúva de Naim, acho que já tinha um dia, talvez, que tinha morrido, que estava no cortejo fúnebre. Ressuscitou a filha de Jairo, que tinha acabado de morrer, estava na cama ainda. Mas Lázaro era o quarto dia, meu amigo. Estava fedendo, diz a Bíblia. Se você é convidado para fazer uma oração dessa, vamos ser francos, como é que você vai orar? Você vai lembrar a Bíblia inteira para Jesus. Você vai ter que entrar com uma petição muito bem embasada no céu. Por quê? Porque não é qualquer petição que o juiz de toda a terra vai ouvir. Mas Jesus falou o quê? Lázaro, vem para fora. É curtinho demais, né? O pior é em hebraico. Em hebraico é só uma palavra. Cume. Duas sílabas. Entendeu? Cume. Só, mais nada. É assustador, oração breve. Mas Jesus também fez oração longa? Fez. Você pode ler, está lá em João 17. 26 versículos. E foi uma oração tão bem feita que João depois lembrou dela. Você lembra alguma oração minha aqui? Se algum dia precisar de escrever um livro sobre minha vida, alguém lembra de alguma oração que eu fiz? Eu estava lá naquele dia, E eu me lembro quando ele orou. E aí você transcreve a oração. Pois João lembrou a oração que Jesus fez. 26 versículos. Então foi uma oração pausada, clara e longa. Então, pastor, você está falando que... Não é o que eu estou falando. Jesus disse, nada de orações longas, nada de orações repetitivas, nada de confiar no seu poder vocal na oração. É Jesus quem diz. No entanto, você pode fazer tudo isso, desde que não seja fruto de uma confiança em si mesmo. Nenhuma confiança na oração nela mesma, mas uma confiança no poder de Deus. Amém, meus irmãos? Isso é rejeitar todo o merecimento. Porque tem gente que pensa que vai ser ouvido porque gritou, vai ser ouvido porque repetiu, vai ser ouvido porque sentiu, vai ser ouvido por muitas coisas. Não, você vai ser ouvido porque o Pai quer ouvir você, e você chegou em nome de Jesus. É como se fosse Jesus orando, o Pai já ouviu você, aleluia. Vocês estão entendendo o que eu estou falando? Esses dias para trás, precisamos ter muito cuidado com a justiça própria, porque a justiça própria não se manifesta somente naquela postura de dizer eu mereço. Não, Jesus disse que a atitude dos fariseus mostrava a justiça própria. Qual a atitude? Oração longa. Qual a atitude? Oração barulhenta. Jesus disse, isso demonstra algo errado, mas também você pode fazer tudo isso com o coração certo. Mas às vezes a justiça própria, ela é sutil. Um irmão chegou em mim e falou, pastor, sou da igreja tal, eu percebo que você é um homem sábio, me responde uma coisa, pastor, minha filha está doente, eu pedi a Deus para passar a doença dela para mim, livrar ela. O irmão acha que isso é errado? Na hora eu olhei para ele e falei, olha filho, primeira coisa, essa oração fala de justiça própria, Deus não vai te ouvir. Por quê? Você está dizendo para Deus, eu amo mais minha filha do que o Senhor, porque eu estou disposto até a ficar doente por ela, e o Senhor está vendo isso, não está fazendo nada. Segundo, o seu raciocínio é mentiroso, porque Jesus já levou a doença da sua filha na cruz. Ele pegou a doença da sua filha. A doença que você está querendo carregar, que você está achando que ninguém carregou, é mentira. Jesus já carregou ela. Se você não crê nisso, não vai adiantar você próprio carregar. Sabe por que não vai adiantar? Terceira razão. Porque você não está qualificado para carregar a doença de ninguém. Só pode carregar a doença de alguém quem nunca pecou. Já pecou? Já. Então não resolve para você. É inútil. Se Deus permitisse isso, ainda assim seria inútil. Só pode carregar a doença de alguém quem não tem pecado. Esse vai chegar diante de Deus e dizer, já paguei o crime, agora pode ir em paz. Mas tem algo melhor do que você chegar com essa oração diante de Deus. O que agrada ao Senhor não é você querer dar uma de Jesus. O que agrada ao Senhor é quando você reconhece que Jesus já fez. E você diz, Jesus já carregou a doença da minha filha. Eu não vou carregar e ninguém vai carregar. Ele já carregou, nem ela vai carregar mais. Eu creio que ela vai ser curada hoje em nome de Jesus. Quantos creem que isso é verdade? Mas às vezes... tem irmãos que fazem isso, há irmãos que agem assim, e não percebem que no fundo estão negando a obra de Cristo, e confiando em algum mérito pessoal, em alguma suposta bondade pessoal. Não confie em nada que procede de você, confie naquilo que procede do Senhor. Pastor, mas então, se eu não posso confiar na minha justiça própria, e o inverso, como é que Deus pode ouvir a oração de alguém como eu? Essa é a questão que alguns colocam também. Eu sou pecador demais, eu erro demais, como é que Deus vai ouvir a oração de alguém como eu? Esse é um dos maiores impedimentos à oração. Muitos irmãos não oram porque acham que não adianta. Não é que eles pensam que não adianta porque Deus não ouve, não adianta porque eles pensam, eu sou pecador demais, não adianta eu orar, eu tenho que procurar o pastor, eu tenho que procurar alguém que é santo, ele é que vai orar, porque aí Deus vai ouvir, mas eu, se eu orar, não vai acontecer nada, porque quem sou eu para orar? Mas essa é a estratégia do diabo para impedir você de orar. Você não vai orar confiado na sua justiça, você vai orar confiado na justiça de Cristo. Entende? A sua justiça não é mais a sua obra. Romanos 5, verso 19. A sua justiça não é mais o que você faz. A sua justiça agora é Cristo. Eu já falei isso aqui, vou repetir de novo, porque nunca é demais repetir. Porque é fácil entender o princípio da religião. Comporta bem e você é abençoado. Comporta mal e você está enrolado com Deus. Fácil entender isso, qualquer um entende lá fora. Mas entender a justiça do Evangelho só por revelação no Espírito. Tem que meditar nela constantemente. Olha o que a Bíblia diz: pela desobediência de um só homem, muitos se tornaram o quê? Por que que você virou pecador? Porque você peca? Não, você virou pecador porque Adão pecou. Adão pecou e transferiu o pecado para o filho, para o filho, para o filho, até chegar em você. Então diga: eu me tornei pecador porque um homem pecou. Adão. Agora, o princípio da justiça é o mesmo. Olha o que diz. Também, por meio da obediência de quantos, meus irmãos? Quem é esse? Jesus. Por meio da obediência de um só, muitos se tornarão o quê? Então presta atenção. Você virou pecador porque você pecou? Você pecou também, é verdade ou não é? Você não vai negar. Todo mundo aqui pecou. Mas você virou pecador porque você pecou? Você virou pecador porque Adão pecou. Muito bem. Agora, por que que você virou justo hoje? Você virou um justo hoje porque você pratica justiça? Você virou justo porque Jesus praticou a justiça. Está entendendo a lógica? Você não é pecador porque você cometeu pecado, ainda que você comete. Você é pecador porque Adão pecou. Hoje você é justo, não porque você faz coisas boas, ainda que você faz. Você é justo porque Jesus obedeceu no seu lugar. Essa é a base para você orar. Quem não tem convicção que é justo, como é que ele vai ter fé para receber? Quem não tem convicção dessa verdade, não tem fé para orar. Ele não tem fé para orar por nada, porque o diabo acusa o tempo inteiro. Você não vai receber, você não merece, você não tem feito por onde, você não cumpriu todos os mandamentos, você não cumpriu todas as regras. Olha aí para você, olha a sua vida, olha o seu casamento, olha as suas finanças, e você está vendo tudo aquilo. Se você acredita que a sua justiça é o seu comportamento, você não vai ter fé. Mas se você ajoelha e fala: Pai, eu estou aqui confiado na justiça que eu recebi de Cristo Jesus, aí você está alegrando o coração do Pai. Você alegra quando você mostra Jesus para Deus. Deus Pai sorri para você quando você mostra o Filho para Ele. Você sabe, eu amo muito as minhas filhas, amo mesmo, mas eu ando aqui no meu celular com uma foto delas. Eu não ando com a foto porque eu me esqueço delas. Eu não ando com a foto porque eu não as amo, é o contrário. E cada vez que eu olho a foto, eu me encho de alegria por dentro, porque é minha filha. Deus também sabe tudo, e Ele ama o filho. Mas cada vez que você o lembra da obra da cruz, o Pai sorri para você. Mas cada vez que você confia em algo seu, seja o volume de voz, seja repetição, seja o tamanho da oração, a duração do jejum, qualquer coisa que você fez, se você confiou, virou justiça própria, você entristece o coração de Deus. Mas você pode fazer tudo isso porque Jesus fez. Ele repetiu a oração, ele gritou na cruz, ele orou em voz alta, ou fez oração longa, mas você não confia em nada disso, você faz apenas como expressão do seu coração, espontaneidade, é o seu jeito de ser. Quando você faz confiado na justiça dele, o Pai vai sorrir do céu para você e vai fazer o milagre na sua vida. Essa é a glória do Evangelho. Não olhe para você mesmo. Não olhe para você mesmo, não confie no seu mérito. Olhe para o Senhor Jesus. Uma outra pergunta, uma outra questão que as pessoas fazem e que eventualmente impede de orar: Pastor, mas será que eu devo ficar orando por mim mesmo? Será que eu devo ficar sempre pedindo coisas para mim? Sim, porque eu já ouvi pastores dizendo que se eu ficar orando demais no eu, Deus não vai ouvir a minha oração. É estranho isso, porque a vontade de Deus é que você fale de todas as suas necessidades diante dele. E não é egoísmo orar por si mesmo. Isso é engano maligno. Muitos deixam de orar com medo de pecar. Olha que loucura que alguns chegam. Deixam de pedir com receio de parecerem egoístas. A palavra do Senhor fala um exemplo interessante lá em 1 Crônicas 4, verso 10. 1 Crônicas 4, verso 10. Olha o que diz: Jabes invocou o Deus de Israel, dizendo: Eu sei que a pronúncia correta deveria ser Jabez, antes que alguém me corrija. Mas os crentes já consagraram Jabes a ficar Jabes agora. Jabes invocou o nome de Deus, do Deus de Israel, dizendo: ó, tomara que me abençoe e me alargues as fronteiras, e que seja com me a tua mão, e me preserves do mal, de modo que não me sobrevenha aflição. Quantas vezes ele falou o eu ali, oblíquo, me? 5. 5 vezes, não é isso? Volta lá, vamos contar. Ó, tomara que me, 1, me abençoes, e me, 2, alargues as fronteiras, e seja comigo e com me, 3ª vez, e a tua mão me preserves do mal, de modo que não me sobrevenha aflição. 5 vezes. E ele falou de Deus quantas vezes? 3. Volta de novo. Ele invocou a Deus. 1ª vez. Tomás, me abençoe, me alargues a fronteira, seja comigo a tua mão. 2ª vez. Tua mão. E preserves do mal, de modo que não me venha aflição. E seja comigo a tua mão, preserves do mal, de modo que não me sobrevenha aflição, e Deus lhe concedeu o que tinha pedido. Bom, podemos dizer que foi 2 ou 3 vezes só Deus aqui. O resto é mi. Mas a Bíblia fala que Deus o ouviu. Mais ainda, olha o verso 9. E foi Jabes, olha o que a Bíblia fala a respeito dele. Fala que ele era um egoísta carnal que só pensava em si? Não, olha o que a Bíblia diz. Foi Jabes mais ilustre do que os seus irmãos. A palavra ilustre aqui no original é kabad, que vem de kabod, que é a palavra glória em muitos lugares, que também pode ser traduzido como ser ilustre ou ser honrado, mas pode também ser cheio de glória. Então, Jabes foi muito mais honrado, ilustre e glorioso, mais do que os seus irmãos. Por que que ele foi mais do que eles? Porque ele pediu a Deus, e Deus deu para ele. Quando você tem a coragem de pedir, você vai ser considerado mais honrado do que os seus irmãos. Sabe quem é honrado por Deus? Aquele que pede. Jesus disse que todo aquele que pede, recebe. Quem busca, acha. E para aquele que bate, a porta vai se abrir. Essa é a promessa da palavra de Deus para você. Agora, essa é uma oração que você deveria fazer sempre. Vamos ler junto esse versículo? Volta para o verso 10. Vamos ler junto? Vamos lá? Ó, tomara que me abençoes e me alargues as fronteiras, que seja comigo a tua mão e me preserves do mal, de modo que não me sobrevenha a aflição. Deus vai conceder a sua oração nesse dia. Uma oração breve para encerrar. Se ele não negou para você o que era mais precioso quando você era inimigo, agora que você virou filho, a dispensa está aberta para você, o céu está aberto para você, não há nada que ele vai negar para você. O maná todos os dias, ter uma palavra queimando, é vital para você, sua nutrição espiritual, mas também é muito importante que você todo dia aprenda a orar. Eu não estou preocupado com a duração da sua oração, não estou preocupado com o seu volume de voz, não estou preocupado com a repetição que você vai fazer, isso para mim é irrelevante. O que você precisa de fazer é todo dia ter acesso ao suprimento celestial para você. Você não tem mais que andar com inveja de ninguém, nem cobiçando coisa alguma, porque é só você pedir. Se não tem sido suficiente que você tem, o Pai está dizendo: eu tenho mais reservado para dar para você nesses dias. Há uma provisão celestial para você. Não deixe o diabo te convencer que tem que merecer coisa alguma. Entra com ousadia. Você foi feito filho, foi justificado pela fé. E se isso não bastasse, nem é você que vai chegar. Quem vai chegar é o próprio Jesus, porque você vai orar no nome dele. Pastor, então por que não acontece instantaneamente? Porque há muitas coisas entre o céu e a terra. Há um inimigo que ainda está atuando nesse mundo. Existe ainda muita guerra espiritual. Então você deve orar e deve continuar orando. Tem que começar a pedir e tem que continuar pedindo. Tem que começar a bater e não parar de bater até que a porta se abra. Porque Jesus disse: vai abrir. Não desiste não, vai abrir. Vai acontecer. É preciso caminhar em fé. Não fique dando ouvidos para aqueles que dizem que não vale a pena orar. Não fique ouvindo os testemunhos de alguns que disseram: eu orei e nada aconteceu, eu busquei e não vi coisa alguma. Ouça aqueles que têm ouvido do Senhor, recebido do Senhor e provado a provisão do céu. Ele quer fazer na sua vida também. Aprenda com esses, prove desses a cada dia da sua vida. Apenas fale com

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2: Olá, Pastor Rigonato, me chamo Daiane. Pastor, mulher tem chamado ministerial? E se por acaso ela, tendo chamado ministerial, se casa com um homem que não tem chamado para ser pastor? Nesse caso, como fazer para exercer o chamado de Deus para ser pastora na vida dessa mulher?
3: Olá, Daiane. Muito obrigado pela sua pergunta. Vamos ver o que a Bíblia diz sobre isso. Em primeiro lugar, quando Deus criou o homem e a mulher, Ele deu duas coisas fundamentais para eles: um propósito e um cônjuge. A sua dúvida, Daiane, é se mulher tem chamado ministerial. Bom, eu acredito que você esteja em dúvida sobre um chamado ministerial específico, como ser a esposa de um pastor. Quanto à Bíblia, não há nenhuma designação de responsabilidade e de encabeçamento de liderança na igreja, me entenda. Mulher não exerce função de governo ministerial em nenhuma igreja local. Deus não designou a mulher para isso. Bem como mulher não assume encabeçamento de liderança na própria casa, na família. Sabendo disso, nós temos que entender que uma mulher, o chamado dela é servir a Deus ao lado do seu marido, quando ela é casada. E quando ela não é casada, quando ela não se casa? Ela pode escolher em que área que ela mais se identifica, que ela percebe que ela flui no Espírito para servir a igreja nessa área. Agora, quanto a você, você ainda pergunta: bom, se ela tem um chamado, ela pode se casar com um homem que não tem chamado? Bom, se é um homem de Deus, nascido de novo, esse homem, vamos imaginar, que ele não tenha um chamado especificamente ministerial, como ser um pastor ou ser um missionário em um país específico. Bom, eu creio, nós lembrando aqui dos exemplos da Bíblia, vamos colocar dois exemplos, de Noé e de Abraão. Deus chamou Noé e a família. Foi um chamado para salvação. Mas Abraão, Deus chamou somente Abraão e Sara, porque era um chamado especificamente ministerial. Por isso o Senhor disse para ele: sai da sua casa e do meio da sua parentela e vai para uma terra que eu te mostrarei. O propósito de Deus em Abraão era levá-lo para a terra que ele mostraria a ele. Agora, se você tem um chamado ministerial, se você tem essa convicção, eu creio que você já está orando por isso, para que Deus alinhe propósitos ao lado de alguém que tem o mesmo chamado. Não é clichê quando dizemos: Deus une pessoas para propósitos. E se Deus tem um propósito na sua vida, Ele te unirá a um homem com o mesmo propósito que o seu coração tem. É uma questão muito boa para você orar, crescer em fé e ver a resposta de Deus e os alinhamentos que Deus executa para que pessoas, para que famílias sirvam a Ele com alegria, produzindo muitos frutos. Eu espero que eu tenha te ajudado. Um grande abraço.
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2: Atos 2, 41, começa assim: então, os que aceitaram a palavra foram batizados, havendo um acréscimo, diga acréscimo, Deus gosta de acréscimo, multiplicação, naquele dia de quase 3 mil pessoas. Quando Deus deu para Moisés a lei e ele desceu da montanha, 3 mil pessoas morreram. Mas no primeiro dia do Pentecoste, na primeira pregação da nova aliança, 3 mil se converteram. Para mostrar o quê? Que a letra mata, mas o Espírito traz vida. Você está na dispensação do Espírito trazendo vida. Aprenda a dividir a palavra. Amém? Não estou dizendo que o Velho Testamento não é palavra, nem estou dizendo que não devemos ler hoje. Aliás, vamos falar muito aqui do Velho Testamento, mas devemos ler o Velho Testamento para ver Cristo. Cristo está oculto no Velho, e o Velho é explicado no Novo. O Novo é a explicação do Velho. Então, se você ler com a ótica, a perspectiva, dividindo apropriadamente, a palavra vai ser bênção na sua vida. Mas o que aconteceu com esses 3 mil pessoas que começaram a igreja? Eu louvo a Deus porque tinha um grupo pequeno, mas num dia o grupo já ficou grande. Verso 42: e perseveravam em quatro coisas. Quantas coisas, irmãos? Na doutrina dos apóstolos, na comunhão, no partir do pão e nas... Vamos dizer juntos? Doutrina dos apóstolos, comunhão, partir do pão, orações. Mais uma vez, doutrina dos apóstolos, comunhão, partir do pão e oração. Isso aqui é o que faz a igreja ser sólida, forte, grande. A igreja cresce quando esses quatro pilares são claramente percebidos. Então, muitas vezes a gente olha para uma igreja e a gente até vê muito ensino, mas não vê oração. Às vezes você vê uma igreja que tem oração, tem comunhão, mas não tem o ensino da palavra. Então, é uma mesa desequilibrada. Por isso que às vezes não avança tanto quanto poderia. Então, nós aqui estamos trabalhando para ter esses quatro pilares sempre firmes na nossa igreja. Oração é fundamento, é coluna, aliás. Fundamento é Cristo, né? Ela é uma coluna. Mas você sabe, uma casa não fica em pé só por causa do alicerce. Ela fica em pé por causa das colunas. O alicerce pode estar perfeito, mas se está faltando uma coluna, pode desmoronar tudo. Então é preciso ter firmeza. E às vezes nós somos, eu reconheço isso, muito radicais quando nós enfatizamos alguma coisa. Mas é para o seu bem, para você entender. Oração é um pilar da igreja. Agora, isso aqui pode ser aplicado também na sua vida pessoal. Vida pessoal, você tem que perseverar na doutrina dos apóstolos. A palavra doutrina é muito mal usada no meio pentecostal. Você que veio de lá, doutrina lá é o quê? Usos e costumes. Não toque isso, não prove aquilo, não vista aquilo outro, não use aquilo outro, não corte aqui. Então, eles chamam isso de doutrina. Mas não é esse o sentido da palavra na Bíblia. Doutrina é ensino. E qual você acha que era o ensino dos apóstolos? A obra consumada, querido. A obra realizada na cruz. Os apóstolos estavam envolvidos nesse negócio de não pode comer isso, não pode ir em tal lugar, não pode pintar o rosto, não pode ser o quê. Não, eles não estavam envolvidos nisso. Isso não é doutrina dos apóstolos. Doutrina dos apóstolos é a obra realizada na cruz. Na sua vida pessoal, então, você tem que ter esse fundamento constante. Qual que é o próximo fundamento? Comunhão. Você não pode estar sozinho, tem que estar na vida da igreja, né? Terceiro, partir do pão. Ora, tem irmãos que ficam meses sem participar da ceia e acha que não tem problema. Então, como nós ainda celebramos a ceia uma vez por mês, as pessoas no mês de junho aconteceu de no dia ela teve um impedimento, aí ela não vem participar da ceia. No mês que vem, em julho, ela ficou de férias, estava viajando, também não participou da ceia. Chega agosto, cheguei de férias, estou cansado, e ela não participa de novo. Aí ela fica 3 meses sem participar da ceia. E aí vem aquela conversa: não, isso é coisa religiosa. Ou você é pior do que um católico. Católico toma ceia todo domingo. Católico vai na missa para comer a hóstia. Comer não, tomar. A hóstia é a ceia. A diferença é que lá só o padre bebe o vinho. Aqui nós bebemos todo mundo, porque aqui todo mundo é sacerdote. Aí o crente, porque tem crente que fala: ah, eu sou católico, não sei o quê. Mas o católico sabe a importância da ceia. O católico sabe, muitos crentes não sabem. Aí você fica pensando se isso não tem, se não afeta a sua vida. Afeta, afeta, porque você está tirando uma coluna, entende? Tudo foi feito para o seu bem, para a sua instrução. A ceia é para te dar vida, é para te alimentar, é o corpo de Cristo, é o sangue de Jesus. Quando dizem amém. E o terceiro fundamento, oração, na vida pessoal. Essas coisas produzem santas consequências. Quais são elas? Vamos só terminar de ler o texto. Verso 43. Em cada alma havia temor, e muitos prodígios e sinais eram feitos por intermédio dos apóstolos. Oh, irmão, uma coisa é milagre, outra coisa é prodígio e sinal. Que o Senhor nos dê prodígios e sinais nesses dias. Todos os que creram estavam juntos, seu fundamento. Como eles perseveravam na comunhão, eles estavam juntos e tinham tudo em comum. Vendiam as suas propriedades e bens, distribuindo o produto entre todos, à medida que alguém tinha necessidade. Não é que eles faziam isso porque alguém tinha mandado. Espontaneamente, eles queriam abençoar uns aos outros. Eram generosos, tinham recebido muita graça e queriam também ser graciosos. Verso 46, diariamente perseveravam unânimes no templo. Naquela época existia o templo ainda. Estamos aqui no ano 30. O templo foi destruído 40 anos depois. Então aqui o templo ainda existia. E eles iam ao templo. Mas não pense que esse lugar aqui é um templo. Isso aqui não é um templo. Isso aqui é um local de reunião da igreja. Nós consagramos aqui, nós oramos aqui para um uso.

Nós temos um templo espiritual que acontece aqui. Aí nós temos outro nível de presença de Deus. Existe a presença de Deus individual em você. Você está nele. Atos 18:28, se não me engano, Paulo pregando para os atenienses, ele diz: porque nele vivemos, nos movemos e existimos. Essa é a presença que você experimenta individualmente. O Espírito habita em você. Ele cerca você, ele envolve você por todos os lados. Quantos dizem amém? Mas existe um outro nível de presença chamado presença manifesta. Essa presença manifesta você vê no livro de Atos. Eles se reuniram, começaram a orar, e a Bíblia fala que tremeu o lugar que eles estavam reunidos. Por quê? Presença manifesta. Eu te pergunto: Deus ainda quer manifestar a presença entre nós? Presença tem sido manifesta entre nós. Não tem nada a ver com você, com seu merecimento, tem a ver com a promessa. Jesus disse o que lá em Mateus 18:20? Onde estiver dois ou três reunidos em meu, qual que é a consequência? Presta atenção, onde houver dois ou três, quantos, meus irmãos? É o menor grupo possível, não tem que ser uma multidão, dois ou três. Esses dois ou três estão reunidos, eles não se encontraram por acaso, não foi uma circunstância, eles marcaram a reunião. Dois ou três estão reunidos, e eles estão reunidos para um propósito, para adorar o Senhor. Eles estão no nome do Senhor, eles vão partir o pão. Qual que é a promessa do Jesus, do Senhor Jesus, para esses dois ou três? Ali estou no meio deles. Em outras palavras, ali haverá o quê? Presença. Presença. Então, uma coisa é a presença que você tem individualmente. Aleluia. É maravilhosa. Mas Deus reservou algo especial para quando você está junto com mais dois ou três irmãos. Haverá uma presença manifesta operando ali. Hoje, neste lugar, a presença de Deus vai operar na sua vida. Você não vai embora como você chegou. Só por você tocar, desfrutar da presença, cadeias vão cair por terra, prisões serão quebradas, milagres vão acontecer, tudo porque estamos na presença. Quando o Senhor vem, ele age, ele é um Deus que opera, ele o faz pela sua graça. Esteja posicionado na graça hoje, esteja posicionado no favor imerecido. Não chegue pensando que você merece, mas chega confiado na sua graça. Diz assim, verso 46: diariamente perseveravam unânimes no templo, partiam o pão de casa em casa e tomavam as suas refeições com alegria e singeleza de coração. Olha aqui, eles partiam o pão e tomavam as refeições. Então são duas coisas diferentes. Muita gente lê partir o pão aqui como sendo almoçar, jantar. Não é, porque senão não precisava de repetir logo em seguida das refeições. Então, uma coisa é partir o pão, outra coisa é comer a sua refeição. O pão e o cálice pode ser vinho ou pode ser suco. Refeição pode ser gourmet. Você pode desfrutar, apreciar os aromas do vinho, os sabores da comida, a combinação. Isso é refeição. Mas pão e cálice não é gourmet. Ah, pastor, o nosso pão podia ser melhor. Não, não é para desfrutar do sabor. É para desfrutar de Cristo. Ah, vocês colocaram um vinho de terceira. Pois é, não é o vinho nem é o suco, é o sangue. Ah, pastor, você virou católico, você crê em transubstanciação? Não, não, não creio. Continua sendo pão e sendo vinho. É um símbolo, eu sei disso. Mas é um símbolo que tem poder. Agora eu vou dizer algo para você. A ceia deveria ser mais frequente entre nós. Não sozinho. Não sozinho. Não temos base para dizer que um crente sozinho deva partir o pão. Se o fizer, também não está pecando. Mas temos base para dizer que onde houver dois ou... o pão pode ser partido. E você deveria partir o pão quando a luta vem. Convide dois para partir o pão quando vem uma enfermidade.
convida para partir o pão. Nós não estamos entre aqueles que acreditam que só um pastor ordenado ao santo ofício do ministério sagrado da palavra pode celebrar uma ceia. Não, nós estamos na visão de que cada crente é um sacerdote, cada crente é um ministro. E você, no nome de Jesus, você pode pegar o pão e o cálice, consagrar ao Senhor e depois comer dele e beber.

dele. Você crê nisso? É importante. Às vezes tem irmãos que me ligam: pastor, minha tia está doente, manda um pastor aqui celebrar a ceia. Eu mando, mas não precisa de ser um pastor. Pode ser o líder da célula, pode ser você mesmo. Você sentiu o encargo? Vai lá, ministra. Já vai ser dois reunidos, você e sua tia, que está velhinha e não consegue vir aqui no culto. E ela tem que participar da ceia também. Quantos dizem amém? Verso 47. Louvando a Deus. Aleluia. Então eles não tinham só a doutrina dos apóstolos, pastor Azaf. Tinha louvor também. Tinha louvor. Louvor é importante. As pessoas falam: ah, isso é uma tradição. Não é tradição. Louvor é importante. E você percebe que o louvor é importante? Aqueles que têm participado conosco durante a semana estão percebendo isso. E o que tem acontecido com o louvor depois? A unção aumenta. Na hora que você começa a cantar, a unção aumenta. Por quê? Olha para cá. Porque a tradição diz o quê? A gente louva para preparar o coração para a palavra. Não é assim que dizem, Azar? Gente, eu ouvi isso durante 50 anos que eu tenho de fé. O louvor para preparar para a palavra. Mas não é verdade. O louvor é um fim em si mesmo. Você pode ter um culto só de louvor. Ok? Mas é óbvio que o louvor deveria, no final, despertar você para receber a palavra. Mas agora nós invertemos. Nós estamos liberando a palavra para preparar você para o louvor e para a oração. Até porque a doutrina vem primeiro. Aí quando você recebe a palavra, você ganha fé. Porque a fé vem pelo? Vem pelo? E quando você ouve a palavra, você ganha fé para adorar a Deus. Aí quando você louva, querido, é como Paulo e Silas na cadeia. Eles começam a louvar, o pau quebra. Cadeias são quebradas. Entendeu? É Davi tocando para Saul. Eita, como eu sonho constantemente com o Monte Davi, que pega o instrumento e a unção vem. Não é verdade? Maravilhoso, maravilhoso. Davi pegava a harpa e tocava, o demônio estava em Saul, saía. Eu quero ver isso aqui no contrabaixo. Tum, tum. Aí um grita lá: o que foi? Eu não aguento esse som. Perdão pela voz. É unção. Imagina a bateria. E a gente não gosta de tambor, né? A gente acha que tambor está ligado com outra religião. Não é verdade? Bateu bateria, você fala: é outro espírito. Mas aleluia, se o baterista começar a tocar aqui, e a pessoa é liberta lá, na hora que eu vi o bumbo batendo, estremeceu meu coração, eu senti livre, aleluia. O Senhor faça isso entre nós. Eu vou ver ainda muita coisa na minha vida, e você vai ver junto comigo, porque nós estamos envolvidos nessa obra que é maravilhosa. Não sei quanto a você, quanto mais eu venho, mais prazer eu tenho de estar aqui com você. Muito bem, então você tem aqui quatro pilares. Agora, para ajudar você a compreender ainda melhor, eu vou usar um recurso do Velho Testamento, o tabernáculo. Esse aqui, tabernáculo tinha 7 móveis, ou 6, depende do ponto de vista de cada um, né? Tinha o altar de holocausto, a bacia de bronze, candelabro, altar de incenso, mesa dos pães, e dentro do Santo dos Santos tinha a Arca da Aliança. É aqui que tem divergências, não é? Então, a Bíblia diz que a arca tem uma parte superior chamada, quem se lembra o nome? Propiciatório, onde tinha 2 querubins de ouro. Então, muitos estudiosos dizem: não, tem 2 partes, então são 7 móveis. Então, se você considera a tampa da panela como sendo outra peça, aleluia. Mas se você acha que a panela com a tampa é uma coisa só, está de bom tamanho também. Mas é porque eu gosto muito do número 7. Por isso que eu prefiro dizer que tem 7. Vocês estão me entendendo? Eu fico receio de dar informação demais e complicar na sua cabeça. Muito bem, aqui tem, nós temos o tabernáculo. O tabernáculo é o conjunto. Mas obviamente, essa parte interna é o tabernáculo coberto propriamente dito. Ok? E ele tinha essas partes principais que eu quero colocar para você, né?
que tem a ver com os quatro pilares. Aqui tem os quatro pilares. O que que é o altar de holocausto e a bacia de bronze? É a doutrina dos apóstolos. Pastor, por que que o altar de holocausto é a doutrina dos apóstolos? Porque onde é o altar? O que que acontecia no altar? Quem se lembra? O cordeiro era morto, imolado, morto. Isso acontecia no altar. No Novo Testamento, onde é que o cordeiro foi morto? Na cruz. Então o altar aponta para quê? Para a cruz. Altar não é esse palco, meu amigo. Ah, eu vou lá na frente no altar. Não, não. O altar é algo espiritual, eterno, atemporal. É a cruz de Cristo. Essa é a doutrina dos apóstolos. O altar tinha quatro lados. Cada ponta tinha um chifre. Por isso que tem um corinho que fala: toca na ponta do altar, no chifre do altar. Que significa o chifre na Bíblia? Na Bíblia, chifre significa poder. Poder. Por isso, quando João viu o Senhor Jesus, ele viu Jesus como um cordeiro que tinha quantos chifres? Sete. Sete significa o quê? Perfeição. O fato dele ter sete chifres, isso não é algo literal, é simbólico. Significa que ele tem todo o poder. O altar tinha quatro chifres. Significa que o altar tem poder para ir nas quatro direções. Porque o número quatro é o número da criação. Significa que o sacrifício que foi feito na cruz, ele abrange todos os homens e todas as épocas. Essa é a doutrina dos apóstolos. Junto vem a bacia de bronze. A bacia de bronze era cheia de água. Aqui o sacerdote lavava as mãos e os pés para ministrar diante do Senhor. Ok? O que que é essa água? Efésios 5, verso 24 e 25 diz que essa água é a palavra. Então preste atenção. A doutrina dos apóstolos envolve a mensagem da cruz, mas também envolve a palavra, a Bíblia. Toda a palavra de Deus é fundamento para nós. Por isso nós valorizamos a palavra. Tudo que eu falo, eu te mostro na palavra. Eu não venho aqui falar minha opinião a respeito das coisas. E quando eu falo, eu te aviso, é minha opinião, você pode jogar fora. Eu venho aqui para te falar algo da palavra de Deus. E essa palavra é uma água espiritual que tem o poder de santificar você. Jesus disse para Pedro que quem já se banhou não tem que tomar banho de novo, só tem que lavar os pés. Quem é que se banhou? Se banhou no sangue. Quantos foram lavados pelo sangue? Então você não tem que tomar outro banho de sangue, mas você tem que lavar os pés. E você lava os pés pela palavra. Quando você vem aqui ouvir a palavra, querido, aquela poeira da semana que grudou em você, solta. Muitos aqui ficaram a semana inteira convivendo com ímpios, ouvindo palavrão, ouvindo piadas imorais, ouvindo coisas ruins. Aquilo foi sujando os seus pés. Pés sujos é uma sensação muito desagradável, mas não tem nada melhor quando você lava os pés, te dá uma sensação de refrigério. Você não tem como sair do seu emprego, nem como ficar longe daqueles seus colegas de trabalho ou de escola, mas aí você vem para o culto, você vai para a célula e a palavra vem sobre você como água e começa a trazer refrigério, começa a lavar você, a sensibilidade volta novamente. Quantos testificam que é verdade isso? Essa é a doutrina dos apóstolos. A comunhão é o candelabro. A comunhão é o candelabro. Isso aqui é importante a gente dizer, por quê? Porque lá em Apocalipse, capítulo 1, verso 20, João tem uma visão do Senhor Jesus. E nessa visão ele vê o Senhor Jesus vestido com uma roupa sacerdotal, com a cinta de ouro no peito. E o que que a Bíblia diz que ele estava fazendo? Estava andando no meio dos candeeiros ou candelabros, a palavra é a mesma. Estava andando no meio dos candelabros. Depois o Senhor explica no verso 21. Olha, João, a estrela que você viu na minha mão são os anjos das igrejas, mas os candelabros são as igrejas. Cada igreja local agora é um candelabro. Presta atenção, antigamente, na velha aliança, o candelabro apontava para o Espírito Santo, que nos ilumina. Você ainda pode fazer essa aplicação, mas o Senhor Jesus em Apocalipse disse que agora o candelabro é a igreja local. Não é você sozinho. É a igreja local. João viu quantos candelabros?
7. Cada candelabro representava uma. Naquela época existia muito mais do que 7 igrejas, mas o Senhor escolheu 7, porque 7 é um número simbólico, que significa perfeito e completo. Amém? Muito bem. 7 então significa, aquelas igrejas existiam, aqueles problemas e virtudes eram reais, mas Deus escolheu cada uma como modelo, para representar o quê? 2 aspectos. Em todas as épocas tem igrejas como essas, que tem que ouvir essa palavra. Mas também, cada igreja é profética e representa um período da história. E as duas últimas igrejas estão presentes hoje, eu posso te garantir. A igreja de Filadélfia e a igreja de Laodiceia. Eu quero ser Filadélfia, a igreja do amor fraternal. Nós amamos porque ele nos amou primeiro. Não é porque você é obrigado, é porque ele nos amou primeiro, aleluia. Mas Laodiceia é uma igreja rica. Você sabe, tenha muito cuidado com confissões. Confissão é uma coisa boa, mas às vezes as pessoas fazem a confissão e não põem o ponto principal da confissão, que é Cristo. Cristo. Cristo é a sua sabedoria. Cristo é a sua inteligência. Cristo é a sua habilidade. Cristo é tudo em todos.

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8: Olá, Pastor Rigonato, me chamo Daiane. Pastor, mulher tem chamado ministerial? E se por acaso ela, tendo chamado ministerial, se casa com um homem que não tem chamado para ser pastor? Nesse caso, como fazer para exercer o chamado de Deus para ser pastora na vida dessa mulher?
9: Olá, Daiane. Muito obrigado pela sua pergunta. Vamos ver o que a Bíblia diz sobre isso. Em primeiro lugar, quando Deus criou o homem e a mulher, Ele deu duas coisas fundamentais para eles. Um propósito e um cônjuge. A sua dúvida, Daiane, é se mulher tem chamado ministerial. Bom, eu acredito que você esteja em dúvida sobre um chamado ministerial específico, como ser a esposa de um pastor. Quanto à Bíblia, não há nenhuma designação de responsabilidade e de encabeçamento de liderança na igreja, me entenda. Mulher não exerce função de governo ministerial em nenhuma igreja local. Deus não designou a mulher para isso. Bem como mulher não assume encabeçamento de liderança na própria casa, na família. Sabendo disso, nós temos que entender que uma mulher, o chamado dela é servir a Deus ao lado do seu marido, quando ela é casada. E quando ela não é casada, quando ela não se casa? Ela pode escolher em que área que ela mais se identifica, que ela percebe que ela flui no Espírito para servir a igreja nessa área. Agora, quanto a você, você ainda pergunta, bom, se ela tem um chamado, ela pode se casar com um homem que não tem chamado? Bom, se é um homem de Deus, nascido de novo, esse homem, vamos imaginar, que ele não tenha um chamado especificamente ministerial, como ser um pastor ou ser um missionário em um país específico. Bom, eu creio, nós lembrando aqui dos exemplos da Bíblia, vamos colocar dois exemplos, de Noé e de Abraão. Deus chamou Noé e a família. Foi um chamado para salvação. Mas Abraão Deus chamou somente Abraão e Sara, porque era um chamado especificamente ministerial. Por isso o Senhor disse para ele: sai da sua casa e do meio da sua parentela e vai para uma terra que eu te mostrarei. O propósito de Deus em Abraão era levá-lo para a terra que ele mostraria a ele. Agora, se você tem um chamado ministerial, se você tem essa convicção, eu creio que você já está orando por isso, para que Deus alinhe propósitos ao lado de alguém que tem o mesmo chamado. Não é clichê quando dizemos: Deus une pessoas para propósitos. E se Deus tem um propósito na sua vida, Ele te unirá a um homem o mesmo propósito que o seu coração tem. É uma questão muito boa para você orar, crescer em fé e ver a resposta de Deus e os alinhamentos que Deus executa para que pessoas, para que famílias sirvam a Ele com alegria, produzindo muitos frutos. Eu espero que eu tenha te ajudado. Um grande abraço.
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Espírito Santo, nós te damos graças porque o Senhor tem sido extremamente generoso. Quantas pessoas nós temos visto serem curadas, transformadas, libertas pelo teu poder? Não são poucas famílias que têm sido alcançadas pelo teu favor. E com base nisso é que eu oro em favor dessa pessoa que me ouve agora, que está orando comigo. Ó Deus, que o Senhor possa intervir nas questões difíceis. Ó Deus, nós sabemos que há momentos em que parece que as nossas forças são insuficientes. Talvez essa pessoa que me ouve agora está passando exatamente isso. Ela se sente impotente diante de tantos problemas. Talvez problemas conjugais, problemas financeiros, problemas profissionais, não sei. Mas eu sei que se o Senhor abençoá-la, tudo pode ser mudado, tudo pode ser alterado. Ó Deus, é a Tua palavra que diz que o Senhor vai tirar o homem do monturo, do lixo, e o fazer assentar à mesa com os príncipes. Portanto, eu te peço, Espírito Santo, altera o destino dessas pessoas, em especial dessa que me ouve. Ó Deus, que ela possa desfrutar nesse dia de favor multiplicado. Dê a ela a sabedoria necessária. Aumenta a fé. Aquece o espírito, ó Deus, para que ela possa crer em obras muito maiores, porque é o que nós temos visto nesses dias. Tantos testemunhos de bênçãos, e não será diferente com essa pessoa que me ouve. Portanto, Espírito Santo, abra portas aonde não há portas. Faça caminhos aonde não há caminhos, porque fazendo isso, essa pessoa, como muitas outras, irá engrandecê-lo e testemunhar desse grande favor que o Senhor tem feito em nosso meio. Portanto, vem agora e toca, transforma, restaura, levanta o que se encontra caído, dê força ao que está fraco. No nome de Jesus, que o Senhor nesse tempo nos abençoe e nos guarde. Que o Senhor faça resplandecer o teu rosto sobre nós e tenha misericórdia de nós. Que sobre nós o Senhor incline a tua face e que o Senhor nos dê abundante paz. Em nome de Jesus. Amém.

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2: Atos 2:41 começa assim: então, os que aceitaram a palavra foram batizados, havendo um acréscimo, diga acréscimo, Deus gosta de acréscimo, multiplicação, naquele dia de quase 3.000 pessoas. Quando Deus deu para Moisés a lei e ele desceu da montanha, 3.000 pessoas morreram. Mas no primeiro dia do Pentecoste, na primeira pregação da nova aliança, 3.000 se converteram. Para mostrar o quê? Que a letra mata, mas o Espírito traz vida. Você está na dispensação do Espírito trazendo vida. Aprenda a dividir a palavra. Amém? Não estou dizendo que o Velho Testamento não é palavra, nem estou dizendo que não devemos ler hoje. Aliás, vamos falar muito aqui do Velho Testamento. Mas devemos ler o Velho Testamento para ver Cristo. Cristo está oculto no Velho. E o Velho é explicado no Novo. O Novo é a explicação do Velho. Então, se você ler com a ótica, a perspectiva, dividindo apropriadamente, a palavra vai ser bênção na sua vida. Mas o que aconteceu com esses 3.000 pessoas que começaram a igreja? Eu louvo a Deus porque tinha um grupo pequeno, mas num dia o grupo já ficou grande. Verso 42. E perseveravam em quatro coisas. Quantas coisas, irmãos? Na doutrina dos apóstolos, na comunhão, no partir do pão e nas... Vamos dizer juntos? Doutrina dos apóstolos, comunhão, partir do pão, orações. Mais uma vez, doutrina dos apóstolos, comunhão, partir do pão e oração. Isso aqui é o que faz a igreja ser sólida, forte, grande. A igreja cresce quando esses quatro pilares são claramente percebidos. Então, muitas vezes a gente olha para uma igreja e a gente até vê muito ensino, mas não vê oração. Às vezes você vê uma igreja que tem oração, tem comunhão, mas não tem o ensino da palavra. Então, é uma mesa desequilibrada. Por isso que às vezes não avança tanto quanto poderia. Então, nós aqui estamos trabalhando para ter esses quatro pilares sempre firmes na nossa igreja. Oração é fundamento, é coluna, aliás. Fundamento é Cristo, né? Ela é uma coluna. Mas você sabe, uma casa não fica em pé só por causa do alicerce. Ela fica em pé por causa das colunas. O alicerce pode estar perfeito, mas se está faltando uma coluna, pode desmoronar tudo. Então é preciso ter firmeza. E às vezes nós somos, eu reconheço isso, muito radicais quando nós enfatizamos alguma coisa. Mas é para o seu bem, para você entender. Oração é um pilar da igreja. Agora, isso aqui pode ser aplicado também na sua vida pessoal. Vida pessoal, você tem que perseverar na doutrina dos apóstolos. A palavra doutrina é muito mal usada no meio pentecostal. Você que veio de lá, doutrina lá é o quê? Usos e costumes. Não toque isso, não prove aquilo, não vista aquilo outro, não use aquilo outro, não corte aqui. Então, eles chamam isso de doutrina. Mas não é esse o sentido da palavra na Bíblia. Doutrina é ensino. E qual você acha que era o ensino dos apóstolos? A obra consumada, querido. A obra realizada na cruz. Os apóstolos estavam envolvidos nesse negócio de não pode comer isso, não pode ir em tal lugar, não pode pintar o rosto, não pode ser o quê. Não, eles não estavam envolvidos nisso. Isso não é doutrina dos apóstolos. Doutrina dos apóstolos é a obra realizada na cruz. Na sua vida pessoal, então, você tem que ter esse fundamento constante. Qual que é o próximo fundamento? Comunhão. Você não pode estar sozinho, tem que estar na vida da igreja, né? Terceiro, partir do pão. Ora, tem irmãos que ficam meses sem participar da ceia e acha que não tem problema. Então, como nós ainda celebramos a ceia uma vez por mês, as pessoas no mês de junho aconteceu de no dia ela teve um impedimento, aí ela não vem participar da ceia. No mês que vem, em julho, ela ficou de férias, estava viajando, também não participou da ceia. Chega agosto, cheguei de férias, estou cansado, e ela não participa de novo. Aí ela fica 3 meses sem participar da ceia. E aí vem aquela conversa: não, isso é coisa religiosa. Ou você é pior do que um católico. Católico toma ceia todo domingo. Católico vai na missa para comer a hóstia. Comer não, tomar. A hóstia é a ceia. A diferença é que lá só o padre bebe o vinho. Aqui nós bebemos todo mundo. Porque aqui todo mundo é sacerdote. Aí o crente... Porque tem crente que fala, ah, eu sou católico, não sei o quê. Mas o católico sabe a importância da ceia. O católico sabe. Muitos crentes não sabem. Aí você fica pensando se isso não tem, se não afeta a sua vida. Afeta. Afeta. Porque você está tirando uma coluna. Entende? Tudo foi feito para o seu bem, para a sua instrução. A ceia é para te dar vida, é para te alimentar. É o corpo de Cristo. É o sangue de Jesus. Quando dizem amém. E o terceiro fundamento, oração, na vida pessoal. Essas coisas produzem santas consequências. Quais são elas? Vamos só terminar de ler o texto. Verso 43. Em cada alma havia temor, e muitos prodígios e sinais eram feitos por intermédio dos apóstolos. Oh, irmão, uma coisa é milagre, outra coisa é prodígio e sinal. O Senhor nos dê prodígios e sinais nesses dias. Todos os que creram estavam juntos, seu fundamento. Como eles perseveravam na comunhão, eles estavam juntos e tinham tudo em comum. Vendiam as suas propriedades e bens, distribuindo o produto entre todos à medida que alguém tinha necessidade. Não é que eles faziam isso porque alguém tinha mandado. Espontaneamente, eles queriam abençoar uns aos outros. Eram generosos, tinham recebido muita graça e queriam também ser graciosos. Verso 46, diariamente perseveravam unânimes no templo. Naquela época existia o templo ainda. Estamos aqui no ano 30. O templo foi destruído 40 anos depois. Então aqui o templo ainda existia. E eles iam ao templo. Mas não pense que esse lugar aqui é um templo. Isso aqui não é um templo. Isso aqui é um local de reunião da igreja. Nós consagramos aqui, nós oramos aqui, para um uso específico, exclusivo. Mas Deus não mora aqui. Quando você vai embora, Ele vai embora com você. Quando você chega na sua casa, Ele já está em você. Você é a habitação do Espírito Santo de Deus. Agora, esse é o lado individual. Mas quando nós nos reunimos aqui, preste atenção. Diz a Bíblia que cada um é uma pedra viva. E quando essas pedras vivas estão aqui ajuntadas, não amontoadas, mas vinculadas, aí então nós temos um templo espiritual que acontece aqui. Aí nós temos outro nível de presença de Deus. Existe a presença de Deus individual em você. Você está nele. Atos 18:28, se não me engano, Paulo pregando para os atenienses, ele diz: porque nele vivemos, nos movemos e existimos. Essa é a presença que você experimenta individualmente. O Espírito habita em você, Ele cerca você, Ele envolve você por todos os lados. Quando dizem amém. Mas existe um outro nível de presença chamado presença manifesta. Essa presença manifesta você vê no livro de Atos. Eles se reuniram, começaram a orar, e a Bíblia fala que tremeu o lugar que eles estavam reunidos. Por quê? Presença manifesta. Eu te pergunto, Deus ainda quer manifestar a presença entre nós? Presença tem sido manifesta entre nós. Não tem nada a ver com você, com seu merecimento, tem a ver com a promessa. Jesus disse o quê lá em Mateus 18:20? Onde estiver dois ou três reunidos em meu, qual que é a consequência? Presta atenção, onde houver dois ou três, quantos, meus irmãos? É o menor grupo possível, não tem que ser uma multidão, dois ou três. Esses dois ou três estão reunidos, eles não se encontraram por acaso, não foi uma circunstância, eles marcaram a reunião. Dois ou três estão reunidos, E eles estão reunidos para um propósito, para adorar o Senhor. Eles estão no nome do Senhor. Eles vão partir o pão. Qual que é a promessa do Jesus, do Senhor Jesus para esses dois ou três? Ali estou no meio deles. Em outras palavras, ali haverá o quê? Presença. Presença. Então, uma coisa é a presença que você tem individualmente. Aleluia. É maravilhosa. Mas Deus reservou algo especial para quando você está junto com mais dois ou três irmãos. Haverá uma presença manifesta operando ali. Hoje, neste lugar, a presença de Deus vai operar na sua vida. Você não vai embora como você chegou. Só por você tocar, desfrutar da presença, cadeias vão cair por terra, prisões serão quebradas, milagres vão acontecer, tudo porque estamos na presença. Quando o Senhor vem, Ele age, Ele é um Deus que opera, Ele o faz pela sua graça. Esteja posicionado na graça hoje, esteja posicionado no favor imerecido. Não chegue pensando que você merece, mas chega confiado na sua graça. Diz assim, verso 46: diariamente perseveravam unânimes no templo, partiam o pão de casa em casa e tomavam as suas refeições com alegria e singeleza de coração. Olha aqui, eles partiam o pão e tomavam as refeições. Então são duas coisas diferentes. Muita gente lê partir o pão aqui como sendo almoçar, jantar. Não é. Porque senão não precisava de repetir logo em seguida das refeições. Então, uma coisa é partir o pão, outra coisa é comer a sua refeição. O pão e o cálice, pode ser vinho ou pode ser suco. Refeição pode ser gourmet. Você pode desfrutar, apreciar os aromas do vinho, os sabores da comida, a combinação. Isso é refeição. Mas pão e cálice não é gourmet. Ah, pastor, o nosso pão podia ser melhor. Não, não é para desfrutar do sabor. É para desfrutar de Cristo. Ah, vocês colocaram um vinho de terceira. Pois é, não é o vinho nem é o suco, é o sangue. Ah, pastor, você virou católico? Você crê em transubstanciação? Não, não, não creio. Continua sendo pão e sendo vinho. É um símbolo, eu sei disso. Mas é um símbolo que tem poder. Agora eu vou dizer algo para você. A ceia deveria ser mais frequente entre nós. Não sozinho. Não sozinho. Não temos base para dizer que um crente sozinho deva partir o pão. Se o fizer, também não está pecando. Mas temos base para dizer que onde houver dois ou... o pão pode ser partido. E você deveria partir o pão quando a luta vem. Convide dois para partir o pão quando vem uma enfermidade. Convida para partir o pão. Nós não estamos entre aqueles que acreditam que só um pastor ordenado ao santo ofício do ministério sagrado da palavra pode celebrar uma ceia. Não, nós estamos na visão de que cada crente é um sacerdote, cada crente é um ministro.

Deus. Aleluia. Então eles não tinham só a doutrina dos apóstolos, pastor Azaf. Tinha louvor também. Tinha louvor. Louvor é importante. Pessoas falam, ah, isso é uma tradição. Não é tradição. Louvor é importante. E você percebe que o louvor é importante? Aqueles que têm participado conosco durante a semana estão percebendo isso. E o que tem acontecido com o louvor depois? A unção aumenta. Na hora que você começa a cantar, a unção aumenta. Por quê? Olha para cá. Porque a tradição diz o quê? A gente louva para preparar o coração para a palavra. Não é assim que dizem, Azar? Gente, eu ouvi isso durante 50 anos que eu tenho de fé. O louvor para preparar para a palavra. Mas não é verdade. O louvor é um fim em si mesmo. Você pode ter um culto só de louvor. Ok? Mas é óbvio que o louvor deveria, no final, despertar você para receber a palavra. Mas agora nós invertemos. Nós estamos liberando a palavra para preparar você para o louvor e para a oração. Até porque a doutrina vem primeiro. Aí quando você recebe a palavra, você ganha fé. Porque a fé vem pelo? Vem pelo? E quando você ouve a palavra, você ganha fé para adorar a Deus. Aí quando você louva, querido, é como Paulo e Silas na cadeia. Eles começam a louvar, o pau quebra. Cadeias são quebradas. Entendeu? É Davi tocando para Saul. Eita, como eu sonho constantemente com o Monte Davi, que pega o instrumento e a unção vem. Não é verdade? Maravilhoso, maravilhoso. Davi pegava a harpa e tocava, o demônio estava em Saul, saía. Eu quero ver isso aqui no contrabaixo. Tum, tum, tum, tum, tum, tum, tum. Aí um grita lá. Que foi? Eu não aguento esse som. Perdão pela voz. É unção. Imagina a bateria. E a gente não gosta de tambor, né? A gente acha que tambor está ligado com outra religião. Não é verdade? Bateu bateria, você fala, é outro espírito. Mas aleluia, se o baterista começar a tocar aqui, e a pessoa é liberta lá, na hora que eu ouvi o bumbo batendo, estremeceu meu coração, eu senti livre, aleluia. O Senhor faça isso entre nós. Eu vou ver ainda muita coisa na minha vida, e você vai ver junto comigo, porque nós estamos envolvidos nessa obra que é maravilhosa. Não sei quanto a você, quanto mais eu venho, mais prazer eu tenho de estar aqui com você. Muito bem, então você tem aqui quatro pilares. Agora, para ajudar você a compreender ainda melhor, eu vou usar um recurso do Velho Testamento, o tabernáculo. Esse aqui, o tabernáculo tinha 7 móveis, ou 6, depende do ponto de vista de cada um, né? Tinha o altar de holocausto, a bacia de bronze, candelabro, altar de incenso, mesa dos pães, e dentro do Santo dos Santos tinha a Arca da Aliança. É aqui que tem divergências, não é? Então, a Bíblia diz que a arca tem uma parte superior chamada, quem se lembra o nome? Propiciatório, onde tinha 2 querubins de ouro. Então, muitos estudiosos dizem, não, tem 2 partes, então são 7 móveis. Então, se você considera a tampa da panela como sendo outra peça, aleluia. Mas você acha que a panela com a tampa é uma coisa só, está de bom tamanho também. Mas é porque eu gosto muito do número 7. Por isso que eu prefiro dizer que tem 7. Vocês estão me entendendo? Eu fico receio de dar informação demais e complicar na sua cabeça. Muito bem, aqui nós temos o tabernáculo. O tabernáculo é o conjunto. Mas obviamente, essa parte interna é o tabernáculo coberto propriamente dito. Ok? E ele tinha essas partes principais que eu quero colocar para você, né? Que tem a ver com os 4 pilares. Aqui tem os 4 pilares. O que que é o altar de holocausto e a bacia de bronze? É a doutrina dos apóstolos. Pastor, por quê que o altar de holocausto é a doutrina dos apóstolos? Porque onde é o altar? O que que acontecia no altar? Quem se lembra? O cordeiro era morto, imolado, morto. Isso acontecia no altar. No Novo Testamento, onde é que o cordeiro foi morto? Na cruz. Então o altar aponta para quê? Para a cruz. Altar não é

esse palco, meu amigo. Ah, eu vou lá na frente, no altar. Não, não. O altar é algo espiritual, eterno, atemporal. É a cruz de Cristo. Essa é a doutrina dos apóstolos. O altar tinha quatro lados. Cada ponta tinha um chifre. Por isso que tem um corinho que fala, toca na ponta do altar, no chifre do altar. Que significa o chifre na Bíblia? Na Bíblia, chifre significa poder. Poder. Por isso, quando João viu o Senhor Jesus, ele viu Jesus como um cordeiro que tinha quantos chifres? Sete. Sete significa o quê? Perfeição. O fato dele ter sete chifres, isso não é algo literal, é simbólico. Significa que ele tem todo o poder. O altar tinha quatro chifres. Significa que o altar tem poder para ir nas quatro direções. Porque o número quatro é o número da criação. Significa que o sacrifício que foi feito na cruz, ele abrange todos os homens e todas as épocas. Essa é a doutrina dos apóstolos. Junto vem a bacia de bronze. A bacia de bronze era cheia de água. Aqui o sacerdote lavava as mãos e os pés para ministrar diante do Senhor. Ok? O que que é essa água? Efésios 5, verso 24 e 25 diz que essa água é a palavra. Então preste atenção. A doutrina dos apóstolos envolve a mensagem da cruz, mas também envolve a palavra, a Bíblia. Toda a palavra de Deus é fundamento para nós. Por isso nós valorizamos a palavra. Tudo que eu falo, eu te mostro na palavra. Eu não venho aqui falar minha opinião a respeito das coisas. E quando eu falo, eu te aviso, é minha opinião, você pode jogar fora. Eu venho aqui para te falar algo da palavra de Deus. E essa palavra é uma água espiritual que tem o poder de santificar você. Jesus disse para Pedro que quem já se banhou não tem que tomar banho de novo. Só tem que lavar os pés. Quem é que se banhou? Se banhou no sangue. Quantos foram lavados pelo sangue? Então você não tem que tomar outro banho de sangue. Mas você tem que lavar os pés. E você lava os pés pela palavra. Quando você vem aqui ouvir a palavra, querido, aquela poeira da semana que grudou em você, solta. Muitos aqui ficaram a semana inteira convivendo com ímpios, ouvindo palavrão, ouvindo piadas imorais, ouvindo coisas ruins. Aquilo foi sujando os seus pés. Pés sujos é uma sensação muito desagradável, mas não tem nada melhor quando você lava os pés, te dá uma sensação de refrigério. Você não tem como sair do seu emprego, nem como ficar longe daqueles seus colegas de trabalho ou de escola, mas aí você vem para o culto, você vai para a célula e a palavra vem sobre você como água e começa a trazer refrigério, começa a lavar você, a sensibilidade volta novamente. Quantos testificam que é verdade isso? Essa é a doutrina dos apóstolos. A comunhão é o candelabro. A comunhão é o candelabro. Isso aqui é importante a gente dizer, por quê? Porque lá em Apocalipse, capítulo 1, verso 20, João tem uma visão do Senhor Jesus. E nessa visão ele vê o Senhor Jesus vestido com uma roupa sacerdotal, com a cinta de ouro no peito. E o que que a Bíblia diz que ele estava fazendo? Estava andando no meio dos candeeiros ou candelabros, a palavra é a mesma. Estava andando no meio dos candelabros. Depois, o Senhor explica no verso 21. Olha, João, a estrela que você viu na minha mão são os anjos das igrejas. Mas os candelabros são as igrejas. Cada igreja local agora é um candelabro. Presta atenção, antigamente, na velha aliança, o candelabro apontava para o Espírito Santo, que nos ilumina. Você ainda pode fazer essa aplicação, mas o Senhor Jesus em Apocalipse disse que agora o candelabro é a igreja local. Não é você sozinho, é a igreja local. João viu quantos candelabros? Sete. Cada candelabro representava uma. Naquela época existia muito mais do que sete igrejas, mas o Senhor escolheu sete, porque sete é um número simbólico, que significa perfeito e completo. Amém? Muito bem. Sete então significa, aquelas igrejas existiam, aqueles problemas e virtudes eram reais, mas Deus escolheu cada uma como modelo, para representar o quê? Dois aspectos. Em todas as épocas tem igrejas como essas, que tem que ouvir essa palavra. Mas também, cada igreja é profética e representa um período da história.
E as duas últimas igrejas estão presentes hoje, eu posso te garantir. A igreja de Filadélfia e a igreja de Laodiceia. Eu quero ser Filadélfia, a igreja do amor fraternal. Nós amamos porque ele nos amou primeiro. Não é porque você é obrigado, é porque ele nos amou primeiro, aleluia. Mas Laodiceia é uma igreja rica. Você sabe, tenha muito cuidado com confissões. Confissão é uma coisa boa. Mas às vezes as pessoas fazem a confissão e não põem o ponto principal da confissão, que é Cristo. Cristo. Cristo é a sua sabedoria. Cristo é a sua inteligência. Cristo é a sua habilidade. Cristo é tudo em todos.

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0: 7 horas em ponto. Segunda-feira, 13 de julho de 2026. Esse é o ano da multiplicação. Sou o jornalista Elias Júnior, chegando aqui pela Vinha FM 91,9 com mais uma edição do nosso JR. Ao vivo também no aplicativo da Vinha, no portal Rádio Vinha. Que bom que você está aqui com a gente para mais uma semana. E esses são os destaques de hoje. Estados Unidos decidem nesta semana sobre tarifaço ao Brasil. Carta de Bolsonaro gera nova crise política. Senado decide futuro da MP do frete. Irã ataca bases dos Estados Unidos no Oriente Médio. E ainda, os jogos da Copa do Mundo do fim de semana. São os destaques do Jornal Realidade que já começou.
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0: Sete horas, um minuto, e para comentar as notícias do Jornal Realidade nesta segunda-feira, o advogado Rafael Zardini e também o advogado Márcio Cunha. Eu começo saudando advogado Rafael Zardini. Muito bom dia.
2: Bom dia, Elias. Bom dia, doutor Márcio. Bom dia, Edinaldo, Neila. A toda a equipe também do Jornal Realidade da Rádio Vinha e também aos ouvintes e internautas.
0: Ele é advogado, ele também é doutor em Direito Constitucional. Doutor Márcio Cunha, conosco no Jornal Realidade, nesta manhã de segunda-feira. Lembrando que você também participa através da nossa bancada virtual. WhatsApp à sua disposição, 99972005. YouTube também, chat em tempo real. Tem notícia por aí? Por onde você passa, manda pra gente. Bem-vindo, bem-vinda. Doutor Márcio, muito bom dia.
3: Bom dia, Edinaldo. Bom dia. Bom dia, Elias, Neila. Nosso amigo Rafael, que essa semana estava na Câmara Municipal que eu assisti. Bom dia a todos os ouvintes, é um prazer estar toda segunda-feira com vocês. Dar esse bom dia para todos os ouvintes, todos que participam conosco aqui.
0: Percebeu a diferença no visual, professor Márcio, doutor Márcio, em relação a Rafael Zardini, que no vídeo lá na Câmara Municipal, o cabelo dele eram os cabelos longos, né? É. E ele está fazendo um sucesso com esse cabelo cortado, viu, doutor Márcio?
3: Imagina, esse rapaz está fazendo sucesso. E as colocações dele na Câmara foram muito importantes. Acho que esse debate da Câmara possibilitar com o público é enriquecedor, né, para o parlamento, enriquecedor para a cidade. É importante.
0: 7 horas e 3 minutos, Jornal Realidade Vinha FM 91,9. Muito bom dia para você. Obrigado pela audiência. Você que está conosco nesta manhã de segunda-feira. Olha, vamos para os destaques de sites e jornais. Capa do Jornal O Popular. Marconi confirma que Flávio está entre as opções de apoio. Urna, ex-governador descarta palanque para Lula, considera o pré-candidato pelo PL e diz que vai esperar a decisão nacional. Ele defende coerência da escolha como a história do PSDB. É o destaque aqui ainda dizendo, Tucano intensifica a agenda e tem a meta de visitar todos os municípios até o início da campanha. É o Jornal O Popular, trazendo esse destaque do cenário político. Tem mais destaques por aqui. Sites e jornais, 7 horas e 4 minutos. Jornal Opção. Decreto do PAFUS estabelece regras para repasses às unidades de saúde e prevê fiscalização rigorosa do programa. Diário de Goiás, Série B. Goiás abre 2 gols de vantagem, mas sofre empate do CRB no Rei Pelé. Diário da Manhã, Dragão vence, Verdão empata. Correio Brasiliense na capital federal, do café aos calçados, os produtos sob ameaça de taxa nos Estados Unidos. CNN Brasil, governo entra em semana decisiva para negociar tarifaço com Estados Unidos. São os destaques de sites e jornais nesta segunda-feira.
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0: 7:05, Jornal Realidade, Vinha FM 91,9. E a carta de Jair Bolsonaro em apoio ao seu filho, lida e publicada no sábado nas redes sociais por Flávio Bolsonaro, gerou críticas de candidatos. Pode colocar em risco a prisão domiciliar do ex-presidente com recurso do PT ao Supremo Tribunal Federal e incomodou a ex-primeira-dama Michele Bolsonaro. Na noite de sábado, horas depois de o senador do PL divulgar a carta em que Bolsonaro diz que Flávio é seu pré-candidato e porta-voz, num recado claro para Michele Bolsonaro, o PT decidiu entrar com recurso no STF, pedindo a revogação da prisão domiciliar do ex-presidente. No recurso, o vice-líder do governo na Câmara dos Deputados, Lindenberg Farias, PT do Rio de Janeiro, alega que Jair Bolsonaro descumpriu deliberadamente as condições impostas pelo ministro Alexandre de Moraes ao redigir uma carta de conteúdo político-eleitoral, posteriormente lida e exibida por Flávio Bolsonaro em transmissão ao vivo nas redes sociais. A carta recebeu críticas dos pré-candidatos do PSD, Ronaldo Caiado, e do Missão, Renan Santos. Os dois criticaram o pré-candidato do PL, Flávio Bolsonaro. Caiado disse que a carta é um sinal de extrema fragilidade na campanha do senador. Renan Santos classificou de ridículo e chamou Flávio de Bolsonaro criança, né? Flávio Bolsonaro de criança que recorre ao pai depois de uma reprimenda da mãe, no caso a madrasta Michele Bolsonaro. A ex-primeira-dama Michele não estava em casa quando o filho foi visitar o pai no sábado. Ela estava num encontro religioso. Ficou sabendo apenas depois pelas redes sociais do texto escrito pelo marido em apoio ao senador, que mesmo não citando seu nome, foi visto como um recado direto para ela. Na carta, Bolsonaro diz que é hora de deixar de lado as divergências, arregaçar as mangas e trabalhar pela campanha do filho, classificado de seu pré-candidato e porta-voz. Na live em que divulgou o texto, Flávio chegou a dizer que há quem diz vestir a camisa do ex-presidente, mas está trabalhando para boicotar a sua candidatura à presidência da República. Segundo fontes próximas a Michele Bolsonaro, a carta não ajuda nem um pouco numa reconciliação. Pelo contrário, aprofunda a divisão e que a ex-primeira-dama ficou incomodada com a ação do marido e do filho. Bom,
1: no caso, chateado.
0: Na verdade, ficou incomodado com a ação filho do marido e do filho, entre aspas, né?
1: Do filho
0: Bolsonaro. É que, na verdade, é do filho do Bolsonaro, né? Que queria dizer aqui o texto. Mas, professor, doutor Márcio, como é que o senhor enxerga aí mais esse capítulo da novela?
2: Olha, Elias, como nós temos comentado aqui na semana passada, o fogo amigo interno do PL é incrível, né? Tudo aquilo que acontece, as coisas que acontecem são para, às vezes, para prejudicar. A carta tenta, na verdade, explicar algo que a grande maioria já sabe, que o Flávio é o candidato do pai, do Jair. Mas se você, por exemplo, quem já leu, por exemplo, o Nicolás Maquiavel, por exemplo, no Príncipe, vai entender um pouco que, às vezes, quando você, a pessoa, quando está numa posição de liderança e tenta explicar muito aquilo que já é uma coisa evidente, ela passa uma insegurança maior, certo? Ela deixa transparecer uma insegurança maior e isso traz instabilidade. Então, às vezes, as pessoas que estão numa posição de poder não precisam ficar se explicando muito, dando muito detalhes, porque ele reduz o tamanho dele para aqueles que ele tenta explicar. E você vai entender que, naturalmente, críticas vão surgir de todos os lados. E não há que se pensar, por exemplo, Ronaldo Caiado. Foi aliado diversos anos ao lado de Jair Bolsonaro. É óbvio, ele é pré-candidato, ele vai criticar. Os demais candidatos também vão criticar essa carta. A Michele também vai criticar. Então, às vezes, falta um pouquinho de maturidade, de sabedoria aí para poder conduzir esse processo, eu acho.
0: Rafael Zardini, como você enxerga um desdobramento dessa carta em relação a Michele Bolsonaro?
3: Liz, essa carta, ela gerou todo tipo de reação e todo tipo de notícia, né? Como bem disse o doutor Márcio aqui, cada um vai utilizar da maneira, né, que lhe convier, né? Lindenberg utilizou para alegar que Bolsonaro estava descumprindo medida, né? O Eduardo aproveitou para poder reforçar que ele é o candidato, né? Agora, a Michele, que é a pergunta que você faz, fica essa dúvida. Mas ela é esposa dele, não tem que dar recado, né? Ela conversa com ele ali diretamente, né? Então, eu acho que essa questão de passar recado também seria especulação. A insatisfação dela é clara, tanto que ficou clara na fala dela, nos vídeos que ela gravou, né? Aí Bolsonaro tentou fazer essa conciliação, né? Em uma carta. Mas o que foi dito na carta e o que foi dito pro Flávio não pode ser contraditório, né? Tem que realmente estar alinhado, né? Se quiser realmente que haja união, é dar o braço a torcer, né? Ambos, né? Melhor um péssimo acordo que uma ótima demanda. Darem as mãos para poder reforçar a candidatura do Flávio Bolsonaro. Caiado se utilizou disso também, dessa carta, e deu ali a opinião dele, da mesma forma Renan, né? Cada um vai se utilizar da agora, se contribui para ajuda, se contribui para pro bom relacionamento, né? Aparentemente não. Uma conversa interna contribui muito mais do que uma carta com dizeres posteriores do filho.
0: Doutor Márcio, em relação a esse recurso do PT, olhando com um olhar constitucional, como é que o senhor enxerga?
2: Olha, eu já pensei um pouco nisso, porque eu assisti só trechos da live, eu não vi ela inteira, né? Eu acredito que, eu não sei se foi apresentada uma carta com assinatura, ou só se, a parte que eu assisti, Elias, eu apenas vi uma leitura de um documento, né? E eu não tenho condições de dizer, olha, eu não sei se você assistiu a live inteira, Rafael, né, Edinaldo, mas do período que eu vi, não vi nenhuma assinatura do presidente, não vi nenhuma referência que realmente seja essa carta. E vou te ser sincero, quando a decisão que eu conheço do ministro Alexandre Moraes, ela fala, olha, você não pode ir às redes sociais. Agora, eu não creio que essa decisão possa impedir uma pessoa de mandar uma carta para um filho, mandar uma carta para um amigo, né? Sinceramente, a decisão não afeta isso, a não ser que realmente tenha uma assinatura, tenha sido apresentada uma carta com assinatura do presidente Jair Bolsonaro. Sinceramente, no pedaço da live que eu vi, eu não assisti isso.
0: Seria uma maneira, doutor Rafael, de já logo nesse momento que ainda estamos nem na largada, né, da campanha, tentar tirar ao máximo qualquer expressão do ex-presidente Bolsonaro?
3: Os críticos dizem isso, né, que alguns críticos dizem também que, inclusive, a liberdade do Lula seria oriunda disso, né, de uma articulação para poder derrotar alguém que, de certa forma, no caso Bolsonaro, poderia ali comprometer eventuais interesses, né? Agora, Lula deu entrevista enquanto estava preso, Lula se manifestou, Lula reuniu. Por que Bolsonaro não pode mandar uma carta? Ele é uma das maiores lideranças, se não for a maior liderança da direita hoje, né? Ele não pode fazer articulação? Ele tem que ficar completamente fora dessa eleição, sendo, né, esse ícone da direita? Eu não vejo sentido. Aí realmente você prejudica, inclusive, a própria democracia, né, quando você faz isso.
0: Sua expectativa, doutor Márcio, em relação a esse recurso, como é que o senhor enxerga o posicionamento do Supremo Tribunal Federal?
2: Eu acredito que as decisões do ministro Alexandre Moraes, ela, com o passar do tempo, elas têm ficado mais, como diria, moderadas, né? Eu acredito que é um recurso, o PT está utilizando de ferramentas possíveis dentro do direito, mas eu acredito que não é. Dificilmente vai ter alguma repercussão. Porque essa mordaça, ela tem que ser analisada também de uma forma mais fria dentro de um contexto geral. Até que ponto isso não reflete no sentimento do cidadão que vai votar lá em uma injustiça, certo? Porque quem assistiu, por exemplo, vou fazer um paralelo, mas quem assistiu Cabo Verde e Argentina? Eu quero perguntar para quem não torceu para o Cabo Verde a não ser os argentinos? Todo mundo. Então, nós, o cidadão, né, nós temos assim, sempre que vê uma disputa entre o forte e o fraco, a gente tende a buscar um apoio àquele mais fraco. Então, se você pega e ataca muito uma parte que já está fragilizada, isso pode refletir de uma outra forma dentro da sociedade. Né? Isso é o exemplo da eleição de Bolsonaro em 2018, quando ele levou a facada, nem praticamente fez eleição. Quer dizer, ele era vítima. O próprio Lula, muitos entendiam que ele era vítima quando tinha sido preso por Sérgio Moro. Então, às vezes, isso dentro da sociedade pode refletir de uma outra forma e tem que ser feita essa análise também.
0: 7 horas e 15 minutos, vamos aqui para a nossa bancada virtual, você participando através do nosso WhatsApp, 99997-2005, YouTube também, chat em tempo real, a sua participação é muito bem-vinda. Olha, o Léo tá mandando mensagem para a gente aqui, ó, no nosso WhatsApp, falando o seguinte: bom dia, Elias, a carta está assinada pelo presidente, foi mostrado no início da leitura, tá falando o Léo Martins.
2: Excelente, eu não tinha visto o início.
0: Nosso ouvinte. Doutor Hudson Nakamura também tá ligado com a gente aqui no nosso JR. Olha só o que tá falando o doutor. Última hora, a energia caiu pelo menos 3 vezes no Bueno. Na última 6 e 9, blackout na Mutirão com a T2. É o doutor Hudson Nakamura dizendo que caiu mais uma vez às 7h10. Tá aqui o doutor Hudson Nakamura em relação a esses apagões. O que, que será que está acontecendo na manhã desta segunda-feira com esses apagões aí em sequência no setor Bueno? Valeu, doutor Hudson. Ligadão, é repórter também virtual do nosso JR. Vanderlin tá com a gente falando: olá, bom dia. Sobre as falas, só tem algo a afirmar: todo mal pagador é um excelente cobrador. Tá falando aqui o Vanderlin através aqui do nosso WhatsApp. Obrigado, Vanderlin. Vamos pro YouTube, chat em tempo real. Cadê o seu like? Like, like, like, like. Quanto mais likes, maior é a nossa audiência. Audiência do Jornal Realidade aqui pelo YouTube. Audiência que cresce a cada dia. Luzimere Cardoso, bom dia, Elias Júnior e bancada. Uma ótima segunda-feira a todos. Valeu, Luzimere. Obrigado pela audiência. Vamos girando, girando. Ah, e a gente também traz aqui em relação aos fatos que antecederam aí o final de semana, em especial sexta-feira, já que não tivemos Jornal Realidade no sábado e no domingo, a questão Valdemar Costa Neto, porque a Polícia Federal investiga se o presidente do PL desviou 119 milhões em emendas parlamentares através de um esquema clandestino. Na sexta-feira, o ministro Flávio Dino, do Supremo Tribunal Federal, determinou a suspensão de emendas parlamentares que teriam sido indicadas irregularmente pelo ex-deputado federal. Segundo a PF, Valdemar é suspeito dos crimes de desvio de dinheiro e associação criminosa. De acordo com a investigação, deputados federais eram falsamente apontados como solicitantes das indicações a fim de conferir áreas de legalidade. As indicações de Valdemar eram planilhadas e encaminhadas aos ministérios responsáveis por programas. A PF identificou pelo menos 21 emendas em um valor total de quase 120 milhões que teriam sido indicadas por Valdemar entre junho de 2024 e março de 2026. A maioria já foi paga. A Polícia Federal pediu ao Supremo Tribunal Federal a suspensão dos pagamentos que ainda não foram feitos e o bloqueio de bens do presidente do PL no mesmo valor para ressarcimento dos cofres públicos, caso a irregularidade seja confirmada. O ministro Flávio Dino, relator de ações sobre o pagamento de emendas, autorizou as medidas. Como é que o senhor está enxergando aí esta ação, né, essa investigação, doutor Márcio?
2: Olha, o ministro Flávio Dino, ele tem se mostrado assim bastante, como poderia estar dizendo, claro e transparente nas suas posições com relação a emendas parlamentares. Inclusive, ele chamou para si uma responsabilidade grande quando se diziam sobre essas farras das emendas, né? Inclusive, decisão dele que afronta a maioria da Câmara dos Deputados e do Senado. Então, eu acho que é uma linha que ele adotou, né? Acho de transparência. Eu acho que tudo que vier para trazer mais transparência com relação a dinheiro público, nós temos que ter. Eu, por exemplo, não vou ser contra uma medida que busque a transparência. É óbvio que nós temos que estar dentro dos limites legais, constitucionais, mas tudo aquilo que vier para ser esclarecido dentro de uma transparência, eu acho que as pessoas de bem, quem está certo, independente de direita ou de esquerda, você tem que buscar isso. É dinheiro público, é dinheiro seu, é dinheiro meu, é dinheiro de todos nós que estão envolvidos. Se você não quer por exemplo, ter fiscalização com relação ao dinheiro público, não. Não trabalhe, não se envolva com dinheiro público, você não vai ter esse tipo de problema, né? Mas para quem está lidando diretamente com dinheiro público, tem que ter uma transparência. Eu acho que essa é uma medida que tem que ser adotada, independentemente de lado. Tem que ser tanto para os partidos de esquerda, para os partidos de direita, do centro, todos aqueles que estiverem envolvidos com dinheiro público.
0: Jardine, que tipo de dano uma eventual constatação de irregularidades pode dar para a candidatura de Flávio Bolsonaro, já que ele é do PL?
3: Vamos lá. Muito bem colocado aqui pelo Dr. Márcio a importância da transparência. E nesse ponto, sem nenhuma crítica, né? Há sempre exigência de transparência. Inclusive o próprio Valdemar fala, não, está correto a transparência. Entretanto, por mais que os dois procedimentos, tanto do Eduardo Cunha quanto o do Valdemar, tenham sido oriundos ali do mesmo, digamos, do mesmo inquérito, são situações que têm distinções muito grandes. Não estou passando pano aqui para o Valdemar, não, né? Porque já esteve envolvido em outras situações no passado aí. Porém, hoje, ele é presidente de um dos maiores partidos do Brasil. A própria Constituição preserva o partido e todas as situações. Ele tem que articular. Uma coisa é você dialogar, articular, definir, conversar com seus pares, né, com o legislativo daquele partido sobre quais são as prioridades. Agora, se houve alguma outra ilegalidade, só através da decisão, para mim não ficou muito claro. Só pela decisão relativa a essa, digamos, a essa busca e apreensão, todas essas situações do Cunha, né? E também com relação ao bloqueio de valores do Valdemar, não ficou muito claro. Do Cunha não, é diferente. Do Cunha ficou muito claro, inclusive pelos diálogos, né? Obviamente que vai ser julgado, ele tem direito a contraditório, que, por exemplo, emendas que iam para Minas Gerais, né? Ele internamente, junto com uma servidora ali, né, da Câmara Federal, tem até um apelido, né, dela, né, Tuca, né, ele meio que ajudava a definir para onde ia, para onde não ia, privilegiava um em detrimento do outro. Inclusive foi citado o nome de Nicolas e o nome do Cleitinho como alguém que seria inimigo, com quem ele não teria diálogo. Né? E isso até pega muito positivamente, portanto, para o Cleitinho quanto para o Nicolas Ferreira, porque seria alguém que Eduardo Cunha não teria articulação. Então são situações que têm suas distinções, apesar de ter sido colocado aparentemente ali no mesmo balaio, né? Me parece situações bastante distintas uma com a outra.
0: Doutor Márcio, em nota, os advogados de Valdemar Costa Neto negaram a prática de qualquer crime. Afirmaram que é natural e legítimo no sistema democrático que um presidente partidário dialogue com parlamentares, defenda prioridades programáticas, articule interesses nacionais e regionais e influencie politicamente sua bancada. Como é que o senhor enxerga esta posição da defesa?
2: Eu acho que é normal e natural, é óbvio, por óbvio que isso acontece em todos os partidos, né? Não é só no PL. Acontece em todos os partidos, acontece no PSDB de Marconi, acontece no PT, sabe? Acontece em todos os partidos. O presidente tem uma influência muito grande. Agora, o que é uma crítica que nós temos que fazer, não sei se os ouvintes, a maioria sabe, é que essa legislação com relação à remessa de dinheiro, principalmente para os partidos, é uma coisa muito solta, né? Ela envolve uma parte pública, que é o dinheiro público, que é encaminhado para os partidos. O partido recebe aqueles recursos e faz daquele recurso que ele recebe o que quiser. E são bilhões de reais, não sei se vocês sabem.
0: Isso já é o fundo partidário.
2: O fundo partidário, né? Traçando uma linha aqui. São bilhões de reais que são encaminhados para o fundo partidário. E essa prestação de contas é uma prestação de contas meio que geralzona. Olha, passou para o partido gastou esse dinheiro lá e encaminhou para os seus candidatos. Então, esse dinheiro essa influência que Valdemar ou qualquer presidente de partido tem sobre os demais parlamentares é uma coisa normal e natural. Agora, o que não pode haver é desvio de recursos públicos. Então, a análise final que eu acho que se busca aí, inclusive o Rafael tem razão mesmo, se busca saber se houve desvio de recursos públicos. Essa política interna partidária é feita, são feitas em todos os partidos, é uma coisa natural.
0: 7h25, jornal, você também, Zardini, concorda com um presidente do partido influenciar as decisões relacionadas às emendas parlamentares?
3: A questão é que sempre foi assim. Até onde eu sei, sempre foi assim. Eu não sei sobre a interferência dele internamente com relação ao procedimento interno que caberia somente à servidora. Agora, no que diz respeito a coordenar, né, como seria distribuído junto aos seus parlamentares, para mim todo partido faz isso. Diferente do Cunha, que não tem partido nenhum. Inclusive, definia, pedindo para... para essa determinada servidora, de acordo com as conversas que foram citadas na própria decisão, pedindo para essa servidora, né, meio que modificar quem que seria, né, como se fosse o autor daquela demanda, né, ou aquele valor seria relativo a um outro candidato. Inclusive, cito o candidato, que ele queria até ouvir depois qual que foi o posicionamento desse candidato numa eventual manifestação dele no processo.
0: 7h26, vamos aqui ao WhatsApp 99997-2005, YouTube também, chat em tempo real, sua participação muito bem-vinda aqui no nosso jornal. Sérgio Rios falando, bom dia Elias e nobres comentaristas. Ficou triste de ver toda a mídia sendo usada para denegrir a família Bolsonaro. Por que não falamos do Master, do Supremo barrando investigação? Tem uma palavra que eu não entendi aqui, alguma coisa sendo roubada, INSS sendo saqueado, inflação nas alturas, IBGE mascarando números. Tenho certeza que políticos não nos representam depois de eleitos. É o Sérgio Rios aqui pelo nosso WhatsApp 99997-2005. Em relação ao assunto, entrar na nossa pauta, Sérgio, eu sei que a diversidade de assuntos é muito grande, mas a gente trabalha com o factual. É o que está mais em alta. E outra coisa também, é importante isso ser colocado na nossa bancada para que os nossos analistas tragam clareza, segundo, claro, a perspectiva de cada um. Mas para que o nosso ouvinte do jornal, como sempre, como já é histórico, tenha uma melhor condição de análise, né? A partir de pontos de vistas colocados aqui na nossa bancada. Eu sei que o nosso ouvinte colocou, pessoal, o nosso Sérgio, porque é uma reação em relação a temas relacionados a talvez o espectro político que ele defende. Por exemplo, quando eu vi agora uma postagem no final de semana do pré-candidato Caiado suscitando essa questão aí de Flávio Bolsonaro, enfim. E aí eu vi comentários, pessoas, não, tem que falar de outra coisa, tem tanta coisa para ele falar, né? Tem tanta coisa para ser colocada, mas é o que está sendo posto à mesa, e quem é um pré-candidato e também quem está na imprensa não pode, de forma alguma, fugir de assuntos tão em alta e importantes como esses. E a gente continua, né?
2: Beleza, eu acho que os ouvintes contribuem muito, né, com o programa, né? E é o Leonardo, agora há pouco, agora o Sérgio. E sim, mas assim, não é toda a mídia. E todas que nós colocamos aqui, eu acho que é o seguinte: existem visões daquilo que são. Tem pontos positivos e negativos. Então, eu acho que não é toda a mídia. E, aliás, existem, inclusive, pessoas analistas que acreditam que mesmo notícias negativas ajudam e auxiliam aquelas pessoas a terem mais popularidade, falar mais sobre o assunto. Quando fala, olha, da carta de Bolsonaro, quer queira ou não, está falando de Bolsonaro, né? Está falando da família Bolsonaro também. Isso aí também influencia no
0: opinião pessoal. Tem até esse ponto também. 7h29 agora.
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0: Ela vem chegando com a previsão do tempo. Muito bom dia, Neila!
4: Bom dia, Elias. Bom dia aos nossos ouvintes aqui da Vinha FM, colegas de trabalho, também nossos comentaristas do dia. De acordo com o CIMEGO, como era esperado, deve haver um aumento da nebulosidade em algumas regiões aqui do estado. O cenário de instabilidade perde intensidade devido ao avanço de uma frente fria pela região sudoeste do Brasil aí no decorrer da semana. E aí a temperatura mínima registrada aqui na capital foi de 16 graus. A máxima, Elias, pode chegar a 30 graus. E a umidade relativa do ar fica entre 30% e 85%. No município de Catalão, a temperatura mínima registrada na madrugada também foi de 16 graus. A máxima pode chegar a 29 graus. Umidade relativa do ar entre 30% e 85%. Em Tumbiara, a temperatura mínima registrada foi de 15 graus. A máxima pode chegar a 30 graus. Umidade relativa do ar também entre 30% e 85%. O alerta de hoje, mais uma vez, fica aí para baixa umidade relativa do ar. Apesar de um alívio temporário nesses índices críticos, você pode observar que essa semana, em todos os municípios, aí a umidade já está em 30%. Se a gente comparar que a semana passada estava chegando abaixo dos 12%, então deu uma aliviada. Mas, de qualquer forma, não está descartada a ocorrência de rajadas de ventos moderadas e ventos fortes no decorrer do dia, porque tem previsão de chuva em algumas regiões aqui do estado, viu, Elias?
0: 7h31 agora, girando.
4: Falta o prognóstico da semana.
0: Ah, o prognóstico da semana tem ainda? Tem. Então dá um giro no tempo.
4: Para o início da semana, para o decorrer da semana, tem aí possibilidade do avanço da frente fria que eu falei. E com isso vai provocar aumento de nebulosidade no estado e vai favorecer ocorrências de chuvas em áreas isoladas, que para mim é uma notícia muito importante dentro da previsão do tempo, que é a previsão de chuva aqui para o estado, né?
0: 7h30.
4: A gente está numa sequidão só.
0: 7h31 agora, o giro fora do tempo.
4: Olha, um motorista de uma caminhonete atropelou e matou uma idosa que vende alfaces à margem de uma rua em Mineiros, no sudoeste aqui do estado. O caso foi registrado ontem, o corpo de bombeiros foi acionado, mas ao chegar ao local encontrou a vítima já sem vida. Segundo a polícia militar, cerca de um quilômetro após o atropelamento, o mesmo motorista colidiu contra outro veículo que acabou invadindo uma praça. O condutor e o passageiro do carro atingido, pai e filho, morreram no local. Então, um único motorista acabou fazendo aí 3 vítimas em menos de 2-3 minutos, viu, Elias? De acordo com a PM, o motorista da caminhonete apresentava sinais de embriaguez. A suspeita foi confirmada pelo teste do bafômetro. Ele foi preso em encaminhada central de flagrantes de Mineiros. O nome do motorista não foi divulgado, né, pelas autoridades, então não tem como aí localizar a defesa. Então, imprudência dobrada aí desse motorista que acabou vitimando 3 pessoas.
0: Obrigado, Neila Santos, pela participação. Muito triste ter que dar uma notícia como essa, mas é a realidade que nós vivemos. 7h32, antes do break comercial, falamos agora há pouco sobre essa questão de notícias, né? O que sobe, o que está em alta. Agora, eu até gostaria da participação de vocês rapidamente em relação ao que foi divulgado final de semana, uma declaração do pré-candidato Ronaldo Caiado. Lula está cuidando do Flávio igual a um peru de Natal. Essa eu achei assim bem fora da casinha, né, digamos assim. É, o ex-governador, pré-candidato à presidência pelo PSD Ronaldo Caiado, voltou a criticar o senador Flávio Bolsonaro do PL. Caiado comparou Flávio a um peru de Natal em declaração ao programa Jogo do Poder da CNT, gravado na sexta-feira, dia 10 de julho, no Rio de Janeiro. Abre aspas. Lula está cuidando do Flávio igual a um peru de Natal, mantendo vivo no primeiro turno para entregar e vencer no segundo turno. Como ele vai para esse embate se tem tantos problemas? Fecha aspas, declarou pré-candidato do PSD. As informações foram divulgadas pela Folha de São Paulo. Eu, particularmente, Zardini, eu achei assim, a corda bem esticada com essa declaração do pré-candidato Ronaldo Caiado, já que até então, pelo menos pela minha observação, ele vinha de forma um pouco mais moderada, né, nessas questões relacionadas a Flávio. Eu achei assim bem esticada a corda. Como é que é o seu ponto de vista?
3: Caiado, ultimamente, ele elevou o tom. É perceptível isso, né? Principalmente nas últimas semanas. Ele se coloca, sim, como aquele candidato de centro-direita, né? Inclusive pegando aqueles indecisos, né? Entretanto, ele elevou o tom, né? Porque, aparentemente, em algumas pesquisas, o colocava como vitorioso no eventual segundo turno, em detrimento, né, de Flávio ali, que essas mesmas pesquisas apontavam que Flávio não ganharia de Lula. Então, essa polarização, por óbvio, é vantajosa para Lula e para Flávio.
0: Esticou a corda no seu ponto de vista, professor Márcio?
2: Acho que ainda não.
0: Ainda não?
2: Ainda não, acho que vai esticar muito mais.
0: Ainda no primeiro turno?
2: Se você perceber, acho que sim, a única chance que Caiado teria é de que realmente ele chegasse a uma conclusão de que Flávio não pode ser candidato. Vamos ser sinceros, acho que o ex-governador Ronaldo Caiado, uma das virtudes que ele tem sempre foi a transparência e falar verdades. E uma verdade seja dita, se a coisa continuar como está, ele não vai ganhar no estado dele. Ronaldo Caiado não vai ganhar aqui no estado, que ele não vai ter votos, ele vai ter menos votos que Lula, vai ter menos votos que Flávio. Então a única chance que ele tem é realmente de tentar trazer um pouquinho de juízo de consciência para a direita, para tentar colocá-lo como candidato. Senão ele não tem chance, a verdade é essa, certo? Não sou eu, não são palavras minhas, isso aí é a história que vai dizer. Mas o cenário que se aponta é esse, e eu acho que ele ainda vai esticar mais a corda ainda.
0: 7h36, na volta tem algo que o senhor falou que eu quero comentar com o senhor daqui a pouco. Voltamos já já no JR.
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1: Estamos de volta com o nosso JR Vinha FM 7:40. Muito bom dia para você, ao vivo, na frequência no seu rádio, no aplicativo da Vinha, no portal da Vinha, no YouTube também, chat em tempo real. Sua participação, claro, muito bem-vinda. Você na nossa bancada virtual. Sou o jornalista Elias Júnior, não estou aqui para passar manteiga no bigode do gato. Comentários hoje na nossa bancada presencial, advogado Rafael Jardini e também o advogado doutor Márcio Cunha. Antes do break, falei que ia voltar com uma pergunta para o senhor, doutor Márcio. Quando o senhor estava fazendo análise das colocações do pré-candidato Ronaldo Caiado, o senhor falou o seguinte: colocar juízo na direita. O que, que é isso, doutor? O que, que o senhor quis dizer?
2: Mas assim, antes de falar sobre juízo da direita, eu achei muito interessante, né? Esse paralelo que foi traçado para o Caiado, falando que está cuidando igual cuida de peru para o Natal, porque antigamente eu me lembrei da minha mãe, cuidava do peru para o Natal e ficava dando cachaça para o peru, para a carne ficar bem macia, né? Para chegar para o próximo Natal e matar o peru, né? Mas então, assim, o que, que acontece? O governador, ex-governador Caiado, ele realmente terá que apresentar algo novo, porque ele caiu nas pesquisas. Quando ele não era candidato oficial do PSD, ele tinha 5%, hoje ele tem 3%. Certo? Então ele caiu nas pesquisas e a direita não adianta. Isso aí esse processo sociológico que nós sofremos, que nós temos de forma natural, e que são as intuições de cada um, dos ouvintes que eu tenho, na minha família, meus amigos, é um processo natural. E esse processo natural é você, a grande parte que tem que os eleitores do Lula, né, aqueles que votam no Lula, já estão definidos, sabem, têm consciência daquilo que da esquerda, que a esquerda já fez pelo país e que querem continuar da mesma forma. Os eleitores da direita têm essa divisão toda. E é um processo natural que as pessoas tendem a votar naquele que está melhor colocado nas pesquisas. É um processo natural. Tem muito daquilo ainda que o eleitor não quer perder o voto, né? Mas mais daquilo, eu vou deixar de votar num fulano que tem 38%, 39%, 35%. No primeiro turno, para votar no outro candidato, no Renan, no Zema, no Caiado. Então, a pessoa pensa nessa hora. Então, o que acontece é o seguinte: o correto seriam todos se unirem para fortalecer uma candidatura que vá se ter mais reflexos logo no primeiro turno. Mas, infelizmente, isso é impossível de acontecer. E nós temos que conviver com a realidade e aguardar. E vou dizer mais. Às vezes, algumas sequelas nesse decorrer desse primeiro turno impedem alianças no segundo. Então, a pessoa esticou a corda, eu acho que o ex-governador vai esticar mais a corda ainda para tentar trazer isso pro lado dele, mas eu acho que não vai resolver e tem que só tomar cuidado para saber se isso aí no futuro não pode trazer consequências. Seria igual, por exemplo, o Caiado no segundo turno, devido ao passado, apoiar Lula, por exemplo. Aí, como diria, essa corda já esticou muito, são coisas que não no linguajar popular são impossíveis de acontecer. Então, isso é impossível acontecer. Como que amanhã depois você vai estar junto com a pessoa que no passado você tanto criticou? Tem que tomar cuidado.
1: E o juiz na direita, é uma visão do senhor ou uma visão hipoteticamente do Caiado em relação ao que ele está falando? Colocar juiz na direita.
2: O juiz na direita, eu falo, é a visão pessoal, mas é
1: pessoal
2: visão,
1: do senhor.
2: É pessoal, mas isso aí acho que não. Esse sentimento todos nós temos, que deveria ser, mas é um cenário, infelizmente, eu acho que é impossível de se alcançar nesse primeiro turno.
1: E o governo brasileiro vai aguardar a dimensão da decisão dos Estados Unidos sobre a aplicação de novas tarifas de 25% e 12,5% sobre exportações de produtos brasileiros para calibrar a reação ao governo de Donald Trump. O prazo termina nesta quarta-feira para a Casa Branca decidir se coloca em prática ou não a nova ofensiva contra o Brasil. Em 1º de junho, Trump propôs tarifas de 25% sobre mercadorias brasileiras após uma investigação sobre diferentes temas, como desmatamento ilegal, pirataria e PIX. No dia

0: Seguinte, ele anunciou taxas adicionais de 12,5% para 60 países por falhas no combate ao trabalho forçado, incluindo o Brasil. Em ambos os casos, uma longa lista de exceções foi apresentada para evitar uma alta de preços no mercado americano. A equipe do presidente Lula trabalha como cenário mais provável a confirmação das novas tarifas. A hipótese foi reforçada após a declaração recente do representante do Departamento de Comércio dos Estados Unidos de que os dois países ainda estão distantes de um acordo. No entanto, negociadores brasileiros avaliam que, nesse cenário, existe a possibilidade do Departamento de Estado norte-americano incluir um anexo modificado na decisão sobre os 25%, aumentando a lista de exceções ao tarifaço, por exemplo. Até mesmo empresas americanas que dependem de importações brasileiras passaram a pressionar Washington para retirar alguns produtos do Brasil da lista de sobretaxas. O governo de Lula acredita ser pouco provável o adiamento do tarifaço ao Brasil. O Brasil não chegou a pedir o adiamento da medida por entender que as tarifas não são justas, mas acredita que a prorrogação do prazo seria bem-vinda, ainda mais se motivada por questões econômicas ou pelo entendimento de que é necessário seguir com as negociações. Tá aí, tá chegando, quarta-feira é o final aí desse prazo. Zardini, em relação a como o Brasil está lidando com essa eventual realidade, é a melhor estratégia, o governo brasileiro, ou não? Se puder também traçar a questão econômica e política nesse assunto todo, fique à vontade.
1: Trump tem um estilo de negociação. Esse é o estilo dele. Ele mostra força, ele dá um coice muito forte para chamar outro país para poder negociar, para privilegiar os Estados Unidos economicamente ou politicamente, né? Fez isso com vários países e fez isso com o Brasil. A diferença é que na carta que ele, direcionou ao Brasil, citou-se a situação do Bolsonaro, e isso, a meu ver, no frigir dos ovos, foi mais prejudicial do que benéfico, porque a partir disso aí foi que Lula acabou subindo nas pesquisas, né? Então, vamos lá. Economicamente, o Brasil está lidando aparentemente da maneira correta, né? Salvo alguma bravata, né? Do nosso presidente aqui, que acaba prejudicando as negociações. Agora, tecnicamente, esse tarifaço, ele não se sustenta. A balança comercial, ela não é desfavorável aos Estados Unidos, de forma alguma. E vários empresários, várias empresas, vários, digamos, comerciantes dos Estados Unidos, eles dependem do produto brasileiro. Posso citar aqui o couro, o mel, né, o café, dentre outros. Eles precisam disso para mover a sua economia. Os Estados Unidos não vai conseguir produzir isso ou arranjar um outro fornecedor tão rápido. Então vai prejudicar, sim, né, essa balança comercial para ambos os lados. Então, tecnicamente, né, não se justifica. A defesa técnica do Brasil, inclusive das instituições que representam, né, o produtor rural, que representam os industriais brasileiros, eles têm negociado lá também, por exemplo, essa questão do PIX, né? Eu acredito que muito em breve o próprio Estados Unidos vai aplicar a questão do PIX, porque a prejudicialidade do PIX para o norte-americano seria mais com relação às bandeiras que estão sendo prejudicadas. Agora, economicamente é muito bom para o país que aplica, né? Então não justifica, né? Inclusive o PIX, tem dados técnicos aqui, que o PIX fez foi aumentar a quantidade de pessoas que utilizam o cartão, que inclusive utiliza o PIX para pagar o cartão. Então aumentou a quantidade de pessoas que utilizam, aumentando assim a lucratividade dessas bandeiras. E quem administra são as instituições financeiras. Então, tá lidando, sim, bem com a situação. Agora, da última vez, foram bravatas que melaram qualquer tipo de negociação e acordo. Então, tem que parar com essas bravatas aí, deixar a parte técnica negociar, né? Mas Trump vai continuar utilizando isso aí, porque o projeto dele é fazer a América grande, né? América first, América primeiro. Então, Eu acho que esse é o estilo dele.
0: Doutor Márcio Cunha, a sua análise sobre esse cenário que a gente está vivendo, Brasil e Estados Unidos.
2: Olha, a análise que eu faço, ela é muito mais pro lado político do que econômico e financeiro. Acho que nesse momento a posição do Brasil é muito mais política do que econômico e financeiro. Eu, no início do ano, eu fiz uma viagem internacional e passando lá na TV, lá uma série. Tinha uma minissérie pequenininha lá da história de vida do Trump. Aí eu assisti, são 4 episódios só, assisti. Então é justamente o que o Zardino falou. A forma de negociar, todos já sabem a forma que Trump negocia, né? Vir de forma tentar colocar imposições e demonstrar seu poder, né? A sua grandeza. Mas isso aí no dia a dia não reflete realmente o que deveria ser. Porque a política nesse momento, agora que nós estamos vivendo uma pré-eleição aí, ela vai ser mais importante, porque os dados estão aí, são verídicos. Quando Trump impôs tarifas, Lula subiu. Então, até que ponto vale a pena para o governo se colocar numa posição de embate, né? O ano passado, quando foi o primeiro episódio, quando nós tivemos o primeiro episódio das imposições de tarifas, nós fizemos no mundo inteiro, né? Então, mas nós tivemos um caso bem clássico, que é o da China. A China, olha, você coloca 20, eu te coloco 20, era 25. Ah, eu vou te colocar mais 25, nós vamos 25. Eles chegaram a 150% um para o outro. Então, numa disputa dessa, nós sabemos muito bem que os países não conseguem, a não ser com negociações. Então, até que ponto essa negociação agora vale a pena? Porque, quer queira ou não, nós estamos falando de mais 4 anos de poder, né? Que vai de 27 até 2030, são mais 4 anos de poder, e esse cenário com relação a essa questão política é muito mais pesado do que a própria questão econômica hoje nos reflexos. Vai refletir, é melhor para o governo, a meu ver, amparar esses mercados que estão sendo prejudicados, quer dizer, o governo vem, olha, o café está sendo prejudicado, então deixa eu te ajudar de certa forma, do que às vezes ele ir para um embate com relação a tarifas e perder um capital político. Então, enquanto ele pode sair ganhando em uma vitória política com relação a essa questão das tarifas. Então, acho que mais político do que financeiro e econômico aí nesse momento.
0: 7h53, vamos aqui para a nossa bancada virtual, YouTube, chat em tempo real. O Célio está ligado com a gente falando... olha só o que ele tá falando. Caiado, como sempre, é mais falso que nota de R$3. Cada dia está afundando mais a sua campanha. Perde até para o Renan. Tá falando aqui o Célio através do YouTube. Chat em tempo real. Mais uma, Vitor também tá com a gente. Bom dia. A gente viu Mouro, Bebiano, Frota, Joyce, Salles, Ventribe, Caiado e tantos traírem Bolsonaro. Mas ver sua esposa, isso é surreal. Mas Flávio, com a benção de seu pai, aí vai falando aqui. O pessoal às vezes dá essa esticada aqui. Nesse momento eleitoral, a gente tem que ter todo um posicionamento aqui, né? A gente tem que dar aquela filtrada. Não... em relação a qualquer tipo de posição crítica.
2: É um cuidado, né?
0: É o cuidado eleitoral.
2: É cuidado, né? Um momento político eleitoral que nós estamos vendo, uma pré-campanha, a rádio como forma, meio de comunicação, ela tem que ter um cuidado, inclusive daquilo que vai levar para os seus ouvintes, né? E quem está nos assistindo pelo YouTube e tudo mais, tem que ter um cuidado.
0: É porque às vezes o nosso ouvinte coloca nome de quem vai votar, bota número, isso aí a gente jamais pode... tá colocando no ar. Vanderlei tá com a gente. Bom dia, Elias Júnior e bancada. Vejo que essas investigações só saem na direita, raramente para a esquerda, e ninguém faz nada. Todo desvio público precisa ser investigado e punido. Tá aqui no YouTube. Mensagem do nosso ouvinte. Mais uma por aqui, o acidente grave entre a Avenida D e a Avenida Mutirão, trânsito pesado. Quem mandou pra gente foi John Santos. Obrigado, tá aqui, é repórter do nosso JR, repórter virtual. Danilo, também, bom dia. A direita cada vez mais sendo fragilizada, né? Obrigado, Danilo, aqui no nosso YouTube. Cleiton tá com a gente. Bom dia, Elias Júnior. Boa semana para todos. Cleiton Rodrigues e Senador Canedo mandando abraço para todos nós. Valeu, vamos pro nosso WhatsApp 9999-72005. Claudemir tá ligado com a gente falando bom dia. O dinheiro que tá pagando os custos do processo do Moraes, dinheiro público. Nosso dinheiro aí. Processo nos Estados Unidos. Todos que falam da família Bolsonaro não têm êxito na sua candidatura. Cuidado, Caiado. É o Claudemir também reagindo aqui pelo nosso WhatsApp 9999-72005. Gilberto. Bom dia, graça e paz, Elias e bancada, região do Perim, ligados na vinha, manda abraço para os Valentes de Davi, um abraço Gilberto, abraço Valentes de Davi acompanhando a gente nesta manhã de segunda-feira, começo de semana. Ciro também passa por aqui, bom dia Elias, todos da mesa. Ronaldo Caiado cada vez mais se mostrando que ele é mais pro lado do esquerdismo do que de direita. Adversário dele é a esquerda, como sempre pregou. Será que isso é a pedido do chefão dele, Kassab, que realmente é um esquerdista? Na verdade, Caiado caiu na armadilha da esquerda de Kassab, tá falando o Ciro pelo nosso WhatsApp. Bruno também tá com a gente. O que, vocês acham do pré-candidato Augusto Cury? É o Bruno fazendo essa pergunta. Rafael Jardini.
1: Que eu
0: Augusto
1: acho dele?
0: Cury, né, que surgiu aí aos 45 segundos do tempo.
1: Vou falar brevemente. É um ótimo escritor. Já tá entendido?
0: Professor Márcio.
2: Olha, eu acho que a política, ela tem alguns fatos interessantes. Por exemplo, o Augusto Cury, ele como candidato, eu acho que com certeza é um dos melhores candidatos que existem, certo? Para quem já leu os livros dele, né, e principalmente o livro que fala, conta um pouco da transformação que ele teve sobre a vida do Messias, né? Ele demonstra a forma que é impossível não crer na transformação que o Messias trouxe, né? Jesus Cristo trouxe no mundo, né? Ele, como a princípio contestar essa imagem de Jesus Cristo, e depois ele vendo a quantidade de provas que Jesus deixou para nós no mundo inteiro. Então, eu acho assim, é um excelente candidato. Eu acho que, além de bom escritor, o Rafael brincou aqui, acho que é um excelente. Mas o Brasil, nós temos hoje, ele tem dois lados, ele tem a direita e a esquerda. Dificilmente algo diferente vai acontecer. E eu estava me lembrando aqui, quando falando do Peru, né? Cuidando do Peru lá. Eu me lembro que vai soltar uma bomba, essa bomba vai fazer. Eu me lembro, por exemplo, soltaram na candidatura do Dória para o estado de São Paulo, né? Ele faltando acho que uns 3, 4, 5 dias para a campanha lá, aí ele fazendo uma orgia, o Dória fazendo uma orgia, não sei se vocês se lembram disso. E mesmo assim, não foi capaz de evitar a vitória do Dória. Então, o que seria, que tamanho que seria uma coisa que seria para realmente influenciar os resultados da eleição no segundo turno. Eu acho que dificilmente vai acontecer algo que não seja natural, não seja um exemplo do caso que nós tivemos da facada do Bolsonaro, né? Tem que ser uma coisa assim desse tamanho, acredito eu, para realmente trazer um cenário novo na política do Brasil.
0: Thelma e Gleidson por aqui no nosso WhatsApp. Bom dia, graça e paz. Elias e a bancada. Tristeza tudo isso acontecendo na família Bolsonaro. Não era hora de expor seus problemas. Quanto à fala de Caiado, ficamos tristes, pois acho feio ficar criticando seu opositor. Não acho inteligente sua fala e não podemos nos vangloriar. Ainda tem muito chão. Está sendo convencido antecipado. Thelma e Gleidson, aqui no nosso WhatsApp, 99997-2005. Mais mensagens pintando aqui na nossa tela. Bom dia, graça e paz. O problema do Brasil são os dois extremos. Virou fanatismo. É uma disputa sobre qual transgressor é melhor. Precisamos de equilíbrio, precisamos de um candidato que de fato pense no Brasil e não no seu grupo ou família. O Lucas Rocha, através do nosso YouTube, aliás, através do nosso WhatsApp, daqui a pouco a sua mensagem no YouTube. Ismael está com a gente falando: ninguém fala da China, que taxa o Brasil em 55% da carne bovina. Mandando bom dia, o Ismael Pires. Obrigado, Ismael. Paulo também está com a gente, bom dia. Paz do Senhor. Caiado tá certo, até que enfim acordou. Tá falando Paulo Divino pelo nosso WhatsApp. Vagão também se conecta com a gente. Bom dia, Elias Júnior. Bom dia a todos da bancada. Aqui quem fala é o seu amigo Vagão. Estamos aqui sempre ligados nos comentários do Jornal Realidade. Valeu, Elias Júnior. Esse desgoverno não governa o país, ele só quer governar a família Bolsonaro. Tá falando do Vagão. Valeu, Vagão! Obrigado, bom dia para você, para todos os seus alunos aí da autoescola acompanhando o nosso jornal. Não posso deixar também mandar um bom dia muito especial, né? Tá sempre acompanhando o nosso Jornal Realidade, Vinha FM 91,9. Assim, com aquele carinho gigante, porque eu fiquei muito feliz ao conhecer ali que o Daniel, o show, é ouvinte do Jornal Realidade todas as manhãs. Daniel, obrigado sempre. Estava comprando pão ontem. Na hora que estava comprando pão, ele estava, era o cliente que vinha atrás no caixa. Ele olha para mim e fala: Elias, eu tô ligado no Jornal Realidade todos os dias. Eu fiquei muito feliz. Daniel, obrigado, um abraço para você, para toda a família, né? Olha, e também quem está acompanhando a gente, fico muito feliz, o José Antônio. José Antônio, encontrei ele na feira ontem, e ele é conhecido como o José do Rádio. É o Zé do Rádio. Falou: Elias, eu tô ligado no Jornal Realidade. Ô, Zé do Rádio, um abraço pro senhor, ele que trabalha vendendo picolés, roda essa cidade e o radinho tá sempre ali. Não sei se já tá, já deve estar vendendo 8 horas agora, já deve estar na rua vendendo picolé, apesar que tá frio, né? Mas boas vendas aí, Zé do Rádio, aumenta esse volume aí no Jornal Realidade. 8 horas, 2 minutos. E a gente vai e volta daqui a pouquinho com muito mais na Vinha FM.
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5: Oito horas e seis minutos, já estamos de volta com o Jornal Realidade, aqui pela Rádio Vinha FM 91,9. Muito bom dia. Sou o jornalista Elias Júnior, hoje comentando as notícias na nossa bancada presencial, o advogado Rafael Zardini e o advogado Márcio Cunha. Você também participa através da nossa bancada virtual. O WhatsApp à sua disposição, 99997-2005. YouTube também, chat em tempo real. Like, like, like. 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Já deu like aí? 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Por favor, ajuda a gente aí. Olha, e há poucos dias de perder a validade, a medida provisória que altera as regras do piso mínimo do frete rodoviário ainda aguarda votação no Senado. A proposta foi aprovada pela Câmara dos Deputados no mês passado e, se não for votada até o dia 16 de julho, perde a validade. A tabela do frete, oficialmente chamada de Política Nacional de Pisos Mínimos do Transporte Rodoviário de Cargas, é uma norma que estabelece o valor mínimo que deve ser pago pelo serviço de transporte de cargas no Brasil. As medidas provisórias têm força de lei assim que publicadas, mas precisam ser confirmadas pelo Congresso Nacional em até 120 dias para não perderem a validade. O Legislativo tem a prerrogativa de alterar ou rejeitar o texto proposto pelo Executivo. O esgotamento do prazo é uma das críticas dos caminhoneiros que reclamam da demora do presidente do Congresso, o senador Davi Alcolumbre, do União Brasil, de não pautar a matéria para a votação no plenário. Na última quarta-feira, técnicos do gabinete do senador se reuniram com lideranças dos caminhoneiros e afirmaram que não há acordo com outros senadores para aprovação. Enquanto a categoria defende a aprovação do texto, por considerar que a proposta amplia a proteção dos trabalhadores, representantes do setor produtivo pressionam por mudanças e alertam para impactos nos custos do transporte e da cadeia logística. O texto reforça a Política Nacional de Pisos Mínimos do Transporte Rodoviário de Cargas, criada em 2018. Pela proposta, o valor do frete deverá refletir os custos operacionais reais e o piso mínimo passará a ser cumprimento obrigatório. Quem descumprir a regra poderá sofrer sanções. A Agência Nacional de Transportes Terrestres, a ANTT, ficará responsável por atualizar os pisos periodicamente e sempre que houver variações relevantes no preço do combustível. O relatório estabelece um escalonamento de penalidades para quem contratar frete abaixo do piso mínimo legal. Multa elevada, que pode chegar a R$1 milhão, suspensão do registro do transportador, cancelamento do registro em casos de reincidência grave. E o texto da MP ainda torna obrigatório registrar toda a operação de transporte com um código, chamado Código Identificador da Operação de Transporte. O registro, de acordo com o texto, deve conter dados do contratante, do transportador, o valor do frete e a forma e prazo de pagamento, doutor Márcio.
6: Nós temos alguns exemplos de regulações que funcionam bem. Vou citar, por exemplo, aqui no caso de medicamentos, que a Anvisa estabelece alguns preços, né, funcionam bem. Mas pensamos aí, fazemos um paralelo como se fosse o salário mínimo, quer dizer, é o mínimo possível, não quer dizer que pode ter valores superiores, né? Mas o Congresso, hoje em dia, a pauta do Congresso é uma pauta política, né? Então, acho que dificilmente o Alcolumbre vai colocar isso agora, nos próximos dias, para votar, porque senadores, deputados e todo o Congresso está pensando em política nas eleições que vão acontecer nos próximos meses. Então, eu acho que é importante para o Brasil, importante para o frete no Brasil, valorizar as transportadoras, para quem trabalha com caminhões, né, com fretes. Mas dificilmente nós teremos, na minha visão, uma liberação de uma pauta importante como essa nos próximos dias.
5: 8h10 agora, Zardini, uma pauta importante. E essa questão que falta de consenso, senadores de cá, de lá, interesses dos caminhoneiros, interesses dos contratantes. Aí como é que você enxerga? Onde é que a gente vai parar, já que o prazo está vencendo?
7: Situação complexa, Elis. Eu me sensibilizo com o caminhoneiro, que muitas vezes tem que passar dias e dias praticamente seguidos fazendo frete, né? E também sensibilizo também com... Sem interrupção, perdão. E me sensibilizo também com o empreendedor, tá? Com a transportadora. Que muitas vezes é um caminhoneiro que montou uma PJ para poder prestar esse tipo de serviço. Quando a economia vai mal, você vê, vão encher de regulamentação para tentar tabelar. Então, assim, é muito caro. É caro ter um caminhão. Para você ter um caminhão... Muitas vezes, para valer a pena um frete, você já tem que ter a ida e tem que ter a volta. Eu tô falando isso porque eu já senti isso na pele. Tá? Eu já tive. Foi a alegria do dia que eu comprei. Falei, eu vou empreender. A hora que eu botei no papel os custos, não vale a pena. Se você não tiver essa volta já programada. A gota d'água foi um dia que tinha que entregar um frete no Ceará, né, em Fortaleza. Mas não tinha volta. Aí eu botei no papel, peraí, eu vou estar tomando prejuízo aqui. Em vez de ganhar dinheiro, eu vou estar pagando para trabalhar. Então, assim, e aí eu deixei de gerar emprego, porque eu deixei de ser um empreendedor também nesse meio. Né? Por quê? Porque a conta não bate. Então eu me sensibilizo, sim, com o caminhoneiro, mas sensibilizo também com o empreendedor, com o empresário, que é aquele que fomenta a geração de emprego. Né? Então, assim, como a economia vai muito mal, a carga tributária é pesadíssima, os encargos são absurdos, então aí tem que ficar regulamentando. Então o caminhoneiro, que é ali funcionário, né, defendendo dele, né, e o empreendedor defendendo a pauta dele também. Agora, qualquer solução que seja não vai ser boa para nenhum dos dois. Há muitos anos atrás o Brasil escolheu esse modal. Não escolheu o ferroviário, escolheu, né, o rodoviário. Né? Agora, muito em breve, nós teremos aqui no Brasil, como já tem pelo resto do mundo, caminhões autônomos que vão conduzir, vão transitar sem nenhum condutor. Se começar a ficar muito caro para a empresa, ela vai acelerar esse processo. Né? Então, tem que pensar muito bem. Né? E trabalhar aí para fazermos ótimas escolhas aí para melhorarmos a economia, né? E assim beneficiar ambos, tanto o caminhoneiro quanto o dono da transportadora.
5: Olha, o nosso telespectador Wesley acaba de mandar uma mensagem aqui no nosso YouTube. Tá falando o seguinte: esses políticos só fazem para eles. Quando é para o povo, eles deixam de lado. Tá falando Wesley aqui no YouTube. Valeu, Wesley. Peterson Gomes. Alô, Peterson. Muito bom dia a todos. Bom dia, Elias Júnior. Ligado aqui na melhor sintonia. Valeu, Peterson. Muito bom dia pra você. Tudo de bom, Peterson Gomes. Valdir, tá ligado no nosso JR. Mandando assim, ó. Bom dia, Elias Júnior e a todos da bancada. Olha só. Ele tá falando... Engraçado, a mensagem que ele manda, eu não sei se eu leio, se deixo de ler, mas eu não vou ler porque não é uma análise, é só uma frase. Né? E a frase, a gente está falando que um candidato aqui vai ganhar a eleição no primeiro turno. Ele botou uma frase: se tu tivesse feito análise e tal, no, na minha perspectiva, por isso, por aquilo. Mas ele levantou, foi a bandeira, né? Tal candidato vai ganhar no segundo turno. Então isso
6: no primeiro
5: não é
6: turno.
5: Análise. É, não é análise.
6: Ele fala um
5: no primeiro turno.
6: No primeiro turno.
5: É, tá falando aqui.
6: É difícil, hein? Isso não é fácil, não.
7: O cenário hoje política, é nada, né? Nada é impossível, mas é muito difícil.
6: É muito difícil.
7: É muito difícil.
5: Tá mandando bom dia pra gente, falando que um candidato X vai ganhar no primeiro turno. É. Então isso não é uma análise, né? É uma levantada de bandeira, né?
6: É o chute.
5: 8h15, mas valeu.
7: É uma torcida, na verdade.
5: É uma torcidíssima, né? Olha, por aqui, ó, falando arroba palavra viva, falando Acorda Brasil. É, tá aí, ó. Valeu, Acorda Brasil. Mais uma pintando na tela. Marques. Bom dia, Elias. A democracia do brasileiro está ralando na mão do demo, onde cracia não existe. Só a direita paga e a esquerda manda. Tá aqui a mensagem, arroba Marques, pelo nosso YouTube. Obrigado pela participação. Sinomar também tá ligadão com a gente. Valeu, Sinomar, na sintonia do nosso JR. Ele manda mensagem no nosso WhatsApp. Bom dia, grande Elias Júnior. Bom dia, bancada top demais. Segundou. Segundou, valeu, Sinomar. Pedro Lima também tá com a gente. Bom dia. Óleo diesel é o problema do transporte. É o Pedro Lima pelo nosso WhatsApp.
7: É um grande
5: valeu,
7: problema.
5: Pedro.
7: O custo do óleo diesel é pesadíssimo.
6: E o Brasil não é autossuficiente no óleo diesel, né? A gente tem que dizer. Embora tenha a produção, ele é autossuficiente na produção de petróleo, mas no óleo diesel refinado, esse que o caminhão utiliza, tem que fazer importação desse óleo diesel.
5: Ariston também está dizendo o seguinte: bom dia, Elias. Está um abuso contra o cidadão a quantidade de pedágios de Goiânia a Rio Verde. São cerca de R$70 para ir e voltar em Rio Verde. É o Ariston, aqui pela nossa bancada virtual.
6: E você nem vê pagando, né? Porque é tudo eletrônico, né? Praticamente você passa no pedágio e nem percebe valores. Inclusive, é até uma crítica que nós poderíamos fazer, sabe, Elias? Porque não está bem claro os valores, placas. Eu fui uma vez, praticamente nem percebi. Tem um lugar que você passa, está passando pelo pedágio, você nem percebe que você está pagando ou que está passando no pedágio. Então, são sensores, né? Não acho que a comunicação ali poderia melhorar. Realmente, o ouvinte tem razão aí, viu?
5: Setentão tá pesado. Será que é um carro de passeio normal?
6: É, muito,
5: 70,
6: hein?
5: Deve ser.
7: Nossa, R$70.
5: Setentão pra ir voltar, pra Rio Verde.
7: Ah, não, tá, porque são vários pedágios. Mas mesmo assim, deve ficar pesado.
6: Deve ser,
7: né?
6: Não, porque... mas é muito pesado.
7: Agora a gente tá
6: você falando. Você vai pra Brasília, não é isso? É.
5: Deve
6: você
5: ser a conta de
6: 17 pra Brasília, 17 pra voltar.
5: Acho que... Deve ser em relação à questão dos eixos lá e tal. Tem, na tabela lá tem variação.
7: Você vê como é que uma notícia conecta na outra. Aí o comentário do diesel e agora o comentário do pedágio. São custos pro empreendedor, pro dono da transportadora.
6: Mas aqui, Elias, só pegar um... Aqui passa rápido o tempo, né?
5: Voa.
6: Aqui voa, né? Impressionante, viu? É quem não está acostumado com rádio, com programas, assim, né? Pra quem tá vivendo isso aqui no dia a dia, igual estou novo na bancada, viu, Rafael? Reginaldo. Então, assim, o tempo passa muito rápido. Eu nem percebi que já somos quase... 8h15, não sei. 8h18. Quer dizer, parece que começou tem 10 minutos, mas é impressionante.
5: E eu vou falar algo pro senhor que eu não falei nessas duas edições que o senhor está presente aqui, mas os nossos ouvintes já estão familiarizados. Eu costumo dizer o seguinte: o tempo não para, o tempo não apita na curva, o tempo não espera por ninguém. Eu não tinha saltado essa ainda.
6: É, que boa.
5: Virou um meio que um bordão do jornal,
6: segundou,
5: né?
6: Segundou.
5: O tempo não para, minha gente. Olha, 8 horas e 19 minutos. Rapidamente aqui, ó, a Guarda Revolucionária do Irã afirmou hoje que lançou ataques aéreos contra bases dos Estados Unidos no Bahrein, Kuwait, Omã e na Jordânia, em retaliação aos ataques norte-americanos contra alvos iranianos. Além disso, o governo iraniano ameaçou abandonar o acordo de paz na guerra no Oriente Médio, firmado com os Estados Unidos em junho, caso Washington não mantenha seus compromissos para encerrar o conflito. Segundo o comunicado, a base de Sheikh Issa, no Bahrein, foi atingida na segunda fase da ofensiva. No Kuwait, o alvo foram bases militares americanas. Na Jordânia, mísseis e drones teriam provocado incêndios em tanques de combustível e depósitos de munição na base aérea de Prince Hassan. No Bahrein, o Ministério do Interior informou que sirenes de alerta foram acionadas. Segundo a agência Associated Press, o país soou o alerta de mísseis pela segunda vez desde o início da retaliação iraniana aos ataques dos Estados Unidos. Daí o cenário internacional, momentos de tensão que nós estamos vivendo.
6: Ô Elisa, não sei se você viu uma notícia, né? Que o Irã colocou a cabeça do presidente Donald Trump a prêmio, né? Pelo valor de 300 milhões de dólares, né? Pra quem matar o presidente Donald Trump, né? Então, eu acho que um pouco dessa retaliação que os Estados Unidos estão fazendo é por conta desse ato do Irã, que é colocando a cabeça do presidente Donald Trump a prêmio aí, como recompensa para quem alcançar. Quer dizer, é o homem mais protegido do mundo, sabe que não adianta, pode colocar 1 bilhão, não vai mudar nada, né? Mas é uma ofensiva para quem estava falando em paz até vai completar 30 dias o acordo de paz. Então não tem nada, infelizmente, uma notícia tão ruim para o nosso cenário mundial do que é essa escalada novamente da guerra.
5: E da mesma maneira que é difícil matar o Trump, da mesma forma é difícil receber, se por acaso alguém fazer isso, né, Rafael Zardini?
7: Não vai valer a pena não, porque não vai usufruir desse dinheiro não. Vai ser a pessoa mais investigada do mundo, não vai sobreviver
6: tanto. Não vai gastar dinheiro, não adianta.
7: Mas realmente esse conflito ali tende a se escalar, né? Os Estados Unidos atribuiu a um ataque a um navio, né? Mas talvez, provavelmente, a realidade seja essa, né? Então, vamos ver o que, vai acontecer lá. Estados Unidos já está com mais de 140 alvos, né? E dizem, eu vi notícias recentes aí, é um canal tido como confiável aí, que o Irã não cessou a questão nuclear não, tá? Tem muita movimentação ali onde os Estados Unidos jogou as bombas e onde foi destruído. Então, parece que ele não interrompeu de fato, não interrompeu mesmo durante o suposto acordo aí, não interrompeu a respeito dessa questão nuclear, viu?
5: 8h21, saindo do campo minado, indo pro campo de gramado. Edinaldo Maurício, comentário esportivo, Copa do Mundo, Didi! Muito bom dia.
8: Bom dia, Elias, bom dia, doutor Marcelo, bom dia, doutor Márcio, doutor Zardini e o ouvinte da Rádio Vinha. Elias, a Copa do Mundo chegando à sua reta final, né, com ajuda ou sem ajuda, a Argentina está fazendo o seu papel lá na Copa do Mundo. No sábado venceu a Suíça por 3-1 e olha que, assim, foi no segundo tempo da prorrogação. A seleção da Argentina foi lá e bateu a seleção da Suíça. No sábado também a Noruega perdeu para a Inglaterra 2-1. Aí a Inglaterra fez o papel do Brasil, foi lá e se vingou. Deixa comigo que eu vou lá e vingou por 2-1 a seleção da Noruega. A Inglaterra está na semifinal. Na sexta-feira à tarde, a Espanha bateu a Bélgica por 2-1 e na quinta-feira a seleção da França bateu o Marrocos por 2-0. Então a semifinal, Elias, começa amanhã lá em Dallas, a seleção da França e Espanha. Esse jogo será às 4 horas da tarde. Na quarta-feira, em Atlanta, a Inglaterra enfrenta a Argentina. E daqui a gente vai saber quem chegará à final da Copa do Mundo 2026 lá nos Estados Unidos. Elias, o Campeonato Brasileiro da Série B começou na quarta-feira. A Ponte Preta perdeu para o Criciúma 2-1. Na sexta, lá em Caxias, o Vila Nova perdeu para o Juventude 1-0. Um péssimo resultado para o Vila Nova. Foi péssimo, mas foi ruim, mas tá bom. Porque o Sport que poderia, o Novo Horizontino também poderia ultrapassar isso aqui. O Sport não, o Novo Horizontino perdeu para o Operário de Ponta Grossa lá do Paraná por 2-1. Então o Operário ajudou o Vila Nova no dia de ontem. Lá em Ponta Grossa, o Sport empatou com o Botafogo na sexta, lá na Ilha do Retiro, em 3-3. Lá em São Bernardo, o São Bernardo empatou com o Cuiabá em 2-2. Na ressacada em Florianópolis, o Avaí bateu o Náutico por 2-0. Ontem, no estádio Antônio Ascioli, o Atlético venceu com a estreia do técnico Roger Silva no comando e com um jogador a menos. O Atlético bateu o Fortaleza 1-0. foi o placar lá no estádio Antônio Ascioli. No Rei Pelé em Maceió, o CRB estava perdendo para o Goiás por 2-0. Goiás abriu o placar no primeiro tempo 2-0. No segundo tempo, quase se complicou na noite de ontem lá em Maceió. E no final, CRB 2, Goiás também 2. O Goiás com a vitória estava chegando na sétima colocação e com o empate, o Goiás estacionou na nona colocação com 25 pontos. Hoje, lá na Arena Independência em BH, o América Mineiro enfrenta o Londrina. Esse jogo será às 7 horas da noite. E fechando a rodada ainda hoje, lá no Presidente Vargas em Fortaleza, o Ceará enfrenta o Atlético. Esse jogo será às 8h30 da noite. Isso tudo pela Série B do Campeonato Brasileiro. A tabela de classificação: em primeiro está o Criciúma com 33 pontos. Na segunda, o Vila Nova com 31. Com 31, na terceira, o Operário de Ponta Grossa. Na quarta colocação, a equipe do Novo Horizontino com 30 pontos. Na quinta, a equipe do Juventude com 29. E na sexta, o Fortaleza com 28 pontos. Fechando, abrindo a zona de rebaixamento, na 17ª colocação, o Ceará com 17 pontos. Com 16 na 18ª, o Avaí de Santa Catarina com 16 pontos. Na 19ª, Ponte Preta com 8. E fechando na 20ª colocação, a equipe do América Mineiro, do América de Minas Gerais, com 6 pontos. É a Série B de 2026. Viu, Elias?
5: 8h26, mais algum detalhe, Didi?
8: Por hoje é só.
6: Valeu, um abraço. Mas, Elias, eu queria ouvir aqui a opinião do Didi, que é especialista. Quem será o campeão aí da Copa do Mundo, Didi? Dá sua opinião aí para os nossos ouvintes, pro pessoal do YouTube aí, ó.
8: Na minha opinião, eu já disse aqui que a França, para mim, ela é favorita. Apesar que a Inglaterra corre por trás, assim, a minha escala é França, Argentina e a Inglaterra, que está bem forte, mas não se surpreenda. As quatro seleções que chegaram nessa reta final aí, quem ir para a final tem todas as credenciais para ser campeão do mundo.
5: Valeu, Edinaldo Maurício.
8: Um abraço, Elias.
5: Vamos a Brasília. É hora do comentário de Alexandre Garcia. Ó, tomara que não tenha pedágio aqui pro Brasília também, tão caro igual daqui para Rio Verde, né? Porque o pessoal tá falando que realmente é 70 mesmo para ir voltar. Depois a gente vai checar isso melhor.
6: Brasil, acho que é uns. Ir voltar, você vai gastar mais ou menos uns R$40. Hein?
5: Vamos sem pedágio alto para Brasília. Vamos por avião, então ficava até mais barato. Reginaldo Maurício falou do futebol agora. Alexandre Garcia em Brasília com a política. Bom dia, Alexandre.
9: Olá, Elias Júnior. Olá, ouvintes da Vinha FM. Bom dia. Eu tinha visto uma entrevista do ex-presidente da República, o constitucionalista, professor Michel Temer. Só tinha visto, mas não tinha lido no Estadão. E agora eu vejo o brilhante Fernando Schiller chamando atenção para algumas coisas que o ex-presidente disse e que são absolutamente verdadeiras. E vocês já ouviram essas coisas da minha boca, mas eu não sou constitucionalista, né? Eu só sei ler a Constituição e agora Michel Temer que está dizendo. A primeira coisa, né? Perguntam para ele o que precisa ser feito para pacificar o país. E ele diz, seguir rigorosamente a Constituição. Tenho falado muito disso aqui. Está escrito na Constituição? Por que invertem o que está escrito? Por que interpretam e saem o oposto do que está estabelecido pela Constituição, né? Então, é preciso cumprir rigorosamente a Constituição. É uma crítica direta ao Supremo que não cumpre a Constituição, inclusive aquele que Michel Temer indicou para ser ministro do Supremo, né? Ele tem responsabilidade nisso. Talvez esteja se tentando fazer um ato de contrição, né? Olha, eu não sabia que seria assim, né? A gente deve muito a Michel Temer. Ele entregou o caos de Dilma já muito suavizado para o governo seguinte, Bolsonaro, as reformas que ele fez. Bom, continuando os destaques da entrevista. Ele diz assim, se não tem foro no Supremo, foro privilegiado, não pode ser julgado pelo Supremo. É outra coisa óbvia, eu falo toda hora aqui, o juiz natural versus o... Está lá escrito na Constituição, não haverá juízo de exceção. E está escrito
10: que a pessoa que é da primeira instância vai para a primeira instância. Que tem foro privilegiado está entre aqueles que a Constituição diz que tem foro privilegiado. Vai para o Supremo. Está cheio de gente, julgada no Supremo. Outra, ele diz assim, se a Constituição diz que parlamentar tem imunidade por quaisquer palavras, não pode ser acusado por aquilo que disseram. Está cheio de parlamentar preso. Mas a Constituição diz que é imune por quaisquer palavras. Eu digo brincando aqui, se ofender a mãe do presidente Supremo, ele sinto muito, quaisquer palavras. Está escrito na Constituição. E interessante que tem algumas coisas que são cláusulas pétreas, que não podem ser mudadas, a não ser por uma nova constituinte. Não podem ser mudadas sequer por emendas com 60% dos votos em duas votações, na Câmara e no Senado. Então, se não observa isso, não dá para dizer que o Brasil, no Brasil, vigora um Estado democrático de direito, porque não observa a Constituição. É simples. Agora, dito, eu dizia isso aqui, né? Outra coisa que ele fala, quando eu lembrei, eu dizia isso aqui, diz assim, se a Constituição diz que há liberdade de pensamento, liberdade de expressão, ninguém no YouTube pode ser incriminado por críticas. Está escrito na Constituição. É livre a expressão do pensamento, vedado o anonimato. E lá no, isso no artigo 5º, no artigo 220, fala sobre a comunicação, a informação, sobre qualquer meio que é vedada a censura. Né? E há liberdade, não se fará nenhuma lei que imponha a censura. Saiu da boca de um constitucionalista publicado no jornal O Estado de São Paulo. Agora, estamos em Copa, queria mencionar a morte desse jogador da África do Sul. Me chamou a atenção porque ele é de Stellenbosch, que é uma velha conhecida, grande produtora de vinhos. 25 anos. Atleta de 25 anos. É mais um caso. Jovens, cheios de saúde, atletas, de rigidez física, frequentadores de academia. E aí é o mecanismo de fuga identificado por Freud. O Brasil foi eliminado da Copa. Passaram a falar só da Copa Feminina do ano que vem, que vai ser no Brasil. Vai ser em Belo Horizonte, Brasília, Rio de Janeiro, Recife, Porto Alegre, Salvador, São Paulo. Em oito capitais. De 24 de junho a 25 de julho, algo assim. Por que eu estou citando? Não é só por esse mecanismo de fuga ou de transferência. É também porque já estão fazendo ampliação das férias escolares por causa da Copa do Mundo Feminina no Brasil. Meu Deus do céu, não vai para frente jamais esse país desse jeito. Não vai. O futebol é mais importante que o serviço público, futebol é mais importante que eleição, futebol é mais importante que ensino. Só que o futebol não altera em nada o nosso amanhã. Como diz a letra daquela música, acho que é Amanhã de Carnaval, não sei, para tudo se acabar na quarta-feira. Agora é cinzas. É cinzas, estão fazendo desse país. Isso é um pecado mortal, porque a gente recebeu isso e não administra. De Brasília, Alexandre Garcia.
11: Valeu, Alexandre Garcia, obrigado pela participação. Muito obrigado também, advogado Rafael Zardino, por sua presença aqui no nosso JR nessa segunda.
12: Obrigado, Elias. É sempre uma grande honra, uma satisfação enorme estar com todos vocês aqui. Um grande abraço e fiquem todos com Deus.
11: Doutor, amém. Doutor Márcio, obrigado também por sua presença.
13: Obrigado, Elias. Obrigado aos ouvintes, pessoal do YouTube, todos. Eu, como na semana que vem, nas próximas duas semanas eu não estarei, eu já estou com saudade do programa, né? Espero que a guerra não chegue, eu vou pro outro lado do mundo e vou passar pelo Catar, por Doha. Espero que não tenha nenhum problema aí nessa escalada da guerra. Mas, sinceramente, estou adorando participar com vocês. Seus ouvintes são muito inteligentes, as participações são muito pontuais, pessoal do YouTube. É um prazer estar com vocês aqui, viu, Elias? Boa semana a todos, que Deus abençoe a todos e tenha uma semana rica e abençoada aí para todos.
11: E o senhor pesquisando o negócio do pedágio? O senhor pesquisou alguma coisa?
13: Eu pesquisei na inteligência artificial aqui, daqui para Rio Verde, R$41,90, né? Só para ir. Então, sim, vai dar mais de R$70, na verdade, né? E para Brasília, R$14,90 para ir, ou seja, menos de R$30.
11: Foi aí,
6: Foi o ChatGPT.
11: Olha só. IA, não vai mais, né? IA, não vai mais. Obrigado. Obrigado a vocês. Gente, estaremos de volta amanhã, se o senhor nos permitir, 7 em ponto. Com mais uma edição do nosso JR. O Daniel Fernandes vem chegando com Cidade Ligada. Um grande abraço do Elias Júnior pra você. Tudo posso naquele que me fortalece. Bom dia, Daniel.
14: Bom dia, Elias. Ótima manhã de segunda-feira pra você. Que você tenha aí não só um dia, mas uma semana linda, maravilhosa no Senhor. A partir de agora, você tá comigo, já eu trago pra você a nossa pergunta dessa segunda-feira, já falo também qual prêmio a gente vai estar liberando, tudo isso e muito mais daqui a pouquinho, tá? Dentro do Cidade Ligada.
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2: Muito bom dia, bom dia, bom dia, bom dia, uma ótima manhã de segunda-feira pra você sintonizado aqui na programação da Rádio Vinha 91.9, você que tá pela internet. Que Deus te abençoe, que o Senhor esteja com você. Como eu disse, né, no bloco anterior, não só hoje, mas durante toda a sua vida, hein? Que o Senhor te acompanhe aí e possa te abençoar, te ajudar a realizar todas as coisas em nome do nosso Senhor Jesus Cristo, hein? Já vem comigo aí, ó, curtir os melhores louvores na nossa programação e você também vai me ajudar, tá? Você já vai aí pensando no louvor bem legal pra gente tá tocando pra você aqui e manda pra mim aqui no 99997-2005 pra que a gente possa tá tocando, mas hoje você sabe, né? Hoje a gente tem aqui o Solta a Voz, então como é que você tem que pedir? Você tem que cantar, você vai cantar um pedacinho aí, né, da sua música preferida pra gente poder aqui, ó, tá realmente tocando pra você, tá bom? Você canta só um trechinho, só um pedacinho, manda pra mim, eu vou passar o seu áudio no Solta a Voz e aí a gente vai tá tocando pra você, tá certo? 99997-2005. Hoje também a gente tem a nossa enquete e eu quero saber de você o seguinte, hein? Mas eu tenho que ser sincero pra responder essa enquete de hoje aqui, tá? Pra você concorrer aqui a um almoço lá do Madame Fornalha, ó. Você se considera uma pessoa teimosa? Todos estão falando pra você não fazer determinada coisa, mas você vai lá e insiste de teimosia. E aí, você se considera essa pessoa teimosa? 99997-2005, já vem responder aqui, deixa o nome completo, pode ser por texto, pode ser por áudio, tá? Mas pra concorrer, você tem que deixar o nome por texto, tá? Nome completo pra você colocar, pra eu colocar aqui, ó, o seu nome no sorteio, tá? Você se considera uma pessoa teimosa? Olha, deixa eu responder primeiro aqui, ó. Eu não me considero uma pessoa teimosa, não. Mas se eu estiver convicto de que eu tenho que fazer determinada coisa,

0: 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Eu sou da Jamie McDonald, Ain't No Way, aqui na programação. Antes teve pra gente relembrar aqui o som do Diante do Trono, maravilhado. Teve o Canto das Igrejas todos os dias e também a Maria Massal cantando Aquieta Minha Alma. Ó, faltando só 5 minutinhos aqui pras 9 horas da manhã. 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

Wilson de Jefferson e Suelen, acende outra vez aqui na programação da Vinha. Antes teve Jamie McDonald's, Ain't No Way. Ó, são 9 em ponto, eu vou aqui para um rápido intervalo comercial. Gente, 30 segundos, já já eu tô de volta e aí a gente já vem com a oração da manhã.

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6: Ok, a gente já tá de volta aqui na programação da Rádio Vinha e agora para orar pela sua vida. Pare aí um momentinho para você receber da parte de Deus. Nessa segunda-feira a gente está recebendo aqui Pastor Abel Rocha. Pastor Abel, bom dia, tudo bem?
7: Bom dia, meus irmãos. A graça e a paz do Senhor Jesus. Que bom nós estarmos aqui juntos para orarmos e buscarmos o Senhor nessa manhã. Eu queria mencionar aqui alguns pedidos de oração que nós recebemos. Luiz Carlos, ele pede oração pela família. Josué, pela sua esposa Bruna, que está acometida de artrite. Vamos orar também pelo Matheus, sua esposa Marina, que está com tumor no fígado. Vamos orar pela Fernanda, que também que precisa de fortalecimento espiritual. Nós estamos aqui em nome do Senhor Jesus e nessa manhã nós nos unimos em oração. Aí onde você está, eu queria que você parasse o que você está fazendo agora e ouvisse essa oração e também pudesse repetir algumas frases e que você possa colocar em prática o que nós vamos orar aqui hoje. Senhor nosso Deus, nosso Pai, nós te louvamos nessa manhã pela oportunidade de orarmos aqui nessa rádio. Eu te agradeço pela vida de cada ouvinte que nos ouve. Esses que estão agora, Senhor, parados ao lado desse rádio, eu quero que o Senhor visite cada um deles, Pai, com graça, com favor, resposta, Senhor, ao seu clamor. Atende o Luiz Carlos, o Josué, a Bruna, a esposa do Josué, a esposa do Matheus, a Marina, a Fernanda e todos os ouvintes, Pai, da Rádio Vinha nessa manhã. Pai, quando vier a angústia, quando vier a insônia, na noite, quando eles acordarem, ó Deus, preocupados, que eles possam, ó Deus, aprender a descansar no Senhor. Ao invés de eles ficarem ansiosos e preocupados, que eles possam orar ao Senhor. Uma oração do tipo do Salmo 23, que a Bíblia diz que o Senhor é o nosso pastor e nada nos faltará. Eu declaro que não faltará recursos, não faltarão recursos, não faltará cura para essas pessoas, Pai. Haverá provisão sobre cada um deles, porque a sua palavra diz que se nós pedirmos, o Senhor nos daria. E o Senhor é Deus bondoso, o Senhor é Deus todo-poderoso, que tem todo o poder e toda autoridade. Eu oro, Senhor, por cada pai de família nessa manhã, por cada trabalhador que talvez agora está no seu trabalho, no seu carro, talvez você motorista de aplicativo que nos ouve. Seja abençoado nessa manhã, todos os trabalhadores, as donas de casa, você que está agora cuidando da sua casa, preparando talvez uma refeição, ajeitando alguma coisa. Quero dizer para você que o seu trabalho não é em vão, que o Senhor vê a sua labuta diária e o Senhor vai recompensar cada um de nós. O Senhor te visite nessa manhã com graça, com favor, com provisão. Que o Senhor possa guardar a sua família. Eu abençoo os filhos, Pai, dessa família, os filhos dessa mulher que nos ouve, desse pai que nos ouve. Declaro que eles são guardados, que eles são prósperos. E eu quero pedir a Deus que a salvação do Senhor alcance essa família, que todos possam ser alcançados pela graça, pelo favor do Senhor. Pai, nessa manhã, eu quero declarar a Deus que quando vier o momento de angústia, o dia mau, que eles possam encontrar abrigo seguro no Senhor. Porque o Senhor é o nosso refúgio, a nossa fortaleza. O Senhor é a âncora da nossa alma. Quando houver angústia, Pai, depressão, nós possamos confiar no poder e no favor do Senhor sobre nós. Visita, Pai, os seus filhos nessa manhã. Visita, Senhor, os funcionários dessa rádio. Amém. Abençoa cada, Senhor, prédio da nossa igreja em Goiânia, da Videira. Eu abençoo também os irmãos de outras igrejas que nos ouvem, sim, Pai. Alcança cada um deles, Pai. Visita as suas casas. Senhor, eu visito, eu oro agora para que o Senhor visite, ó Deus, aquele homem angustiado, preocupado com as questões financeiras. Senhor, e que no momento da noite que eles acordarem e não conseguirem dormir mais, que naquele momento que eles ficam pensando como vai ser no dia seguinte, que eles possam ser cheios de fé, ó Deus, no poder do alto, e possam ser alcançados pela graça, pelo favor do Senhor. Porque o Senhor é quem refrigera a nossa alma. Porque o Senhor é quem nos guia pelas veredas da justiça. É o Senhor que nos leva aos pastos verdejantes. Que a sua bondade, a sua misericórdia nos seguirão todos os dias das nossas vidas. Essa é a promessa que nós temos. E que o Senhor tem pensamentos de paz a nosso respeito e não de mal. O Senhor tem um futuro para nós, uma esperança. Muitos nos acusam, ó Deus, de vender uma graça barata, mas essa não é barata. Custou o preço do Filho de Deus. O próprio Deus precisou morrer na cruz para que tudo isso fosse liberado para os seus filhos. Em nome de Jesus, Pai, eu visito, eu oro agora para que o Senhor visite cada uma dessas famílias, cada uma dessas pessoas que nos ouvem, com a revelação de que são filhos amados do Pai e que há acesso para eles, ó Pai, porque o Senhor abriu um novo e vivo caminho, ó Deus. Visita, Pai, a sua igreja também. Visita, Senhor, os seus filhos. Guarda, Senhor, a nossa cidade, o nosso estado. Senhor, muda, Senhor, a história da nossa nação, Pai, com provisão, com restauração. Nós repreendemos toda maldade, toda criminalidade. Nós repreendemos, ó Deus, tudo aquilo que tem lutado contra o nosso povo. E nós guardamos, Pai, a nossa cidade, o nosso estado, a nossa nação hoje em oração, em nome de Jesus. Eu guardo, Pai, cada bairro dessa cidade de Goiânia, Aparecida, das cidades que nos ouvem, cidades vizinhas, e declaro que a bênção do Senhor está sobre nós. Nós somos um povo favorecido e amado, em nome de Jesus. Que o Senhor te abençoe nesse dia. Não se esqueça que você é filho amado do Pai.
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0: 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Ô, gente, eu não sei se vocês estavam me ouvindo no último sábado, mas eu falei que nessa semana eu vou... Gente, eu vou conseguir um apito. Você vai ver, Kaique, eu vou chegar amanhã aqui com um apito, cara. Você vai ver, a hora que eu tocar um apito, é a hora que o pessoal vai poder ligar aqui pra poder fazer participação ao vivo comigo. Eu vou liberar aqui participação ao vivo nas nossas perguntas, na nossa enquete. Inclusive, ô Kaique, me diz aqui, responde a nossa enquete aqui ao vivo. Tudo bem com você? Bom dia.
1: Tudo ótimo, Daniel.
0: Tá abençoado? Tá se sentindo abençoado?
1: Final de semana abençoado que foi agora, viu?
0: Bom demais, né?
1: Bom demais.
0: Ah, sim, viu, senhor? Inclusive, deixa eu mandar um grande abraço aqui pros irmãos da Assembleia de Deus, Campo de Anápolis, lá no bairro São Carlos. Eu tive lá sábado, cara, pregando, né, levando uma mensagem, né, pros nossos irmãos, e foi assim maravilhoso. Nossa, foi lindo demais. Depois pude servir a minha igreja aqui em Goiânia, mas assim, foi maravilhoso, viu? Fim de semana lindo, lindo, lindo. Mas responde a nossa enquete aqui, ô Kaique. Você se considera uma pessoa teimosa?
1: É, não.
0: Ó, mas pensou demais.
1: Mas por pensou demais. Feedback da minha esposa, eu sou.
0: Cara, eu não me acho, sinceramente, eu não me acho uma pessoa teimosa. Mas você falou um negócio aí que é interessante. Depois eu vou chamar a Poliana aqui pra poder dizer na opinião dela se eu sou uma pessoa teimosa. Não é que eu sou, eu acho que não é que eu sou teimoso. Sabe o que acontece? Quando eu tô convicto de alguma coisa, mesmo que aquilo vai dar errado, eu preciso pensar. Existir, entendeu? Então, assim, você pode falar comigo que eu tô errado e tal. Se eu acreditar naquela ideia, se eu achar que eu devo continuar, aí, meu amigo, eu não é que eu seja teimoso, entendeu? Eu sou muito de ouvir as pessoas, sabia? Muito, muito. Gosto demais de conselhos. Amo conselhos, viu? Às vezes tem gente que não gosta,
1: eu
0: né?
1: Eu sigo com você, Daniel, mas às vezes eu tenho uma dificuldade. Minha esposa tava apresentando ontem pra mim todas as minhas dificuldades. Toda vez que ela fala alguma coisa, se cumpre. Não vai pra aquela porta ali que vai estar fechada. Não, vai estar aberta. Chega lá, tá fechado, tem que voltar.
0: Meu Deus do céu, sério, cara?
1: Desse jeito.
0: Mas eu acho assim, eu acho que tem algumas coisas, eu até brinco com algumas pessoas, que é o seguinte, Kaique. Eu acho que tem algumas situações, cara, que a gente precisa realmente persistir. A gente precisa insistir, a gente precisa ver se vai dar certo ou não, né? Porque tem algumas coisas que precisam ser feitas, entendeu? Aí você fala assim, não, realmente, agora eu tentei e não deu certo. Do que você ficar na dúvida. Você ficar o tempo inteiro falando assim, nossa, será que dava certo, será que não deu?
1: Poderia dar certo.
0: Poderia ter dado certo.
1: Eu pararia ali, poderia dar muito certo, deu, não tentei.
0: É muito fácil, Kaique, é muito fácil pra uma pessoa chegar depois pra você e falar assim, pois é, não deu certo, né?
1: Uhum.
0: Mas e podia ter dado certo. Né? Depois que não deu certo, é fácil você falar que não deu certo, né? Mas assim, às vezes eu acho que a gente precisa tentar algumas coisas. Então não é que é teimosia, eu acho que é persistência. Mas se você que tá ouvindo aí, valeu, Kaique, um abraço, viu? Nossa. 9h19, você que tá aí ouvindo a programação, você se considera uma pessoa teimosa? Eu tenho uma participação aqui, que inclusive eu já vou atender aqui o pedido musical dele, o Elton. Na enquete ele respondeu o seguinte, ó, Daniel, eu não sou teimoso, se a pessoa conseguir me convencer, eu não tenho problema nenhum em mudar minha opinião, mas quando eu tenho, eu não tenho domínio do assunto, eu prefiro até não debater. Legal, legal. Realmente, cara, eu também sou assim, viu, Elton? Confesso pra você, cara, que eu não tenho problema nenhum de mudar minha opinião, cara. Tem gente que não gosta de mudar opinião, tem gente que ele é orgulhoso, né? Ele não quer mudar opinião, ele já ataca aquele negócio enraizado na mente dele e a teimosia faz com que ele, de fato, não mude ali, mesmo provando pra ele ter errado, né? E eu não tenho esse problema não, viu? Me provou, meu filho, vou te falar a verdade. Eu, na hora, mudo minha opinião. E até pedindo uma música, deixa eu tocar pra ele aqui agora, ó. Alô, Elton, bom dia!
2: Oi, Daniel, bom dia, tudo bem?
0: Tudo bem, Elton?
2: É o Elton que tá falando. Toca pra mim aquela música assim da Ludmilla Feber. Não desista, não pare de crer, os sonhos de Deus jamais vão morrer. Fique com Deus, meu irmão, boa semana.
0: Valeu, Elton, já tô tocando a sua aqui, ó, pra gente relembrar no clássico da vinha, Ludmilla Feber, os sonhos de Deus.

0: a Ludmilla Ferber, os sonhos de Deus, pedido do Elton, na verdade, deixa eu contar o caso aqui, ó, sexta-feira ele tinha me pedido essa música, só que não deu pra tocar, né, e aí eu falei com ele, Elton, fala o seguinte, cara, me pede ela na segunda-feira, que aí eu toco pra você, e assim, tá, gente, tem pessoas que às vezes ficam chateadas, ah, o Daniel não tocou minha música, eu até pedi lá e tal, é porque às vezes, gente, não dá, é muita participação, né, então não dá pra gente atender todo mundo, e aí o que que acontece? Se acontecer de eu não tocar a sua música no dia que você pediu, no outro dia você volta. Aí não deu? No outro dia você volta. Até eu tocar. Uma hora eu vou tocar pra você. Fica tranquilo, tá? Então vai participando aí. 99997205. Só que você tem que fazer igual o Elton fez, hein? Tem que cantar um pedacinho dela aqui pra gente poder passar na programação, tá certo? E também, ó, participa da nossa enquete. Hoje eu quero saber o seguinte, hein? Você é uma pessoa teimosa? É ou não é, hein? Uma pessoa teimosa. Você vai fazer determinada coisa, as pessoas te dão um conselho, fala, não faço não, rapaz, isso vai dar ruim, eu já tentei. E o pior de tudo, sabe o que é? É quando a gente fala porque a gente tem experiência, a gente já tentou aquilo, não deu certo, não funcionou, e aí a gente quer ajudar a pessoa. E aí a pessoa, né, eu vou fazer, meu irmão, ah, meu Deus, é meu irmão mesmo, irmão, né, de carne e sangue. Falava com ele direto, né? Ô, Douglas, não faz isso não. Eu já vivi isso aí, eu tenho experiência pra te falar. Não faz não, vai dar errado. Eu vou fazer, pum, dava errado. Oh, meu Deus do céu. Mas responde aí, ó. Enquanto você vai pensando na sua resposta, deixa eu bater um papo aqui com o Dr. Douglas pra gente falar um pouquinho sobre a Iomed Regula. 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
0: Valeu, doutor Douglas. 9h31, daqui a pouquinho tem um Graça para Prosperar. 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

0: e o som do Quero Worship. Quem disse que eu sou? Ludmila Ferber também passou por aqui no Clássico da Vinha. Os Sonhos de Deus. Ó, vou pra um rápido intervalo, já já tô de volta.
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9: Estamos começando o programa Graça para Prosperar pela Vinha FM. Eu sou o pastor André Francisco e nós, toda segunda-feira, nós temos aqui o programa Graça para Prosperar, para abençoar sua semana, para abençoar o seu dia, para liberar uma palavra de encorajamento, para você continuar crendo que o Senhor é quem libera favor sobre a sua vida. Não depende de você, não depende do seu esforço, não depende da sua capacidade, é sem merecer, é de graça. Deus, ele libera tudo de graça para você. E o programa Graça para Prosperar, ele tem o objetivo de liberar uma dose, né, semanal, de encorajamento, de fé, para você olhar para Jesus e crer que tudo vem dele. E eu tô aqui com meu amigo, meu parceiro de programa, pastor Fabrício Barbosa, homem de Deus, cheio do Espírito. Pastor Fabrício, que é um grande encorajador. Eu coloquei os pés na rádio, ele já liberou uma palavra de encorajamento. Procure sempre andar perto de pessoas que te encorajam. Isso aí anima você. Pastor Fabrício, seja bem-vindo mais uma vez, mais uma segunda abençoada.
10: Obrigado, pastor André. Que alegria estar com vocês aqui nessa segunda-feira para mais uma porção daquilo que vem do céu, do trono da graça.
9: Você sabia que Deus, ele tem uma dificuldade?
10: Mesmo, irmão?
9: Uhum.
10: Nunca pensei nisso.
9: Você sabe qual que é a dificuldade de Deus? Deus, você fala, pastor, mas ele é Deus, mas Deus tem uma dificuldade.
10: Qual seria?
9: Convencer os crentes a receber.

0: do seu merecimento.
1: Eu preciso de dinheiro essa semana, então eu vou dar uma oferta aqui.
0: E aí?
1: R$100.
0: Justo.
1: Né? Tudo que eu tenho. Ele até assim se espelha na viúva pobre, né? Ele pega tudo. Mas a expectativa do coração dele é que Deus faça um milagre financeiro. A partir dessa ação dele, né?
0: Justamente. E aí, qual que é o grande problema? Muitas pessoas, elas afirmam e usam esse tipo de atitude como uma ferramenta de manipulação. Isso é um problema.
1: Quer manipular Deus.
0: Quer manipular as pessoas através de uma mensagem mentirosa.
1: Uhum.
0: É de que se você merecer, você vai receber. Então,
1: sim, você está falando daqueles que pregam esse discurso.
0: Claro.
1: Né? Tem esse discurso.
0: Que é
1: os líderes aí religiosos, né?
0: É, a maioria das pessoas que tem uma mente religiosa, elas têm uma mente de barganha, de troca. Se você perguntar para uma pessoa assim, escuta, você vai ser abençoado essa semana? Ou eles têm dúvida, ou eles vão afirmar de maneira ignorante, falando o seguinte: não, essa semana eu vou ser abençoado, porque eu mereço. Só que eles não falam eu mereço, porque irá parecer presunção. Mas o que eles dizem? Não, eu comportei essa semana, né? Eu fui no culto ontem, entreguei uma oferta, né? Eu orei. Então a minha semana vai ser abençoada por causa disso. Então eles julgam que o motivo pelo qual eles fizeram tudo isso que eles julgam correto, agora eles vão ter uma semana abençoada. Então eles estão fazendo uma troca. Eu vou orar e Deus vai me abençoar. Eu vou pro culto, agora Deus vai me abençoar. Então, escuta. Todas as vezes que você usa qualquer atitude como uma forma de barganha, você entrou no ambiente da religiosidade. Deus abomina a religiosidade. Entendeu? E qual que é a grande dificuldade de Deus? Aí é onde entra o tema do nosso programa hoje.
1: Qual é?
0: É convencer os crentes a receber sem merecer. Não é convencer os crentes a receber. É convencer os crentes a receber sem merecer.
1: Sem merecer.
0: O merecimento, Pastor Fabrício, é a raiz que tira as pessoas da posição mais importante da vida espiritual delas, que é a posição do favor. E a gente tem que lutar muito contra isso. Porque o diabo, ele sempre quer nos levar para o ambiente do merecimento.
1: E é um pensamento assim, quase que enraizado na mente das pessoas, né? Por isso que aquele que está à frente, né, o que preside a igreja, ele tem que ter esse temor, essa diligência, porque ele, como faz uso da palavra ali, ele pode causar um impacto negativo na vida de muita gente, né, pastor?
0: Muito.
1: A pessoa sai, às vezes, do culto com esse pensamento, né? Eu tenho que fazer algo para Deus. Né? Eu tô aqui no culto hoje, eu tô aqui dando a minha oferta, o meu dízimo, mas na certeza de que Deus agora vai fazer algo, porque né, eu fiz minha parte. Né? Aquele negócio, faça a sua parte, né, que Deus vai fazer a dele.
0: Eu estava esses dias... Eu tive uma experiência muito... Que na minha posição é um pouco desconfortável. Eu vou abrir aqui para os ouvintes da minha FM. Eu tava sem carro e aceitei pegar um carro emprestado. E a pessoa que me emprestou, ele falou, pastor, pode emprestar. E ele falou um negócio quando ele me emprestou. E você, assim, ó, despreocupa. Se você bater, não preocupa.
1: Ele falou isso.
0: Ele falou isso. Se acontecer, se acabar esse carro, se acontecer alguma coisa, você pode ficar tranquilo, você não vai pagar nem a franquia do seguro, tá tudo resolvido. Ele falou isso. E todo mundo sabe, quem me conhece mais próximo, né, você principalmente, sabe que eu sou uma pessoa extremamente constrangida.
1: Uhum.
0: Né? E acontecer um negócio desse comigo é o fim, né? O meu perfil me massacra, né?
1: O dia acaba.
0: O dia acaba. E o mal que eu esperava ou não esperava, me sobreveio.
1: Oh, meu Deus do céu.
0: O que que aconteceu?
1: Experiência de Jó.
0: Eu bati o carro.
1: Bati o carro.
0: Ah, que tragédia pra mim.
1: Oh, meu Deus.
0: Ninguém se machucou, ninguém se feriu, mas eu promovi um prejuízo. E o carro tinha seguro. Liguei pro irmão, falei, irmão, infelizmente aconteceu isso e tudo. Eu preciso que você me dê aí o telefone do
1: seguro.
0: Eu vou resolver. Ele, não, você não vai pegar telefone de nada, eu dei minha palavra e eu já sabia que isso poderia acontecer, então você fica tranquilo.
1: Olha só.
0: E aí, eu peguei e falei um negócio pra ele.

0: pastor, você não vai pagar nada. Não vai pagar nada. Ele, muito energizado, né? Ele falou desse jeito. Eu falei, não. Aí eu falei um negócio pra ele.
1: E ali tem energia, eu sei que
0: é. Você sabe quem é?
1: Tem energia.
0: Aí eu peguei e falei um negócio pra ele, que na hora, Deus usou ele pra me mostrar uma limitação. Uhum. Eu falei pra ele assim, mas meu irmão, deixa eu te falar um negócio. Deixa eu resolver tudo. Deixa eu pagar. Porque eu vou me sentir melhor se eu pagar. Uhum. Aí ele pegou e falou assim, pastor, isso é merecimento.
1: Oh, Jesus.
0: Merecimento te tira da posição do favor.
1: É isso mesmo.
0: Apenas receba o que Deus está fazendo. Nem eu não, é Deus. Aí ele começou a ministrar. Eu fiquei pensando, meu Deus, será que eu tenho dificuldade de receber de graça? Comecei a avaliar. Uhum. E eu comecei a concluir, e é esse o motivo pelo qual eu estou fazendo esse programa, que eu tenho dificuldade de receber de graça. Eu tenho dificuldade de olhar uma situação em que eu merecia a punição, mas Deus, ao invés da punição, ele quer me surpreender com favor, me abençoar, entendeu? E isso acaba promovendo em mim um certo desconforto. Entende, pastor Fabrício?
1: É, porque acaba que quando você recebe e entende que aquilo é um favor de Deus, você abençoa a outra pessoa, não é verdade? Então, quando você também decide não receber, né, você impede que a outra pessoa que está dando, né, seja abençoada também, porque, de certa maneira, é abençoado você que recebe, mas também é abençoado o outro que semeia.
0: Não, você sabe o que aconteceu com ele? Ele falou para mim que ele tava vendendo uma casa há mais de 6 meses. Na semana que ele me emprestou o carro, ele vendeu a casa.
1: Porque às vezes Deus cria essa circunstância.
0: E o Espírito Santo falou para ele, falou assim, olha, essa casa foi liberada, lembra dessa semente que você plantou. Ele estava testemunhando para mim. Então, eu fico pensando se Deus, ele não está, às vezes, criando circunstâncias para nos ensinar a receber de graça. Porque quando você entende que receber de graça é um fator que vai destravar uma vida espiritual abundante, algumas coisas mudam na sua vida. Mas primeira coisa, pastor Fabrício, quais são as pessoas que têm dificuldade de receber de graça?
1: As que têm justiça própria?
0: Não, as independentes. Pessoas independentes não querem ficar na mão de ninguém.
1: É, tem esse lado.
0: Você entendeu?
1: É.
0: Pessoas independentes, elas têm uma dificuldade enorme.
1: Qual que é a raiz da independência? O orgulho?
0: Então, isso é uma pergunta extremamente propícia. Por quê? Porque a independência, ela vem da autossuficiência. Uhum. Quem que é autossuficiente? Só Deus.
1: Só Deus.
0: Só Deus não precisa de ninguém. É. Você entendeu? Mas a partir do momento em que você reconhece a independência, você fala, meu Deus, eu preciso de outras pessoas, eu preciso do Senhor. E não existe pessoa melhor para você entregar a sua vida do que ao Senhor. E se entregar em um nível de dependência genuína. Você fala assim, Senhor, eu estou nas suas mãos.
1: Dependo do Senhor para respirar.
0: Dependo do Senhor. Sua empresa está indo por água abaixo. Você depende de Deus. Você não depende do cenário. Você não depende do mercado. Você depende do Espírito Santo. É o Espírito Santo que pode mudar a história do seu negócio.
1: Verdade.
0: Então, tudo depende de uma abordagem espiritual que você tem. E você percebe que tudo está relacionado a uma atitude, a uma crença. Então eu falo isso, porque o Espírito Santo me mostrou, e a partir do Espírito, que o Espírito Santo nos traz uma experiência assim. Por isso que você não deveria, o pastor Luiz ontem ministrou uma palavra extraordinária, propícia.
1: Uhum.
0: Pastor Luiz,
1: muito bom.
0: Não, ele chegou de uma viagem assim, punk, né, como dizem os adolescentes. Ele estava cansadérrimo e veio e eu me recordo que ele chegou ao aeroporto, depois ele me ligou e falou assim, André Francisco, eu vou pregar hoje, porque o pastor Naor não estava aqui. E aí ele chegou e ele nem ministrou o que estava no boletim já preparado, ele ministrou uma outra palavra, mas eu percebi que o Espírito Santo queria trazer. Ele falando como que nós precisamos compreender as circunstâncias da vida.
1: Palavra poderosa.
0: Poderosa. tá no YouTube, depois você entra rápido, porque depois sai, vai pra plataforma Escola da Graça. Mas entra lá pra você ser alimentado pelo Espírito Santo. Nós precisamos compreender isso. Por quê? Porque às vezes você bate o carro, você já sai murmurando. Você já sai falando, minha vida só dá errado mesmo. Não, começa a perceber o que, que o Espírito Santo está querendo ensinar, te instruir. Porque nada acontece por acaso. Deus é soberano em todas as circunstâncias da nossa vida.
1: Eu acho que é reconhecer, né, que nós precisamos uns dos outros é uma maturidade, né, espiritual também. É a interdependência, né, porque eu dependo de você, mas você depende de mim. Na verdade, eu acredito que exatamente essa é a função de um corpo, né, qual Paulo usa como exemplo, né, que nós somos corpo, né. Então não tem como, a sua mão vai precisar do braço, né, eventualmente, né, a sua perna vai precisar do pé, e assim uma coisa depende da outra, há uma conexão, né. Mas nesse aspecto de que nós precisamos aprender a receber, realmente é algo que precisamos avançar e muito, né, pastor, porque quando nós temos esse sentimento de autossuficiência, nós temos muita dificuldade de receber.
0: Muita.
1: Né? Muita, porque ele fala assim, não, mas eu quero pagar por isso. Né? Quanto que é? Né? Às vezes a pessoa está querendo apenas ter a oportunidade de semear, né? De plantar. Né? E você, por um lado, você semeia, mas por outro lado, você é um solo, você é uma terra.
0: É uma terra.
1: Né? Se você é uma terra boa, você vai aprender a receber a semente.
0: Isso, e tem um outro detalhe, sabe, pastor Fabrício? Quem tem uma dificuldade em receber, ele vai ter uma dificuldade de plantar. Porque ele não se entregou na mão de alguém, que no caso é Deus, o Senhor. E aí o que que acontece? Ele tem que segurar o máximo que ele possui. Para sair dinheiro da mão dele é uma dificuldade muito grande.
1: Normalmente ele é mesquinho, é isso?
0: Ele é mesquinho, ele é avarento, ele tem uma atitude. Interessante porque eu sempre procurei ter uma vida generosa. Né? Eu procuro ser generoso. Né? Eu creio que essa é a maneira que o Espírito Santo reproduz em nós a semente que ele entrega. Mas o Espírito Santo falou comigo que ele quer me levar a um novo nível de generosidade, para que eu possa experimentar de um novo nível de colheita. Entende? Então, a sua generosidade, ela está relacionada ao seu nível de entrega. Então, que tanto você entregou? Você confia em que tanto? Qual que é a medida em que você confia? A sua generosidade expressa isso. Parece um paradoxo. Mas na verdade é que quando você confia em Deus, você não fica refém de nada. Você não fica refém do dinheiro, você não fica refém do seu patrimônio, você não fica refém do que você tem na conta bancária. E quando você não fica refém de nada disso, mas você fica descansado no suprimento, na provisão, no descanso do Espírito, Deus, ele te surpreende, te supre, te abençoa. Entende? Então é muito importante que a gente tenha esse pensamento. Agora, você sabe que por que pessoas, uma das coisas que me exigia e que me levava a ter uma dificuldade de receber de graça, sabe qual que era também? E talvez alguns ouvintes vão se identificar comigo. Eu tenho assim um receio gigantesco de passar uma imagem de que eu sou folgado.
1: essa é uma trava, né?
0: É.
1: E a pessoa, às vezes, por ter esse pensamento, né, ele não tem disposição de receber.
0: É.
1: Mas você tá afogado demais, né? Você pode fazer isso com a força do seu braço. Por que você precisa disso? Justamente. Tem outras pessoas precisando.
0: Justamente. Né? Então, eu tenho uma enorme dificuldade de transmitir, né, uma imagem de que eu estou abusando, que eu estou sendo folgado, que eu estou sendo peso para uma pessoa, que eu estou, de certa maneira, aproveitando ali de alguma coisa que aquela pessoa possui. Então, isso acaba me travando em receber. Entendeu? Mas o Espírito Santo falou comigo a respeito disso. Por quê? Porque a semente, aquilo que você recebe, você é um rio, pastor Fabrício. E porque você é um rio, aquilo que passa sobre a sua vida flui para a vida de outros. Então, quando você está recebendo, você é um rio. O rio, ele vai continuar fluindo na vida de outros. Você entendeu? Então, você não precisa de ficar apegado, você não precisa de ficar... Não, você simplesmente faz o que tem feito a você. Se você tem recebido muito, dá muito.
1: É.
0: Deixa o Espírito derramar e jorrar através da sua vida.
1: É porque Jesus, ele fala de algo que às vezes é até mal interpretado, né, por algumas pessoas. Porque tem coisas que são boas, mas tem coisas melhor do que outras. Mas todas são boas. Né, porque quando Jesus fala que é bem-aventurado, né, melhor dar do que receber, ele não está dizendo que receber é ruim. Ele está dizendo que dar é melhor.
0: Isso mesmo.
1: Né? Mas as duas coisas são necessárias e boas. Né? Então, é óbvio, se você tem para dar, dê.
0: Porque né? Deus...
1: Mas aprenda também a receber.
0: Por que que dar é melhor do que receber? Só por um motivo. Porque dar é a posição de Deus. Deus, ele está sempre dando.
1: Verdade.
0: Entendeu? O que que você fez para ser salvo? Nada. Você só creu.
1: É.
0: Você só creu na obra do Calvário. Isso te trouxe a salvação. Crer não é mérito nenhum. Entendeu? Agora, Deus, ele sempre está fazendo na sua vida o mesmo que ele fez na salvação. Tudo na sua vida te é dado de graça. É sem merecer. Não, pastor, eu mereço prosperar porque eu sou uma pessoa, né, trabalhadora. Eu sou honesto. Eu me procuro me profissionalizar. Eu faço melhor. Então, continue fazendo todas essas coisas, mas sem merecer.
1: Um irmão me disse assim, né? Olha, hoje Deus colocou no meu coração que eu preciso abençoar um pastor, né? É um coração generoso, né? Foi algo assim, uma experiência que ele teve. Mas por outro lado, né? A gente tem que pensar o seguinte, pastor. É, quando muitos pastores pregam que é melhor dar do que receber, a ênfase fica no dar, né? Mas se não dá ênfase ao receber, né? E muitas vezes, como Deus dá? Essa é uma pergunta. Porque o dinheiro vai cair do céu? Não cai. Né? Ninguém vê dinheiro caindo do céu, literalmente. Deus, na maior parte das vezes, ele dá, né, usando as pessoas próximas de você. Né? Então, quem sabe o que alguém quer te dar não seja uma manifestação do favor e da graça de Deus na sua vida.
0: É verdade.
1: Então, quando você não recebe isso, você está rejeitando aquilo que é do próprio Deus.
0: É.
1: Né? Se você não conseguir discernir isso, como é que vai ser? Como Deus vai conseguir te entregar as coisas?
0: É.
1: Né? Como?
0: E isso afeta diretamente seu relacionamento com Deus. Porque o relacionamento com Deus é Deus dando. É Deus abençoando, liberando. Pastor Fabrício, vamos para um rápido intervalo e depois nós vamos voltar. Os ouvintes, manda esse programa para alguém, manda uma mensagem, fala, conecta agora na Vinha, porque hoje o programa realmente está muito especial.
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1: Estamos de volta com o programa Graça para Prosperar, hoje pela Vinha FM, a rádio que a videira faz pra você, não é isso mesmo?
2: Faz com muito amor, carinho.
1: E favor, existe favor sobre essa rádio. Essa rádio é uma porta que Deus abriu para que o Evangelho da Graça seja propagado nessa cidade e também através do aplicativo do YouTube no mundo inteiro, né? Nós temos um alcance internacional, principalmente do programa do Pastor Aloysio, né? O podcast Escola da Graça. Tem sido uma grande bênção, né, Pastor Fabrício?
2: A rádio, através do aplicativo, do site, a gente consegue... né, chegar a todos os países do mundo, né? Inclusive nós temos, né, Daniel, uma audiência qualificada aí nos Estados Unidos, Europa.
3: Sim, Ásia. Europa.
2: É muitos irmãos, né, que são do Brasil, que mudam para esses países, e nós temos uma audiência boa.
3: Exatamente.
1: É verdade. E agora, a gente falando sobre a importância de você aprender a receber, a grande dificuldade do Senhor convencer os crentes a receber de graça. E isso é um fator que afeta profundamente a sua vida espiritual, né, Pastor Fabrício?
2: É.
1: Porque se você relaciona com Deus fazendo por onde merecer, porque nós não merecemos, você tem que entender de onde você veio, onde você estava, qual que é a sua situação. E quando você compreende isso e entende que tudo lhe foi dado de graça, não é pela sua força, não é pelo seu empenho, não é pelo seu esforço, é pela bondade de Deus, é a bondade de Deus que... Interessante que algumas pessoas falam, você tem que arrepender. Mas a Bíblia diz em Romanos que é a bondade de Deus que te conduz ao arrependimento.
2: É.
1: Então, quanto mais você é constrangido pelo amor, pela bondade, pela graça de Deus, mais você vai ter consciência de quem você é ou de quem você era, de onde você estava. E aí o seu amor pelo Senhor explode numa medida extraordinária. O que, que nós precisamos? Nós precisamos de ter essa consciência viva, abundante, que não é pelo nosso esforço, é pela graça. E tudo que é pela graça é sem merecer, é sem merecer. Receba de graça o que Deus está te dando, receba de graça. Não olhe para aquilo que Deus está te dando com aquele sentimento assim, ah, eu não mereço, eu deveria fazer algo. Não, se Deus está te dando, desfrute, viva alegre, viva feliz com a bênção de Deus, reconheça o Senhor nos seus caminhos e desfrute daquilo que o Espírito Santo tem te entregado, porque esse é um outro fator, é você não desfrutar daquilo que Deus está te dando, por não achar que aquela bênção está com o endereço errado. Entendeu? Primeira vez que eu saí do país, o diabo tentou roubar essa viagem de mim, estando lá. Sério. Estando lá, o diabo tentou roubar. Como? Colocando na minha mente mentiras. Você tá aqui desfrutando, é a sua família.
2: Só nunca... foi só.
1: Fui só. Mas quando o Senhor tava falando da minha família, ele tava falando dos meus irmãos, dos meus pais, dos parentes, né? Eles nunca saíram do país. Tem uma dificuldade enorme, né? E o diabo começou a me acusar. E eu fui orar, né? E o Espírito Santo falou comigo: não deixe o diabo roubar o que Deus está te dando aqui. Desfrute. Cada um tem uma história com Deus e você está tendo a sua. Então desfrute, receba. O Deus que fez na sua vida pode fazer na vida de qualquer um. Entendeu? Aí eu comecei a entender que o Espírito Santo estava ali, na verdade, me entregando algo especial para eu desfrutar e para eu enriquecer ministerialmente, entendeu? Então isso é muito importante, né, Pastor Fernando?
2: Sem dúvida, né? Agora, assim, ainda voltando sobre a questão do pagar pela bênção, né, eu vejo assim que tem pelo menos dois tipos de pessoas. Tem aquela pessoa que ela está lidando com uma situação que é humanamente insolúvel, como, por exemplo, uma pessoa que está com câncer, uma pessoa que está doente, ou um pai que tem um filho que está, né, extremamente doente, ele ora a Deus dizendo o seguinte: ó, se o Senhor curar, se o Senhor mudar essa situação, né, eu vou pagar tal promessa, né? Mas aí ele coloca como se Deus não quisesse curar. E por isso é que ele tenta, assim, fazer essa barganha com Deus. Fala: me passa na frente na fila, né? Ou, né, que eu ache graça aos teus olhos, e eu vou pagar por isso, eu vou retribuir. Muitas pessoas, quando recebem algum milagre, elas até dizem assim, não, agora eu vou me posicionar na igreja, eu preciso voltar para a igreja, eu vou ajudar, eu vou liderar. É. Mas no fundo, ele quer apenas pagar pelo que ele recebeu.
1: Fazer uma compensação.
2: É um desencargo de consciência.
1: Justamente.
2: Né? Um sentimento de uma dívida, né, com Deus. Né? Mas se já foi tudo pago, como Jesus disse na cruz, né, está tudo pago, está consumado, vou pagar o quê? Né? Vou pagar pela conta duas vezes?
1: Justamente. Né? É ruim, né?
2: É horrível, né? Mas aí, por outro lado, tem aquela pessoa que às vezes não tem esse comportamento de pagar a Deus, mas ele tem dificuldade de receber coisas pequenas. Porque por aquilo que é impossível para o homem, ele recebe de Deus. Como, por exemplo, a salvação. Então, a maioria dos crentes, talvez todos, eles entendem que a salvação é de graça, né? E eles recebem a salvação. Todavia, às vezes Deus quer te dar um tênis. Às vezes Deus quer te dar um celular. Porque Deus dá essas coisas. Deus dá tudo. Deus tem prazer em dar. Quando você tem consciência de que Deus está feliz em dar, aí tudo muda. Mas aí ele acha que pelo tênis ele consegue pagar. Ele não consegue resolver o problema do câncer. Mas o problema do tênis ele compra, ele tem dinheiro. Né? E aí é onde começa a ter dificuldade de receber outras coisas de Deus. E Deus quer te dar tudo. Tudo. Tudo. Né? Tudo. Não tem nada na sua vida que Deus não queira te dar.
1: Interessante que isso aconteceu comigo uma vez. Eu tinha 18 anos de idade, né? E eu fui comprar um tênis. Sempre fui apaixonado por tênis, por essas coisas, né? E aí eu fui comprar um tênis que tava na moda, caríssimo. E eu falei assim, vou comprar esse tênis. Ia parcelar esse tênis em 5 vezes. Mas eu ia ser uau, né? Eu tava com tênis, né, da moda do momento.
2: É o M2000?
1: Não. Não era isso, não.
2: Não, porque com 18 anos, o auge era o M2000, não era, não?
1: Não era, não. M2000 é quando eu tinha 8.
2: Oh, meu Deus do
1: céu. E eu fui realizar esse sonho agora que eu comprei o M2000.
2: Olha só.
1: Relançaram o M2000, sabia? É. E aí eu peguei e tava lá, né, querendo comprar esse tênis e na hora que eu fui passar no caixa, o Espírito Santo falou comigo, não compra esse tênis. Não compra. Eu percebi o Senhor falando comigo. Você fala, pastor, mas o Senhor fala, fala. E eu tava em detalhes assim, né, porque é só um tênis, né. Mas se é importante pra você, é importante pra Deus e o Senhor quer te conduzir. Eu não comprei. Obedeci o Espírito Santo. Fui lá no vendedor, desfiz o negócio, falei, olha, não vou levar o tênis. Ele olhou pra mim assim.
2: Sem entender nada.
1: Sem entender nada, porque eu já tava com a fichinha só pra pagar, né? Já tava indo pro pacote o tênis, né? Eu falei, não vou comprar e tal. Ele, ai, tá bom então, né? Saí lá com aquela vergonha, né? E aí, passou uma semana, uma tia minha, que morava numa outra cidade, veio pra cá e me ligou e falou assim, André, tô querendo te dar um presente. Eu tô aqui numa loja de tênis. Você precisa de tênis? Aí eu falei pra ela, tia, se a senhora quiser me dar o tênis tal, eu aceito.
2: Aceitar.
1: Ela pegou e levou o mesmo tênis que há uma semana atrás eu quase tinha comprado.
2: Olha só. E não pagou nada.
1: E não ganhei de graça. Porque eu recebi uma direção do Espírito Santo. Então o Senhor, ele quer te direcionar, te dar. Agora eu tinha um tênis e eu ainda tinha um dinheiro que eu tinha preservado para aquela compra. Isso aconteceu comigo em muitas circunstâncias, em muitas. Eu me recordo, poderia ficar aqui o programa muitos minutos aqui falando, mas esse testemunho para encerrar o nosso programa de hoje. Eu me recordo uma vez que eu tinha desejo muito grande, isso meados de 2003, 2004, de ter um notebook. Ter um notebook. Queria ter um notebook. E notebook naquela época, nós estamos falando de o quê? 23 anos atrás, 22 anos atrás, era coisa pra gente muito rica.
2: Era um item de luxo.
1: Era um item de luxo. Então, assim, tava fora do meu radar. Mas eu pedi pra Deus. E eu fiquei um ano inteiro, pastor Fabrício, juntando dinheiro pra comprar um notebook usado.
2: Poxa vida.
1: Fiquei um ano inteiro juntando pra comprar um notebook usado. E eu falei, Senhor, esse ano eu compro esse notebook. Esse ano, o ano era 2005.
2: 20 anos atrás.
1: 20 anos
2: 21 atrás. Anos atrás.
1: Esse ano eu compro esse notebook. Eu falei pro Senhor. Eu compro. E eu fui na loja, porque eu ficava atento aos anúncios, e eu fui na loja pra ver um notebook usado. E era exatamente o valor que cabia no meu orçamento. Eu falei, eu vou comprar esse notebook, esse aqui é meu. E o Espírito Santo não deixou eu comprar. Não trouxe aquela paz.
2: Travou.
1: E aí, o que que eu fiz? Fui orar novamente, falei, Senhor, faz um milagre. Quero um notebook. Senhor, eu declarei, eu determinei. E aí aconteceu um negócio muito interessante, que no culto da virada do ano de 2005 ou 2004, não me recordo, no culto da virada, pastor Fabrício, uma pessoa me procura e fala assim, André, preciso conversar com você antes de acabar o ano. Falou pra mim. Tava no meio do louvor, né? Falei, tá bom, vamos tentar aí. Aí quando chegou perto de nós fazermos aquela oração, ainda tava na pregação, a gente ia fazer aquela oração
2: da virada.
1: Ajoelhado, virado, da virada, né? Uhum. Esse irmão falou, André, eu preciso falar com você esse ano ainda. Eu falei, pode falar. Ele falou assim, não, Deus mandou eu te dar isso daqui, ó. Ele me entregou uma mala, uma maleta, uma pasta.
2: Uhum.
1: Eu falei, irmão, isso aqui é uma resposta de Deus. Porque eu tenho orado por um notebook e agora você me dá uma pasta, eu tô entendendo Deus falando pra mim. Fica tranquilo, eu tô ouvindo sua oração. Eu já entreguei a pasta, então o notebook tá vindo. Aí ele pegou e falou, não, a pasta você vai me devolver. Você vai pegar só o que tá dentro.
2: Você não orou pela pasta?
1: Só o notebook. Só pelo notebook. Rapaz, e tinha um notebook novinho, no plástico, dentro da pasta.
2: Novo.
1: Oxa. Ele falou assim, eu ia dar o meu notebook, esse irmão, foi um aluno meu em um dos cursos da igreja. Ele falou assim, eu ia te dar o meu, mas o Espírito Santo falou pra eu comprar um novo pra você e te dar. E ele tinha feito uma viagem pros Estados Unidos, trouxe um notebook e me deu, de graça.
2: Oh, meu Deus. De graça.
1: E eu falei, por que que você tá fazendo isso? Ele falou, André, o Espírito Santo mandou. Novamente, Deus me surpreendeu em dar. Recebi de graça. Eu pedi e ele me deu. Deus é bom, né?
2: Deus é bom, tempo.
1: Vamos orar?
2: Vamos orar.
1: Pai, em nome de Jesus, eu oro agora por todos os ouvintes da Vinha FM. Por cada um. Eu peço que a sua bênção, o seu favor se estenda sobre eles. Ó Deus, que através dessa rádio e através desse programa, os seus filhos, eles possam ter uma consciência ampliada a respeito do teu reino e da tua vontade. Eu te peço em nome de Jesus, capacita, unge, respalda. Ó Deus, leva os teus filhos a uma experiência abundante do seu favor e da sua bondade. Pai, eu te peço em nome de Jesus, visita os teus filhos, convencendo eles, ó Deus, da importância deles receberem de graça. Porque não é pelo nosso esforço, não é pelo nosso merecimento, não é pela nossa capacidade, mas é pela sua graça. Amém. Ó Deus, é pelo seu amor, é pela sua bondade. Ó Deus, glorifica o teu nome na vida de cada um dos teus filhos.
2: Amém.
1: Ó Deus, nos abençoando sem merecermos. Nós te pedimos isso hoje, no nome de Jesus.
2: Glória a Deus. Amém.
1: Obrigado, pastor Fabrício.
2: Tamo junto.
1: E até segunda que vem.
2: Vamos lá.
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9: Muito bem, são 10 horas 23 minutinhos, uma ótima manhã de segunda-feira para você sintonizado aqui na programação da Vinha. Daniel Fernandes ao vivo até meio-dia. E olha só, hein, agora além de estar ao vivo no rádio, eu tô ao vivo também no Instagram. Então você aí, ó, que tá me ouvindo, se quiser bater um papo comigo lá no Insta, vai pra lá. Rádio Vinha FM. A gente vai conversar lá, você vai ter a oportunidade de responder também a nossa enquete de hoje. A enquete de hoje, eu tô querendo saber o seguinte, você, ó. Você se considera uma pessoa teimosa? Hã? Você acha que você é uma pessoa teimosa? Aquela pessoa que teima, todo mundo tá falando, não, não faço não, sei vai dar errado, isso não vai dar certo, não. E aí você, não, vai dar certo, sim. Não ouve ninguém. É teimoso, é teimosa. Fala aí, você que tá entrando agora também no Instagram, deixa eu ver quem tá aqui, ó. O Divino, a Marcilene, o Josias, a Maria Helena, o Carlos, o Bruno. Deixa eu ver aqui o José Rodrigues. Deixa eu ver aqui, ó. Daniel, eu sou ouça a Rádio Vinha, tive o prazer de tocar lá na Videira do Bueno, hein? Um abraço aí pra você, a banda J Rodrigues. Um abraço aí pro pessoal da banda J Rodrigues, ó. Quem mais aqui? A Andréia, O Abner, Alex Gomes, Ana Luísa, Rebeca, enfim, uma galera aqui participando comigo, dando bom dia, né? A Regiane entrou aqui agora. Bom dia, Daniel, Eliane, paz do Senhor, a paz. Mas ó, eu quero muito que você que tá aí no Instagram também participe, tá? Você se considera uma pessoa teimosa? 99997-2005. Ah, deixa eu contar um negócio aqui. Eu tinha até separado aqui um versículo bíblico pra poder passar aqui, ó, porque enquanto tava rolando aqui o programa Graça pra Prosperar, o que acontece? Eu vou recebendo mensagens aqui dos nossos ouvintes, né? E aí algumas pessoas mandam mensagem aqui não pra poder pedir música, não pra poder participar de promoção, mas de repente pra se abrirem, né? Pedirem por oração. E aí, teve um ouvinte aqui, que eu não vou citar o nome dela, ela pediu pra não citar, mas tá passando por tribulação, tá passando por dores, né? Me contou aqui o caso que tá acontecendo, tá enfrentando problema no casamento, enfrentando problema com os filhos, né? E falou que tá muito desesperada, que a alma dela tá aflita. E aí eu falei com ela assim, olha, ouvinte, quase que eu falei o nome dela. Quase que saiu, mano, não saiu não, hein? Eu falei assim, olha, minha irmã, é o seguinte, lá em Salmos 42, anota a referência aí, tá? Ó, Salmos 42, no verso 5, a palavra do Senhor diz assim, ó: por que está triste, ó minha alma? Por que se perturba dentro de mim? Ponha a sua esperança em Deus, pois eu ainda o louvarei. Falei com ela, não fique triste, dê uma ordem para sua alma, faça que nem o salmista disse aqui no Salmo 42. Por que você tá triste, minha alma? Não vai se perturbar dentro de mim, não, hein? A minha esperança está no Senhor. Eu vou louvá-lo pelas grandes coisas que ele vai fazer, pela transformação que ele vai estar ali trazendo pra minha vida. Então, você que tá me ouvindo nesse momento aí, se também estiver passando tribulação como essa ouvinte que confidenciou comigo aqui, faz o seguinte, pega aí e declara esse salmo na sua vida. Salmos 42, verso 5. Por que está triste, ó minha alma? Por que se perturba dentro de mim? Põe a sua esperança em Deus, pois eu ainda o louvarei. Amém? Ó, daqui a pouquinho vem com mais participações, então vai respondendo aí, hein? Você se considera uma pessoa teimosa? E eu tô ao vivo lá no Instagram, tá? Vai pra lá, Rádio Vinha FM, pra gente poder trocar uma ideia, pra gente conversar. Vai lá, agora tem

0: sonora do céu. E o Felipe Rodrigues, com Digno é o Senhor. São 10 horas 31 minutinhos. 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
0: Valeu, Kelly. 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São 10h33 e eu quero saber de você, hein? 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Daqui a pouquinho a gente vai estar passando algumas participações, tá? E também vai lá pro Instagram, hein? Tô no Insta lá, ó, batendo um papo com o pessoal e o pessoal também respondendo a nossa enquete, hein? Ó, você que tá aí no Insta e não respondeu, responde aí. Você se considera uma pessoa teimosa?

0: Passando a Rádio Vinha, Portas Abertas. Você também vai viver Portas Abertas esse ano ainda? Vai, não vai? É um ano da multiplicação, então que o Senhor faça se multiplicar aí, ó, mil vezes mais na sua vida, hein? Ó, antes teve Felipe Rodrigues, Digno ao Senhor. Agora, um negócio interessante, enquanto eu tava pensando nessa questão da multiplicação, gente, Deus só vai multiplicar aquilo que você tem nas suas mãos. Aquilo que você faz. Por exemplo, na lei da semeadura, quanto mais você planta, mais você colhe, não é verdade? Não é o princípio bíblico? Quanto mais você tem, quanto você mais planta, mais você colhe, não é verdade? Então, para haver a multiplicação na sua vida, você precisa fazer o quê? Plantar. Você precisa, para poder multiplicar, você precisa fazer. É a mesma coisa na questão da multiplicação. Por exemplo, Jesus não multiplicou os pães e os peixes. Por quê? Porque tinha pães e tinha peixes. Então, assim, é o que você tem na sua mão, tá? Então, em nome de Jesus, receba essa palavra aí, ó, para que você possa viver, de fato, um ano muito lindo de multiplicação na sua vida. Multiplicar tanto. Eu não tô falando só de finanças, não, tá, gente? Tô falando assim, ó, que multiplique o amor, que multiplique a presença de Deus na sua vida, que multiplique a visão espiritual na sua vida, que os dons que Deus tem te dado sejam multiplicados a ponto de contaminar, num bom sentido, né, toda a sua casa, em nome de Jesus, em 10h39, deixa eu passar aqui algumas participações, né, o pessoal respondendo aqui, a nossa enquete, ó, gente, tá valendo aqui um almoço lá do Madame Fornalha, hein, inclusive, deixa eu mandar um grande abraço aqui, ó, pra Andréia, gente, sábado, eu fui no Madame Fornalha pra poder almoçar, né? E aí eu topei com a Andréia, e a Andréia, muito carinhosa, né? Chegou e falou assim: ô Daniel, olha só, a gente vê você falando lá que você almoça no Madame Fornalha, e hoje eu comprovei que realmente você almoça, topando com você aqui. Um abraço, viu, Andréia? Que Deus te abençoe. E almoço, viu, gente? Sempre tô por lá, hein? Ó, vamos lá, deixa eu pegar aqui a participação do Thiago. A pergunta é: você se considera uma pessoa teimosa? E aí, 99997-2005. Vamos lá com a resposta do Thiago. Bom dia, Thiago.
1: Daniel, graças e paz, bom dia.
0: Graças e paz, meu irmão.
1: Aqui é o Thiago. Respondendo a enquete, Daniel, eu acho que antigamente eu era mais persistente nas coisas, né? Mas hoje, pra graça de Deus, o Espírito Santo vem me moldando, né? Então eu não sou tão persistente assim, então, vamos dizer assim, cabeça dura com a minha opinião, né? Se eu vejo que a opinião do outro tá certa, eu vou pela opinião do outro, né? E procuro respeitar, né? Mas tem algumas áreas da minha vida ainda que eu preciso melhorar, que eu não persisto, né? Eu desisto com mais facilidade. Mas tudo eu coloco na presença do Senhor. Eu acho que a gente tem que pôr na presença do Senhor, né? E que ele possa nos dar discernimento, sabedoria, intrepidez e ousadia na hora certa. Amém? Aqui é o Thiago Fernandes, Daniel.
0: Valeu, Tiagão, grande abraço pra você, obrigado pela participação. Gente, às vezes as pessoas também podem confundir, né? Persistência, perseverança com teimosia. Porque, gente, eu vou falar uma coisa: você pode ouvir conselhos, você pode receber palavras proféticas na sua vida, só que a decisão final cabe a você. Então, às vezes, você decide por persistir em alguma coisa e a pessoa tá achando que você é teimoso, mas não é, isso é fé. Às vezes você tá enxergando algo que a outra pessoa não tá enxergando, é verdade? A Marlete também está aqui participando com a gente. Alô, Marlete, bom dia.
2: Bom dia, Daniel. Uma boa segunda-feira, uma
0: pra
2: semana
0: você
2: abençoada.
0: Também, minha irmã.
2: Quero participar do sorteio de hoje.
0: Bora lá.
2: E respondendo a tua perguntinha hoje, eu sou um pouco teimosa, realmente. Meu esposo diz que eu sou um pouco teimosa mesmo. E quero ouvir o hino Além do Rio Azul. Além do Rio Azul.
0: Valeu, Marlene.

0: respondendo a enquete de hoje, como eu falei, não deu para o seu ouvir direito, porque o rádio estava muito alto, o volume. Daniel, é o seguinte, eu sou teimoso sim, assim, porque tem vezes que Deus me cobra uma coisa para mim fazer aquilo que agrada os olhos dele, tem vezes que eu falho e temo e faço aquilo que não agrada a ele, tá entendendo? E a outra coisa também que sou desobediente, às vezes Deus pede para mim fazer uma coisa e eu também desobedeço e faço uma coisa que não agrada a ele. Então eu me sinto teimoso e um pouco desobediente, mas ao mais sempre eu me corrijo, peço perdão para Deus, né? E vou logo na Bíblia e leio um versículo da Bíblia para que eu não continue nessa teimosia e na desobediência. O mais é só isso, Daniel. Um abraço para você, um abraço aí para toda a equipe da Rádio Vini FM. E uma hora eu vou ele visitar, Daniel. Eu quero conhecer pessoalmente.
1: Opa, viu? Vem mesmo, Donato!
0: Olha para nós aí com o Fernandinho, o Galileu.
1: Galileu!
0: Para toda a equipe da Rádio Vini FM, também para minha família, para toda a equipe aqui da Rede Posto Marajó, aqui em Aparecida de Goiânia, e para aqueles que estão sintonizados na Vini FM. Tô com o rádio ligado aqui no trabalho aqui, meu amigo. Tô trabalhando, mas tô ouvindo aqui. Ah, viu? Um abraço, Daniel, que Deus abençoe e uma ótima semana, que Deus abençoe.
1: Ô, Nonato, um abraço pra você, rapaz, olha pra você ver como que a gente prioriza aqui o ouvinte, né? Eu ia tocar aqui, eu jamais seria o mesmo do Fernandinho, já tava até programado aqui, meu irmão, mas eu vou te falar um negócio, aqui vocês têm prioridade, vocês pedem e a gente toca mesmo, então vamos lá, Nonato, tocar a sua aqui, ó, Fernandinho, Galileu, gente, eu tô lá no Instagram, hein, vai pra lá, Rádio Vinha FM.

0: grande Fernandinho Galileu aqui na programação. Você viu, né? O ouvinte, o Nonato, foi o Nonato, né? Eu acho que foi o Nonato mesmo, que tinha pedido aqui esse som. Gente, eu já tava programado pra tocar outra do Fernandinho aqui. Eu jamais seria o mesmo, mas o ouvinte aqui na Rádio Vinho, ele tem prioridade, hein? Você pede, a gente toca mesmo. Olha, são 10 horas 48 minutinhos. Daqui a pouquinho eu dou uma passadinha mais uma vez lá no Instagram. Gente, eu ainda tô ao vivo lá no Instagram, tá? Rádio Vinho FM. E também você pode participar pelo nosso WhatsApp, 99997-2005. Lá no nosso WhatsApp, inclusive, você pode deixar o seu nome pra concorrer a um almoço lá do Madame Fornalha, viu? Eu só quero que você responda a nossa enquete. Hoje a gente tá perguntando o seguinte pra você: você se considera uma pessoa teimosa? Ô, gente, deixa eu te falar um negócio aqui. Existe uma diferença muito grande entre convicção e teimosia. Eu até vou fazer uma pregação sobre isso, gente. Sério, eu vou desenvolver uma pregação. Porque, gente, as pessoas confundem muito convicção com teimosia. E é uma linha bem tênue, né? Bem fininha mesmo, que pode levar você a um lugar ruim, né? De teimosia, de orgulho, não é verdade? Então, toma cuidado, hein? Vai aqui participando com a gente e vem concorrer ao almoço lá do Madame Fornalha. Deixa eu chamar mais uma vez aqui o Dr. Douglas na programação. Dr. Douglas, mais uma vez, bom dia!
1: Bom dia, Daniel, bom dia.
0: Dr. Douglas.
1: É um privilégio poder falar de saúde.
0: Pois é, Dr. Douglas, deu um picadinho aqui, mas já que o senhor voltou, dessa vez a gente não vai falar do Iomed Regula, não. Nós vamos falar sobre o colchão terapêutico, não é isso?
1: Isso mesmo, porque são pontos, né? 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Ah, eu sou com dores no corpo. Se você tiver um colchão de qualidade que gera ergonomia, que tenha terapias, que ativa a circulação, que alcalinize o seu corpo, vai aliviar suas dores enquanto você dorme.
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0: 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Olha, são 10 horas e 53 minutinhos. Vou tocar agora aqui o som do Alessandro Vilas Boas, firmado na rocha. E eu tô lá no Instagram. Vai lá pra gente conversar daqui a pouquinho. Eu dou até uma passadinha lá pra mandar abraços. E também, ó, vai respondendo aí você que tá no Insta, hein? Você se considera uma pessoa teimosa? Música.

0: o som de Cici Winans, That's My King, aqui na programação. Boa demais pra gente se alegrar aqui nessa manhã de segunda-feira. Antes teve Alessandro Vilas Boas, Firmado na Rocha. Olha, eu tava aqui numa live, antes da gente voltar com as participações aqui da nossa enquete, eu tava numa live aqui agora e conversando com os ouvintes e falando com eles, né, da importância de a gente, às vezes, ouvir conselhos das pessoas. Não que a gente, né, ouve o conselho e já vai fazer aquilo que estão falando pra gente, né? Gente, tudo precisa passar, por melhor que aparentemente um conselho seja, precisa passar pelo crivo bíblico do Espírito Santo. Porque nem tudo aquilo que parece bom, não tem aquele ditado, nem tudo que reluz é ouro? Então, nem tudo que parece bom pode ser bom mesmo. A palavra de Deus fala sobre isso, né? Que o homem, ele faz planos, né? Ele maquina os seus planos, porém, a resposta vem de quem? Do Senhor. Não é verdade? Então, assim, ó, mesmo que algo, nossa, que palavra linda, que palavra maravilhosa, nossa, isso é de Deus, será? Ah, não tem aquele aquele meme lá, será? Então, você tem que orar, você tem que pedir a Deus, você tem que clamar ao Senhor. Tem, aí eu falei com o pessoal aqui que lá em Provérbios, capítulo 11, verso 14, fala o seguinte, ó, não havendo sábios conselhos, o povo cai, mas na multidão de conselhos, há segurança, tá vendo? Então, assim, se abra pra ouvir conselhos, se abra pra ouvir aí, principalmente de pessoas, homens e mulheres, que já vivenciaram há muito tempo, tudo aquilo que você tá passando, tem experiência pra poder compartilhar com você, não é verdade? Ó, deixa eu pegar aqui algumas opiniões, deixa eu pegar aqui a participação da Michele. Alô, Michele, bom dia!
1: Bom dia, Daniel!
0: Tudo bem, Michele?
1: Tudo bem?
0: A paz, minha irmã!
1: Daniel, estamos aqui, ó, meu nome é Michele, eu e minha mãe Yolanda ligadinhas na via.
0: Opa!
1: Todos os dias.
0: Aê, Mi!
1: Respondendo a pergunta de hoje. Ah. Infelizmente, eu sou muito teimosa. Às vezes eu falo uma coisa, minha mãe fala, dá um conselho que não é daquele jeito pra me mudar, mas infelizmente eu temo e falo que vai dar certo daquele jeito que eu tô falando.
0: Oh, meu Deus.
1: Um abraço pra todos vocês aí, viu, Dabinha? Tô ligadinha.
0: Oh, Michele, muito obrigado pela sua participação. Um abraço pra você, tá? Um abraço pra mamãe Yolanda. E ela pediu aqui também, ó, manda um abraço também pra minha amiga Cláudia, Daniel. Manda, Cláudia, um abração pra você também, viu? O Alfredo. Alô, Alfredo, bom dia!
2: Bom dia, passa eu, meu amigo Daniel. Sou o Alfredo. Cara, eu sou teimoso. Mas eu sou teimoso demais. Minha esposa, minha mãe, fala às vezes as coisas. Meu filho, não faz isso, que isso vai dar errado, não vai dar certo. Mas eu não ouço. Sou teimoso. Eu acredito que meu sobrenome é Teimosia.
0: Olha!
2: Porque, cara, eu acredito que não tem ninguém mais esses tempos que eu não.
0: Na Alfredo, em nome de Jesus. Então que o Senhor tire toda essa teimosia aí. Que você seja uma pessoa sábia, né? Elizabeth também tá participando com a gente. Alô, Elizabeth, bom dia.
3: Olá, Rádio Vinha. Bom dia. Então, sobre a pesquisa do dia aí. Ai, Jesus, sou sim super teimosa. Me quebra a cara com isso, viu? Não é pouco, não.
0: Ô, gente, sabe o que eu tô gostando de vocês aqui? Que vocês estão sendo sinceros, hein? Estão sendo sinceras. Mas é assim mesmo, né? Você sabia que na maioria das vezes, né, que a gente tem algum tipo de problema, que a gente talvez não saiba que a gente tem aquele problema, ele só vai ser solucionado quando a gente reconhece que a gente, de fato, precisa mudar. A gente tem que reconhecer pra gente mudar alguma coisa, né? Mudar a trajetória de algo nas nossas vidas. A gente precisa reconhecer. Sempre, mas, ó, realmente, rapaz, eu tenho dificuldade com isso aqui, hein? Mas eu quero deixar. Esse é o ponto. E aí é onde que você realmente consegue ter aí essa mudança na sua vida, hein? 11 horas, 4 minutinhos. Vamos tocar mais músicas? Agora tem o som do Abraão Alencar. Palavra ali.

0: Gente, essa música é muito boa, hein? Palavra liberada. É o som do Abraão Alencar aqui na programação da Rádio Vim. Aliás, todas as músicas, os louvores que tocam aqui são os melhores louvores do Brasil, hein? Por isso que eu fico insistindo aqui pra você nos ajudar. 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Então já aparece aqui, ó, o nosso aplicativo, Rádio Vinha FM, vermelhinho, com o coraçãozinho branco. E aí, tem um botãozinho aqui, ó, escrito assim, ó, compartilhar. Quando você clica nesse compartilhar, o que que acontece? Você pega o link do aplicativo, tá? Pra poder mandar pra aí a sua lista de contatos. Como eu disse aí, pros seus amigos de aplicativo, né? Do WhatsApp. E aí você copia esse link, manda pra todo mundo. Mas tem que ter estratégia. Eu vou bater um papo com o Caio Zentello aqui, que é um cara que tem estratégias demais aí de vendas. 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Porque, ô Caio, bom dia, tudo bem?
1: Bom dia, Daniel. Eu tô bom demais.
0: Antes da gente falar da Zentello, eu vou mostrar a estratégia que o povo vai fazer pra trazer o povo, principalmente que não conhece Jesus, pra ouvir a Vinha.
1: Ó. Oh.
0: Porque é o seguinte, se você pegar o link e mandar lá, falar assim, ó, ó, é uma rádio cristã, é uma rádio que toca música gospel, a pessoa trava na hora.
1: Com certeza.
0: Ela não vai clicar.
1: Com certeza.
0: Ela não vem pra Vinha. Porque ela não conhece Jesus, ela não ama o Senhor, sim, ela não vai querer ficar ouvindo o dia inteiro louvores, né? Então, olha só a estratégia que eu criei. Você vai pegar o link, você vai mandar no grupo, aí você vai falar assim, gente, olha só, essa daqui é uma rádio de Goiânia, nossa, mas que rádio abençoada, é muito boa, só toca música boa, não fala que é gospel não, uhum, e não fala que é rádio cristã não, uhum, tá? E aí essa música, só toca música boa o dia inteiro, tem o Daniel Fernandes, e aí você vai falar assim, ó, e essa rádio aí, gente, tá dando um almoço hoje lá do Madame Fornalha. Pronto.
1: Zerou o game.
0: Não fala mais nada. Deixa, acabou, ela clicar lá sozinha.
1: Deu checkmate, Daniel.
0: Ô, Caio, bom dia, meu amigo.
1: Eu vou levar você lá pra Zentello Madeira.
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0: não.
1: Vai com vai tempo. Vai corrido, não. Não é prosear.
0: Tomar um cafezinho.
1: Tomar um cafezinho, comer um pão de queijo com ovo de galinha. Aqui. Agora eu comprei até um burro. Tem até, se você quiser até andar de burro, tem lá.
0: Ah, você
1: tá
0: também
1: quer. Tô te falando, hein?
0: Já botou o nome nele?
1: É, Goiano. Tô falando, é goiano. Tá, boa, tá lá no fundo, boa, lá no piquetinho, lá na bainha. Lá.
0: Se você fez quiser... algum vídeo dele? Já postou?
1: Rapaz,
0: não?
1: Tem vídeo aqui
0: não,
1: no
0: meu celular. Não, tem que postar. Tem
1: verdade,
0: que postar Zé Telo Madeiras.
1: Uma boa ideia.
0: Não, mascote da Zé Telo Madeiras.
1: Verdade, vou pôr ele arriado lá na porta.
0: Isso,
1: lá.
0: Isso, deixa os meninos brincar, né? Justamente. Montar nele lá com os pais.
1: Isso, então olha pra você ver. Você come pão de queijo com ovo de galinha caipira, bebe um cafezinho passado na hora, ia dar uma volta de burro?
0: Não, ah, não tem outro lugar. Ah, não, gente. 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Você quer ter aí um dinheirinho sobrando, né?
1: Justamente.
0: Porque quem mexe com obras, principalmente, ele precisa pensar
1: justamente
0: em ter lucros, né?
1: Justamente.
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0: Caio, obrigado, um abraço,
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0: Olha, eu vou aqui pra um rápido intervalo comercial, já eu tô de volta com mais músicas, vai respondendo aí pra você concorrer ao almoço lá da Madame Fornalha, hein? Ó, você se considera uma pessoa teimosa? Sim ou não, hein? 99997 2005.

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1: Michelle, esses dias... Michelle e as irmãs, né, que estão aqui nos ouvindo. Esses dias eu estava pensando em como a pressa vai entrando na vida da gente de um jeito tão silencioso, né?
2: É verdade, Márcia. E às vezes a pessoa nem percebe, só sente que está sempre correndo, sempre tentando alcançar alguma coisa, sempre com a sensação de que nunca é suficiente.
1: E é como se o corpo, né, estivesse num lugar, mas por dentro a pessoa já está em outro compromisso, em outro problema, em outra preocupação. Ela nunca consegue realmente viver o momento presente. E nem sempre essa pressa vem da falta de fé. Muitas vezes vem só do peso da vida mesmo, das cobranças, do medo de não dar conta, sabe? Aquela insegurança, aquela ansiedade que toma conta da pessoa.
2: Mas eu amo, Márcia, lembrar que Deus não nos conduz no atropelo.
1: É verdade.
2: Ele conduz com direção.
1: Poderoso isso, hein?
2: É verdade.
1: E nem tudo, né, Michelle, que está demorando é porque está fora do lugar. Tem coisa, irmãs, que só está seguindo o tempo certo, aquele tempo que está determinado para acontecer.
2: E eu acho, Márcia, que essa é uma reflexão importante para nós. Será que eu estou respeitando o meu processo? Até porque hoje todo mundo quer começar de cima, né?
1: Ninguém quer começar do começo.
2: Exatamente. E só tentando correr para chegar logo em algum lugar e não para chegar no lugar certo.
1: E tá tentando chegar num lugar que muitas vezes não sabe nem que lugar é esse, né? Mas tá na correria, tá na correria.
2: Irmãs, vamos orar.
1: Vamos orar pra isso, irmãs, isso é sério.
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7: Tudo bem, são 11 horas 22 minutinhos. Aqui na Vinha, sim, se ouve os melhores louvores. Você tem a nossa interação, tem prêmios, mas tem informação pra você também. E nessa manhã de segunda-feira, Neila Santos já tá aqui, ó, pra trazer informações. Neila, bom dia.
8: Bom dia, Daniel. Bom dia pros nossos ouvintes aqui do Cidade Ligada, que merece todas as informações, toda a atenção, todo o carinho que a segunda-feira pede, viu, Daniel?
7: E muito, né?
8: Exatamente, olha só. E a desconfiança de uma tia foi decisiva para impedir que uma recém-nascida fosse levada de uma maternidade em Teresina. Mulher percebeu uma mudança no comportamento de uma técnica de enfermagem, resolveu acompanhá-la e encontrou o bebê escondido, a bebê, sabe? É uma menina escondida dentro de uma bolsa. O caso aconteceu na maternidade Dona Evangelina Rosa e foi registrado por câmeras de segurança. Segundo o relato da tia, Daniela, a técnica de enfermagem, informou que levaria a criança para realizar exames de rotina, entre eles o teste do pezinho, enquanto aguardava do lado de fora da sala. Daniela estranhou quando a funcionária entrou em um banheiro carregando a bolsa grande e, claro, foi aí que ela denunciou e, graças a Deus, mudou aí a realidade dessa criança, que neste momento, da mãe também, né? Que se não fosse esse olhar mais atento da tia, provavelmente a situação ia ter parado na polícia de outra forma, porque na polícia parou, né, Daniel?
7: É.
8: Mas de outra forma, o bebê foi devolvida para a mãe, felizmente, e essa técnica de enfermagem foi conduzida aí para delegacia. E todo mundo parabeniza a agilidade dessa tia, viu, Daniel?
7: É, e a percepção dela. Eu vou te falar, Neila, eu acho que o povo tá ficando doido.
8: Não.
7: E você viu as imagens? Você viu os vídeos?
8: Eu vi.
7: Assim, ela colocou dentro de uma bolsa fechada,
8: ainda correndo, Neila, risco, a criança correndo risco.
7: Meu Deus,
8: né,
7: do céu, o povo tá ficando doido. Precisa de Jesus. Vamos lá, tem
8: dinheiro,
7: mais.
8: Dinheiro, né? É. Olha, um outro assunto que eu quero destacar aqui no Cidade Ligada é que um motorista de uma caminhonete atropelou e matou um idoso que vende alfaces à margem de uma rua ali na cidade de Mineiros, no sudoeste de Goiás. O caso aconteceu ontem, o corpo de bombeiros foi acionado, mas ao chegar ao local encontrou a vítima já sem vida. Segundo a polícia militar, cerca de um quilômetro, viu, Daniel? Após o atropelamento, o mesmo motorista colidiu com outro veículo que acabou invadindo uma praça. O condutor e o passageiro do carro atingido, pai e filho, também morreram no local. Uma tragédia aí, sem precedentes ali para a cidade de Mineiros. De acordo com a PM, o motorista da caminhonete apresentava sinais de embriaguez e a suspeita foi confirmada pelo teste do bafômetro. Ele foi preso e encaminhado à central de flagrantes de Mineiros. O nome do motorista não foi divulgado. A polícia segue aí o que tem que diz a lei, mas o que eu quero registrar é que a gente não adianta a gente falar, a polícia tem que punir mesmo. Beber, dirigir, realmente é um assassinato. Três pessoas inocentes que não tinha nada a ver com a bebedeira dele, acabarei perdendo a vida lá em Mineiros, viu, Daniel?
7: É verdade, valeu, obrigado pelas informações, Neila. Fica ligado aqui na nossa programação, a qualquer momento tem mais.
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0: céu! Esse é o som da Juliane Souza aqui na programação. Jesus! 11 horas 31 minutinhos, hora de bater um papo aqui com meu amigo Portinari, da JP Clean. Portinari, bom dia, meu irmão, tudo bem?
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1: 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Né? Você não consegue, às vezes, deixar todas as janelas fechadas. Então, consequentemente, aí vai ventar, vai trazer aquela poeira, vai trazer também alergias, né? Vai trazer alguns tipos de bactéria que faz mal ali para a respiração da criança. E não só os estofados ali, como sofá. É importante você fazer também no seu colchão, viu, Daniel? Onde você tira o seu momento de descanso, né? Às vezes, você precisa fazer todo esse cuidado ali, Daniel. Com o tempo, os colchões são, a maioria são mais clarinhos, sabe?
0: Uhum.
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1: 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A semana já tá bem tranquila para você marcar seu horário, beleza?
0: Valeu, meu irmão, grande abraço para você, gente. 11 horas 35 minutos, ainda dá tempo de você participar aqui da nossa enquete, viu? Eu quero saber de você o seguinte: você é uma pessoa teimosa? Sim ou não? 999972005. Agora tem um clássico da Vinha para você.
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0: Aline Barros, aqui na programação da Vinha. É a nova da Aline Barros, mais uma que você ouviu primeiro aqui na nossa programação. 4x1, essa daí já foi pra relembrar, hein? Diante de ti, também a Juliane Souza. Ah, Jesus! Ó, faltando só 16 minutinhos aqui pro meio-dia. Vamos rapidinho lá pro nosso WhatsApp, né? Tem um monte de gente participando aqui. Ô, gente, eu falei isso sexta-feira, mas vou repetir pra você, tá? Porque tem muita gente que fala assim: Daniel, meu áudio não foi pro ar, a minha mensagem você não leu. Não tem problema, tá? Porque caso não dê, porque realmente, gente, é muito corrido, né? Nosso tempo é muito curto aqui. Mas caso não vá pro ar, se você participou, você vai estar concorrendo do mesmo jeito, tá? 999972005, daqui a pouquinho tem aqui um almoço com o buffet à vontade do Madame Fornalha. Então, ó, vai participando, vai me falando aí se você, né, tem essa percepção que você é uma pessoa teimosa. Ô, gente, não é fácil a gente, né, dar o braço torcendo, hein? Falar assim, não, realmente eu sou um bocadinho teimoso. É, vamos lá, deixa eu pegar aqui a participação da Thaís. Alô, Thaís, bom dia!
1: Olá, bom dia, graça e paz.
0: Graça e paz, minha irmã.
1: Thaís Ribeiro.
0: E aí, Thaís?
1: E eu gostaria de estar participando da enquete do dia.
0: Bora
1: eu
0: lá.
1: Eu me considero, sim, uma pessoa teimosa. Oh. Quando eu tenho uma opinião formada, eu vou nela ali até o fim. Às vezes pago para ver mesmo, às vezes recebendo alguns conselhos, né? Então, assim, eu me acho, sim, uma pessoa teimosa.
0: Tá,
1: bom dia.
0: Tá certo, Thaís. Obrigado pela sua participação e pela sinceridade. Ah, não, eu vou te falar um negócio. A gente tem que se permitir errar também de vez em quando, viu, gente? Né? Querer ser perfeito. Hoje não tem como ser perfeito. Não tem como fazer as coisas que só vão dar certas, não. É, às vezes a gente vai dar cabeçada, né? Mas que Deus te dê a sabedoria pra você não entrar em lugares que não é pra você estar. Porque tem algumas coisas que a gente faz também, além de ser teimosia, é porque você não tem aquela percepção espiritual pra saber que não é pra você, não é verdade? Vamos lá, Sônia também tá participando. Alô, Sônia, bom dia!
2: Oi, Daniel, bom dia, com muita alegria, na paz do Senhor. Sobre a enquete, não é que eu sou teimosa,
0: oh.
2: É que eu fico analisando o conselho e olho para dentro de mim e vejo se verdadeiramente aquele conselho está fazendo sentido.
0: Oh, que legal.
2: Se não fazer sentido, eu não vou atender. Então,
0: que legal.
2: Eu não considero que sou teimosa. Uh-huh. Eu considero que aquilo não tá sendo verdade com a verdade que tá dentro de mim, que eu, sobre aquilo. Você me entende?
0: Entendo. Perfeitamente.
2: Então, o verdadeiro sentimento aqui é que tá em jogo. Sobre o que estão me aconselhando.
0: Não, e eu concordo plenamente com você, Sônia. Eu também sou dessa forma, tá? A gente tem uma tendência, pessoal, a sempre fazer o seguinte. Quando a gente recebe um conselho ruim, a gente rejeita. E quando vem um conselho bom, uma profecia boa, né? O que, que a gente acaba fazendo? Nossa, isso é de Deus. Ah, meu Deus do céu. Isso que vai acontecer. Eu tenho que fazer isso aqui pra poder dar certo e tal, tal, tal, né? Só que eu vou te falar uma coisa. Às vezes, aquilo que a gente tá achando que é ruim vai se transformar em bom. E aquilo que aparentemente é bom vai se tornar ruim. Por isso que a gente tem que fazer, que nem a Sônia fala isso aqui, ó. Tem que colocar diante do Senhor, tem que... Existe uma coisa dentro de nós chamada testemunho interior, né? Quando você faz curso de teologia, você aprende isso. Que é você ter a sensibilidade por meio do Espírito Santo pra saber se aquilo realmente veio de Deus ou não. Que aflore isso na sua vida, em nome de Jesus, que você possa... Mesmo que às vezes um conselho seja bom, né? Aparentemente, nossa, vou arrebentar. Nossa, vai dar certo. Olha que palavra abençoada, né? Uma vez eu encontrei com uma pessoa que ela falou comigo assim: não, porque eu atravesso Goiânia atrás de uma palavra. Eu, irmão, pelo amor de Deus, meu irmão, faça

0: isso não. Faço não, meu irmão. Você quer uma palavra, vai pro seu quarto lá que Deus vai falar com você. Roberto também tá aqui, ó, participando nessa manhã. Alô, Roberto, bom dia.
1: Paz do Senhor Jesus Cristo, meu querido, meu amigo, Daniel Fernandes.
0: E aí, Roberto?
1: Aqui é o Roberto Sabadini, ligadão na vinha, todos os dias, motorista de aplicativo. Então, Daniel, respondendo essa enquete de hoje, se eu sou um cara teimoso, eu me acho razoável.
0: Razoável.
1: Nem muito teimoso, nem menos teimoso que ninguém. Razoável. É, quando eu, assim, acho que o negócio vai andar, aí eu teimo. Vou pra frente, vou pra dentro, vou pra cima. Se der errado, eu tento de novo, porque eu tenho uma certa convicção de que vai dar certo.
0: Uhum.
1: Aí eu fico teimando. Não, pode não ter dado certo hoje, mas amanhã vai dar. E aí eu, aquela teimada, né? E quando eu vejo que o negócio vai desandar, não é pra ser, aí eu desisto, eu recuo, dou aquela recuada.
0: Nossa,
1: mas normalmente eu sou um pouquinho teimoso, sim, razoavelmente teimoso.
0: Pois é, Roberto, existe um limite, né? A gente às vezes tem um limite que fala, não, vou tentar mais um pouquinho, mas a gente tem que respeitar esse limite, viu? Tem gente, eu tenho inclusive conhecidos, que eles foram além do limite. Teimaram demais. Tu tava mostrando, tava sendo desenhado, né, de uma forma pra mostrar que não devia ter persistido naquilo, né? E foi persistindo, teve ali uma perda financeira muito grande. Então, assim, a gente precisa ter essa percepção. Por isso que eu falo, gente, tudo na nossa vida tem que ser baseado através da oração. Sem a oração, meu irmão, vou falar pro seu negócio, viu? A gente fica completamente perdido em tudo. 11 horas e 50 minutinhos, daqui a pouquinho, hein? A gente vai ter aqui o resultado da nossa promoção de hoje, um almoço aqui do Madame Fornalha. Tomara que você possa ser o abençoado ou abençoada, hein? Resultado já já, não sai daí, hein? Agora tem Eliseu Alves cantando Me Ama.

aqui na programação. Antes teve a Aline Barros, 4x1. E também o som da Juliane Sonza, Ah, Jesus! E olha só, hein?

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0: Emuel com Lucas Agostinho, algo novo. É a última de hoje, acabou. Acabou aqui a nossa programação. Mas vamos lá, vamos liberar aqui um prêmio. O almoço lá do Madame Fornalha. Hoje, dia 13 de julho, essa segunda-feira, saiu aqui pra Eliseu Ozenhas Freire, final de fone 3630. Alô, Eliseu! Vai comer de graça, hein? Vai almoçar aí, ó, por conta da Rádio Vinha, tá, Eliseu? O pessoal já vai estar entrando em contato com você, já te passando as informações. Eliseu, parabéns. Obrigado a todo mundo que participou comigo. Na sequência, a gente tem aqui, ó, Companhia da Palavra com o pastor Luiz. Eu tô de volta amanhã, 8:30 da manhã. Tchau, gente. Um abraço. Fiquem com Deus.
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12: Atos 2:41 começa assim: então os que aceitaram a palavra foram batizados, havendo um acréscimo, diga acréscimo. Deus gosta de acréscimo, multiplicação. Naquele dia, de quase 3.000 pessoas. Quando Deus deu para Moisés a lei e ele desceu da montanha, 3.000 pessoas morreram. Mas no primeiro dia do Pentecoste, na primeira pregação da nova aliança, 3.000 se converteram. Para mostrar o quê? Que a letra mata, mas o Espírito traz vida. Você está na dispensação do Espírito trazendo vida. Aprenda a dividir a palavra. Amém? Não estou dizendo que o Velho Testamento não é palavra, nem estou dizendo que não devemos ler hoje. Aliás, vamos falar muito aqui do Velho Testamento. Mas devemos ler o Velho Testamento para ver Cristo. Cristo está oculto no Velho. E o Velho é explicado no Novo. O Novo é a explicação do Velho. Então, se você ler com a ótica, a perspectiva, dividindo apropriadamente, a palavra vai ser bênção na sua vida. Mas o que aconteceu com esses 3.000 pessoas que começaram a igreja? Eu louvo a Deus porque tinha um grupo pequeno, mas num dia o grupo já ficou grande. Verso 42. E perseveravam em quatro coisas. Quantas coisas, irmãos? Na doutrina dos apóstolos, na comunhão, no partir do pão e nas... Vamos dizer juntos? Doutrina dos apóstolos, comunhão, partir do pão, orações. Mais uma vez, doutrina dos apóstolos, comunhão, partir do pão e oração. Isso aqui é o que faz a igreja ser sólida, forte, grande. A igreja cresce quando esses quatro pilares são claramente percebidos. Então, muitas vezes a gente olha para uma igreja e a gente até vê muito ensino, mas não vê oração. Às vezes você vê uma igreja que tem oração, tem comunhão, mas não tem o ensino da palavra. Então, é uma mesa desequilibrada. Por isso que às vezes não avança tanto quanto poderia. Então, nós aqui estamos trabalhando para ter esses quatro pilares sempre firmes na nossa igreja. Oração é fundamento, é coluna, aliás. Fundamento é Cristo, né? Ela é uma coluna. Mas você sabe, uma casa não fica em pé só por causa do alicerce. Ela fica em pé por causa das colunas. O alicerce pode estar perfeito, mas se está faltando uma coluna, pode desmoronar tudo. Então é preciso ter firmeza, e às vezes nós somos, eu reconheço isso, muito radicais quando nós enfatizamos alguma coisa, mas é para o seu bem, para você entender, oração é um pilar da igreja. Agora, isso aqui pode ser aplicado também na sua vida pessoal. Vida pessoal, você tem que perseverar na doutrina dos apóstolos. A palavra doutrina é muito mal usada no meio pentecostal. Você que veio de lá, doutrina lá é o quê? Usos e costumes. Não toque isso, não prove aquilo, não vista aquilo outro, não use aquilo outro, não corte aqui. Então, eles chamam isso de doutrina. Mas não é esse o sentido da palavra na Bíblia. Doutrina é ensino. E qual você acha que era o ensino dos apóstolos? A obra consumada, querido. A obra realizada na cruz. Os apóstolos estavam envolvidos nesse negócio de não pode comer isso, não pode ir em tal lugar, não pode pintar o rosto, não pode ser o quê. Não, eles não estavam envolvidos nisso. Isso não é doutrina dos apóstolos. Doutrina dos apóstolos é a obra realizada na cruz. Na sua vida pessoal, então, você tem que ter esse fundamento constante. Qual que é o próximo fundamento? Comunhão. Você não pode estar sozinho. Tem que estar na vida da igreja, né? Terceiro, partir do pão. Ora, tem irmãos que ficam meses sem participar da ceia e acha que não tem problema. Então, como nós ainda celebramos a ceia uma vez por mês, as pessoas, no mês de junho, aconteceu de no dia ela teve um impedimento, aí ela não vem participar da ceia. No mês que vem, julho, ela ficou de férias, estava viajando, também não participou da ceia. Chega agosto, cheguei de férias, estou cansado. E ela não participa de novo. Aí ela fica 3 meses sem participar da ceia. E aí vem aquela conversa. Não, isso é coisa religiosa. Ou você é pior do que um católico. Católico toma ceia todo domingo. Católico vai na missa para comer a hóstia. Comer não, tomar. A hóstia é a ceia. A diferença é que lá só o padre bebe o vinho, aqui nós bebemos todo mundo, porque aqui todo mundo é sacerdote. Aí o crente, porque tem crente que fala, ah, eu sou católico, não sei o quê, mas o católico sabe a importância da ceia. O católico sabe, muitos crentes não sabem. Aí você fica pensando se isso não tem, se não afeta a sua vida. Afeta, afeta, porque você está tirando uma coluna, entende? Tudo foi feito para o seu bem. Para sua instrução, a ceia é para te dar vida, é para te alimentar, é o corpo de Cristo, é o sangue de Jesus. Quando dizem amém. E o terceiro fundamento, oração, na vida pessoal. Essas coisas produzem santas consequências. Quais são elas? Vamos só terminar de ler o texto. Verso 43. Em cada alma havia temor. E muitos prodígios e sinais eram feitos por intermédio dos apóstolos. Oh, irmão, uma coisa é milagre, outra coisa é prodígio e sinal. Que o Senhor nos dê prodígios e sinais nesses dias. Todos os que creram estavam juntos, seu fundamento. Como eles perseveravam na comunhão, eles estavam juntos e tinham tudo em comum. Vendiam as suas propriedades e bens, distribuindo o produto entre todos, à medida que alguém tinha necessidade. Não é que eles faziam isso porque alguém tinha mandado. Espontaneamente, eles queriam abençoar uns aos outros. Eram generosos, tinham recebido muita graça e queriam também ser graciosos. Verso 46, diariamente perseveravam unânimes no templo. Naquela época existia o templo ainda. Estamos aqui no ano 30. O templo foi destruído 40 anos depois. Então aqui o templo ainda existia. E eles iam ao templo. Mas não pense que esse lugar aqui é um templo. Isso aqui não é um templo. Isso aqui é um local de reunião da igreja. Nós consagramos aqui, nós oramos aqui para um uso específico, exclusivo. Mas Deus não mora aqui. Quando você vai embora, Ele vai embora com você. Quando você chega na sua casa, Ele já está em você. Você é a habitação do Espírito Santo de Deus. Agora, esse é o lado individual. Mas quando nós nos reunimos aqui, preste atenção. Diz a Bíblia que cada um é uma pedra viva. E quando essas pedras vivas estão aqui ajuntadas, não amontoadas, mas vinculadas, Aí então nós temos um templo espiritual que acontece aqui. Aí nós temos outro nível de presença de Deus. Existe a presença de Deus individual em você. Você está nele. Atos 18:28, se não me engano, Paulo pregando para os atenienses, ele diz: porque nele vivemos, nos movemos e existimos. Essa é a presença que você experimenta individualmente. O Espírito habita em você. Ele cerca você, ele envolve você por todos os lados. Quantos dizem amém? Mas existe um outro nível de presença chamado presença manifesta. Essa presença manifesta você vê no livro de Atos. Eles se reuniram, começaram a orar, e a Bíblia fala que tremeu o lugar que eles estavam reunidos. Por quê? Presença manifesta. Eu te pergunto, Deus ainda quer manifestar a presença entre nós? Presença tem sido manifesta entre nós. Não tem nada a ver com você, com seu merecimento, tem a ver com a promessa. Jesus disse o que lá em Mateus 18:20? Onde estiver dois ou três reunidos em meu, qual que é a consequência? Presta atenção, onde houver dois ou três, quantos, meus irmãos? É o menor grupo possível, não tem que ser uma multidão, dois ou três. Esses dois ou três estão reunidos, eles não se encontraram por acaso, não foi uma circunstância, eles marcaram a reunião. Dois ou três estão reunidos, e eles estão reunidos para um propósito, para adorar o Senhor. Eles estão no nome do Senhor, eles vão partir o pão. Qual que é a promessa do Jesus, do Senhor Jesus para esses dois ou três? Ali estou no meio deles. Em outras palavras, ali haverá o quê? Presença. Presença. Então, uma coisa é a presença que você tem individualmente. Aleluia. É maravilhosa. Mas Deus reservou algo especial para quando você está junto com mais dois ou três irmãos. Haverá uma presença manifesta operando ali. Hoje, neste lugar, a presença de Deus vai operar na sua vida. Você não vai embora como você chegou. Só por você tocar, desfrutar da presença, cadeias vão cair por terra, prisões serão quebradas, milagres vão acontecer, tudo porque estamos na presença. Quando o Senhor vem, ele age, ele é um Deus que opera, ele o faz pela sua graça. Esteja posicionado na graça hoje, esteja posicionado no favor imerecido. Não chegue pensando que você merece, mas chega confiado na sua graça. Diz assim, verso 46: diariamente perseveravam unânimes no templo, partiam o pão de casa em casa e tomavam as suas refeições com alegria e singeleza de coração. Olha aqui, eles partiam o pão e tomavam as refeições. Então são duas coisas diferentes. Muita gente lê partir o pão aqui como sendo almoçar, jantar. Não é, porque senão não precisava de repetir logo em seguida das refeições. Então, uma coisa é partir o pão, outra coisa é comer a sua refeição. O pão e o cálice pode ser vinho ou pode ser suco. Refeição pode ser gourmet. Você pode desfrutar, apreciar os aromas do vinho, os sabores da comida, a combinação. Isso é refeição. Mas pão e cálice não é gourmet. Ah, pastor, o nosso pão podia ser melhor. Não, não é para desfrutar do sabor. É para desfrutar de Cristo. Ah, vocês colocaram um vinho de terceira. Pois é, não é o vinho nem é o suco, é o sangue. Ah, pastor, você virou católico? Você crê em transubstanciação? Não, não, não creio. Continua sendo pão e sendo vinho. É um símbolo, eu sei disso. Mas é um símbolo que tem poder. Agora eu vou dizer algo para você. A ceia deveria ser mais frequente entre nós. Não sozinho. Não sozinho. Não temos base para dizer que um crente sozinho deva partir o pão. Se o fizer, também não está pecando. Mas temos base para dizer que onde houver dois ou... o pão pode ser partido. E você deveria partir o pão quando a luta vem. Convide dois para partir o pão quando vem uma enfermidade. convida para partir o pão. Nós não estamos entre aqueles que acreditam que só um pastor ordenado ao santo ofício do ministério sagrado da palavra pode celebrar uma ceia. Não, nós estamos na visão de que cada crente é um sacerdote, cada crente é um ministro. E você, no nome de Jesus, você pode pegar o pão e o cálice, consagrar ao Senhor e depois comer dele e beber dele. Você crê nisso? Então é importante. Às vezes tem irmãos que me ligam: pastor, minha tia está doente, manda um pastor aqui celebrar a ceia. Eu mando, mas não precisa de ser um pastor. Pode ser um líder da célula, pode ser você mesmo. Você sentiu o encargo, vai lá, ministra. Já vai ser dois reunidos, você e sua tia, que está velhinha e não consegue vir aqui no culto. E ela tem que participar da ceia também. Quantos dizem amém? Verso 47, louvando a Deus, aleluia. Então eles não tinham só a doutrina dos apóstolos, pastor Azaf, tinha louvor também. Tinha louvor, louvor é importante. Pessoas falam, ah, isso é uma tradição. Não é tradição, louvor é importante. E você percebe que o louvor é importante? Aqueles que têm participado conosco durante a semana estão percebendo isso. E o que tem acontecido com o louvor depois? A unção aumenta. Na hora que você começa a cantar, a unção aumenta. Por quê? Olha para cá. Porque a tradição diz o quê? A gente louva para preparar o coração para a palavra. Não é assim que dizem, Azar? Gente, eu ouvi isso durante 50 anos que eu tenho de fé. O louvor para preparar para a palavra. Mas não é verdade. O louvor é um fim em si mesmo. Você pode ter um culto só de louvor. Ok? Mas é óbvio que o louvor deveria, no final, despertar você para receber a palavra. Mas agora nós invertemos. Nós estamos liberando a palavra para preparar você para o louvor e para a oração. Até porque a doutrina vem primeiro. Aí quando você recebe a palavra, você ganha fé. Porque a fé vem pelo? Vem pelo? E quando você ouve a palavra, você ganha fé para adorar a Deus. Aí quando você louva, querido, é como Paulo e Silas na cadeia. Eles começam a louvar, o pau quebra, cadeias são quebradas, entendeu? É Davi tocando para Saul. Eita, como eu sonho constantemente com o Monte Davi, que pega o instrumento e a unção vem. Não é verdade? Maravilhoso, maravilhoso. Davi pegava a harpa e tocava, o demônio estava em Saul, saía. Eu quero ver isso aqui no contrabaixo. Tum, tum, tum, tum, tum, tum. Aí um grita lá: que foi? Eu não aguento esse som. Perdão pela voz. É unção. Imagina a bateria. E a gente não gosta de tambor, né? A gente acha que tambor está ligado com outra religião. Não é verdade? Bateu bateria, você fala, é outro espírito. Mas aleluia, se o baterista começar a tocar aqui, e a pessoa é liberta lá, na hora que eu vi o bumbo batendo, estremeceu meu coração, eu senti livre, aleluia. O Senhor faça isso entre nós. Eu vou ver ainda muita coisa na minha vida, e você vai ver junto comigo, porque nós estamos envolvidos nessa obra que é maravilhosa. Não sei quanto a você, quanto mais eu venho, mais prazer eu tenho de estar aqui com você. Muito bem, então você tem aqui quatro pilares. Agora, para ajudar você a compreender ainda melhor, eu vou usar um recurso do Velho Testamento, o tabernáculo. Esse aqui, tabernáculo tinha sete móveis, ou seis, depende do ponto de vista de cada um, né? Tinha o altar de holocausto, a bacia de bronze, candelabro, altar de incenso, mesa dos pães, e dentro do Santo dos Santos tinha a Arca da Aliança. É aqui que tem divergências, não é? Então, a Bíblia diz que a arca tem uma parte superior chamada, quem se lembra o nome? Propiciatório, onde tinha dois querubins de ouro. Então, muitos estudiosos dizem, não, tem duas partes, então são sete móveis. Então, se você considera a tampa da panela como sendo outra peça, aleluia. Mas você acha que a panela com a tampa é uma coisa só, está de bom tamanho também. Mas é porque eu gosto muito do número 7. Por isso que eu prefiro dizer que tem 7. Vocês estão me entendendo? Eu fico receio de dar informação demais e complicar na sua cabeça. Muito bem, aqui tem, nós temos o tabernáculo. O tabernáculo é o conjunto. Mas, obviamente, essa parte interna é o tabernáculo coberto propriamente dito. Ok? E ele tinha essas partes principais que eu quero colocar para você, né? Que tem a ver com os quatro pilares. Aqui tem os quatro pilares. O que que é o altar de holocausto e a bacia de bronze? É a doutrina dos apóstolos. Pastor, por que que o altar de holocausto é a doutrina dos apóstolos? Porque onde é o altar? O que que acontecia no altar? Quem se lembra? O cordeiro era
3: morto,
12: imolado, morto. Isso acontecia no altar. No Novo Testamento, onde é que o cordeiro foi morto? Na cruz. Então o altar aponta para quê? Para a cruz. Altar não é esse palco, meu amigo. Ah, eu vou lá na frente no altar. Não, não. O altar é algo espiritual, eterno, atemporal. É a cruz de Cristo. Essa é a doutrina dos apóstolos. O altar tinha quatro lados. Cada ponta tinha um chifre. Por isso que tem um corinho que fala: toca na ponta do altar, no chifre do altar. Que significa o chifre na Bíblia? Na Bíblia, chifre significa poder. Poder. Por isso, quando João viu o Senhor Jesus, ele viu Jesus como um cordeiro que tinha quantos chifres? Sete. Sete significa o quê? Perfeição. O fato dele ter sete chifres, isso não é algo literal, é simbólico. Significa que ele tem todo o poder. O altar tinha quatro chifres. Significa que o altar tem poder para ir nas quatro direções. Porque o número quatro é o número da criação. Significa que o sacrifício que foi feito na cruz, ele abrange todos os homens e todas as épocas. Essa é a doutrina dos apóstolos. Junto vem a bacia de bronze. A bacia de bronze era cheia de água. Aqui o sacerdote lavava as mãos e os pés para ministrar diante do Senhor. Ok? O que que é essa água? Efésios 5, verso 24 e 25 diz que essa água é a palavra. Então preste atenção. A doutrina dos apóstolos envolve a mensagem da cruz, mas também envolve a palavra, a Bíblia. Toda a palavra de Deus é fundamento para nós. Por isso nós valorizamos a palavra. Tudo que eu falo, eu te mostro na palavra. Eu não venho aqui falar minha opinião a respeito das coisas. E quando eu falo, eu te aviso, é minha opinião, você pode jogar fora. Eu venho aqui para te falar algo da palavra de Deus. E essa palavra é uma água espiritual que tem o poder de santificar você. Jesus disse para Pedro que quem já se banhou não tem que tomar banho de novo. Só tem que lavar os pés. Quem é que se banhou? Se banhou no sangue. Quantos foram lavados pelo sangue? Então você não tem que tomar outro banho de sangue. Mas você tem que lavar os pés. E você lava os pés pela palavra. Quando você vem aqui ouvir a palavra, querido, aquela poeira da semana que grudou em você, solta. Muitos aqui ficaram a semana inteira convivendo com ímpios, ouvindo palavrão, ouvindo piadas imorais, ouvindo coisas ruins. Aquilo foi sujando os seus pés. Pés sujos é uma sensação muito desagradável, mas não tem nada melhor quando você lava os pés, te dá uma sensação de refrigério. Você não tem como sair do seu emprego, nem como ficar longe daqueles seus colegas de trabalho ou de escola, mas aí você vem para o culto, você vai para a célula e a palavra vem sobre você como água e começa a trazer refrigério, começa a lavar você, a sensibilidade volta novamente. Quantos testificam que é verdade isso? Essa é a doutrina dos apóstolos. A comunhão é o candelabro. A comunhão é o candelabro. Isso aqui é importante a gente dizer, por quê? Porque lá em Apocalipse, capítulo 1, verso 20, João tem uma visão do Senhor Jesus. E nessa visão ele vê o Senhor Jesus vestido com uma roupa sacerdotal, com a cinta de ouro no peito. E o que que a Bíblia diz que ele estava fazendo? Estava andando no meio dos candeeiros ou candelabros, a palavra é a mesma. Estava andando no meio dos candelabros. Depois, o Senhor explica no verso 21. Olha, João, a estrela que você viu na minha mão são os anjos das igrejas, mas os candelabros são as igrejas. Cada igreja local agora é um candelabro. Presta atenção, antigamente, na velha aliança, o candelabro apontava para o Espírito Santo, que nos ilumina. Você ainda pode fazer essa aplicação, mas o Senhor Jesus em Apocalipse disse que agora o candelabro é a igreja local. Não é você sozinho, é a igreja local. João viu quantos candelabros? 7. Cada candelabro representava uma. Naquela época existia muito mais do que 7 igrejas, mas o Senhor escolheu 7, porque 7 é um número simbólico, que significa perfeito e completo. Amém? Muito bem. 7 então significa, aquelas igrejas existiam, aqueles problemas e virtudes eram reais, mas Deus escolheu cada uma como modelo, para representar o quê? 2 aspectos. Em todas as épocas tem igrejas como essas, que tem que ouvir essa palavra. Mas também, cada igreja é profética e representa um período da história. E as duas últimas igrejas estão presentes hoje, eu posso te garantir. A igreja de Filadélfia e a igreja de Laodiceia. Eu quero ser Filadélfia, a igreja do amor fraternal. Nós amamos porque ele nos amou primeiro. Não é porque você é obrigado, é porque ele nos amou primeiro, aleluia. Mas Laodiceia é uma igreja rica. Você sabe, tenha muito cuidado com confissões. Confissão é uma coisa boa, mas às vezes as pessoas fazem a confissão e não põem o ponto principal da confissão, que é Cristo. Cristo, Cristo é a sua sabedoria, Cristo é a sua inteligência, Cristo é a sua habilidade, Cristo é tudo em todos.

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18: Boa tarde, ouvintes da Vinha FM. Eu tinha visto uma entrevista do ex-presidente da República, o constitucionalista, professor Michel Temer. Só tinha visto, mas não tinha lido no Estadão. E agora eu vejo o brilhante Fernando Schiller chamando atenção para algumas coisas que o ex-presidente disse e que são absolutamente verdadeiras. E vocês já ouviram essas coisas da minha boca, mas eu não sou constitucionalista, né? Eu só sei ler a Constituição e agora Michel Temer que está dizendo. A primeira coisa, né? Perguntam para ele o que precisa ser feito para pacificar o país. E ele diz, seguir rigorosamente a Constituição. Tenho falado muito disso aqui. Está escrito na Constituição? Por que invertem o que está escrito? Por que interpretam e saem o oposto do que está estabelecido pela Constituição, né? Então, é preciso cumprir rigorosamente a Constituição. É uma crítica direta ao Supremo que não cumpre a Constituição, inclusive aquele que Michel Temer indicou para ser ministro do Supremo, né? Ele tem responsabilidade nisso. Talvez esteja se tentando fazer um ato de contrição, né? Olha, eu não sabia que seria assim, né? A gente deve muito a Michel Temer. Ele entregou o caos de Dilma já muito suavizado para o governo seguinte, Bolsonaro, as reformas que ele fez. Bom, continuando os destaques da entrevista. Ele diz assim, se não tem foro no Supremo, foro privilegiado, não pode ser julgado pelo Supremo. É outra coisa óbvia, eu falo toda hora aqui, o juiz natural versus o... Está lá escrito na Constituição, não haverá juízo de exceção. E está escrito que a pessoa que é da primeira instância

0: escrito na Constituição, e interessante que tem algumas coisas que são cláusulas pétreas, que não podem ser mudadas, a não ser por uma nova constituinte. Não podem ser mudadas sequer por emendas com 60% dos votos em duas votações, na Câmara e no Senado. Então, se não observa isso, não dá para dizer que no Brasil vigora um Estado democrático de direito, porque não observa a Constituição. É simples. Agora, dito, eu dizia isso aqui, né? Outra coisa que ele fala, quando eu lembrei, eu dizia isso aqui, diz assim: se a Constituição diz que há liberdade de pensamento, liberdade de expressão, ninguém no YouTube pode ser incriminado por críticas. Está escrito na Constituição. É livre a expressão do pensamento, vedado o anonimato. E lá no artigo 5º, no artigo 220, fala sobre a comunicação, a informação, sobre qualquer meio que é vedada a censura, né? E a liberdade, não se fará nenhuma lei que imponha a censura. Saiu da boca de um constitucionalista publicado no jornal O Estado de São Paulo. Agora, estamos em Copa, queria mencionar a morte desse jogador da África do Sul. Me chamou a atenção porque ele é de Stellenbosch, que é uma velha conhecida, grande produtora de vinhos. 25 anos. Atleta de 25 anos. É mais um caso. Jovens, cheios de saúde, atletas, de rigidez física, frequentadores de academia. E aí é o mecanismo de fuga identificado por Freud. O Brasil foi eliminado da Copa. Passaram a falar só da Copa Feminina do ano que vem, que vai ser no Brasil. Vai ser em Belo Horizonte, Brasília, Rio de Janeiro, Recife, Porto Alegre, Salvador, São Paulo. Em oito capitais. De 24 de junho a 25 de julho, algo assim. Por que eu estou citando? Não é só por esse mecanismo de fuga ou de transferência. É também porque já estão fazendo ampliação das férias escolares por causa da Copa do Mundo Feminina no Brasil. Meu Deus do céu, não vai para frente jamais esse país desse jeito. Não vai. O futebol é mais importante que o serviço público, o futebol é mais importante que a eleição, o futebol é mais importante que ensino. Só que o futebol não altera em nada o nosso amanhã. Como diz a letra daquela música, acho que amanhã é de carnaval, não sei, para tudo se acabar na quarta-feira. Agora é cinzas. É cinza, estão fazendo desse país. Isso é um pecado mortal, porque a gente recebeu isso e não administra. De Brasília, Alexandre Garcia.
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0: estamos no ar para você que está ouvindo essa trilha agradável, clássica do Mesa dos Notáveis. Estamos entrando ao vivo nesta segunda-feira, hoje dia 13 de julho de 2026. Bom, estamos aí na última semana. Edinaldo Maurício sabe que é a última semana da Copa do Mundo. É por isso que fica o convite aqui, Edinaldo Maurício, para o nosso Futebol na Mesa, que é na sequência. É ou não é verdade? E o nosso Mesa dos Notáveis, que está começando hoje, vai falar de algo que começa logo depois que a Copa acaba. Você sabe, quando o Brasil terminou a sua campanha junto à FIFA, nós iniciamos muitas coisas, e a principal delas, a resolução da nossa cidade. Eu quero perguntar para você, ouvinte, você está observando a limpeza da cidade de Goiânia? Você está atento ao bom funcionamento das avenidas? Quem aí já percebeu que algumas ruas mudaram de sentido? Mudaram sentido, seja para colocar uma via livre à direita. Eu preciso confessar, eu estou amando essas avenidas que nós temos, a vir à direita livre, né? Converter à direita, a conversão à direita livre. Estou buscando palavras para falar bonito aqui, viu, Didi? A dobradinha à direita livre. Mas tem que tomar cuidado para não atropelar nenhum motoqueiro, hein? Minha esposa, ela bateu em dois motoqueiros em menos de um mês. Ela é um risco para os motoqueiros dessa cidade. Graças a Deus que não teve nada grave. Os dois estão bem. Graças a Deus pelo seguro, não é verdade? Royale, proteção veicular. No entanto, você precisa observar a sua cidade para que haja, então, uma eleição abençoada. Para que você saiba cobrar e saiba olhar para os lugares certos. Eu estou recebendo alguém aqui que está à frente da comissão mais importante da Câmara de Vereadores. Inclusive, é um vereador que, junto ao prefeito Sandro, está trabalhando muitas coisas. Ele já foi, não é atualmente, mas já foi presidente do SEI do Lixo na Câmara, e atualmente está à frente da Comissão de Finanças, que é uma das comissões mais importantes da cidade. Então eu peço perdão, vereador Welton Lemos, pela minha voz. Estive com jovens abençoados nesse fim de semana, num acampamento abençoado da Igreja do Senhor, e valeu a pena perder a voz ali, porque foi um tempo de muito louvor. Mas hoje nós precisamos falar de algo importante, que é a nossa casa, nossa cidade, Goiânia. Eu quero agradecer a presença do vereador Welton Lemos, que também é pastor, então vou me identificar muito com ele aqui, e tenho certeza que nós temos muito para tratar. Boa tarde, vereador, o senhor está bem?
1: Boa tarde, estou bem, Guilherme. Boa tarde a todos os ouvintes da Vinha FM, especialmente os do programa Mesa dos Notáveis, né? Cumprimentar aqui o nosso amigo Edinaldo, que está conduzindo os trabalhos aqui na mesa de áudio. E cumprimentar a todos vocês, cidadãos goianienses. Tenho certeza que a conversa vai ser boa. Vamos falar de cidade, de projetos, daquilo que está acontecendo, né? Estou feliz em participar do seu programa.
0: Alegria toda nossa. E eu quero estender também um abraço, pastor Gentil, todos os queridos irmãos da Betel que nos ouvem, e toda a Goiânia. Vereador Welton Lemos, inclusive, está fazendo algo por nós. É um momento que nós estamos lidando aí com muitos pontos de multas, né?
1: Verdade.
0: Então, o goianiense aprendeu a tomar multa em muitos pontos da cidade, principalmente depois da instalação aí de vídeo monitoramento por uma... Eu não vou saber dizer, mas é uma estação de vigia que ela compartilha. Primeiro que ela é de uma empresa privada, particular. E ela compartilha com a polícia, com a prefeitura, com o poder público, todas as imagens em tempo real. É uma corujinha, eu esqueci o nome, Didi, daquela torre. Goiânia recebeu até cancelas para impedir a entrada na Marginal Botafogo quando o nível do córrego Botafogo sobe. E a gente sabe que são maneiras de, primeiro, fazer a cidade funcionar, mas também pontos de muitas multas. E a gente entende que é preciso ponderação em alguns pontos e a manutenção em outros. Então, vereador, conta para nós. A Comissão de Finanças cobra da Prefeitura muitos pontos de importância. Quais são os principais e o que é que está acontecendo nesse exato momento para que haja essa movimentação de recapeamento? Nós estamos vendo muitas ruas da cidade sendo recapeadas, e outro ponto também, que é a mudança de sentidos, porque existe um estudo de viabilidade, e principalmente esses pontos que temos aí, né, corredores de bicicletas.
1: Sim. Bom, quando o prefeito Sandro assumiu a gestão, nós identificamos uma dificuldade muito grande de fluidez do trânsito de Goiânia. Mas muito grande mesmo. Era um gargalo, né? Sim. Reclamação terrível. Então, a partir disso, foi feito um estudo, né? Via 7 secretarias de trânsito, para que isso fosse amenizado, melhorado. A gente sabe, Guilherme, que a cidade de Goiânia não foi uma cidade planejada. Por não ser uma cidade planejada, as coisas foram acontecendo. Então, não é fácil resolver um problema desse rapidamente. Mas algumas ações foram tomadas, e aqui eu quero parabenizar a ação do prefeito Sandro Mabel, no sentido de dar fluidez no trânsito. Esse é o primeiro ponto. E eu percebo, eu como cidadão goianiense, uma melhora no trânsito de Goiânia. Então, algumas ações foram feitas. E uma delas é fundamental. Por exemplo, a que você citou, né, de direita livre. É algo que dá uma fluidez assim no trânsito, que é algo extraordinário. Então, vários locais que eram gargalos, onde o trânsito travava, hoje o trânsito não trava mais, o trânsito caminha. Então, são ações específicas do executivo em parceria com o legislativo, para que as coisas aconteçam, né? Então, a gente, como presidente da Comissão de Finanças, todo o nosso trabalho é amparar, dar respaldo para as ações do executivo, do prefeito, no caso, nas ações da cidade. Por exemplo, estas vias que estão se tornando em vias de mão única.
0: Sim.
1: Eu passei agora há pouco, bem pouquinho tempo agora, aqui na T10, aquela avenida do Goiânia Shopping.
0: Sim.
1: Ela era mão dupla.
0: Tem a Rosa Mística ali, né? Igreja Católica.
1: Exatamente. E ali, eu tenho muitos comerciantes ali, Guilherme, que são pessoas do meu relacionamento. Criou-se uma relação de tanto problema que tinha lá. Era um problema atrás do outro. Era problema de não ter abrigo de ponto de ônibus. Era problema de não ter local de sinalização para os carros parar. Muitas multas acontecendo, né? Pelo vídeo monitoramento, que ali, bem na baixada do Goiânia Shop, tem uma estação que alcança longe. Então, havia uma reclamação muito grande. E passei lá agora. E aí, eu estive visitando agora pela manhã uma galeria onde os comerciantes têm um feedback muito legal da região. E fiz questão de entrar para fazer meio que uma pesquisa mesmo, porque o meu trabalho é defender o cidadão. Então, eu tenho que saber se o cidadão está satisfeito ou não. Se não estiver satisfeito, nós vamos buscar a melhoria junto com o prefeito.
0: Perfeito.
1: E aí, eu ouvi depoimentos extraordinários.
0: Da T10.
1: Eles disseram, aqui agora é outra cidade. Acabaram os problemas que nós tínhamos aqui de estacionamento, de multas, de situação de risco, porque as pessoas para atravessar ali era uma avenida larga e era mão dupla. Então, enquanto estava subindo, tinha carro descendo. Agora não. Está, né? Um local que dá fluidez no trânsito e as pessoas satisfeitas com o local de estacionamento de um lado do outro e mais 4 faixas para o tráfego passar. Então, são ações realmente diferenciadas.
0: Eu queria usar um termo bem goiano. Os goianos vão me entender agora. A gente vive fazendo gato quando o trânsito não é bem sinalizado e quando não é pensado. Aí você diz assim, mas não pode fazer gato, é errado. Né? Tem gente que não faz gato, a gente brinca que a pessoa faz, é uma onça. Nossa. Né? Meu amigo, isso é uma onça, olha o que você está fazendo. Que goianada, não é assim que a gente diz?
1: O
0: camarada vai lá na frente, volta, e não podia fazer a conversão, não podia fazer o retorno em U. Mas a grande questão é preciso ver a necessidade e mudar de acordo com a necessidade. Adianta a gente ficar multando quem faz gato e não atender a necessidade Isso. daquele ponto? Não, muita gente precisa em outro sentido. Então vamos achar uma solução.
1: Guilherme, desculpa eu interrompê-lo, muito importante o que você está dizendo. E assim, quando você encontra uma solução, ela soluciona não apenas um problema, soluciona 2. Exemplo da T10, solucionou vários problemas. Solucionou o problema do trânsito e o problema das multas, né? Então, o nosso diálogo com o prefeito, com o Tarcísio, que é o secretário de trânsito, tem sido no seguinte sentido. Precisamos encontrar solução que não fique apenas punindo as pessoas, né? Agora, depois que você encontra a solução, soluciona o problema, se a pessoa não entender que ele tem que cumprir as regras, aí é cabível as multas. Nós tivemos um problema muito grande sobre as multas ainda, Guilherme. No início do ano, os carros foram multados de muitas vezes. Eu vou dar o meu exemplo. A minha filha estuda em uma escola onde não tem local para parar. E isto não é problema do cidadão. Isso é um problema de cidade, não é do cidadão. E todos os carros que chegavam e paravam em fila dupla, deixavam uma fila para fluir e o carro parava em fila dupla, os fiscais estavam multando as pessoas. Eita. O meu carro levou 7 multas.
0: 7?
1: 7 multas. Assim, só de chegar
0: foi,
1: e parar...
0: Foi pouco, porque provavelmente foram muitas outras vezes, né?
1: Muitas outras. E quando eu descobri aquele problema, eu vi que aquilo não era um problema daquela escola. Era um problema da cidade.
0: É, todas as escolas.
1: E eu tive uma reunião com o secretário de trânsito, com o Tarcísio, e eu levei para ele uma seguinte palavra. Tarcísio, isso não vai resolver o problema. Nós vamos criar um problema para o cidadão, multando o cidadão. Isso não foi o cidadão que criou esse problema. Se houve uma liberação para aquela escola funcionar naquele determinado local e não tem um espaço para que os carros parem, o problema não é do cidadão, é um problema da cidade. Né? Então, assim, nós precisamos encontrar a solução. A partir dali... cessou aquelas multas pararam e nós encontramos uma forma de solucionar este problema. É assim que a gente tem que... Né?
0: Ó, e tem que identificar 3 perfis, viu, vereador? Vou dar uma dica quente aqui no Mesa dos Notáveis. Perto dessa escola, você tem 3 perfis, Didi, com todo carinho, né? O velhão da Hilux, é ou não é verdade? Que é o fazendeirão, que ocupa muito espaço. É a Dodge Ram, é a Hilux, a gente sabe que o goianiense gosta, o goiano gosta. É a madame da SUV, é ou não é verdade? Que ela para em fila dupla e ela fala, calma que o Juninho tá vindo. E é o motoqueiro do iFood, que ele fala assim, não, eu parei rapidinho só pra pegar a encomenda que eu vou entregar. E aí ele para, como diz os pedreiros da cidade, ele para de travessa.
1: Aí não dá, né?
0: Parou de travessa, atrapalha o trânsito. E nós ficamos nesse impasse. Óbvio que a gente faz piada com tudo, mas é um problema real. Eu até penso o seguinte, muitas soluções que nós trouxemos para Goiânia vieram de fora. Eu vou dizer aqui, corredor de ônibus. Não existia em Goiânia. Isso foi recente. Né? Vamos colocar aí 2 mandatos para trás e para cá?
1: Sim.
0: É recente, corredor de ônibus, mas veio de fora. Onde que tem corredor exclusivo de ônibus? França, países de primeiro mundo.
1: Sim.
0: Então é uma tentativa de facilitar. Ah não, mas só para ônibus não está dando. Se eu não me engano, foi o prefeito Santo que botou os motoqueiros para dentro.
1: É.
0: Então agora o motoqueiro também está dentro do corredor.
1: Agora eu vou fazer uma observação, né? Antigamente, quando não tinha faixa, quando não era liberado para os motociclistas andar na faixa de ônibus, eles andavam na faixa de ônibus. Gente, está liberado para vocês motociclistas andar na faixa de ônibus. Agora eles não andam na faixa de ônibus, eles querem andar na outra faixa. Então,
0: aí não.
1: Vamos andar, utilizem a faixa de vocês.
0: Em outras palavras, gente, já deu trabalho para chegar até aqui, me ajuda. Outra coisa, essa eu não sei de onde foi copiada, mas é uma ideia boa, que é o famoso motobox.
1: Motobox.
0: Motobox, que é aquela faixa de motoqueiros no final do sinaleiro. Então, onde tem o sinal, bem na frente de todos os carros, você tem um motobox. Então, todos os motoqueiros vão costurar até o final e vão parar na frente de todos os carros. Por quê? Quando largar o sinal, nós vamos ter o verde e os motoqueiros lá na frente. Porque é um fato. Os motoqueiros chegam mais rápido, costuram. Muitos deles vivem na infração. Outros são até certinhos, mas... nós precisamos entender aí como que a vida flui. O que eu acho bom do brasileiro é isso. A gente não tem essa conversa, né, de bons modos. Nossa, como que o motoqueiro costura? Você não vai ver nenhum brasileiro criticando isso. Em São Paulo, inclusive, você vai ser criticado se você fechar o corredor. É ou não é, Didi? Goiânia não tem corredor. Goiânia é uma coisa mais bagunçada. Só que é importante que a gente se adapte à realidade do lugar. E aí eu vou fazer uma pergunta aqui muito importante. Os radares da cidade que desapareceram no final do antigo mandato, do Rogério Cruz, o contrato tinha vencido, um novo contrato foi feito. Mas o que, que eu estou percebendo? Ainda temos muitos radares escondidos. Como é que ficou essa questão? E os novos radares não têm aquela identificação do amarelo e do preto para poder mostrar que ele está ali de maneira latente. Existe alguma coisa de cobrança nesse sentido, vereador?
1: Existe e está sendo feito um trabalho neste sentido, porque a legislação de trânsito, ela é muito clara. A sinalização, os radares que multam, eles têm que ter uma sinalização mostrando que ali tem. Por quê? O objetivo principal não é a multa, é a educação. Então, a situação é, o radar está ali para que a pessoa se eduque a não passar ali acima da velocidade, para não virar, passar no sinal vermelho. Então, a infração ali, a multa em si, ela é o último recurso. Para explicar para você rapidamente, é o caso de uma pessoa condenada na justiça. A última situação é a prisão. A multa é parecido, Guilherme. Então, ela é o último recurso. Agora, ele tem que estar visível, sinalizado. Inclusive, a lei diz muito claramente que se não tiver sinalização, essa multa pode cair. Então, você, cidadão, que se sentiu lesado por ter sido multado em um radar que não tinha uma sinalização adequada, você pode recorrer à Jari da 7, é só entrar no site da 7 ou no site da Prefeitura de Goiânia e lá no órgão da 7, Secretaria de Trânsito, e requerer para que essa multa caia. E se você comprovar que não havia uma sinalização naquele devido radar, essa multa cai, a legislação não permite. Então, são falhas que estão sendo corrigidas. Nós já estamos trabalhando, inclusive, isso de forma muito direta através do secretário Tarcísio, e essas correções estão sendo feitas, viu, Guilherme?
0: Tá vendo aí, Didi? Tem como recorrer. Eu já recorri uma única vez para tentar salvar a carteira, porque chega uma quantidade de pontos que perde a carteira, né?
1: Falando em multa ainda,
0: não que eu, Guilherme, tenha muitas infrações.
1: Pouquinho, acontece.
0: Poucas.
1: Guilherme, falando em multas, eu sou um autor de um requerimento muito interessante e eu estou dizendo isso para que você, cidadão, usufrua disso. Goiânia não participava do Conselho Nacional de Trânsito e por isso Goiânia não dava desconto de 40% para quem pagava as multas em dia. Bem, eu fiz ainda no governo do prefeito Rogério Cruz um requerimento para o prefeito de Goiânia solicitando que Goiânia entrasse nesse sistema nacional de trânsito para que o cidadão também possa usufruir deste termo, porque o final não é tirar o dinheiro do cidadão. Então, funciona hoje em Goiânia. Você, cidadão goianiense, que for multado na cidade de Goiânia, se você pagar essa multa até o vencimento, você tem um desconto de 40%. E é coisa simples, é só você entrar no aplicativo e fazer lá um termo de que você não vai recorrer daquela multa, porque depois que você adere para ter o desconto, você não pode mais recorrer. Então você entra no aplicativo de forma muito simples, no próprio aplicativo do Detran, tá? Porque é interligado. E você apenas preenche lá os seus dados e você paga a multa com 40% de desconto se pagar até o vencimento.
0: É perfeito, tá aí. Muita gente participando e, por exemplo, o Eustáquio tá dizendo aqui, ó. Pergunta quando é que nós vamos ter ações relacionadas ao Jardim América. O semáforo abre, o outro fecha. Ah, essa questão de sincronia é difícil. Tem uma empresa só para isso, né?
1: Tem, e está sendo feito um trabalho nesse sentido também. Qual que é o nome do nosso amigo, do cidadão?
0: É o Eustáquio.
1: Eustáquio, um abraço para você. Olha só, tem uma empresa que está trabalhando especificamente na sincronização desses semáforos. Grande parte já está sincronizado. E há um semáforo que ele é inteligente, é um sistema diferente, onde ele identifica os gargalos e ele abre de acordo com o fluxo de trânsito, para dar fluidez. Quando instalou-se estes semáforos, aconteceu a fluidez dos gargalos, mas a sincronia não deu certo ainda com os demais. Então, este resolveu um grande problema. É um semáforo inteligente. Na medida que aumenta, e ele é monitorado por vídeo, né? Na medida que aumenta uma sequência de carros, ele abre mais rápido um, libera o outro e segura o outro. Isso é muito bom. Mas ainda não conseguiu sincronizar. Mas questão de pouco tempo, eu acredito que no máximo aí em 90 dias essa sincronia deve estar funcionando de forma perfeita. Inclusive, o Jardim América é um dos bairros que passou por grande movimentação nessa parte do trânsito, porque ele é um bairro muito grande e ele é um local de passagem. Então, lá, Guilherme, foram feitas várias alterações. O trânsito melhorou muito para algumas pessoas, claro, dificultou para outras, mas no geral melhorou bastante o Jardim América e essa sincronização vai chegar aí para vocês também.
0: Isso é muito importante. Para quem ligou o rádio agora, eu estou conversando com o vereador Welton Lemos, que é, inclusive, o presidente de uma das comissões que tem muita relevância na fiscalização e no bom funcionamento da cidade, que é das finanças, né? Então, essa comissão das finanças, ela vai literalmente junto com o prefeito e aprovando e desaprovando aquilo que precisa.
1: Verdade.
0: Se travar essa comissão, trava a cidade.
1: Trava, né, a cidade. Agora, recentemente, por exemplo, a prefeitura, ela melhorou a condição de pagamento dela para adquirir empréstimo. Prefeitura, Guilherme, eu sei que você sabe disso, mas isso é bom para o ouvinte. Ela funciona como uma empresa. Se ela tem crédito, ela pega dinheiro mais barato emprestado.
0: Sim.
1: Se ela não tem capacidade para pegar o crédito, o dinheiro é mais caro. Então, a prefeitura hoje, ela está numa capacidade a mais, ou seja, excelente. A gestão foi organizada e a prefeitura tem uma capacidade excelente. Então, surgiu a possibilidade de um empréstimo no valor de 300 milhões de reais para a conclusão do Puama, que é o famoso Parque Macambira Anicuns. É um projeto, gente, de uma grandeza que vocês precisam conhecer. Um parque de linear, que vai ser ele já é um parque muito grande, mas ele vai complementar, trazendo conforto, trazendo fluidez de trânsito, porque as ruas, elas percorrem toda a margem onde esse parque passa. E principalmente vai gerar área de conforto para as pessoas, para a cidade, para você, cidadão goianiense. Inclusive, você que tem imóvel nas margens aí onde vai passar o Parque Macambira Anicuns, já fica sabendo que onde chega este progresso, este investimento, melhora bastante, até valoriza os imóveis. Então, isto passou por lá recentemente e precisava de uma aprovação em tempo recorde. Não tinha outra opção, né? O Ministério que liberou, o Ministério do Governo Federal que liberou, o BID, na verdade, o Banco BID, precisava dos documentos rapidamente. Então, nós fizemos uma força-tarefa, aprovamos e logo, logo vocês vão ver os resultados disso aí de forma direta na vida de vocês, cidadãos goianienses.
0: Isso é muito importante, né? Porque não tem jeito. Para fazer a obra, precisa de dinheiro imediato, mas tem que ser um endividamento também que não vai lesar a cidade.
1: Isso.
0: Né, tem que tomar muito cuidado. O governador Caiado, se eu não me engano, foi no início do mandato dele, em 2018. Pouco depois, ele precisou fazer um refis, ele entrou em recuperação judicial.
1: Exatamente.
0: Para poder ganhar a capacidade de pagar dívida. O estado de Goiás estava quebrado.
1: Estava quebrado.
0: Precisou rever um monte de dívida para o passado. Importante dizer também aqui, tem muita gente falando aqui, ó. Danilo Martins, boa tarde. A T63 e a Jamel Cecílio tá zero sincronizado. O pessoal tá clamando por aquela onda verde, né?
1: Isso.
0: Que você entra na via e ela flui até o final. Pelo menos uma sensação de passar assim uns 4 sinaleiros para não precisar ficar parado.
1: Tá reclamando da T63
0: e da Jamel
1: Cecílio. Ok, ok. Eu vou fazer essas observações. Inclusive, Guilherme, eu faço questão de acordo com a ponderação do ouvinte.
0: Sim.
1: Desse ouvinte qualificado do seu programa, a quem eu já lhe parabenizo, né, pelo programa que eu,
0: obrigado,
1: que eu ouço, né, sempre que eu estou na cidade andando, estou ouvindo, que eu faço o compromisso de levar essa demanda, inclusive essa informação ao secretário, para que agilize. Essas vias são vias expressas de muito fluxo e precisa realmente ter uma sincronização o mais rápido possível.
0: Tem dois áudios aí, eu não... Didi, depois você passa só um, mas o Vitor Luz está dizendo o seguinte, que os motoqueiros estão saindo da faixa de ônibus porque tem muito carro entrando na faixa de ônibus. Não é fácil, né? Goiânia não é para amadores. Ó, não sei se você já viu Uber, né, quando ele quer elogiar o trânsito, como é que funciona, né? Ele diz, rapaz, essa cidade não tem solução, meu amigo. E olha para você ver como o trânsito dessa cidade é uma coisa importante. Trouxe aqui o vereador Welton Lemos para nós falarmos um pouquinho também sobre o lixo, porque já esteve à frente como presidente do SEI do Lixo na Câmara, hoje não está mais, e nós podemos falar muito sobre esse lixo, né, sobre a empresa que hoje deve estar à frente dessa função, que é a Limpa Gin. Inclusive já estiveram aqui prestando contas, né, de utilidade pública aqui na Rádio Vinha. Eu acho que é importante dizer, mas o trânsito é um assunto que não tem como fugir. E nós vamos passar o áudio do Valci Ferreira. O Valci Ferreira está dizendo aqui sobre essa questão da sinalização e das multas escondidas. Está dizendo que tem uma escola, ele até descreveu a escola. Não vou dizer qual é, não, para o pessoal não ter amores e paixões. Porque tem muita escola pior do que essa. Mas ele está dizendo aqui que ele já tomou muitas multas na escola. Quando ele descobriu, já era tarde. O do Baldinho está dizendo aqui, ó, podia liberar a terceira faixa da T63 da 85. Libera aí, prefeito. Vamos ver. Como é que é o secretário? O secretário é o...
2: Tarcísio.
0: O secretário Tarcísio, libera a terceira faixa.
2: Libera.
0: Deixa o pessoal rodar. Só para dizer de liberação, a partir das 11h30 da noite, não tem multa mais de sinal vermelho, né?
2: Não, não.
0: Só tem. De velocidade.
2: De velocidade, qualquer hora que você infringir a regra, você será multado. As multas para sinal fechado, a partir das 23h30, né? Vocês já ficam liberados para que vocês possam caminhar. Até por medida de segurança. Porque às vezes, Guilherme, a pessoa chega e o fato dela ficar parada no semáforo pode ocorrer alguma situação de dificuldade ali para ela. Então ela tem a opção de ir. Mas preste atenção quando você for passar, porque tem muito acidente acontecendo em função disso também.
0: Exato.
2: A pessoa pensa, ah, tá de noite, eu vou avançar. Cuidado, pare, preste atenção. E tenha cuidado com a sua vida própria.
0: Tem uma frase muito boa que é o seguinte: alguém que depois das 11h30, é a partir de 11h30?
2: É, meia-noite.
0: Meia-noite. A partir da meia-noite. A pessoa que fura o sinal vermelho olhando para os lados a partir desse horário, ela tá mais segura do que alguém que atravessa no verde direto sem olhar.
2: Exatamente.
0: Porque a chance de você bater, mesmo estando verde, para você é grande. Então fique atento. Tem o Igor tá mandando aqui outra localização para ser observada de sincronismo. Hospital São Francisco, próximo ao setor aeroporto, na rua 9A com a Avenida L. Então eu vou pegar todas essas mensagens e vou passar para o vereador Welton Lemos aqui para ele nos ajudar nessa representação ao secretário. Mas ele está dizendo aqui, ó, sem sincronismo nenhum. E eu cliquei, o Igor tem um flashback. E ele mesmo colocou na foto aqui do Insta, do WhatsApp dele. E aí é difícil, você tem um flashback, um motorzão desse, você quer acelerar e não consegue. Aí é difícil, né? Tô te entendendo, Igor. Obrigado pela participação e eu tô com você. Eu odeio falta de sincronismo e, na minha opinião, é um desperdício. Tem muita gente mandando mensagens, eu vou fazer algo. Eu vou para um rápido intervalo, vou julgar alguns áudios aqui e os mais simpáticos e educados eu passo no ar. Porque não tem jeito, quando envolve trânsito, preço do combustível... E asfalto, fornecimento de água, ai, ai, ai, ai, ai, energia, tem que tomar cuidado que as paixões liberam, tem muita gente que fica sem educação.
2: É exaltado,
0: então eu vou filtrar aqui, na volta eu vou colocar alguns áudios no ar. O Paulo tá dizendo aqui, a Avenida do Tatico, que liga o Tatico ao Bretas da Canaã, não tem sincronização nenhuma, tá anotado, querido Paulo. E outros aqui como o Delino Danilo Martins, precisamos de convidados dispostos a ouvir soluções. A melhor rádio do Brasil, sem dúvidas. Muito bom trazer convidados dispostos. É isso que ele falou. Muito bom trazer convidados dispostos a ouvir as soluções. Obrigado, Danilo. Esse aqui é o vereador Welton Lemos. E na volta ele vai dizer do lixo da cidade. Eita, eita, eita. Será que é o lixo da cidade ou é a cidade do lixo, hein, Didi? Bom, vamos descobrir na volta. Você que tem algum problema de lixo ou solução, manda pra gente. Eu quero ouvir elogio também, se houver algum. Rápido intervalo, nós já voltamos. Não sai daí.
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8: Estamos de volta, Mesa dos Notáveis, falando sobre os desafios de Goiânia e a atuação do Legislativo Municipal para poder resolver todos os problemas. Você sabe, o prefeito, ele está no Executivo, mas é no Legislativo que nós temos a cobrança, a viabilidade e principalmente o ornamento, aquilo que falta, a coordenação. Comigo hoje aqui, o vereador Welton Lemos. Ele que, além de pastor, é vereador de Goiânia, está pelo Solidariedade, ele que foi presidente da CEI do Lixo na Câmara e atualmente está na presidência da Comissão de Finanças. É isso mesmo, vereador? Falei corretamente?
9: Verdade, corretamente, corretamente. Só o partido meu é o Partido Novo, tá?
8: Ah, pronto, aí. A Neila tá me dando um rasteiro.
9: Não, mas
8: aqui.
9: Eu fui eleito pelo Solidariedade.
8: Perfeito,
9: ela,
8: entendi.
9: Ela não errou, né?
8: Então pronto.
9: Eu fui eleito pelo Solidariedade, mas atualmente estou no Partido Novo.
8: Partido Novo, e tem muitas pessoas participando aqui das informações que nós demos no bloco anterior. Então, um abraço pra Maristela, um abraço aqui pro Dubaldino. Tem um rapaz aqui, como que é o nome dele? Lucas Lemos, que tá dizendo, todos esses que eu li estão dizendo sobre a liberação do sinal vermelho. Então nós sabemos que existe um limite para você iniciar e terminar.
9: Sim.
8: Então nós dissemos aqui 11 horas da noite não é o horário. Meia-noite a pessoa pode ter tranquilidade para furar o sinal vermelho sem ser multado por isso.
9: Exatamente.
8: E até aí a Maria...
9: Até as 5h59.
8: Ok. Então Maristela, anota aí. 5h59, virou 6 da manhã, volta a multar.
9: Volta a multar. Porque já é um horário de pico já da cidade, né? Horário em que as pessoas já estão nas ruas, então 5h59 é o limite.
8: Pronto. O Vitor Lúcio falou da questão da onda verde, da questão do sincronismo e também do corredor dos motoqueiros, assim como o Valci. E aí a Aparecida Campos fez uma pergunta. Vamos pôr o áudio da Aparecida Campos? Ela está perguntando de uma Hilux que ela vendeu. Olha para você ver a consulta ao vivo. senhor aceita o desafio aqui, vereador?
9: Aceito, na hora, pode mandar.
8: Então pronto. Vamos colocar a Aparecida Campos para perguntar. Ela vendeu a Hilux, 2 meses, já tem 15 multas no nome dela. Vamos ouvir. Bom, deixa eu colocar aqui o da Aparecida assim, ó. Eu vou explicar, né? Ela vendeu uma Hilux, tem 15 multas em 2 meses e ela não conseguiu passar. Olha aí, aqui eu vou conseguir, ó.
10: Boa tarde, Welton Lemes. Gostaria de saber, vendi uma caminhoneta Hilux, dei um prazo para a pessoa que comprou.
8: Eita.
10: E então não pude transferi-la. E só que em menos de 2 meses ele e a esposa dele cometeu 15 multas.
8: Ele é a esposa, hein? Ela tá incluindo todo
10: agora
8: mundo.
10: Agora eu tô com minha carteira comprometida. O que devo fazer?
8: Meu. Obrigado, Maria Aparecida. Olha aí. Olha aí, 2 meses. Gente, 15 multas em menos de 2 meses é fenômeno.
9: Uma multa a cada 2 dias, né? É, a cada 4 dias, né?
8: Isso.
9: 2 meses.
8: É muito.
9: Dona Maria Aparecida, olha, o exemplo da senhora vai servir para os demais, tá? Foi um exemplo muito ruim, que eu digo no sentido desse prejuízo. Não venda um veículo sem transferir. Porque se você vender o seu veículo e não transferir, ele continua com todos os problemas que possam acontecer para você. Por exemplo, se essa pessoa que está neste veículo acidentar alguém, matar alguém ou machucar alguém,
8: eita,
9: isto vai para o nome da pessoa que é o dono, o proprietário legal do veículo.
8: Aí é dureza, hein?
9: Então, vender o veículo, já faça um termo de comunicação para o Detran. Utilize um despachante para te orientar melhor e faça isso. Agora, Maria Aparecida, eu vou te dar uma dica que você precisa fazer para ontem, rapidamente. Procure um despachante que cuida disso. Vocês precisam notificar o Detran que este veículo não é mais seu e comprovar que você vendeu o veículo. Tem várias formas de você comprovar. O dinheiro que você recebeu, essas informações, a transação,
8: assinatura do recibo.
9: Assinatura do recibo. Você precisa fazer urgentemente e você precisa entrar com recurso no Detran pedindo para transferir esses pontos da sua carteira para a carteira dos reais, do Real Condutor. Olha, deixa eu te dizer um negócio, Dona Maria. Quando o Detran multa alguém ou a prefeitura, você tem um prazo legal para você informar quem é o Real Condutor. E é simples, a multa aparece no aplicativo do Detran e lá tem um dispositivo que você pode informar o Real Condutor. Então você vai lá e digita lá o nome da pessoa, o CPF do Real Condutor e você informa para o Detran. Aí essa pessoa entra lá e recebe. Mas se ela não receber, você tem um comprovante de que não foi você que causou a infração. Então você precisa urgentemente procurar um despachante para informar o Detran, porque pode acontecer coisas piores.
8: Olha, eu vou dizer uma coisa. Aí a Aparecida manda assim: sabe o que é, meu vereador? É que a gente vendeu no precinho, na condição. Então não tem nem recibo, não tem nada. Ah, meu Deus. Não faz assim, não.
9: Faz não.
8: Pelo amor de Deus, não estraga a amizade, não. Sabe quando vende para um amigo? Eu vou falar para você. Dá o dinheiro, mas não empresta, não. Não fala assim, vai andando na minha moto aí até acontecer alguma coisa. Ixi, isso é um perigo. Tem um amigo nosso que emprestou uma moto para um jovem, pois ele não atropelou alguém. A pessoa veio a óbito e entrou num processo criminal de investigação, né? Do homicídio culposo, né? Uhum. Que ele vai trazer aí sem intenção do dolo. E mesmo assim, a pessoa não conseguiu facilmente se livrar porque estava no nome dela. Então, que tomar cuidado.
9: Guilherme, ontem eu ouvi uma história real que é estarrecedora. Havia um estelionatário que se dizia pastor. Porque nós temos muito isso, né? O cara sabe que o pastor é um homem honrado, é uma pessoa respeitada pela população, mas existem estelionatários que se passam por pastores.
8: Infelizmente.
9: Esse estelionatário tinha feito vários estupros no Pará e cometeu 2 estupros em Brasília. Ele era foragido. E ele chegou em Belo Horizonte na casa de um pastor, um homem muito sério. O pastor, não sabendo da ficha criminal desse indivíduo, emprestou o carro para ele. E ele pegou o carro do pastor e disse que estava indo, saiu para pregar em uma igreja lá à noite. E no caminho ele estuprou uma senhora de 50 anos.
11: Misericórdia.
9: No outro dia, a pessoa que passou por esse infortúnio tinha um extrato do banco do dono do veículo dentro do carro. Ela rapidamente pegou aquele extrato na mão, naquele momento de desespero, ainda teve essa lucidez, escondeu e guardou. Ela saiu daquele momento de estupro ali, desagradável, foi na delegacia, prestou queixa e entregou
8: o documento,
9: do banco, que era do pastor. No outro dia cedinho, a polícia chegou arrebentando com tudo e fez certo, porque uma situação dessa tem que ir para cima mesmo. E aqui eu parabenizo a ação das forças policiais de Goiás, que são incríveis, né? E o pastor falou, não, eu nem saí de casa, eu emprestei o carro. O senhor emprestou para quem? Para o pastor que está aqui, está dormindo, está lá no quarto, no fundo da minha casa, que ele está dormindo. Deu sorte, porque a polícia foi lá e pegou o bandido. E o bandido disse, sabe o quê? Não, eu não saí nesse carro, não.
8: Eita!
9: Mas tinha a comprovação. Ele conseguiu sair dessa. Então, Guilherme, tem que ter muito cuidado para quem se empresta carro, moto, né? Não, quem são de fato as pessoas.
8: Não vai sendo crédulo e chamando qualquer um para sua casa, não. Era aí, né? Vai com calma. Até porque...
9: E o bandido foi preso e puxou 40 anos de cadeia na Papuda, em Brasília, tá, gente?
8: Não se esqueçam que Goiás é o estado do Lázaro. Você vai ficando recebendo qualquer um na sua casa. Goiás é o estado de um dos maiores serial killers. Não, não é só o Lázaro, não.
9: Tiago, né?
8: Tiago, motoqueiro, assassino de mulheres. É ou não é verdade?
9: Verdade.
8: Tem que ser um pouquinho mais, em outras palavras, como a Bíblia diz, astuto. Pelo amor de Deus, simples como a pomba, astuto como a serpente. Você não vai acreditando em qualquer um, não. Seja um pouco mais sábio, né? Demorado a acreditar nas coisas. Alguém te falou que é homem de Deus, você primeiro avalia, não sai acreditando. Tem alguém aqui, Mi Futebol. Ele não disse o nome não, mas ele disse assim, ó. Na cidade de Goiânia, eu recebi algumas emendas que tocaram na minha vida. Famílias em projetos sociais de esporte, futebol, luta, cultura e dança. Eu sou a prova disso. Que é isso aqui, vereador? Como é que é isso aqui?
9: Olha só, que bacana, né? Nós temos projetos sociais hoje na cidade.
8: Só pedir pro rapaz, conta seu nome, menininho. Você fez o quê? Você lutou? Karatê? Conta pra gente.
9: Fala pra gente aí, fala o nome seu, qual projeto você participa. A gente tem vários projetos hoje espalhados na cidade, Guilherme, que são feitos a partir da indicação das emendas impositivas. É disso que ele tá falando.
8: É o Jefferson.
9: Então nós temos futebol, música, dança, balé, artes marciais, 5 modalidades nas regiões periféricas da cidade.
8: Maravilha.
9: São projetos que contemplam aí 3 mil famílias, né? E a gente tem procurado servir essas famílias mais carentes, onde essas crianças tenham acesso ao esporte, à cultura, à educação, socializa, sai um pouco do celular, das drogas, da marginalidade. E é sobre isso que ele está falando aí. Obrigado, Jefferson. Um abraço para você. E realmente a gente tem feito um trabalho de excelência através do social na cidade de Goiânia.
8: Eu fiz karatê durante um tempo lá na Nintai. Vou até abraçar meus amigos aqui da Nintai.
9: Eu fiz também, viu, Guilherme?
8: Fez também?
9: Karateca. Em projeto social.
8: Olha aí,
9: eu sou fruto de um projeto social de karatê.
8: Tá vendo? Então eu vou abraçar o Beto, vou abraçar o meu sensei, que é Shotokan. Ele tem lá tudo. Eu vou dizer que eu não sou um especialista, mas a Nintai Karatê me ensinou muito. E o que eu percebi? A pessoa, quando ela faz luta, ela disciplina o caráter e aprende a submissão.
9: Muito.
8: Que é uma coisa muito importante, que crianças de periferia dificilmente têm, porque tem muitas famílias bagunçadas. Não tem pai, não tem mãe.
9: A maioria é filho de mãe solo.
8: Aí não aprende a disciplina, não aprende a submeter. E infelizmente, se crescer sem isso, vai apanhar da polícia e vai ter que aprender na mão da polícia o que é submissão. E a gente sabe que essa não é uma especialidade da polícia.
9: Sim.
8: Polícia é especializada em subjugar para conter o crime.
9: Sim.
8: Não está ali para poder disciplinar. Disciplina é escola e é família.
9: Os nossos projetos sociais são fantásticos e os projetos sociais, que são 5 modalidades nas artes marciais, é capoeira, karatê, jiu-jitsu, boxe e taekwondo. Estes são os principais, porque ensina disciplina, né? Hierarquia, né? Respeito ao próximo. Então, é muito bacana. Eu também, o meu professor, o meu sensei, um abraço pra você, sensei. É Shotokan, Edson Dantas. Um dia ele olhou pra mim, e eu, moleque ali, querendo treinar, sem condição, não tinha dinheiro pra treinar. E ele me convidou, Guilherme. E aquele cara fez uma diferença na minha vida. E aí, quando eu assumi mandato, eu falei, eu vou fazer na vida das pessoas o que alguém fez na minha.
11: Olha aí.
9: Estou fazendo hoje na vida de 3 mil crianças aqui na cidade de Goiânia.

0: Acompanhando, e parabéns. O táxi do Igor é uma Fastback. Queria eu ser taxista com um carrão desse.
1: Que isso, Igor. Parabéns, Igor. Eu vi aqui a foto da sua Fastback aqui.
0: Geralmente o camarada que faz táxi é um carrinho mais velhinho, né? Não tem problema, trabalho é trabalho. Mas o Igor tá divertindo e trabalhando ao mesmo tempo. Em relação ao lixo da cidade, olha só, o Edgar Novaes. Eu realizei a troca do meu portão. Como posso desfazer do antigo portão? Boa pergunta. Então, a gente sabe que a empresa... Eu já vou pedir para que o vereador Welton Lemos nos ajude. Porque enquanto vereador, o senhor teve aí um impasse com a empresa que atende Goiânia, que é a Limpagin. Isso, exato, aqui é um tipo de descarte especial. E aí demanda pessoal, efetivo, máquina. E sempre vai ter um culpado. A culpa é de quem não deixou a gente fazer a entrada direito. A culpa é do efetivo, é do dinheiro que nós temos disponível. Enfim, como que foi esse impasse lá no início do seu mandato, vereador?
1: Foi um impasse muito grande. Quando surgiu a CEI da Limpagin, nós estávamos vivendo uma crise muito grande. E já vou dizer para o amigo aí do portão...
0: É o Edgar.
1: Edgar, você precisa procurar um ponto de atendimento da Comurg mais próximo de você. E você ir lá e descartar. Porque este descarte é um descarte de responsabilidade do cidadão. Então, o cidadão tem que levar até o local ideal. Então, o local ideal para você descartar este lixo é no ponto de apoio da Comurg. Lá, eles fazem a separação e aí eles vão levar o lixo, o descartável, para o local ideal e o lixo, o resíduo sólido, para o aterro sanitário. Então, havia, Guilherme, um clamor muito grande, uma crise muito grande, né, de lixo. Foi quando foi estabelecida a CEI da Limpagin, que é a CEI do lixo na cidade de Goiânia. Inicialmente, nós tivemos muitos entraves, muitos embates, porque a gente entende que a empresa, ela vive de lucros. Mas uma empresa pública, uma empresa que tem parceria com o poder público e que presta um serviço essencial para a cidade, ela não pode visar apenas lucros. Ela precisa entregar um bom serviço.
0: Não importa, né? Se, é óbvio que ela vai ter lucro, mas não, claro, importa se para ela vai custar um tempo do lucro, porque aqui conta, né, quem vai manter o contrato. Nós temos o poder de demiti-la.
1: Sim, com certeza. E aí, nós, né, durante as oitivas que nós fizemos na CEI, eu fui o presidente, uma coisa que eu não permiti, politizar uma CEI. Porque hoje, eu acho uma baixaria você querer politizar algo que é técnico, né?
0: Isso.
1: Então nós fizemos uma CEI justa, ouvindo, dando direito de ampla defesa para todas as pessoas que foram lá, para que nós pudéssemos ouvi-las. E a gente chegou em um entendimento com a empresa. A empresa, de fato, também queria prestar um bom serviço para a cidade. E a partir disso, nós fizemos alguns apontamentos importantes. Exemplo, o lixo reciclável, ele não era pesado. Ele era feito uma cubicagem. É meio que no olhômetro. Não dá para você fazer uma conta exata de um caminhão carregado de lixo reciclável.
0: Olha aí.
1: São 12 cooperativas para receber o lixo reciclável. Então era algo que não tinha controle. Um dos nossos apontamentos foi: nós precisamos de balança nas 12 cooperativas. Hoje eu já tenho o relato e a gente continua cobrando, né? Mas já tem em operação 4 cooperativas com balanças funcionando.
0: Pesando quantos quilos, quantas toneladas são produzidas de lixo.
1: Isso. Aí se torna algo justo,
0: sim,
1: né? Porque a cidade paga por aquilo que de fato é. Então, 4 cooperativas já estão funcionando integralmente a pesagem. 3 cooperativas estão em fase final, porque teve que fazer um TAC com o Ministério Público, entre Ministério Público, Limpagin, Prefeitura de Goiânia. Estas 3 estão bem encaminhadas e as demais já estão compras as balanças. Então, isto é economia do dinheiro público e a empresa se mostrou favorável, a cidade ganhou com isso e nós temos aí uma justiça, Guilherme. E nós também sugerimos à empresa, na época, não a sugestão, foi um apontamento, um canal de comunicação do cidadão com a empresa.
0: Rapaz, precisa, hein? Só que aí tem um negócio. Enquanto o senhor tá falando, vereador, o WhatsApp da Vinha tá bombando aqui, ó. Porque o canal precisa funcionar.
1: Precisa funcionar.
0: E aí, quando nós encontramos alguém que está ali no Legislativo Goianiense, nós já encontramos uma chance de falar. Sim. Já eu vou ler algumas participações, mas é importante esse

0: Sim. E o canal eu vou deixar para eles, então.
1: Então, por favor.
0: Eu vou deixar aqui, porque foi um apontamento nosso que foi atendido de imediato, né? No mesmo instante que a gente fez o apontamento. Primeiro é o telefone. O telefone é 62-3093-9223. Vou repetir. 62-3093-9223. Este é um telefone para atender você, cidadão, diretamente pela LimpaGym. Temos o e-mail, e aqui, se a sua reclamação for uma reclamação que você precisa de uma resposta por escrito, que eu acho que é muito interessante, você vai mandar um e-mail e este e-mail será respondido. Eles firmaram conosco um compromisso de que responderiam os cidadãos. É consórcio LimpaGym, esse gym é com Y, consórciolimpagym.com.br. Vocês podem mandar este e-mail, e isto também é um site, e neste site te dá a opção de você fazer a sua reclamação, a sua orientação e o indicativo de que tem o lixo aí perto da sua casa. Então, é importante que vocês tenham essas informações.
1: Nossa, e tem muita gente dizendo aqui, ó, Christian. Nossa, rapaz, será que esse é o nome dele? Christian Anderson. Grande Christian Anderson. Seus pais são muito criativos, Christian Anderson. Christian e Aderson.
0: Olha aí.
1: Juntos no mesmo nome. Ó, oh, tá falando sobre resíduos orgânicos atuando na geração de adubo, favorecendo áreas vazias na cidade, instalação de hortas comunitárias, que pessoas podem trabalhar, alimentos gerados para ser vendidos pela população, também escolas, podem trocar lixo por recicláveis, aumentando ainda mais a destinação de resíduos recicláveis e um processo de economia circular. Eu assino embaixo, todo mundo. Mas, Christian, eu preciso te falar. Tem um gap, tem um buraco entre realizar isso aí e a ideia, que você não tem noção. Então, assim, muito lindo no papel, mas na prática alguém tem que pagar essa conta.
0: Exato.
1: E não adianta tapar o sol com a peneira, dizer que vai dar certo, que se paga, porque não se paga. Alguém precisa pagar a conta do início, depois que estiver caminhando, e tem que virar cultura. Vai pra Coreia do Sul. Fala pra mim se custa caro ou não a maneira como eles vivem. Lá na Coreia do Sul, se você não reciclar, você paga multa. Mas aí é aquele negócio, amigo. Põe multa em Goiânia para quem não recicla. Me conta, quem é que vai aceitar?
0: Não,
1: ninguém.
0: Não,
1: ninguém. É. Acabou, não aceita taxa de lixo, não aceita multa. É. Eu mesmo aceito. Que história é essa? É. Eu não vou reciclar e o problema é meu. É ou não é verdade? Então é a cultura do goianiense. E tá tudo certo. É. Tem gente que tá dizendo aqui o seguinte. Guilherme, na infância, até capoeira ele fez. Ah, meu amigo, isso aqui é meu primo de Uberlândia. Ô, Samuel.
0: Olha aí, eu não sabia.
1: O que você tá falando da minha vida aí, Samuel? Deixa eu abraçar aqui meu primo. Eles estão lá de Uberlândia nos ouvindo. Um abraço pra tia Maritana, tio João, Miguelzinho, Esterzinha. Um abraço pra vocês. Uai, vocês não vão vir pra Goiânia nas férias, não? Tô esperando vocês pra gente comer o pit dog goiano. Vem pra cá. Um abraço, gente. Feliz em ter vocês nos ouvindo. Tem um pessoal bravo aqui, vereador. Pode ler?
0: Pode, claro.
1: Pode largar a peia.
0: A rocha.
1: Ó, oh, pelo amor de Deus, vê lá se isso resolve alguma coisa. Eu quero saber o que está sendo feito para que o lixo seja coletado. Bom, então, vamos dizer, efetivo e outras coisas, vereador.
0: Efetivo, vídeo monitoramento nos caminhões. E se o seu lixo não está sendo coletado, você pode reclamar nestes canais de comunicação. Mas eu vou além, eu vou deixar aqui para vocês, eu faço questão de encaminhar todas essas reclamações através do meu gabinete online. É para funcionar e ó, nós temos fiscalizado em muitas áreas da cidade, está sendo recolhido de forma regular, mas se na sua rua não está sendo recolhido de forma regular, você tem o direito de reclamar. Meu gabinete online é 62, vou deixar para vocês aí. 99-217-5039. Se lá na sua rua não está sendo recolhido, manda pra gente a reclamação, porque eles têm o relatório diário, mensal, de que o lixo está sendo recolhido com a frequência ideal, inclusive com provas de vídeo monitoramento. Acontece muitas coisas, Guilherme. Por exemplo, chegou uma reclamação no meu gabinete que o lixo não era recolhido há muito tempo.
1: Olha aí.
0: Aí nós levamos a reclamação. Os caminhões chegavam para recolher o lixo, a lixeira do prédio estava trancada com cadeado.
1: Eita!
0: Não tem como recolher o lixo, né? Então o cidadão precisa também, principalmente os condomínios, ter esse cuidado de na hora ideal que o caminhão coletor vai passar, tem que estar com as portas abertas para que eles recolham aquele lixo, porque eles não têm tempo de ficar ali, cadê a chave? Vamos abrir aqui. Não dá tempo, não. É coisa que é rápida. E a gente conseguiu comprovar isso pelos vídeos que estão nos caminhões coletores, né? Essa informação. Então, também tem o outro lado. Mas está aí o meu número, o número do meu gabinete, que eu encaminho todas essas reclamações se porventura na sua rua não está sendo recolhido o lixo.
1: Com muita certeza. O Christian Anderson está dizendo: taxa do lixo deveria ser para isso. Educação, melhores processos, novas tecnologias. Parabéns, Ana Paula. Obrigado, Christian. É isso mesmo. Boa tarde. Tem projeto de recapeamento da T63? Vai estar tendo buraco lá? Eu não estou andando frequentemente por lá. Muita ondulação, né? É porque passa ônibus, né? Onde passa ônibus, o peso dos ônibus deixa a ondulação.
0: E lá é uma via de fluxo muito grande. Passam também caminhões, né? E os ônibus e os caminhões acabam fazendo isso. Mas tem sim, está em curso na cidade de Goiânia, na primeira etapa, uma grande quantidade, eu não sei precisar para vocês quais as vias serão feitas agora, mas as principais vias serão recapeadas e muitas já estão sendo recapeadas, inclusive aqui na região do setor Bueno, né? Vários recapeamentos estão sendo feitos e com certeza a T63 também passará pelo recapeamento.
1: Eu vou dizer de algo que me irritava profundamente e acabou de ser resolvido com a nova zeladoria, o viaduto da Praça do Ratinho. Todo mundo sabe, né? A gente até brinca, né? Que são ali os três astros, os três poderes ali. E enferrujado durante anos. Que vergonha, né? Que vergonha. Finalmente, depois da nova zeladoria, nós tivemos lá, né? Pintou e tá de novo prata, cinza, né? Melhor dizendo, que é a cor de lá, como deveria ser. Nós recebemos um MotoGP com aquilo ali imundo. E a Red Bull... Né? Red Bull fez uma campanha lá, porque é a patrocinadora do MotoGP, e mostrando no drone, nos vídeos, os takes, divulgando o evento, que é internacional, com o monumento da cidade feio, enferrujado. Eu acho que não se parece conosco. Nós somos uma cidade muito organizada e não nos representa, né, uma cidade mal cuidada. Então, parabéns à nova zeladoria e ao prefeito que decidiu agir relacionado à Praça do Ratinho. Agora nós temos lá o viaduto com o monumento finalmente reformado. A Flávia Prata está dizendo aqui: tem algum contato para nós fazermos reclamação de lotes com mato alto? Eita, que é difícil, hein? Muito
0: na
1: mato.
0: AMA. AMA, tem, né? Sim, vocês podem fazer diretamente na AMA. Se o lote for público, se for uma área pública, a prefeitura faz a limpeza. Se for uma área privada, a prefeitura notifica o dono do imóvel para que ele faça a limpeza. Se ele não fizer, ela aplica a multa para que ele faça a área da limpeza. Se ainda assim ele não fizer, a prefeitura vai lá e limpa o imóvel e manda a fatura para o dono do imóvel. Essa fatura é bem exagerada, tá, gente? Então, já estou dando a dica aqui para você que é dono de imóvel, que está causando transtorno para a população, para os seus vizinhos. Vai lá, manda limpar o seu imóvel, evite o transtorno, evite a multa. E, principalmente, se a prefeitura tiver que ir lá fazer a limpeza, o preço é bem maior do que você contratar uma empresa, uma pessoa para fazer a limpeza do seu imóvel.
1: Olha, o Gilson mandou: boa tarde, mesa dos notáveis, na escuta. Obrigado, Gilson, tamo junto. O Joel tá dizendo aqui, ó, aproveitando um exemplo da amiga da Hilux: se o novo proprietário do veículo não tiver CNH, para quem vão os pontos? Você tá preparado, Joelzão, para ganhar mais pontos do que na prova do Enem?
0: Aí não tem jeito, hein? Não tem jeito, os pontos vão ficar no nome da pessoa que é o condutor, né?
1: Bom, o programa tá um sucesso. Tem pergunta de todo jeito, todo tipo. Um abraço pro Carlinho. O Carlinho tá bravo. Ele falou aqui, ó: gente, não adianta nada andar devagar e querer onda verde. Guilherme, vou falar aqui onde tem onda verde em Goiânia. Na T9, 24 de outubro, Castelo Branco. Mas se o motorista não souber andar rápido...
0: 85.
1: Não adianta nada. Eu não sei se a Chateaubriand continua.
0: Continua.
1: Mas lá tem uma onda verde boa.
0: Tem.
1: Quando eu vou lá, dá alegria.
0: Também. Exatamente.
1: Não adianta nada andar devagar. Você não pega onda nenhuma.
0: Ixi, verdade.
1: Carlinho tá bravo da vida.
0: Verdade.
1: Ô, Carlinho, ó, comendo um requeijão com um cafezinho. Traz aqui pra nós. Eu duvido que ele tenha coragem de vir, viu, Didi? Duvido que ele traz pra nós um requeijãozinho desse e um cafezinho. Faz o seguinte, traz o requeijão que o café a gente garante. Muita gente participando, não vai dar pra todos participarem. Caminhando pro final aqui. Guilherme, a pergunta pro vereador. Eu vendi a motocicleta, aí virou consulta, né, vereador? Aí, eu vou fazer o seguinte, nós vamos trazer alguém do Detran e o secretário pra poder falar conosco aqui, porque não tem jeito não.
2: Sim.
1: Tem muita demanda. Ano passado, depois que eu fiz a transferência, passou 5 anos. E aí que a pessoa me procurou. Fui no Detran, embarguei a moto. Agora, quero tirar minha CNH e não tem jeito pra fazer no meu nome. Como faço o comunicado? Vai pro despachante, Simone. Despachante.
0: Exatamente. É o melhor caminho, despachante, porque aí você não erra.
1: Despachante vai te falar qual que é o caminho certinho. Ciro tá dizendo aqui, ó, Goiânia com tantos lixos esparramados na rua, tanta pessoa com barraca nas calçadas. Ixa, deveria estacionar nos nossos carros. Estão lá em restaurante, no meio da rua. É, tem gente que coloca aquelas barraquinhas, as vendias de restaurante, né, que eu tô dizendo. Tudo que é comércio aqui em Campinas, por exemplo, pelo amor de Deus, lá na 44, o prefeito Santo passou uma fiscalização, mas a bronca foi feia.
0: Em Goiânia,
1: não teve elogio nenhum pro prefeito, o povo xingou o prefeito de tudo quanto é nome.
0: Mas é um problema recorrente, Guilherme, e ainda tem.
1: Tem, né?
0: Mas já melhorou bastante.
1: Isso aqui é o Ciro que tá revoltado.
0: Ciro, já melhorou bastante. Não é fácil também para o prefeito. É o que o Guilherme acabou de dizer para você. Deu um problema muito grande de reclamação, de situação de pessoas nas ruas gritando e tal. Mas foi feito na 44, foi feito em algumas ações pontuais na região central e que vai continuar sendo feito. E a ideia é que limpe isso, porque este comércio informal tem que estar no local ideal, não pode ser em vias públicas, porque acaba dificultando o trânsito das pessoas que estão ali. E também é injusto para quem paga aluguel, para quem paga imposto, para quem tem que pagar uma série de situações para se manter. A pessoa utiliza a calçada e não paga nada. Tem isso, para isso tem praça, a Feira da Lua, a Feira do Sol, a Feira da 44, lá que é a Feira Hippie. São pontos especiais para que as pessoas possam expor as suas mercadorias.
1: Tem feira para todos os gostos na nossa cidade,
0: tem,
1: né? Foie de la Lune. Conhece a Foie de la Lune? Feira da Lua. Aqui, ó. Praça Tamandaré. Todo
0: você
1: sábado,
0: é francês,
1: né?
0: Guilherme?
1: Foie de la Lune. Porque isso é o seguinte, quando alguém pergunta, não, mas que roupa bonita. Essa aí é de qual marca? Você fala, essa aqui é da Foie de la Lune.
0: Foie de la Lune.
1: Qual que marca que é essa? Feira da Lua. Restou de ontem, né? Isso aí você põe em francês que fica mais caro e mais chique. O Cláudio tá dizendo aqui, vamos caminhar pro final. Algum projeto pra GO070? Cruzamento próximo ao Gol? Ixi, ela é difícil mesmo, hein? Cruzamento da Santos Dumont com a Cândida de Moraes. Sempre tem acidente e desrespeitos constantes. É verdade,
0: conheço,
1: Cláudio.
0: Conheço a realidade. E aí entra uma outra situação, que é a situação de GO. A GO, quem trabalha as benfeitorias da GO não é a prefeitura, é o estado. Então, está havendo vários viadutos aí na GO 070 que estão sendo feitos e acredito que isso vai chegar aí o mais rápido possível, porque realmente é um gargalo, é terrível. Sair de Goiânia 17 horas nesta região ou entrar em Goiânia às 7 da manhã nesta
1: Deus
0: região é terrível, não é fácil.
1: Deus me livre, é terrível, é um lugar terrível. Enfim, Cláudio, nós precisamos fazer esses pedidos aí. É ano eleitoral, hein?
0: Exatamente.
1: É ou não é?
0: Exatamente.
1: Passou a Copa, Didi, como se diz. Não é ir na hora de votar. Pelo amor de Deus. Ó, tem gente aqui falando de novo sobre descarte. A Jane tá dizendo, ó, no aeroporto de Goiânia tá fazendo calçada, vão gramar? Bom, eu não sei, mas aqui eles estão dizendo para evitar de jogar lixo. E aí tem uns lixos especiais. A Jane mandou uma foto de um colchão. E esses descartes que são difíceis, né? Como é que você joga um colchão fora? Como é que você joga um sofá fora? O ouvinte mais cedo perguntou, como é que ele joga o portão velho dele fora? Eu acho que foi o Giovanni. Não sei quem foi, mas alguém fez. Então, tem um descarte especial da Limpa-Gin. Você pode, inclusive, pedir a Limpa-Gin para que faça a busca, né?
0: Exatamente.
1: Eles vão lá fazer a coleta do lixo especial. Enfim, não vou ler mais, são muitas participações. Eu vou até parar, Danilo tá aqui no YouTube, SMM tem que fazer uma campanha para esses motoristas que andam na faixa da esquerda atrapalhando, eles não sabem a faixa correta. Danilo, e os que não dão seta?
0: Hã? Rapaz, mas os da esquerda são difíceis mesmo, viu, Guilherme? Eu fico impressionado assim. Gente, pra andar devagar, é na faixa da direita. Da direita, viu?
1: A Roberta tá elogiando aqui, o vereador tá dizendo, ó, debater o papel do legislativo é fundamental. Os vereadores estão na ponta do processo. Precisam propor soluções reais pro dia a dia, pra nossa vida. Parabéns à Rádio Vinho, parabéns ao vereador.
0: Nós tivemos uma solução real na T63, na T3 aqui agora, né, Guilherme?
1: Isso, ó. Bem colocado aqui pelo vereador Welton Lemos, que é o seguinte: monte de crente de três igrejas, Igreja Videira, Igreja Betel, Igreja Romanos 12, tomando multa de graça todo domingo por causa de uma faixa de bicicleta exclusiva que não passa bicicleta.
0: Nem uma bicicleta.
1: Pode vir fazer. E aí, óbvio, a prefeitura está fazendo a pesquisa de viabilidade, vai apresentar o projeto e vai mostrar quantos passos. Se der dois no domingo inteiro, eu mudo meu nome. É. A gente fica aqui servindo o dia todo. Não passa ninguém. Mas aí qual que é o importante? Não é acabar com nada. É apenas migrar para o lugar que continua tudo. Continua a faixa. Sim. E continua o lugar para os irmãos estacionar. Ponto.
0: Exatamente. E outra coisa, Guilherme, a cidade ela tem que andar de acordo com o interesse coletivo.
1: Isso.
0: Uma situação como essa aqui, ela estava travando a coletividade em detrimento de algo muito pequeno, de algo que não tem nenhuma uma garantia, né? Não tem nenhuma pessoa que trafega nessa faixa de ciclismo. Então, encontrou-se a solução, e essa solução é uma solução muito especial, porque quando eu via carros sendo multados aqui neste horário, um domingo de manhã, que não tem ninguém praticamente nas ruas, só quem vem para participar dos cultos mesmo, ou até mesmo sendo guinchado, a gente entrou conversando com o prefeito sensibilizou para essa causa aqui das pessoas, é o coletivo, né? Nós estamos falando aqui de um fluxo de domingo pela manhã, de aproximadamente, vou colocar aqui para ser pouco, 5 mil pessoas? 3 mil pessoas?
1: Sim.
0: Vamos colocar, né?
1: Mas pode colocar até mais, viu? É. Pode colocar mais que só na Videira, como você diz, é uma galera.
0: Então.
1: O senhor vê que o negócio é grande. Então. E aí vamos colocar aí 1.200 carros, sim, no mínimo.
0: Sim.
1: No mínimo. Fora os que, enfim, param bem longe para vir caminhando.
0: Isso.
1: Então, é uma solução real. E eu quero agradecer ao vereador Welton Lemos. Veio aqui para falar conosco. Ó, parabéns, viu? Eu gosto é assim, aguenta a bronca. Tem jeito, tem gente que tá amargurada, nós precisamos ouvir eles também.
0: Claro.
1: E no mais, eu quero agradecer. Vou fazer uns pedidos aqui, em nome dos ouvintes, vereador, para que lá na Câmara nós tenhamos aí uma voz ativa, ainda mais numa comissão tão importante como a Comissão de Finanças, que o senhor é presidente ali na Câmara dos Vereadores. E daí já agradecer, Rádio Vinha tá aberta para esse debate e para essa prestação de contas para quem é o nosso patrão, que são os ouvintes, que são os cidadãos. Eu tenho uma convicção, viu, vereador? Nossa cidade vai arrebentar com a boca do balão. Temos 4 anos de evento internacional, que é o MotoGP. Temos um estádio que em breve vai receber eventos internacionais. Temos uma arena, que é o Goiânia Arena, que vai ser reformada, e eu estou convicto que essa cidade vai prosperar muito, e nós precisamos do Legislativo tinindo junto com o nosso Executivo, que é a Prefeitura. Obrigado, vereador.
0: Obrigado, Guilherme. Obrigado a todos os ouvintes aí do Mesa dos Notáveis, da Vinha FM, essa rádio tão expressiva e importante para a nossa cidade. Agradecer, Guilherme, o convite. Quer dizer que, assim, foi muito bom. Gostei demais da nossa conversa. Estou sempre à disposição, né, para trazer aqui as informações necessárias de servir a cidade. Agradecer o nosso amigo Edinaldo aqui, coordenando aqui o áudio, né, da rádio. A todos os ouvintes, né, vocês participar é muito importante. Cobrar o seu parlamentar é muito importante. É assim que se faz uma cidade melhor. E eu estou com o Guilherme. Eu acredito que os próximos 4 anos aqui na nossa cidade serão anos de muita prosperidade, anos em que a cidade vai experimentar grandes eventos, grandes participações, e nós temos a condição de mostrar Goiânia para o mundo, né? Então, estamos preparados para isso. Contem conosco, contem com o nosso apoio, com o nosso trabalho. E, Guilherme, todas as vezes que eu for convocado, estarei presente para que a gente possa debater a cidade e trazer essas informações tão importantes.
1: Muito obrigado, querido vereador Welton Lemos. Ó, só para dizer, viu? Deixou aqui algumas informações preciosíssimas para quem quiser falar com a AMA, falar com a Limpa Gin e esse canal aqui para reclamar do lixo. 3939223.
0: Exato.
1: E o e-mail: consórcio limpagin www.vereadorwellington.com.br. Muito obrigado, vereador Wellington Lemos. Obrigado, ouvinte. Que alegria saber que você está conosco aqui.
0: Guilherme.
1: Essa companhia, sim,
0: velho. Só para me finalizar.
1: Por favor.
0: Quero mandar um abraço para minha esposa, para os meus filhos. Estão ouvindo a gente lá na Vinha FM.
1: Olha, né? Que honra.
0: E estão gostando bastante, mandando mensagem aqui. Papai, tá muito legal a conversa. Então, meu bem, um beijo, um abraço para os meninos aí, Sofia, Estevam, para todos. Todos que estão nos ouvindo aí, nossa equipe. Foi muito bom.
1: Que maravilha. Obrigado à família do vereador pela audiência. Estamos juntos. Didi, na sequência vem aí Futebol na Mesa, comentando a última semana da Copa do Mundo. Quem leva, hein? Só faltam 4 seleções. Vamos descobrir o palpite dos craques do Futebol na Mesa. Rápido intervalo, ele, Edinaldo Maurício, ele, Igor Bessa, voltam já já, não sai daí.
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2: Muito boa tarde, meu querido, minha querida ouvintes aqui da rádio Vinha FM. Está começando mais um Futebol na Mesa para alegrar a sua tarde, essa tarde de segunda-feira. E eu quero começar cumprimentando aqui meu amigo Edinaldo. Muito boa tarde, Edinaldo.
3: Boa tarde, Igor. Boa tarde, Manete. Boa tarde ao ouvinte da Rádio Vinha. Vamos lá.
2: Vamos lá. Copa do Mundo está a todo vapor. Nós já temos aí as semifinais definidas e nós teremos pela primeira vez na história os quatro melhores times da Copa do Mundo, as quatro melhores campanhas com semifinais, com todas as seleções campeãs do mundo. Então é a primeira vez na história que nós vamos ter aí uma semifinal com todas que são campeãs do mundo, né? Pra você que não sabe, ouvinte, nós vamos ter de um lado da chave França contra Espanha, né? Que tem sido aí uma rivalidade recente muito interessante no futebol, Mbappé contra Yamal. A França não consegue vencer a Espanha já há alguns anos, né? Todas as vezes ali ela tem perdido ali os jogos, inclusive jogos importantes da Euro, da Nations League. E do outro lado da chave nós vamos ter simplesmente uma das revanches mais esperadas do futebol, que é Argentina e Inglaterra. E aí você, ouvinte, que talvez não saiba, né, tá se perguntando por que que é uma das revanches mais esperadas do futebol. É, simplesmente, né, em 1986, quando a Argentina foi bicampeã mundial, se eu não me engano, nas quartas de final, nós tivemos esse confronto entre Inglaterra e Argentina. O jogo terminou 2-1. Maradona fez talvez uma das melhores partidas de um jogador na história das Copas, conseguiu fazer os dois gols, só que um dos gols foi um gol de mão, que inclusive foi apelidado, né, pelos argentinos como La Mano de Dios, ou a mão de Deus, que foi o gol de mão que deu aí que ajudou, né, nessa campanha de bicampeonato de Copa do Mundo da Argentina. E eu quero perguntar agora para você, Edinaldo, o que que você acha? Se você acha que para nós que somos aqui espectadores, que infelizmente já não temos mais a nossa seleção dentro de campo, se você acha que poderíamos ter semifinais melhores que essa, ou que essas semifinais vão ser as mais interessantes dessa Copa?
3: Não, é isso aí mesmo. Acho que está dentro do... Não é dentro do combinado, mas dentro daquilo que a Copa do Mundo está oferecendo. Acho que são quatro seleções gabaritadas para chegar à final. Qualquer uma dessas aqui que for campeã da Copa do Mundo será bem avalizada, porque, de fato, a França, para mim, leva essa vantagem, né? A Argentina corre por trás e aí vem a Inglaterra e a Espanha, né? Então, assim, de fato, é um momento que realmente funila a Copa do Mundo, e pelo que as seleções, tanto da Inglaterra quanto a Argentina, jogando contra a Argentina, conseguiu espremer até o segundo tempo da prorrogação contra a Suíça. E eu achei que ia dar um sufoco. Falei, se vai para os pênaltis, é aquilo que eu sempre falo. É outro jogo, é outra decisão, né? E a gente já viu o histórico do Messi errar pênalti, enfim. Falei, agora pode complicar a situação na Argentina. Mas acabou que no segundo tempo da prorrogação a Argentina sobrou, né? E ganhou de 3-1. A Inglaterra, aquele jeitão frio, falo que ela é mais fria do que um Brastemp, né? Joga, toca aqui, você pensa que não vai, de repente chega lá, faz um, né? Joga por uma bola, busca a vitória. Então, assim, o aspecto dentro da Copa do Mundo, Igor, dentro dessas quatro seleções que está aí, essa surpresa agradável dessa renovação que é a Espanha, né? Se a França não respeitar a Espanha, achar que já está na final, a França pode ser surpreendida. Então, assim, de fato a Copa do Mundo está chegando, se afunilando, e essa afunilação é acreditada. Já que a gente não está lá, no caso do Brasil, o que vier de lá para cá realmente está de bom tamanho.
2: Tá de bom tamanho. É, foi pela primeira, pela primeira vez nessa Copa do Mundo, né? Todas as favoritas conseguiram o resultado, então aconteceu tudo aquilo que já era esperado que se acontecesse, né? Pra quem não sabe, a Espanha conseguiu vencer a Bélgica de 2-1, foi um jogo sem grandes sustos, que a Bélgica conseguiu ali achar um gol no momento que a Espanha abaixou a guarda, mas a Espanha dominou o jogo, no fim do jogo, né, novamente, se classificou contra Portugal assim, fazendo gol no final do jogo com o Merino. Nas quartas de final, contra a Bélgica, foi da mesma forma. O Merino, saindo do banco, entrou para decidir o jogo, classificou a seleção da Espanha. A Inglaterra venceu a Noruega, né? A boa seleção da Noruega, por 2-1. Um jogo muito interessante, onde, em alguns momentos, na maior parte do jogo, a Inglaterra realmente foi favorita, mas em muitos momentos nós vimos também a Noruega propondo o jogo. Nós tivemos até um lance, né? Onde o Sørloth, que é o atacante, tá sozinho ali com o Haaland, e aí ele prefere ali tentar uma jogada individual do que tocar pro seu matador, né, que talvez...
3: Se toca, poderia ter surpreendido.
2: A notícia poderia ser outra aqui hoje, né?
3: É evidente.
2: Então, assim, inclusive ele tá sofrendo perseguição, né, por parte dos torcedores, porque realmente foi uma decisão muito ruim da parte dele. Mas a Noruega começou ganhando o jogo.
3: E aquele detalhe também, se o cara erra, se toca pro Haaland e ele erra, por que você não criou e partiu pra cima? Então, assim, o futebol tem disso.
2: Com certeza.
3: Sempre quer ter um escape, né? Quer jogar a culpa em alguém. Eu acho que isso é bobagem. É bobagem que eu falo assim. Eu acho que é uma falta de respeito com o jogador, porque ele teve coragem de ir lá e tentar uma jogada.
2: Tentar o jogador individual, né?
3: Então, assim, eu acho que quando parte já pra esse lado de ameaças, eu acho que aí já parte pra um lado de covardia.
2: Ah, com certeza, né? Isso aí, com certeza, a gente não de forma alguma aqui, a gente é a favor, né, de ameaças. 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Então, mas voltando a dizer sobre o jogo, né, realmente, assim, foi uma decisão errada. Se ele tivesse feito gol, talvez
3: era um herói,
2: todo mundo estaria falando aqui do herói. Se ele tivesse tocado e o Haaland tivesse perdido, as pessoas poderiam até falar aqui que ele deveria ter tentado a jogada. É complicado. Eu, na minha opinião, eu acho que ele poderia ter tocado pro Haaland ali num determinado momento, porque não porque o Haaland é um matador, mas porque ele estava melhor posicionado para a finalização, que ele não tinha um marcador ali em cima dele. Mas futebol tem dessas, infelizmente a Noruega foi eliminada. Eu falo infelizmente porque eu estava torcendo para a Noruega passar. E nós tivemos até um lance teoricamente polêmico nesse jogo, que supostamente a bola teria batido na linha, no fio que segura as câmeras de transmissão. Só que a olho nu não dá para perceber, e eu inclusive não defendo esse tipo de interferência, né? Então, talvez pela regra deveria ter tido uma interferência, mas eu acho que essas interferências elas acabam atrapalhando muito o futebol, acabam deixando o futebol muito monótono, né? Então, mas o fato é que a Inglaterra venceu em campo, e a Noruega ela cai, mas ela cai de cabeça erguida, fazendo uma campanha histórica em Copas do Mundo. E aí agora, falando sobre o jogo da Argentina e da Suíça, foi um jogo muito intenso, onde a Argentina conseguiu fazer o primeiro gol, mas na maior parte do tempo a Suíça dominou o jogo.
3: Porque na minha visão, eu entendi que a Argentina menosprezou a Suíça. Quando abriu 1-0, achou que já estava ganho a partida. Eu acho assim, é claro que a Argentina ela era favorita. E ela é favorita contra a Suíça. Ela é favorita. Ela pra mim não é a favoritaça pra ganhar a Copa do Mundo, mas tá nesse páreo, né? Mas teve um certo momento, assim que marcaram o gol, né, ainda no primeiro tempo, a Argentina dando toque de calcanhar. Então, assim, achando que poderia vencer o jogo, marcar gol a qualquer momento.
2: Tava ganho
3: a partida. E não é bem assim. Eu acho que do outro lado tem uma diversa. E aí, eu acho que com isso mexeram com o brilho dos jogadores da Suíça. E evidentemente que deram um trabalho assim, mas muito grande para a Argentina. E olha lá que se eles tivessem um pouquinho mais de audácia, tivesse saído um placar um pouco diferente do que estava previsto. Mas aí é aquele detalhe, com a Argentina você... É aquilo que a gente fala aqui, o leão você tem que...
2: Você não pode deixar vivo,
3: deixar,
2: né?
3: Vivo não, respirar não.
2: Não, eu concordo. E o jogo foi definido também, para mim principalmente, por um episódio, né? Que foi a péssima decisão do atacante Embolo, da Suíça. Ele é um atacante que ele conseguiu errar todos os lances que ele participou no jogo. Ele era o centroavante ali do time. A Suíça criou volume, inclusive para que ele definisse, né, o resultado, que ele conseguisse fazer gols. Ele não conseguiu fazer os gols. O gol veio de uma jogada individual, se eu não me engano. Eu não sei se foi do Ndoye, eu não lembro agora o nome do jogador. Mas foi uma bonita jogada, um bonito gol que ele fez. E aí, logo depois, quando a Suíça estava melhor no jogo, estava dominando a partida, a Argentina estava acuada, colocou a Argentina ali nas cordas. Esse jogador, ele, já amarelado, decide cometer uma simulação clara, né? Onde ele se joga claramente. A gente vem falando aqui que a Argentina está sendo beneficiada. Só que dessa vez não tem como a gente falar que
3: defender teve algum tipo
2: de interferência da arbitragem. Porque realmente esse jogador, ele tomou uma decisão muito, muito burra, né? Me desculpe você, ouvinte, mas foi uma decisão muito burra. Ele acaba saindo chorando, mas assim, eu coloco ele como o principal responsável dessa eliminação, porque depois disso, a Argentina foi crescendo gradativamente e faltou perna para a Suíça. Então, nós vimos aí na prorrogação, a Argentina dominou totalmente o jogo, né? E a Suíça estava querendo segurar o jogo para levar para os pênaltis. Não teve.
3: E foi um outro erro também, né? Acho que tem erro. É porque não teve condições físicas.
2: Não tem
3: física,
2: perna, né? Realmente. Chega um momento que não tem o que fazer. E o goleiro jogou muito bem, fez boas defesas.
3: Verdade.
2: Porém, né, nós tivemos aí, inclusive, uma bonita jogada, uma jogada inteligente do Flaco Lopes, que entrou nesse jogo, jogador do Palmeiras, onde ele segura a bola, toca pro Julián Álvarez, que mete um golaço ali no contra a Suíça. E aí, no final do jogo, nós tivemos ainda um 3-1. Então a Argentina chega para essa semifinal, mas. É importante a gente dizer que a Argentina chega para uma semifinal de Copa do Mundo sem ser testada contra nenhuma seleção de primeira prateleira. Então nós vimos aí que a Argentina enfrentou a Argentina enfrentou só seleções, né, de baixo escalão ali na fase de
3: mas
2: grupo.
3: Mas talvez por isso, Igor, que houve essa intensidade dos adversários em cima da Argentina. Por quê? Quando você enfrenta uma seleção do seu nível, um time do seu nível, evidentemente que eu acho que a qualidade também o adversário vai propor o jogo.
2: Sim.
3: E quando você pega uma seleção que nem pegou Cabo Verde.
2: Ninguém está esperando, ninguém, né?
3: Uma grande atuação. E aí vem a surpresa.
2: Uhum.
3: Né? Vem a pegada. E aí ele se doa um pouquinho a mais. Então foi o que aconteceu. Evidentemente que eu acho que o teste da Argentina. É na quarta-feira contra a Inglaterra.
2: Concordo com você. E é interessante a gente ver que a Argentina foi enfrentando adversários cada vez mais difíceis, porém ainda não foi testada contra um adversário de primeira prateleira. E agora nós já pulamos da Suíça, que é um time assim sem muita tradição no futebol, para a Inglaterra, né? Que tem talvez aí uma das suas melhores gerações, né? Uma geração muito próxima ali em questão de qualidade, nome de jogadores daquela geração de 2002, 2006, né? Então, assim, que tem jogadores que têm feito uma Copa brilhante, como Harry Kane, como Bellingham, né? Então, assim, vai ser um jogo muito interessante e eu, particularmente, acredito que, apesar da Argentina vir crescendo jogo após jogo, eu acho que dessa vez a Argentina vai parar na semifinal para a Inglaterra. E do outro lado é difícil a gente falar sobre algum tipo de favoritismo, porque a França é ampla favorita, porém parece que a Espanha é igual clássico, né? A gente vê às vezes o Corinthians na baixa, o Palmeiras na baixa, mas quando um enfrenta o outro, você esquece
3: tá
2: o histórico.
3: O que está mais baixo normalmente supera no clássico.
2: Você esquece o histórico. O time pode ter perdido 10 seguidas. Se for um clássico, a postura do time é outra. Eu acho que isso vai acontecer com a Espanha, que tá um pouquinho abaixo da França.
3: Essa
2: hoje.
3: Semifinal, Igor, ela tá mostrando que e aí você usou a expressão do clássico, é quem errar menos vai levar uma vantagem.
2: Concordo.
3: Entendeu? Vai levar uma vantagem. Porque ou ambas vai decidir nos pênaltis, mas no tempo normal elas vão se respeitar demais. Eu não acredito que nenhuma delas vão partir para cima de qualquer modo e assim, sem se propondo um jogo, mas com respeito.
2: Ninguém vai querer se arriscar.
3: Não, se arriscar. Essa semifinal aí tá assim. Porque até essa chegada aí, as oitavas, assim, e principalmente a Argentina, a gente voltando no topo da Argentina, a Argentina vai pegar quem? Ah, isso aqui não é amanhã fácil. A torcida é fácil. Né? Mas só que dentro de campo, às vezes o jogador também fala, Cabo Verde. Um goleiro de 40 e tantos anos, vamos passar fácil. E acaba complicando. Agora não. Opa, agora é Inglaterra. Se a gente for.
2: Tem que
3: aqui,
2: entrar ligado.
3: Ligado,
2: né?
3: Ligado. A palavra certa é essa.
2: Concordo com você. Vamos ver, mas assim, a gente tem tudo aí para nós termos dois baita jogos, né? Para nós que gostamos de futebol. O roteiro já tá escrito para que sejam duas batalhas assim, épicas, históricas. Que vai ser decidido, como o Edinaldo falou, no detalhe. E é aquela coisa, né? O jogador, às vezes, ele querendo ser protagonista da vitória, ele pode ser o protagonista da derrota.
3: Exatamente.
2: Então, ninguém vai se arriscar. Eu acredito que, talvez... E é interessante que o Lamine Yamal, não sei se você viu, Edinaldo, ele tem feito declarações aí bem incisivas, falando, olha, não temos medo da França. A França não pode ser a favorita se a gente ganhou deles em todos os últimos jogos. Ele que fez gol contra a França já. Então, ele tá chamando muita responsabilidade pra si. E eu tô doido pra ver o que vai ser esse embate aí.
3: Eu acho que mexe muito com o brilho dos jogadores da França. Aí parte aquele detalhe que a gente vem falando aqui semana passada, falou bastante, que é a questão da personalidade. Um jogador que tem personalidade, ele tá certo, fazer o papel dele.
2: Tem que ter,
3: joga a batata na mão deles, no caso da França, deixa pipocar lá, porque a seleção da Espanha, Igor, ela não é a favorita. Ela pode até ganhar, mas ela não é a favorita no meu
2: não é,
3: não é. Mas e eles têm uma sequência assim, para a Copa de 2030, chegar voando, é aquilo que eu volto a dizer, chegar nos cascos na Copa de 2030. Hoje, vamos colocar aqui, dentre as quatro seleções que estão na semifinal, a Espanha seria Azarã, assim, é aquela que estava...
2: Ninguém dava nada,
3: por estar com jogadores, talvez, com pouca idade, inexperiente. Então, assim, eles estão certo. Estão jogando a responsabilidade pra França. E tá certo mesmo. A seleção da França.
2: Tem que se comprovar como
3: favorita. Né? E outra coisa. A maioria desses jogadores que estão aí já foram campeão pela França. Então, assim, o Mbappé. Então, a seleção da Espanha tá certinha em jogar a responsabilidade para a equipe da França. Agora, dentro de campo, aí é uma outra realidade.
2: Outra conversa.
0: E eu acho assim que se eu fosse oponente da França, eu não ia querer provocar eles, não. Porque se os caras entrar com sangue no olho, é problema. Porque assim, é uma seleção muito, muito competente, só que é o que você falou. O jogador, eu acho que assim, o jogador, quando você tem talento, você tem coragem, você tem que ter personalidade. É o que o Romário era. Uma coisa é você falar e na hora de fazer, você se esconder como jogadores do Brasil. Agora, quando você fala e não se esconde do jogo, cara, vai pra cima.
3: No futebol brasileiro, a gente tinha quando era Túlio e Romário, assim, no papel, o Romário era bem superior, até que foi campeão do mundo com a seleção brasileira. Mas o Túlio não ficava atrás. Ah, perdia. Mas
2: de cabeça erguida.
3: Mas de cabeça erguida, entendeu? Falava antes do jogo. Então, assim, porque se você fica lá, sou um coitadinho, você vai ser um coitadinho mesmo. Então, assim, e tá certo, em provocar a seleção da Espanha. Provoque aí, seja o que Deus quiser.
2: Vai pra cima, né? Futebol raiz respira.
3: E seja arte. Lá dentro das quatro linhas, eles sabem fazer o que eles sabem é jogar futebol. Então joga lá, que aí, assim, se a França bobear, eles vai pra dentro. Uhum. Entendeu? Então, por isso que eu acho interessante essa provocação. É uma provocação boa. E aí, assim, se a França entrar na pilha, evidentemente que pode ser surpreendido. Porque na medida em que vai passando o tempo e a França não faz o placar, não abre o placar, vai deixando esses jogadores mais irados. E a seleção da Espanha é uma seleção de toque de bola que chega também com muita facilidade ao gol adversário.
2: Tem tudo para ser aí dois baita jogos, né? Tanto Inglaterra quanto contra a Argentina, quanto a França contra a Espanha. Nós temos visto aí seleções que têm crescido, jogadores, talentos individuais que têm crescido jogo após jogo.
0: né? A gente viu o Rodri, que cresceu muito durante a Copa, né? O volante da Espanha, que já foi o melhor do mundo. Nós vimos aí o Messi, que desde o primeiro jogo, né, tem sido aí a peça-chave, a chave mestra ali do time da Argentina. Nós vimos também o Bellingham, que quando o Harry Kane sumiu no jogo, o Bellingham assumiu a responsabilidade, fez os dois gols, classificou sua seleção, né? E do outro lado também nós temos aí a França, que... o Mbappé é o protagonista, mas todos os outros também ali têm feito uma Copa do Mundo de protagonistas. E fica ligado aqui com a gente, que amanhã nós vamos falar tudo sobre, principalmente sobre esse jogo entre Espanha e França, que vai acontecer amanhã às 4 da tarde.
3: Exatamente.
0: Mas agora vamos falar sobre Série B, né, Edinaldo? Porque o Goiás deixou passar, tomou um empate aí fora de casa, de uma possível vitória que seria importante, mas eu vou passar agora a palavra pro Edinaldo, que ele vai falar aí sobre tudo que aconteceu na Série B nesse fim de semana.
3: Ô Igor, na sexta-feira o Vila Nova foi até Caxias e perdeu para o Juventude. Esse resultado num todo não foi ruim pro Vila, porque o que poderia alcançar ele e passar ele seria o Novo Horizontino, só que aí o Operário de Ponta Grossa ajudou o Vila, venceu o Novo Horizontino por 2-1. Então o Vila
0: estabilizou
3: nessa rodada 17ª, ele na segunda colocação com 31 pontos. Mas aí o Operário encostou com o Vila Nova, está na terceira com 31 pontos também. Para o Vila, agora a parada é complicada para o Vila, porque no próximo final de semana, no sábado, o Vila vai até Criciúma enfrentar o Criciúma. O Criciúma que hoje é o líder da Série B. Então é
0: difícil,
3: é o jogo de 6 pontos,
0: uhum.
3: Entendeu? Porque se o Vila ganha, ele passa, e aí assim respira melhor na competição. O outro jogo envolvendo o time goiano foi o Atlético ontem, com a estreia do Roger Silva, aquele ex-atacante da Ponte Preta, do Corinthians. O Roger, ele assumiu a equipe do Atlético no meio de semana, já veio pro jogo ontem contra o Fortaleza, e com um jogador a menos, o Atlético bateu o Fortaleza por 1-0. Um jogo importante. A hora que o atacante do Atlético, Gustavo Coutinho, foi expulso, o Roger, ele não se amedrontou. Ele mexeu no time, colocou mais um zagueiro e colocou mais um meio campista.
0: Válvula de escape ali.
3: Porque aí deu uma condição melhor para o time, que ele se fechou e jogou no contra-ataque. E aí, quando o Fortaleza acordou, estava o placar de 1-0. E aí, assim, no segundo tempo, só deu o Fortaleza. Mas com as mexidas do Roger Silva, o Atlético foi superior e venceu o jogo por 1-0 ontem à noite no estádio Antônio Ascioli. O Atlético, que hoje está na décima colocação com 24 pontos. O outro jogo agora, do Goiás. O Goiás fez um primeiro tempo assim primordial, 2-0 contra o CRB. E olha que até o Goiás marcar o primeiro gol, ontem foi com os dois Cadu. Um Cadu que veio do Atlético Mineiro e o outro Cadu que veio do Anápolis. Esses jogadores têm ganhado espaço. Estava ganhando com o Daniel Paulista e com o Moser, tem ganhado também oportunidades. E aí o Goiás me abre um placar de 2-0 no primeiro tempo, vai pro primeiro tempo. E aí quando abriu o primeiro gol, aí o Goiás conseguiu equilibrar a partida. Mas aí no decorrer do segundo tempo, o técnico Mozart, ele pra mim, assim, ele tem um sistema defensivo, os dois zagueiros, tanto esse Ramon quanto o Luiz Felipe, são fracos. O Lucas Ribeiro ainda tá em fase de recuperação, ele até que pra mim é meia boca, não é zagueiro para vestir a camisa do Goiás, o Lucas Ribeiro. E o Goiás tem que contratar nessa janela dois zagueiros e dois laterais. E aí, no segundo tempo, o Moser, ele inventou muito. Quando ele coloca o Kaito para ser atacante, o Kaito não é mais da conta de ser lateral, agora imagina atacante jogando na frente como ponta. E aí ele se perdeu, ele conseguiu fazer uma mexida, e essas mexidas do Goiás não foram boas, porque chamou o CRB para o seu campo, e aí quando o Goiás abaixou as linhas, evidentemente que o CRB cresceu, buscou o empate e por pouco quase saiu com a vitória. Então assim, foi um jogo daqueles que é para se lamentar, e olha que quando chegar lá na 38ª, talvez esses 3 pontos pode fazer muita falta, né?
0: Campeonato de temporada é isso, né? Cada ponto importa. E um jogo onde você tem a vitória na mão, você tem que como você fala, tem que matar o leão. Você não pode deixar a oportunidade.
3: E outra coisa, se o Goiás ganha esse jogo de ontem, ele estaria hoje na posição do São Bernardo, na sétima colocação, quase chegando naquele pelotão do chegou no 6, aí vem aquele playoff, né? Uhum. Do terceiro ao sexto. Então, assim, o Goiás estava bem próximo. Com esse empate, o Goiás veio para a nona colocação com 25 pontos. Então, na décima está o Goiás, o Atlético Goianiense. Na nona está o Goiás e na segunda colocação está o Vila Nova. É o resumo dos nossos clubes goianos.
0: Então é isso aí. Essa é a Série B que está a todo vapor. Para você que quer acompanhar tudo que acontece no futebol nacional e na Copa do Mundo, é aqui no Futebol na Mesa. Eu quero falar agora sobre o ganhador do sorteio do pack de energéticos aqui, ó. Sorteio hoje que foi bem disputado, a galera tá querendo o pack. E o vencedor foi o Elton de Oliveira Carneiro. Elton, meus parabéns, você ganhou aqui um pack com um quadro energético da Bet e você pode vir buscar na rádio, tá bom? Entre em contato aí no nosso contato para você combinar de vir buscar o seu pack, ok? E nós vamos ficando por aqui, eu me despeço de você, querido ouvinte, torcedor, amante do futebol. Amanhã estamos de volta com tudo. Amanhã nós vamos falar, inclusive, sobre polêmica na CBF. Então, o Ederson, que estava acertado com o Manchester United, a negociação travou, né? Ela não conseguiu ser bem sucedida, ele voltou pro Atalanta porque ele tem um problema crônico que, teoricamente, os médicos da CBF sabiam e mesmo assim convocaram ele para mostrar que estava tudo bem. A gente vai falar sobre isso amanhã. Nós vamos ficando por aqui. Um abraço para você, querido ouvinte, e até amanhã. Abraço, Edinaldo. Até amanhã.
3: Um abraço, Igor. Um abraço, ouvinte Tavinha. E até amanhã, se Deus assim o permitir.
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3: Você ouviu muito bem, é tarde de segunda, é Alegria na Vinha e nós estamos começando um programa abençoado. Bom, para quem está com uma sensação de estranheza, meu Deus, aonde está a nossa querida Zanata? A Zanatinha está descansando, como diz a minha filha, viu, Didi? Está descansando, porque ela está com certeza num período de férias, mas não se preocupe que logo logo ela já está de volta na semana que vem. Enquanto isso, eu tenho a alegria de te dizer que tarde de segunda é boa quando nós estamos juntos. Para tanto você tem que participar, para tanto você tem que me dizer o que você acha. É como o Jabes está dizendo aqui, vamos que vamos. Eu, Jabes, estou na escuta, estou aqui em Goianésia, pegando a estrada agora. E ó, deixa eu ver aqui, ih, Jabes, a pista tá molhada. Ô Didi, lá pro rumo de Goianésia tá chovendo, viu? Agora eu vou perguntar, como que tá chovendo numa época dessa, Didi? Me ajuda! Um abraço, Jabes, um abraço a todo mundo que está na sintonia dos 91.9, a Vinha FM, a Eleuzemir já está mandando aqui, estou em Senador Canedo, está dizendo aqui que para ela Espanha tem que ganhar, que o povo é cheio de marra. Eita! E o Gessé está mandando um super abraço aqui para nós, como Gilberto, que quer participar dos sorteios, Joênes Gama, que também está participando. É isso aí, tá aqui na minha frente, é o fardinho de energético Bet. Bet de Betel, viu, gente? Não é de aposta, não. Bom, pra tanto, segunda-feira eu quero ficar juntinho de você, cantando música boa. Então aqui vai, nós nos chamamos Vinha FM e somos a trilha sonora do céu, sabe por quê? Porque a gente toca só música que toca no céu, filho. O canto das igrejas todos os dias. 2h48 na Vinha FM.

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1: Quem não se lembra de Ludmilla Feber e a música Os Sonhos de Deus? Saudosa memória de uma profeta dessa geração, da profetisa Ludmilla Feber. E aqui na Vinha FM você conferiu a versão de Ludmilla Feber na voz de Isadora Pompeu, de Maria Marçal e de Carol Tauber. Que versão linda, cheia de unção, cheia de vida, para abençoar uma tarde de segunda. Alô, Danilo! Ele tá comemorando aqui que ganhou o sorteio do energético. Quero saber como busco. Vou te ensinar, Danilão. Você vai pegar o Google Maps, ou Waze, como você preferir. Você vai colocar Rádio Vinha FM e você vai vir em horário comercial retirar o seu super prêmio, que é o energético Batch Energy Drink. E aí aquele negócio, toma aquele cafezinho com a gente, aquela alegria. E vamos pra cima. 2h57, Toby Mac cantando Lord, It Feels Good.

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1: 3:04, Jefferson e Suelen cantando Foi na Cruz. Deixa eu abraçar meu amigo Dubaldino. Alô, Dubaldino. Ele disse aqui, ó, pilotando um caminhão e ouvindo a melhor rádio do Brasil com o melhor locutor. Um forte abraço. Que é isso? Obrigado, querido. Você que é o cara, meu querido Dubaldino. Dubaldino, deixa eu falar, manda um vídeo do caminhão aí. Deixa eu ver um negócio. Deixa eu ver um negócio nesse painel. Seu caminhão tem aquela automação que ele acelera sozinho, pra você não precisar ficar acelerando. O famoso, comando de cruzeiro. Manda pra mim, Dubaldino. Nesta tarde de segunda, hoje dia 13 de julho, estamos aí firmes e fortes. E pra quem tá acompanhando o Alegria na Vinha, nós agora vamos pra um rápido intervalo e o pastor Naor vai ministrar ao seu coração com a palavra: quem é Deus para você? E aí, você já respondeu essa pergunta? Para você, quem Deus é? Você vai ouvir uma palavra que vai te ajudar a descobrir, e principalmente na Vinha FM, conectado conosco. Ó, não sai não, porque tem prêmio, tem participação, e tarde de segunda abençoada tem que ser na Vinha, tá? Ouve aí o sinal da hora certa, ó. Vinha FM, agora 3:05, rápido intervalo, não sai daí não, criatura.
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2: Deus criou o homem no sétimo dia, mas Deus começa no sétimo dia com o homem. E ele fala que ele terminou toda a obra no sexto dia, no sétimo dia ele descansou. Ou seja, ele cria o homem no sexto dia e o primeiro dia do homem é sábado. É como se você fosse contratado para trabalhar numa empresa e o seu patrão chega para você: muito bem, parabéns, você está contratado, amanhã é o seu primeiro dia de trabalho. E aqui é o seguinte: primeiro dia você fica em casa, vai descansar. Não é chocante um negócio desse? Isso não existe aqui. Mas Deus estava passando uma mensagem. Na Bíblia nada é por acaso. Ele está dizendo, ó, o primeiro dia é o descanso. Porque nós vamos viver assim. É assim que eu planejei para você. Você viu, Adão? Está tudo pronto. O jardim está pronto. As plantas, os peixes, as árvores, os rios. Está tudo feito. Você só vai cultivar e guardar e ter comunhão comigo. Você percebeu, Adão, que eu não te coloquei numa lavoura, não te coloquei numa fábrica, te coloquei num jardim, o nome dele é Éden, que significa delícias. Tá pensando, eu tô querendo, desde o começo, te mostrar o que está na cabeça de Deus, e no coração de Deus a seu respeito. Quando Deus, porque nós estamos aqui, gente, nós estamos aqui nessa terra, passando por aqui, fomos criados de uma maneira assombrosamente maravilhosa, diz a Bíblia. Porque é assombroso, é que você não para perceber. É assombroso ter 100 mil células reflectoras de luz nos olhos, que te faz enxergar colorido. É assombroso que o seu coração bombeia sangue todos os dias e ele percorre dentro do seu corpo uma distância equivalente a 4 voltas ao mundo diariamente. É assombroso. É assombroso que o robô mais avançado do mundo, criado pelo homem, se comparado ao ser humano, é uma ameba. É assombroso que o seu cérebro é capaz de executar questões e contas e fórmulas, e que se o homem fosse reproduzir a capacidade cerebral usando computadores, seriam necessários 20 estádios do Maracanã lotados de computadores de última geração. Está dentro da sua cabeça o negócio. Você fica chocado, não? Você acha mesmo que você é fruto de uma explosão? Isso é a mesma coisa de achar que eu vou explodir eucaliptos e vão cair livros editados. Que eu vou explodir um bando de quê? De uma lavoura de algodão e vai cair uma calça pronta no seu número. Não é inteligente isso. Mas isso apenas nos mostra uma coisa: não faz sentido Deus ter feito algo tão complexo para o nada, para passar alguns dias de dores na terra e se perder. Não é isso que estava no coração de Deus. Não é isso. Você sabe, tudo que tem desenho, tudo que tem fórmula, arte, complexidade, prova que alguém pensou. Isso é chamado a lei do designer. Tudo que foi desenhado teve um desenhista. Você e eu somos a obra-prima mais incrível que existe na face da terra. Uns melhores que outros. Brincadeira. No nosso ponto de vista, né? Hollywoodiano. Mas, seja quem for o ser humano, ele é incrível. E isso é a prova que há um Deus. Há um Deus. E se há um Deus, a vida tem que fazer sentido. Quantos estão comigo, diga amém. Então veja, Deus criou o homem no dia do descanso. Ele estava dando uma lição. Ele estava passando uma mensagem: que ele não te criou para viver uma vida ansiosa, angustiante, com medo, com ansiedade. Adão não tinha nada disso. Adão estava vestido de glória. Adão estava nu, diz a Bíblia, diante da sua mulher, antes do pecado, e não se envergonhava. Estava nu, mas não sem roupa. Pastor, como que é isso? Sim, ele estava vestido de glória. A Bíblia diz: quem é o homem para que dele te lembres? Fizeste ele um pouco menor que os anjos, e de glória e de honra, vou usar a palavra no original, o encapsulou. Porque se eu falo coroa, você acha que é uma coroinha na sua cabeça, mas de honra e de glória envolveu todo ele. Essa era a roupa de Adão, e que nós vamos voltar a ter, viu? Quantos dizem amém? Você vai receber um corpo de glória. Muitos irmãos me perguntam: pastor, mas vai ser esse ou é outro? É com o mesmo peso. Entendeu, né? Não, é outro, é de glória. Perfeito, poderoso, sem limites, onde não vai haver mais morte, nem choro, nem enfermidade, nem desespero. O que Deus tem preparado para você e para mim que crê, olhos nunca viram, nem jamais penetrou no coração humano. Então Deus coloca o homem lá no jardim, no primeiro dia, e é o descanso. Muitas coisas aconteceram. Depois eu vou voltar nisso. Mas você vai ver que depois Deus cria o sábado. A cada sete dias, um era para descansar. Ele estava continuando a mandar mensagem: descansa, eu estou cuidando de você. Depois, como se não bastasse, se o homem não entendesse, ele vai dizer: olha, a cada 7 anos, um ano vocês vão descansar, e a terra também vai descansar. Ele cria um ano de férias. Que tal trabalhar 7 anos, 6 anos, e ter um ano de férias paga? Alguém vai? Puxa vida, um ano de férias remunerado a cada 6 anos. É só no céu que tem um negócio desse. É só no coração de Deus. Mas não era suficiente, o homem não entendeu. Ele falou: mas tem mais. A cada 49 anos, então agora vai ter o ano do jubileu. E nos 50 anos, tudo que você perdeu e foi roubado vai ser restituído. E os escravos vão ser libertos. Quem teve que vender as coisas porque não tinha o que comer, devolve. É o ano da restituição. É poderoso um negócio desse? Não adiantou, o homem não entendeu. Continuou vivendo angustiado. E aí, acho que Deus, toda reverência, me entenda, tipo assim, apelou. Ele falou: não, eu dei. Ele começou no sábado, eu estabeleci o sábado, eu estabeleci o sétimo ano, eu fiz o ano do jubileu. Não entenderam ainda. Então eu vou fazer o seguinte: eu vou descer e vou lá. Aí ele vem. E Jesus um dia faz um milagre no sábado e é questionado: não pode. E ele fala o seguinte: deixa eu te falar uma coisa. Eu falei para vocês do sétimo dia, do sábado, eu falei para vocês do ano do jubileu, do ano do descanso. Então agora eu vim aqui para dizer o seguinte: não tem mais um dia, uma semana, nem 50 anos. Eu sou o sábado. Eu sou o Senhor do sábado. A partir de agora, todo dia é dia de descanso. Em mim. Essa é uma revelação poderosa. Não é impressionante que quando a Bíblia vai falar da graça, que é o favor imerecido de Deus, é Deus dando tudo para quem não merece nada. Ele fala pela primeira vez essa palavra lá para Noé. A Bíblia fala assim: Noé achou graça. Aqui está a primeira vez que aparece a palavra graça. É a lei da primeira menção. Quando a gente estuda a Bíblia, essa lei é muito importante, porque ela dá o significado da palavra em toda a Bíblia, em linhas gerais. Noé achou graça, mas o versículo só fala isso, ele não explica. Aí tem uma segunda regrinha. Essa segunda regrinha diz assim: quando o versículo não explica, a revelação está no nome do personagem. E na Bíblia os nomes têm significado. E sabe o que significa Noé? Onde aparece a primeira vez a palavra graça? Pasme, descanso. Ele está dizendo: o descanso achou favor. Descansa, que o milagre vai acontecer. As coisas vão se resolver. Desiste de tentar na sua força. Quem está me entendendo? Então, mas eu quero te ajudar a chegar nisso hoje. O que aconteceu aqui? Vamos voltar então. Eu quero que você entenda por que você sofre. Eu quero que você entenda por que coisas horrorosas acontecem. Por que que tem doença, separação, destruição de família, miséria, necessidade, depressão, ansiedade, angústia, medos, pânicos? Por que, pastor? Me conta. Porque lá no começo dessa história, um dia, houve uma ruptura terrível. O homem se separou de Deus. Veja, tudo que Deus criou, primeiro ele criou o lugar da sua criação. Então você vai ver que Deus, ele cria as águas e os rios antes de criar os peixes, porque eles iriam habitar lá. Ele cria a terra antes de criar as plantas e os animais, que eles iam morar lá. Ele cria os céus antes de criar as aves, esse era o lugar. Mas antes de criar o homem, ele criou o Éden. Porque o rio e o mar é o lugar dos peixes. A terra é o lugar das plantas e dos animais. Mas o lugar do homem é o Éden. E o que que define o Éden? A árvore da vida. Quem é? A presença de Deus. A presença de Deus foi a primeira coisa que Deus deu para o homem. Nem foi a sua mulher, foi a sua presença. Todo dia ele ia ter com Deus. Tire o peixe da água e ele vai morrer. Arranque as plantas da terra e ela vai morrer. Tire o homem da presença de Deus e a tragédia humana acontece. É horroroso. Quem está me entendendo? A Bíblia fala que Adão, tentado junto com a sua mulher pela serpente, cai no pecado. Ele come da árvore do conhecimento do bem e do mal. A serpente falou para ele: Deus não quer que você come, o Adão e Eva, porque ele sabe que no dia que você comer, vocês vão ficar igual ele, conhecedor de tudo. Então eles acreditam na mentira e caem. Qual mentira, pastor? É a mesma mentira que o diabo está tentando convencer o homem até hoje. Porque antes do homem cair e até de ser formado, Deus falou assim: façamos o homem a nossa imagem, semelhança. Então, quando ele cria o homem já era igual a ele. Mas a serpente estava tentando Adão a ser o que já era, identidade. E nisso ele caiu. E quando ele cai, a morte entra. E Deus agora não pode permitir que o homem no pecado coma da árvore da vida, porque senão ia viver eternamente no pecado. Ia ser uma tragédia muito pior. E a Bíblia fala que ele é expulso do jardim. Ele não podia mais ficar lá. E por causa dele e desse pecado, a Bíblia fala que a terra foi amaldiçoada. E ela passaria agora a ter espinhos, cardos, abrolhos. E o homem ia passar a viver a partir de agora do suor do seu rosto. Trabalho não é maldição, mas trabalhar suando é. É esforço, é trabalhar com ansiedade. O irmão estava me contando, testemunho dele, irmão abençoado. Ele trabalhava aqui na livraria, ganhava pouco, mas era carteira assinada. E ele foi estudando marketing digital. E ele falou, não, ele foi conseguindo uns clientes e ele começou, falou, está na hora de eu sair. Ele saiu, foi trabalhar por conta própria e passou a ganhar 3 vezes mais que ganhava aqui. Não é uma benção? Olha Deus por isso. Mas ele fala que 3 meses depois, ganhando 3 vezes mais, deu crise de pânico nele. Com medo do dinheiro não dar, porque agora ele não tinha mais salário. Ele estava ganhando mais, mas vai que os clientes me abandonam. E aquele trabalho virou uma ansiedade que ele teve que tomar remédio. Que coisa horrorosa. Quantas pessoas não têm tanto com medo de perder tudo? Vou te falar uma coisa. Eu aprendi há muito tempo atrás. Quando Deus te coloca num lugar e não o seu braço, é a mesma coisa de quando Deus te dá as coisas e não você conquista. Há uma diferença muito grande entre você conquistar e Deus te dar. Entre você alcançar um lugar ou Deus te colocar lá. É que quando Deus te coloca num lugar ou te dá alguma coisa e alguém vem para tirar você de lá ou para roubar o que você tem, não é você que vai defender. É quem te pôs lá que vai defender. Porque quem luta contra você, luta contra quem te colocou lá. Aí não tem ansiedade. Ah, você quer me roubar? Rouba. Fala com quem me deu. Por que você tem medo de perder? Porque foi o seu braço que fez. Mas se é Deus que te deu, não tenha medo. Aquele que te deu é poderoso para sustentar o que ele te deu. E se precisar, ele te dá de novo. Ele é o restituidor. Quantos dizem amém? Então você percebe que toda a nossa ansiedade e que produz um monte de coisas horrorosas na nossa alma é consequência dessa ruptura. Adão foi removido da presença de Deus. A vida começou a ser uma tragédia para ele. Suor, maldição, ansiedade. Dali a pouco, um filho mata o outro. Caim e Abel, tragédias da família, adultérios, rebeliões. E a história da Bíblia é uma história de tragédias, sim ou não, irmãos? Matanças, morte, violência, angústia. Onde começou isso? Lá atrás. E chegou até você, dentro da sua casa. Você está entendendo o que está acontecendo aqui? Você sabe, quando o homem se perde e peca, ele esconde. Deus vai procurar ele. Porque sempre que o homem afasta, Deus vai procurar. Adão estava com medo porque ele achou que Deus ia matar ele. Porque a Bíblia diz que Deus tinha falado para ele, se você comer dessa árvore, você vai morrer. Ele comeu e não morreu. O que ele pensou? Todo dia ele encontrava Deus. Eu não morri. Quando eu encontrar ele, ele me mata. Mas Deus não disse, vou te matar. Ele disse, você vai morrer. Deus, para não matar ele, matou um animal. Mas a morte tinha entrado. Mas ele estava escondido. Aí a Bíblia fala que Deus vai atrás dele e ele pergunta, Adão, onde é que você está? Aqui está a primeira pergunta da Bíblia. Onde está o homem que está perdido? Mas você sabe qual que é a primeira pergunta depois da cruz, no Novo Testamento? É quando Jesus nasce e os magos estão procurando ele, eles perguntam, aonde está o rei? A primeira pergunta da Bíblia é o homem caído, onde está o homem perdido? A primeira pergunta do Novo Testamento é onde está o rei? Por quê, pastor? Porque quando você encontra o rei, você se encontra de novo. A sua vida está um caos, porque você não está vivendo no lugar que Deus planejou para você viver, a presença de Deus. Você foi programado. Consegue compreender? É como um equipamento ele só funciona no 110. Não adianta colocar no 220, vai queimar. O homem foi projetado para dar certo na vida, na presença de Deus. Fora dela é tragédia, bagunça tudo. Eu sei que você fica tentando o tempo todo reorganizar a sua vida. Então eu vou trocar de emprego, eu vou procurar um psiquiatra, um psicólogo, um remédio, uma terapia. Pode fazer o que você quiser, mas é tudo paliativo. Pastor, o que eu faço? Volta para casa. Volta para a presença de Deus. E você vai perceber que devagar tudo vai realinhar. As coisas vão dar certo. Calma. Vai ter um pai de volta cuidando de você. Quem está me entendendo? Consegue? Eu estou tentando te mostrar um raciocínio e explicar por que acontece o que acontece de ruim com a gente. Lá atrás, um dia, quando o homem pecou, o Éden foi fechado, a presença de Deus foi fechada, dois anjos foram colocados na porta, com a espada desembainhada. Mas a Bíblia diz que passado muitos anos, quando você chega aqui, lá na frente, um dia, a palavra de Deus é tão poderosa que ela diz que em Mateus capítulo 27, verso 46 e depois 51 e o 52, diz assim, por volta da hora nona, clamou Jesus em alta voz, dizendo, Eli, Eli, lama sabactani, o que quer dizer, Deus meu, por que me desamparaste? Verso 51, eis que o véu do santuário se rasgou em duas partes, de alto a baixo, tremeu a terra, fenderam-se as rochas, abriram-se os sepulcros, e muitos corpos de santos que dormiam, ressuscitou. A Bíblia fala que naquele dia que Jesus morreu na cruz por mim e por você, o véu se rasgou. Sabe o que é isso? O Éden foi reaberto. Agora o homem podia voltar a encontrar com Deus. Mas você precisa entender isso. Todos os homens pecaram, porque nasceram de Adão. Nasceram de Adão. Todos nós nascemos pecadores. Nós não nos tornamos pecadores porque pecamos, é uma questão de natureza. Filho de cobra é cobra, filho de ovelha é ovelha, e manga nasce no pé de manga. E todo mundo nasce pecador, é da natureza. Uma criancinha que acabou de nascer é pecadora. Não pode, é a natureza dela, é a Bíblia que diz. É por isso que quando acaba o leite, ela morde no peito da mãe. É por isso que as primeiras palavras que ela aprende é meu, minha, não. É um anjinho, mas é caído. Eu sei que você fica chocado, pastor. Não, observa. Eles são o homem no estado desarmado, expondo quem é. Morde. Você tem que ficar ensinando o menino a beijar. Manda beijinho, manda beijinho, manda beijinho. Demora, mas e morder? Precisa ensinar? Não, é só tirar da mão. Tá, um amiguinho. Quem ensinou? A natureza. Então não fica achando que você é alguma coisa. Não é. Não brinca com isso. É a sua vida que está em jogo. A vida é muito mais que trabalhar, ganhar dinheiro, comprar, passear, casar e ter filhos e morrer. Muito mais do que isso. Existe. O homem é eterno, não morre, morre o corpo, mas você vai continuar. E essa é uma decisão séria, porque todos nós vamos comparecer diante de Deus. Agora, Deus não quer mandar ninguém para o inferno, como muitos acusam. O inferno existe, é um fogo que não extingue. No entanto, foi feito para Satanás e seus demônios, não foi feito para o homem. No entanto, muitos homens estão indo para lá sim. Por quê? Por causa do pecado? Não, seu pecado está pago. Mas porque acham que não precisam de Deus para ser salvo. Mas eu preciso ser honesto com você. A obra de Adão foi tão terrível que não há nada que você faça que mude a sua natureza. Você pode dar os seus bens todos para os pobres, não vai te salvar. Você pode ajudar todo mundo, não vai te salvar. O céu não está à venda. Porque Deus é muito rico para precisar vender. E nós somos muito pobres para poder comprar. Ou você entra porque crê, ou você não entra. Prova do Senhor, descobre o amor dele, reconhece que precisa de ter essa experiência. E a Bíblia, ela quer nos revelar. Então você vê, nesse dia, o acesso a Deus voltou. O homem pôde voltar à presença de Deus. O véu se rasgou. Mas o problema é que por milhares de anos nós temos vivido uma cultura da cinta de figueira. Que é isso, pastor? É porque quando o homem peca e percebe o erro, a Bíblia fala que ele faz uma cinta de figueira. Na Bíblia, isso chama-se justiça própria. Isso chama-se a gente tentar se salvar na nossa própria força. É o que eu sempre digo, todo mundo que está no inferno está porque merece. Mas não tem ninguém no céu que merece estar lá. Só está porque aceitou o Salvador. Porque creu no perdão de seus pecados. Largou a cinta. Mas olha, irmão, mesmo depois de salvo, muitos irmãos ainda estão vivendo com a cinta. O que é essa cinta? É um sistema de troca. Merecimento, performance. Tentar ser salvo. Tentar ser bonzinho. Tentar merecer. Tentar se mudar. Não, você não é capaz de se mudar, homem nenhum é capaz de se mudar. Deus nos muda de dentro para fora, pelo seu milagre, pelo seu poder. Nós precisamos entender que cristianismo não é mais uma questão de usar uma cinta, é um Deus que está vivendo dentro de nós, que nos ama, que não está nos acusando nem nos condenando. Então, pastor, o que eu preciso? Você precisa arrepender. Fala aí, pois é, a palavra arrependimento é metanoia, mudança de mente. Você precisa mudar a sua maneira de pensar a respeito de Deus. E mudar a sua maneira de pensar a seu respeito. Porque por muitos anos nós vivemos como escravos, escravos do pecado, da doença, da miséria, da angústia, do medo. Mas uma vez filhos, não somos mais escravos. Mas o problema é que às vezes ainda temos uma consciência muito arraigada dessa vida terrível. E Deus quer mudar a sua mente. Mas o problema é que por muitos anos você tem uma ideia de Deus muito errada. A nossa ideia de Deus é de um Deus irado, sentado no trono lá em cima, procurando os nossos defeitos aqui embaixo para nos punir, para colocar uma doença em nós, para nos mandar para o inferno. Mas esse não é o Deus da Bíblia. Você sabe, a Bíblia fala que você se torna semelhante àquilo que você adora. Se você adora o dinheiro, você tem cara disso. Mas se você adora Deus, você vai parecer com Deus. Mas você é transformado à medida que você vê a face de Deus, a Bíblia, olhando para a palavra, claro. Mas quando você olha para a face de Deus, o que você vê? A maioria das pessoas vê um Deus irado, não vê um Deus sorrindo. Você nunca nem vai ver quadro de Jesus sorrindo, os artistas não conseguem pintar. Jesus está sempre com a cara de triste, abatido. No entanto, as crianças gostavam dele. Ele não era isso. Ele foi para a festa e transformou água em vinho. Ele não deixou a festa acabar. Ele sofreu todas as dores. No entanto, não era uma pessoa deprimida. Mas Deus não está irado com você. A face de Deus está sorrindo, porque toda maldição foi levada na cruz. Eu li para você, Jesus morrendo, ele falou o quê? Deus meu, por que que você me desamparou? Aqui é a única vez na Bíblia que Jesus chama Deus de Deus. Todo o Novo Testamento, quando ele fala de Deus, ele chama de Pai. Mas aqui na cruz, porque era o seu lugar, o meu lugar, os nossos pecados, ele chama Deus de Deus. Ele está dizendo: Deus meu, por que me desamparaste? Para que hoje, se você crê, você possa dizer: meu Pai, nunca me abandonaste. É a troca. O Evangelho é uma troca. Deus trocou de lugar com você e comigo, para que você não vivesse uma vida desesperada.

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1: E no Alegria na Vinha, 3 horas 53 minutos. E a versão de Get Worship, Quem Dizes Que Eu Sou, abrindo o bloco também com a Aline Barros, Tem Que Haver Mais. E agora, um pouco de música internacional. Olha, essa música aqui tem um nome lindo, King of Kings. E o Rei dos Reis é cantado e ministrado por Terry Ann e o nosso querido Eli Soares.

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1: Um abraço pra todo mundo que participa nessa tarde de segunda. Tem alguém dizendo assim, cadê a Zanata? Tá descansando, você acredita? Um abraço pra Mara Bruna. Oi, Mara. A Mara tá dizendo aqui, ó. Por favor, pastor, qual o nome da pregação que o pastor Naor acabou de pregar? Então, ó. Mara Bruna e todo mundo que acompanhou, uma palavra poderosa, hein? Pastor Naor pregou às 3 da tarde aqui no Alegria na Vinha, o título, Quem é Deus para Você? Você encontra, inclusive, as palavras do nosso pastor numa assinatura exclusiva lá do YouTube, tá bom? O canal do YouTube do pastor Naor é o Pastor Naor Pedrosa, você vai encontrar o canal, tem mais de 100 mil inscritos lá e você pode ser mais um deles, tá bom? E é importante dizer que sempre às 3 da tarde, durante a semana, nosso querido pastor Naor prega nesse programa com a palavra Pastor Naor Pedrosa.

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1: Olá, ouvinte querido da Vinha FM, aqui é o cantor Regis Danese, e agora você ouve com exclusividade a minha nova música Tu És Tão Bom Pra Mim, aqui é claro, né, na Vinha FM.

E na Vinha FM, agora são 4 horas 44 minutos. E eu aproveito para te dizer que Regis Danese, cantando Tu És Tão Bom, está marcando um novo tempo aqui na Vinha. Quem se lembra que recentemente Regis Danese abriu praticamente uma live no seu Instagram para dizer que sua casa estava pegando fogo e no meio do incêndio ele foi livrado, chamou o corpo de bombeiros lá na cidade de Uberlândia, que é onde ele mora, e graças a Deus, nada de ruim aconteceu, apenas um dano material, que é passageiro, mas a vida preservada. E o principal, a alegria do Senhor, porque no fim de tudo, todas as coisas cooperam para o nosso bem. E Regis Danese, duas opções: filmar e postar que a casa tá pegando fogo, ou correr para não morrer queimado. Qual que você escolhe? Esse é o nosso irmão Regis Danese. E é o

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6: Olá, Pastor Rigonato, me chamo Daiane. Pastor, mulher tem chamado ministerial? E se por acaso ela tendo chamado ministerial, se casa com um homem que não tem chamado para ser pastor? Nesse caso, como fazer para exercer o chamado de Deus para ser pastora na vida dessa mulher?
7: Olá, Daiane. Muito obrigado pela sua pergunta. Vamos ver o que a Bíblia diz sobre isso. Em primeiro lugar, quando Deus criou o homem e a mulher, Ele deu duas coisas fundamentais para eles: um propósito e um cônjuge. A sua dúvida, Daiane, é se mulher tem chamado ministerial. Bom, eu acredito que você esteja em dúvida sobre um chamado ministerial específico, como ser a esposa de um pastor. Quanto à Bíblia, não há nenhuma designação de responsabilidade e de encabeçamento de liderança na igreja, me entenda. Mulher não exerce função de governo ministerial em nenhuma igreja local. Deus não designou a mulher para isso. Bem como mulher não assume encabeçamento de liderança na própria casa, na família. Sabendo disso, nós temos que entender que uma mulher, o chamado dela é servir a Deus ao lado do seu marido, quando ela é casada. E quando ela não é casada, quando ela não se casa? Ela pode escolher em que área que ela mais se identifica, que ela percebe que ela flui no Espírito para servir a igreja nessa área. Agora, quanto a você, você ainda pergunta, bom, se ela tem um chamado, ela pode se casar com um homem que não tem chamado? Bom, se é um homem de Deus, nascido de novo, esse homem, vamos imaginar, que ele não tenha um chamado especificamente ministerial, como ser um pastor, ou ser um missionário em um país específico. Bom, eu creio, nós lembrando aqui dos exemplos da Bíblia, vamos colocar dois exemplos, de Noé e de Abraão. Deus chamou Noé e a família. Foi um chamado para salvação. Mas Abraão, Deus chamou somente Abraão e Sara, porque era um chamado especificamente ministerial. Por isso o Senhor disse para ele: sai da sua casa e do meio da sua parentela e vai para uma terra que eu te mostrarei.
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16: E na vinha FM, 4 horas 56 minutos. Alô, Açaí. Como é que é? Biscoito Mimoso? Um abraço para vocês aí da Açaí e Biscoitos Mimoso. Pessoal que está inclusive abraçando a gente aqui nesta tarde de segunda. É segunda-feira e é segunda feliz na vinha.
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1: Boa tarde, ouvintes da Vinha FM. Eu tinha visto uma entrevista do ex-presidente da República, o constitucionalista, professor Michel Temer. Só tinha visto, mas não tinha lido, no Estadão. E agora eu vejo o brilhante Fernando Schiller chamando atenção para algumas coisas que o ex-presidente disse e que são absolutamente verdadeiras. E vocês já ouviram essas coisas da minha boca, mas eu não sou constitucionalista, né? Eu só sei ler a Constituição. E agora Michel Temer que está dizendo. A primeira coisa, né? Perguntam para ele o que precisa ser feito para pacificar o país. E ele diz, seguir rigorosamente a Constituição. Tenho falado muito disso aqui. Está escrito na Constituição? Por que invertem o que está escrito? Por que interpretam e saem o oposto do que está estabelecido pela Constituição, né? Então, é preciso cumprir rigorosamente a Constituição. É uma crítica direta ao Supremo que não cumpre a Constituição, inclusive aquele que Michel Temer indicou para ser ministro do Supremo, né? Ele tem responsabilidade nisso. Talvez esteja se tentando fazer um ato de contrição, né? Olha, eu não sabia que seria assim, né? A gente deve muito a Michel Temer. Ele entregou o caos de Dilma já muito suavizado para o governo seguinte, Bolsonaro, as reformas que ele fez. Bom, continuando os destaques da entrevista. Ele diz assim, se não tem foro no Supremo, foro privilegiado, não pode ser julgado pelo Supremo. É outra coisa óbvia, eu falo toda hora aqui, o juiz natural versus o... Está lá escrito na Constituição, não haverá juízo de exceção. E está escrito que a pessoa que é da primeira instância vai para a primeira instância. Que tem foro privilegiado está entre aqueles que a Constituição diz que tem foro privilegiado. Vai para o Supremo. Está cheio de gente, julgada no Supremo. Outra, ele diz assim, se a Constituição diz que parlamentar tem imunidade por quaisquer palavras, não pode ser acusado por aquilo que disseram. Está cheio de parlamentar preso. Mas a Constituição diz que é imune por quaisquer palavras. Eu digo brincando aqui, se ofender a mãe do presidente Supremo, ele sinto muito, quaisquer palavras. Está escrito na Constituição. E interessante que tem algumas coisas que são cláusulas pétreas, que não podem ser mudadas, a não ser por uma nova constituinte. Não podem ser mudadas sequer por emendas com 60% dos votos em duas votações, na Câmara e no Senado. Então, se não observa isso, não dá para dizer que o Brasil, no Brasil, vigora um Estado democrático de direito, porque não observa a Constituição. É simples. Agora, dito, eu dizia isso aqui, né? Outra coisa que ele fala, quando eu lembrei, eu dizia isso aqui, diz assim, se a Constituição diz que há liberdade de pensamento, liberdade de expressão, ninguém no YouTube pode ser incriminado por críticas. Está escrito na Constituição. É livre a expressão do pensamento, vedado o anonimato. E lá, no artigo 5º, no artigo 220, fala sobre a comunicação, a informação, sobre qualquer meio que é vedada a censura, né? E a liberdade, não se fará nenhuma lei que imponha a censura. Saiu da boca de um constitucionalista publicado no jornal O Estado de São Paulo. Agora, estamos em Copa. Queria mencionar a morte desse jogador da África do Sul. Me chamou a atenção porque ele é de Stellenbosch, que é uma velha conhecida, grande produtora de vinhos. 25 anos, atleta de 25 anos. É mais um caso. Jovens, cheios de saúde, atletas, de rigidez física, frequentadores de academia. E aí é um mecanismo de fuga identificado por Freud. O Brasil foi eliminado da Copa, passaram a falar só da Copa Feminina do ano que vem, que vai ser no Brasil. Vai ser em Belo Horizonte, Brasília, Rio de Janeiro, Recife, Porto Alegre, Salvador, São Paulo. Em oito capitais. De 24 de junho a 25 de julho, algo assim. Por que eu estou citando? Não é só por esse mecanismo de fuga ou de transferência. É também porque já estão fazendo ampliação das férias escolares por causa da Copa do Mundo Feminina no Brasil. Meu Deus do céu, não vai para frente jamais esse país desse jeito. Não vai. O futebol é mais importante que o serviço público, o futebol é mais importante que a eleição, o futebol é mais importante que o ensino. Só que o futebol não alterem nada o nosso amanhã. Como diz a letra daquela música, acho que amanhã é de carnaval, não sei, para tudo se acabar na quarta-feira. Agora é cinzas. É cinzas. Estão fazendo desse país. Isso é um pecado mortal, porque a gente recebeu isso e não administra. De Brasília, Alexandre Garcia.
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0: Jovem FM, alegrando a tarde de segunda, 5 horas 35 minutos. E a Maria Marçal cantando a versão de Aquieta Minha Alma. Aline Barros, tem que haver mais. Essa novinha, hein? Tá tocando nas melhores pra você. E aqui vem mais uma.
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2: É, quando você vê a antiga geração apoiando a nova, você se alegra. E olha só que nome de peso, hein? Nívia Soares abençoando e respaldando Júlia Vitória nessa música que é realmente uma grande bênção. Canção dos Redimidos. Agora 5 horas 55 minutos, você ouviu Juliane Souza, A Jesus, abrindo o bloco das melhores neste finalzinho de tarde. E nós vamos seguindo aqui, não sem antes abraçar o querido Elton de Oliveira. Obrigado, Elton, pela participação. Elton que foi sorteado aqui com um pack de latas do Bet Energy Drink e está também sempre participando conosco. Eu tô vendo aqui que a foto do Elton já é ele com a blusa do Brasil e toda a família. Gente, fala a verdade. Tem gente que até hoje está sofrendo com a derrota do Brasil. Ou eu tô ficando maluco? É ou não é verdade? Mas fica tranquilo que depois que o Brasil sai, o brasileiro verdadeiro começa a secar a Argentina. Tô falando alguma loucura hoje à tarde?
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2: 5h56, brincadeira, tá bom? Não precisa ficar ofendido, não. Se você torce pra Argentina, fica à vontade. A grande questão é que no final de tarde dessa segunda tem música abençoada e eu vou te dizer mais. Já já, 18 horas, vamos falar com Deus na oração do descanso. Enquanto isso, você louva ao Senhor com Nani Azevedo, com o medley Deus Vai Fazer e os Sonhos de Deus. Música.

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ouvintes da Vinha, graça e paz te sejam multiplicadas. No Evangelho de Marcos, no capítulo 2, nos versos de 10 a 12, diz o seguinte: Ora, para que saibais que o Filho do Homem tem sobre a terra autoridade para perdoar pecados, disse ao paralítico: Eu te mando, levanta-te, toma o teu leito e vai para a tua casa. Então ele se levantou e no mesmo instante, tomando o leito, retirou-se à vista de todos, a ponto de se admirarem todos e darem glória a Deus, dizendo: Jamais vimos coisa assim. Observe, nesse texto nós temos um homem que era paralítico, né? Então ele tinha uma impossibilidade física, né? Que impedia que ele tivesse, né, uma mobilidade normal como qualquer outro homem. E Jesus, então, quando o encontra, ele libera uma palavra. Ele diz: Eu te ordeno, levanta, toma o teu leito e vai para a tua casa. E é interessante observar que todas as pessoas que estavam em volta ficaram admiradas. E elas até disseram umas às outras: Jamais vimos coisa assim. Eu quero profetizar na sua vida hoje aquilo que Deus está por fazer na sua vida. Todos que estiverem à sua volta vão dizer como nós lemos aqui: Jamais vimos coisa assim. E quem sabe hoje, né, você não está lidando com uma paralisia como esse homem, mas às vezes a sua dificuldade gera impossibilidades como ele. E talvez você é aquela pessoa que não consegue ter alegria, não consegue ter paz, ou talvez você tenha lidado com dificuldades tão acentuadas, né? Quem sabe você tenha lutado guerras tão difíceis, mas o Senhor libera uma palavra sobre você hoje. Hoje o Senhor concede a você um milagre. O Senhor abre portas diante de você. E eu quero, nessa ocasião, te fazer um convite. Se você pode, por um instante apenas, pare o que você está fazendo. Incline o seu coração, seu espírito, para o trono da graça. Vamos falar com Deus. Espírito Santo, nós te damos graças porque o favor do Senhor tem sido abundante sobre nós. E hoje eu quero orar por essas pessoas que ouvem essa oração e que, quem sabe, tem passado por dias difíceis. Ó Deus, levanta o que está caído. Ó Deus, dê força ao que está fragilizado. Quem sabe por conta das dificuldades, das dívidas, das enfermidades, dos problemas nos relacionamentos. Ó Deus, que assim como o Senhor liberou essa palavra para esse paralítico, que ele deveria levantar, tomar o leito e ir para casa. Ó Deus, que o Senhor hoje possa liberar uma palavra sobre essa pessoa, para que amanhã ela se torne testemunho da tua bondade. E ainda mais, Senhor, que as pessoas à volta dela possam ficar admiradas, ó Deus, e todos possam concluir que o Senhor tem sido na vida delas. Portanto, tenha liberdade agora de mover tua mão de bondade, ó Deus, sobre cada área da vida dessa pessoa. Eu abençoo ela, a sua casa, os seus negócios, e eu profetizo no nome de Jesus que o poder do Senhor, ó Deus, se manifesta em cada coração, em cada vida, para louvor do teu nome. Que o Senhor nesse dia nos abençoe e nos guarde, que o Senhor faça resplandecer o teu rosto sobre nós e tenha misericórdia de nós, que sobre nós o Senhor incline a tua face e que o Senhor nos dê abundante paz. Em nome de Jesus. Amém.

0: Agora 6:10 e para quem está fortalecido em Deus, como a canção diz, hoje eu quero fazer uma proposta muito simples. 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

0: 18 horas, 16 minutos, 6 da tarde, 6 da noite, melhor dizendo, de uma segunda abençoada. Hoje é dia 13 de julho e as férias por aí começaram ou não?
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0: Por aqui as melhores já estão no ar. Kemily Santos cantando Deus de Obras Completas. Um abraço pro Gilson que tá aqui com a gente dizendo Viva Argentina. Que é isso, hein, Gilson? Espero que você tenha família da Argentina pra torcer tanto assim pelo Messi. Um abraço pro Josimar, que sempre grava a nossa oração no descanso. E todo o pessoal lá do Açaí e Biscoitos Mimoso. É agora, nas melhores, Deus de Obras Completas.

0: 6:20, Kemily Santos, Deus de Obras Completas na Vinha.
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0: 6:20 e olha que o Josimar apareceu por aqui e ele está dizendo como tem sido abençoado pela oração. Conta pra gente, Josimar.
3: Né? Deus abençoe. Muito obrigado pelo abraço aí. Deus abençoe nós.
0: É, o Josimarzão tá gravando todo dia a oração. Como é que tem sido, Josimar?
3: Obrigado, pastor Guilherme. Eu tô ligado na Vinha aqui. Olha, essa oração tem tempo que eu acompanho ela, cedo e agora à tarde, né?
0: Que maravilha, é verdade.
3: Então, eu coloco meus status aqui e tem muita gente me acompanhando, rapaz. E é benção, viu? Deus tá abençoando, tá agindo. O pessoal tá mudando a mente, viu? O coração
0: amém,
3: aberto.
0: Amém.
3: E Deus trabalhando. Então aí eu encarrego de não perder. Deu hora, eu já tô preparado para orar junto e gravar para depois pôr nos meus status, né?
0: Amém por isso, Josimar, que você continue sendo uma grande bênção para todos que estão participando sempre dessa oração. E por isso, então, que eu vou colocar essa canção, caminhando para o final das melhores, o Fernandinho vem para louvar, eis que estou à porta. Quando nós oramos, assim como o Josimar participou conosco aqui na oração do descanso, nós estamos abrindo a porta do nosso coração para que ele entre cear conosco. E como sempre, o nosso profeta Fernandinho que canta a palavra. 6:22, você está na Vinha FM, nas melhores da Vinha.

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1: Em primeiríssimo lugar, nas melhores, alguém que nós tocamos primeiro. Na Vinha FM, Felipe Rodrigues, a primeira rádio de Goiânia que tocou o pequeno Filipinho. E agora pode tocar o grande Felipe Rodrigues, Tudo é Perda.

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1: 6:29, vamos finalizando as melhores em grande estilo. Tem alguém perguntando aqui pra mim, é verdade que o primeiro lugar que tocou Felipe Rodrigues foi na Vinha FM? Bom, pergunta você mesmo pro próprio Filipinho, mas recentemente um cantor de Goiânia, vou até abraçá-lo aqui, chama Jadson Moreno, ele canta lá na Family Church, ele foi instruído pelo Filipinho a procurar a Vinha FM para auxiliar ele a crescer, a ser cada dia divulgado, né, pela rádio, e eu fiquei muito feliz com essa notícia. E a frase que o próprio Filipinho disse foi: no início da minha carreira, quem me apoiou foi a Vinha FM. Eu não só vou dizer a Vinha, tem um CDzinho que chama Propósito, aí eu vou contar a história. Filipinho tá segurando uma Les Paul, não era da Gibson, provavelmente nessa época não tinha dinheiro pra Gibson, né, Filipinho? E aí ele tá pequenininho, do jeito que ele sempre foi, segurando essa Les Paul, numa capa preto e branco azulada. E uma das músicas que ele mais cantou aqui na Vinha dizia assim: eu quero voltar ao primeiro amor, eu quero voltar ao primeiro amor. E eu me lembro que eu, pessoalmente, como programador musical da Vinha, toquei essa música por várias vezes, diariamente. Como me esquecer de alguém que Deus colocou no meu coração um carinho muito especial, num tempo que poucas pessoas o conheciam. Que bom saber que Deus o levantou e que Deus o está usando poderosamente para abençoar a igreja do Senhor. Fechando as melhores de hoje, o grande Felipe Rodrigues, Tudo é Perda. Um abraço para você, querido ouvinte, Josimar, Gilson, Elton e todos que estão participando sempre, diariamente. Eu tenho a alegria de ter o Danilo, o Matheus, o Dubaldino, Josimária, Francisco Jabes e tantos outros que me abraçam, que mandam áudio, que mandam mensagem. E é isso. A querida Zanata está viajando. Semana que vem ela está de volta. Enquanto isso, eu desfruto da sua companhia. Obrigado, querido ouvinte, pela carona, pelo ouvinte que faz-se viver parecido aqui, manda mensagem, e amanhã eu estou de volta. Um forte abraço e ótima noite de segunda. Até lá. Ah, é, já ia me esquecendo. Alô, mãe, tô na Vinha.
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0: Olá, Pastor Rigonato, me chamo Daiane. Pastor, mulher tem chamado ministerial? E se por acaso ela tendo chamado ministerial, se casa com um homem que não tem chamado para ser pastor? Nesse caso, como fazer para exercer o chamado de Deus para ser pastora na vida dessa mulher?
3: Olá, Daiane. Muito obrigado pela sua pergunta. Vamos ver o que a Bíblia diz sobre isso. Em primeiro lugar, quando Deus criou o homem e a mulher, ele deu duas coisas fundamentais para eles: um propósito e um cônjuge. A sua dúvida, Daiane, é se mulher tem chamado ministerial. Bom, eu acredito que você esteja em dúvida sobre um chamado ministerial específico, como ser a esposa de um pastor. Quanto à Bíblia, não há nenhuma designação de responsabilidade e de encabeçamento de liderança na igreja, me entenda. Mulher não exerce função de governo ministerial em nenhuma igreja local. Deus não designou a mulher para isso. Bem como mulher não assume encabeçamento de liderança na própria casa, na família. Sabendo disso, nós temos que entender que uma mulher, o chamado dela é servir a Deus ao lado do seu marido, quando ela é casada. E quando ela não é casada, quando ela não se casa? Ela pode escolher em que área que ela mais se identifica, que ela percebe que ela flui no Espírito para servir a igreja nessa área. Agora, quanto a você, você ainda pergunta, bom, se ela tem um chamado, ela pode se casar com um homem que não tem chamado? Bom, se é um homem de Deus, nascido de novo, esse homem, vamos imaginar, que ele não tenha um chamado especificamente ministerial, como ser um pastor ou ser um missionário em um país específico. Bom, eu creio, nós lembrando aqui dos exemplos da Bíblia, vamos colocar dois exemplos, de Noé e de Abraão. Deus chamou Noé e a família. Foi um chamado para salvação. Mas Abraão, Deus chamou somente Abraão e Sara, porque era um chamado especificamente ministerial. Por isso o Senhor disse para ele: sai da sua casa e do meio da sua parentela e vai para uma terra que eu te mostrarei. O propósito de Deus em Abraão era levá-lo para a terra que ele mostraria a ele. Agora, se você tem um chamado ministerial, se você tem essa convicção, eu creio que você já está orando por isso, para que Deus alinhe propósitos ao lado de alguém que tem o mesmo chamado. Não é clichê quando dizemos: Deus une pessoas para propósitos. E se Deus tem um propósito na sua vida, Ele te unirá a um homem com o mesmo propósito que o seu coração tem. Uma questão muito boa para você orar, crescer em fé e ver a resposta de Deus e os alinhamentos que Deus executa para que pessoas, para que famílias sirvam a Ele com alegria, produzindo muitos frutos. Eu espero que eu tenha te ajudado. Um grande abraço.
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2: Atos 2:41 começa assim: então, os que aceitaram a palavra foram batizados, havendo um acréscimo, diga acréscimo, Deus gosta de acréscimo, multiplicação, naquele dia de quase 3.000 pessoas. Quando Deus deu para Moisés a lei e ele desceu da montanha, 3.000 pessoas morreram. Mas no primeiro dia do Pentecoste, na primeira pregação da nova aliança, 3.000 se converteram. Para mostrar o quê? Que a letra mata, mas o Espírito traz vida. Você está na dispensação do Espírito trazendo vida. Aprenda a dividir a palavra. Amém? Não estou dizendo que o Velho Testamento não é palavra, nem estou dizendo que não devemos ler hoje. Aliás, vamos falar muito aqui do Velho Testamento, mas devemos ler o Velho Testamento para ver Cristo. Cristo está oculto no Velho, e o Velho é explicado no Novo. O Novo é a explicação do Velho. Então, se você ler com a ótica, a perspectiva, dividindo apropriadamente, a palavra vai ser bênção na sua vida. Mas o que aconteceu com esses 3.000 pessoas que começaram a igreja? Eu louvo a Deus porque tinha um grupo pequeno, mas num dia o grupo já ficou grande. Verso 42. E perseveravam em quatro coisas. Quantas coisas, irmãos? Na doutrina dos apóstolos, na comunhão, no partir do pão e nas... Vamos dizer juntos? Doutrina dos apóstolos, comunhão, partir do pão, orações. Mais uma vez, doutrina dos apóstolos, comunhão, partir do pão e oração. Isso aqui é o que faz a igreja ser sólida, forte, grande. A igreja cresce quando esses quatro pilares são claramente percebidos. Então, muitas vezes a gente olha para uma igreja e a gente até vê muito ensino, mas não vê oração. Às vezes você vê uma igreja que tem oração, tem comunhão, mas não tem o ensino da palavra. Então, é uma mesa desequilibrada. Por isso que às vezes não avança tanto quanto poderia. Então, nós aqui estamos trabalhando para ter esses quatro pilares sempre firmes na nossa igreja. Oração é fundamento, é coluna, aliás. Fundamento é Cristo, né? Ela é uma coluna. Mas você sabe, uma casa não fica em pé só por causa do alicerce. Ela fica em pé por causa das colunas. O alicerce pode estar perfeito, mas se está faltando uma coluna, pode desmoronar tudo. Então é preciso ter firmeza. E às vezes nós somos, eu reconheço isso, muito radicais quando nós enfatizamos alguma coisa. Mas é para o seu bem, para você entender. Oração é um pilar da igreja. Agora, isso aqui pode ser aplicado também na sua vida pessoal. Vida pessoal, você tem que perseverar na doutrina dos apóstolos. A palavra doutrina é muito mal usada no meio pentecostal. Você que veio de lá, doutrina lá é o quê? Usos e costumes. Não toque isso, não prove aquilo, não vista aquilo outro, não use aquilo outro, não corte aqui. Então, eles chamam isso de doutrina. Mas não é esse o sentido da palavra na Bíblia. Doutrina é ensino. E qual você acha que era o ensino dos apóstolos? A obra consumada, querido. A obra realizada na cruz. Os apóstolos estavam envolvidos nesse negócio de não pode comer isso, não pode ir em tal lugar, não pode pintar o rosto, não pode ser o quê. Não, eles não estavam envolvidos nisso. Isso não é doutrina dos apóstolos. Doutrina dos apóstolos é a obra realizada na cruz. Na sua vida pessoal, então, você tem que ter esse fundamento constante. Qual que é o próximo fundamento? Comunhão. Você não pode estar sozinho, tem que estar na vida da igreja, né? Terceiro, partir do pão. Ora, tem irmãos que ficam meses sem participar da ceia e acha que não tem problema. Então, como nós ainda celebramos a ceia uma vez por mês, as pessoas no mês de junho aconteceu de no dia ela teve um impedimento, aí ela não vem participar da ceia. No mês que vem, julho, ela ficou de férias, estava viajando, também não participou da ceia. Chega agosto, cheguei de férias, estou cansado, e ela não participa de novo. Aí ela fica 3 meses sem participar da ceia. E aí vem aquela conversa: não, isso é coisa religiosa. Ou você é pior do que um católico. Católico toma ceia todo domingo. Católico vai na missa para comer a hóstia. Comer não, tomar. A hóstia é a ceia. A diferença é que lá só o padre bebe o vinho. Aqui nós bebemos todo mundo, porque aqui todo mundo é sacerdote. Aí o crente, porque tem crente que fala: ah, eu sou católico, não sei o quê. Mas o católico sabe a importância da ceia. O católico sabe, muitos crentes não sabem. Aí você fica pensando se isso não tem, se não afeta a sua vida. Afeta, afeta, porque você está tirando uma coluna. Entende? Tudo foi feito para o seu bem, para a sua instrução. A ceia é para te dar vida, é para te alimentar. É o corpo de Cristo, é o sangue de Jesus. Quando dizem amém. E o terceiro fundamento, oração, na vida pessoal. Essas coisas produzem santas consequências. Quais são elas? Vamos só terminar de ler o texto. Verso 43. Em cada alma havia temor, e muitos prodígios e sinais eram feitos por intermédio dos apóstolos. Oh, irmão, uma coisa é milagre, outra coisa é prodígio e sinal. Que o Senhor nos dê prodígios e sinais nesses dias. Todos os que creram estavam juntos, é o fundamento. Como eles perseveravam na comunhão, eles estavam juntos e tinham tudo em comum. Vendiam as suas propriedades e bens, distribuindo o produto entre todos, à medida que alguém tinha necessidade. Não é que eles faziam isso porque alguém tinha mandado. Espontaneamente, eles queriam abençoar uns aos outros. Eram generosos, tinham recebido muita graça e queriam também ser graciosos. Verso 46, diariamente perseveravam unânimes no templo. Naquela época existia o templo ainda. Estamos aqui no ano 30. O templo foi destruído 40 anos depois. Então aqui o templo ainda existia. E eles iam ao templo. Mas não pense que esse lugar aqui é um templo. Isso aqui não é um templo. Isso aqui é um local de reunião da igreja. Nós consagramos aqui, nós oramos aqui, para um uso específico, exclusivo. Mas Deus não mora aqui. Quando você vai embora, Ele vai embora com você. Quando você chega na sua casa, Ele já está em você. Você é a habitação do Espírito Santo de Deus. Agora, esse é o lado individual. Mas quando nós nos reunimos aqui, preste atenção. Diz a Bíblia que cada um é uma pedra viva. E quando essas pedras vivas estão aqui ajuntadas, não amontoadas, mas

todos os lados, quando dizem amém. Mas existe um outro nível de presença chamado presença manifesta. Essa presença manifesta você vê no livro de Atos. Eles se reuniram, começaram a orar, e a Bíblia fala que tremeu o lugar que eles estavam reunidos. Por quê? Presença manifesta. Eu te pergunto, Deus ainda quer manifestar a presença entre nós? Presença tem sido manifesta entre nós. Não tem nada a ver com você, com seu merecimento, tem a ver com a promessa. Jesus disse o quê lá em Mateus 18, 20? Onde estiver dois ou três reunidos em meu, qual que é a consequência? Presta atenção, onde houver dois ou três, quantos, meus irmãos? É o menor grupo possível, não tem que ser uma multidão, dois ou três. Esses dois ou três estão reunidos, eles não se encontraram por acaso, não foi uma circunstância, eles marcaram a reunião. Dois ou três estão reunidos, e eles estão reunidos para um propósito, para adorar o Senhor. Eles estão no nome do Senhor, eles vão partir o pão. Qual que é a promessa do Jesus, do Senhor Jesus para esses dois ou três? Ali estou no meio deles. Em outras palavras, ali haverá o quê? Presença. Presença. Então, uma coisa é a presença que você tem individualmente. Aleluia. É maravilhosa. Mas Deus reservou algo especial para quando você está junto com mais dois ou três irmãos. Haverá uma presença manifesta operando ali. Hoje, neste lugar, a presença de Deus vai operar na sua vida. Você não vai embora como você chegou. Só por você tocar, desfrutar da presença, cadeias vão cair por terra, prisões serão quebradas, milagres vão acontecer, tudo porque estamos na presença. Quando o Senhor vem, Ele age, Ele é um Deus que opera, Ele o faz pela sua graça. Esteja posicionado na graça hoje, esteja posicionado no favor imerecido. Não chegue pensando que você merece, mas chega confiado na sua graça. Diz assim, verso 46, diariamente perseveravam unânimes no templo, partiam o pão de casa em casa e tomavam as suas refeições com alegria e singeleza de coração. Olha aqui, eles partiam o pão e tomavam as refeições. Então são duas coisas diferentes. Muita gente lê partir o pão aqui como sendo almoçar, jantar. Não é. Porque senão não precisava de repetir logo em seguida das refeições. Então, uma coisa é partir o pão, outra coisa é comer a sua refeição. O pão e o cálice pode ser vinho ou pode ser suco. Refeição pode ser gourmet. Você pode desfrutar, apreciar os aromas do vinho, os sabores da comida, a combinação. Isso é refeição. Mas pão e cálice não é gourmet. Ah, pastor, o nosso pão podia ser melhor. Não, não é para desfrutar do sabor. É para desfrutar de Cristo. Ah, vocês colocaram um vinho de terceira. Pois é, não é o vinho nem é o suco, é o sangue. Ah, pastor, você virou católico? Você crê em transubstanciação? Não, não, não creio. Continua sendo pão e sendo vinho. É um símbolo, eu sei disso. Mas é um símbolo que tem poder. Agora eu vou dizer algo para você. A ceia deveria ser mais frequente entre nós. Não sozinho. Não sozinho. Não temos base para dizer que um crente sozinho deva partir o pão. Se o fizer, também não está pecando. Mas temos base para dizer que onde houver dois ou... o pão pode ser partido. E você deveria partir o pão quando a luta vem. Convide dois para partir o pão quando vem uma enfermidade. Convida para partir o pão. Nós não estamos entre aqueles que acreditam que só um pastor ordenado ao santo ofício do ministério sagrado da palavra pode celebrar uma ceia. Não, nós estamos na visão de que cada crente é um sacerdote, cada crente é um ministro. E você, no nome de Jesus, você pode pegar o pão e o cálice, consagrar ao Senhor e depois comer dele e beber dele. Você crê nisso? Isso é importante. Às vezes tem irmãos que me ligam, pastor, minha tia está doente, manda um pastor aqui celebrar a ceia. Eu mando, mas não precisa de ser um pastor. Pode ser o líder da célula, pode ser você mesmo. Você sentiu o encargo? Vai lá, ministra. Já vai ser dois reunidos, você e sua tia, que está velhinha e não consegue vir aqui no culto.
ela tem que participar da ceia.

também. Quantos dizem amém? Verso 47. Louvando a Deus. Aleluia. Então eles não tinham só a doutrina dos apóstolos, pastor Azaf. Tinha louvor também. Tinha louvor. Louvor é importante. Pessoas falam, ah, isso é uma tradição. Não é tradição. Louvor é importante. E você percebe que o louvor é importante? Aqueles que têm participado conosco durante a semana estão percebendo isso. E o que tem acontecido com o louvor depois? A unção aumenta. Na hora que você começa a cantar, a unção aumenta. Por quê? Olha para cá. Porque a tradição diz o quê? A gente louva para preparar o coração para a palavra. Não é assim que dizem, Azar? A gente ouvia isso durante 50 anos que eu tenho de fé. O louvor para preparar para a palavra. Mas não é verdade. O louvor é um fim em si mesmo. Você pode ter um culto só de louvor. Ok? Mas é óbvio que o louvor deveria, no final, despertar você para receber a palavra. Mas agora nós invertemos. Nós estamos liberando a palavra para preparar você para o louvor e para a oração. Até porque a doutrina vem primeiro. Aí quando você recebe a palavra, você ganha fé. Porque a fé vem pelo? Vem pelo? E quando você ouve a palavra, você ganha fé para adorar a Deus. Aí quando você louva, querido, é como Paulo e Silas na cadeia. Eles começam a louvar, o pau quebra. Cadeias são quebradas. Entendeu? É Davi tocando para Saul. Eita, como eu sonho constantemente com o Monte Davi, que pega o instrumento e a unção vem. Não é verdade? Maravilhoso, maravilhoso. Davi pegava a harpa e tocava, o demônio estava em Saul, saía. Eu quero ver isso aqui no contrabaixo. Tum, tum, tum. Dum, dum, dum, dum. Aí um grita lá, o que foi? Eu não aguento esse som. Perdão pela voz. É unção. Imagina a bateria. E a gente não gosta de tambor, né? A gente acha que tambor está ligado com outra religião. Não é verdade? Bateu bateria, você fala, é outro espírito. Mas aleluia, se o baterista começar a tocar aqui, e a pessoa é liberta lá, na hora que eu vi o bumbo batendo, estremeceu meu coração, eu senti livre, aleluia. O Senhor faça isso entre nós. Eu vou ver ainda muita coisa na minha vida, e você vai ver junto comigo, porque nós estamos envolvidos nessa obra que é maravilhosa. Não sei quanto a você, quanto mais eu venho, mais prazer eu tenho de estar aqui com você. Muito bem, então você tem aqui quatro pilares. Agora, para ajudar você a compreender ainda melhor, eu vou usar um recurso do Velho Testamento, o tabernáculo. Esse aqui, o tabernáculo tinha 7 móveis, ou 6, depende do ponto de vista de cada um, né? Tinha o altar de holocausto, a bacia de bronze, candelabro, altar de incenso, mesa dos pães, e dentro do Santo dos Santos tinha a Arca da Aliança. É aqui que tem divergências, não é? Então, a Bíblia diz que a arca tem uma parte superior chamada, quem se lembra o nome? Propiciatório, onde tinha 2 querubins de ouro. Então, muitos estudiosos dizem, não, tem 2 partes, então são 7 móveis. Então, se você considera a tampa da panela como sendo outra peça, aleluia. Mas você acha que a panela com a tampa é uma coisa só, está de bom tamanho também. Mas é porque eu gosto muito do número 7. Por isso que eu prefiro dizer que tem 7. Vocês estão me entendendo? Eu fico receio de dar informação demais e complicar na sua cabeça. Muito bem, aqui tem, nós temos o tabernáculo. O tabernáculo é o conjunto. Mas obviamente, essa parte interna é o tabernáculo coberto propriamente dito. Ok? E ele tinha essas partes principais que eu quero colocar para você, né? Que tem a ver com os 4 pilares. Aqui tem os 4 pilares. O que, que é o altar de holocausto e a bacia de bronze? É a doutrina dos apóstolos. Pastor, por que que o altar de holocausto é a doutrina dos apóstolos? Porque onde é o altar? O que, que acontecia no altar? Quem se lembra? O cordeiro era morto, imolado, morto. Isso acontecia no altar. No Novo Testamento, onde é que o cordeiro foi morto?
na cruz. Então o altar aponta para quê? Para a cruz. Altar não é esse palco, meu amigo. Ah, eu vou lá na frente no altar. Não, não. O altar é algo espiritual, eterno, atemporal. É a cruz de Cristo. Essa é a doutrina dos apóstolos. O altar tinha quatro lados. Cada ponta tinha um chifre. Por isso que tem um corinho que fala, toca na ponta do altar, no chifre do altar. Que significa o chifre na Bíblia? Na Bíblia, chifre significa poder. Poder. Por isso, quando João viu o Senhor Jesus, ele viu Jesus como um cordeiro que tinha quantos chifres? Sete. Sete significa o quê? Perfeição. O fato dele ter sete chifres, isso não é algo literal, é simbólico. Significa que ele tem todo o poder. O altar tinha quatro chifres. Significa que o altar tem poder para ir nas quatro direções. Porque o número 4 é o número da criação. Significa que o sacrifício que foi feito na cruz, ele abrange todos os homens e todas as épocas. Essa é a doutrina dos apóstolos. Junto vem a bacia de bronze. A bacia de bronze era cheia de água. Aqui o sacerdote lavava as mãos e os pés para ministrar diante do Senhor. Ok? O que que é essa água? Efésios 5, verso 24 e 25 diz que essa água é a palavra. Então preste atenção. A doutrina dos apóstolos envolve a mensagem da cruz, mas também envolve a palavra, a Bíblia. Toda a palavra de Deus é fundamento para nós. Por isso nós valorizamos a palavra. Tudo que eu falo, eu te mostro na palavra. Eu não venho aqui falar minha opinião a respeito das coisas. E quando eu falo, eu te aviso, é minha opinião, você pode jogar fora. Eu venho aqui para te falar algo da palavra de Deus. E essa palavra é uma água espiritual que tem o poder de santificar você. Jesus disse para Pedro que quem já se banhou não tem que tomar banho de novo. Só tem que lavar os pés. Quem é que se banhou? Se banhou no sangue. Quantos foram lavados pelo sangue? Então você não tem que tomar outro banho de sangue, mas você tem que lavar os pés. E você lava os pés pela palavra. Quando você vem aqui ouvir a palavra, querido, aquela poeira da semana que grudou em você, solta. Muitos aqui ficaram a semana inteira convivendo com ímpios, ouvindo palavrão, ouvindo piadas imorais, ouvindo coisas ruins. Aquilo foi sujando os seus pés. Pés sujos é uma sensação muito desagradável, mas não tem nada melhor quando você lava os pés e dá uma sensação de refrigério. Você não tem como sair do seu emprego, nem como ficar longe daqueles seus colegas de trabalho ou de escola, mas aí você vem para o culto, você vai para a célula e a palavra vem sobre você como água e começa a trazer refrigério, começa a lavar você, a sensibilidade volta novamente. Quantos testificam que é verdade isso? Essa é a doutrina dos apóstolos. A comunhão é o candelabro. A comunhão é o candelabro. Isso aqui é importante a gente dizer. Por quê? Porque lá em Apocalipse, capítulo 1, verso 20, João tem uma visão do Senhor Jesus. E nessa visão ele vê o Senhor Jesus vestido com uma roupa sacerdotal, com a cinta de ouro no peito. E o que que a Bíblia diz que ele estava fazendo? Estava andando no meio dos candeeiros ou candelabros, a palavra é a mesma. Estava andando no meio dos candelabros. Depois, o Senhor explica no verso 21. Olha, João, a estrela que você viu na minha mão são os anjos das igrejas. Mas os candelabros são as igrejas. Cada igreja local agora é um candelabro. Presta atenção, antigamente, na velha aliança, o candelabro apontava para o Espírito Santo, que nos ilumina. Você ainda pode fazer essa aplicação, mas o Senhor Jesus em Apocalipse disse que agora o candelabro é a igreja local. Não é você sozinho, é a igreja local. João viu quantos candelabros? Sete. Cada candelabro representava uma. Naquela época existia muito mais do que sete igrejas, mas o Senhor escolheu sete, porque sete é um número simbólico, que significa perfeito e completo. Amém? Muito bem. Sete então significa, aquelas igrejas existiam, aqueles problemas e virtudes eram reais, mas Deus escolheu cada uma como modelo, para representar o quê? Dois aspectos, em todas as épocas tem igrejas como essas, que tem que ouvir essa palavra.
Mas também, cada igreja é profética e representa um período da história. E as duas últimas igrejas estão presentes hoje, eu posso te garantir. A igreja de Filadélfia e a igreja de Laodiceia. Eu quero ser Filadélfia, a igreja do amor fraternal. Nós amamos porque ele nos amou primeiro. Não é porque você é obrigado, é porque ele nos amou primeiro, aleluia. Mas Laodiceia é uma igreja rica. Você sabe, tenha muito cuidado com confissões. Confissão é uma coisa boa, mas às vezes as pessoas fazem a confissão e não põem o ponto principal da confissão, que é Cristo. Cristo. Cristo é a sua sabedoria. Cristo é a sua inteligência. Cristo é a sua habilidade. Cristo é tudo em todos.

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4: Estamos começando o programa Graça para Prosperar pela Vinha FM. Eu sou o pastor André Francisco e nós, toda segunda-feira, nós temos aqui o programa Graça para Prosperar, para abençoar sua semana, para abençoar o seu dia, para liberar uma palavra de encorajamento, para você continuar crendo que o Senhor é quem libera favor sobre a sua vida. Não depende de você, não depende do seu esforço, não depende da sua capacidade, é sem merecer, é de graça. Deus, ele libera tudo de graça para você. E o programa Graça para Prosperar, ele tem o objetivo de liberar uma dose, né, semanal, de encorajamento, de fé, para você olhar para Jesus e crer que tudo vem dele. E eu tô aqui com meu amigo, meu parceiro de programa, pastor Fabrício Barbosa, homem de Deus, cheio do Espírito. Pastor Fabrício, que é um grande encorajador. Eu coloquei os pés na rádio, ele já liberou uma palavra de encorajamento. Procure sempre andar perto de pessoas que te encorajam. Isso aí anima você. Pastor Fabrício, seja bem-vindo mais uma vez, mais uma segunda abençoada.
5: Obrigado, pastor André. Que alegria estar com vocês aqui nessa segunda-feira para mais uma porção daquilo que vem do céu, do trono da graça.
4: Você sabia que Deus, ele tem uma dificuldade?
5: Mesmo,
4: irmão? Uhum.
5: Nunca pensei nisso.
4: Você sabe qual que é a dificuldade de Deus? Deus, você fala, pastor, mas ele é Deus, mas Deus tem uma dificuldade.
5: Qual seria?
4: Convencer os crentes a receber.
5: Olha só.
4: Mas não é a receber de qualquer maneira. É receber de graça.
5: As pessoas querem pagar.
4: Toda a religião pinta um quadro que atrapalha o mover de Deus. Porque o que é a religião? É você merecendo para receber.
5: Para receber.
4: Não é isso?
5: É isso mesmo.
4: Então, por isso que a maioria das pessoas que pregam, né, uma mensagem misturada, elas falam sobre Jesus, mas elas falam sobre um Jesus religioso. E qual que é a mensagem do Jesus religioso? Você tem que merecer a bênção.
5: Se o Senhor me abençoar, eu vou a pé até a Trindade.
4: Deus, é as barganhas.
5: É uma barganha.
4: É uma barganha, a troca. Então, aonde que Deus é glorificado, Fabrício? Se o que ele fez na sua vida é fruto do seu merecimento.
5: Eu preciso de dinheiro essa semana, então eu vou dar uma oferta aqui.
4: E aí?
5: R$100.
4: Justo.
5: Né? Tudo que eu tenho. Ele até assim se espelha na viúva pobre, né? Ele pega tudo. Mas a expectativa do coração dele é que Deus faça um milagre financeiro. A partir dessa ação dele, né?
4: Justamente. E aí, qual que é o grande problema? Muitas pessoas, elas afirmam e usam esse tipo de atitude como uma ferramenta de manipulação. Isso é um problema.
5: Quer manipular Deus.
4: Quer manipular as pessoas através de uma mensagem mentirosa.
5: Uhum.
4: Né? De que se você merecer, você vai receber. Então,
5: ah, sim, você está falando daqueles que pregam esse discurso.
4: Claro.
5: Né? Tem esse discurso.
4: Que é
5: os líderes aí religiosos, né?
4: É, a maioria das pessoas que tem uma mente religiosa, elas têm uma mente de barganha, de troca. Se você perguntar para uma pessoa assim, escuta, você vai ser abençoado essa semana? Ou eles têm dúvida, ou eles vão afirmar de maneira ignorante, falando o seguinte, não, essa semana eu vou ser abençoado, porque eu mereço. Só que eles não falam eu mereço, porque irá parecer presunção. Mas o que eles dizem? Não, eu comportei essa semana, né? Eu fui no culto ontem, entreguei uma oferta, né? Eu orei. Então a minha semana vai ser abençoada por causa disso. Então eles julgam que o motivo pelo qual eles fizeram tudo isso que eles julgam correto, agora eles vão ter uma semana abençoada. Então eles estão fazendo uma troca. Eu vou orar e Deus vai me abençoar. Eu vou pro culto, agora Deus vai me abençoar. Então, escuta. Todas as vezes que você usa qualquer atitude como uma forma de barganha, você entrou no ambiente da religiosidade. Deus abomina a religiosidade. Entendeu? E qual que é a grande dificuldade de Deus? Aí é onde entra o tema do nosso programa hoje.
6: Qual é?
4: É convencer os crentes a receber sem merecer. Não é convencer os crentes a receber. É convencer os crentes a receber sem merecer.
5: Sem merecer.
4: O merecimento, Pastor Fabrício, é a raiz que tira as pessoas da posição mais importante da vida espiritual delas, que é a posição do favor. E a gente tem que lutar muito contra isso. Porque o diabo, ele sempre quer nos levar para o ambiente do merecimento.
5: E é um pensamento assim, quase que enraizado na mente das pessoas, né? Por isso que aquele que está à frente, né, o que preside a igreja, ele tem que ter esse temor, essa diligência, porque ele, como faz uso da palavra ali, ele pode causar um impacto negativo na vida de muita gente, né, pastor?
4: Muito.
5: A pessoa sai, às vezes, do culto com esse pensamento, né? Eu tenho que fazer algo para Deus, né? Eu estou aqui no culto hoje, eu estou aqui dando a minha oferta, o meu dízimo, mas na certeza de que Deus agora vai fazer algo, porque, né, eu fiz minha parte, né, aquele negócio, faça a sua parte, né, que Deus vai fazer a dele.
4: Eu estava esses dias, eu tive uma experiência muito que na minha posição é um pouco desconfortável. Eu vou abrir aqui para os ouvintes da Vinha FM. Eu estava sem carro e aceitei pegar um carro emprestado. E a pessoa que me emprestou, ele falou, pastor, pode emprestar. E ele falou um negócio quando ele me emprestou. E você, assim, ó, despreocupa. Se você bater, não preocupa.
5: Ele falou isso.
4: Ele falou isso. Se acontecer, se acabar esse carro, se acontecer alguma coisa, você pode ficar tranquilo. Você não vai pagar nem a franquia do seguro, tá tudo resolvido. Ele falou isso. E todo mundo sabe, quem me conhece mais próximo, né, você principalmente, sabe que eu sou uma pessoa extremamente constrangida. Uhum. Né? E acontecer um negócio desse comigo é o fim, né? O meu perfil me massacra, né?
5: O dia acaba.
4: E o mal que eu esperava ou não esperava me sobreveio.
5: Oh, meu Deus do céu!
4: O que aconteceu?
5: Experiência de Jó.
4: Eu bati o carro. Bati o carro. Ah, que tragédia pra mim.
5: Oh, meu Deus.
4: Ninguém se machucou, ninguém se feriu, mas eu promovi um prejuízo. E o carro tinha seguro. Liguei pro irmão, falei, irmão, infelizmente aconteceu isso e tudo. Eu preciso que você me dê aí o telefone do
5: seguro.
4: Eu vou resolver. Ele, não, você não vai pegar telefone de nada, eu dei minha palavra. E eu já sabia que isso poderia acontecer, então você fica tranquilo.
5: Olha só.
4: E aí eu peguei e falei um negócio. Aí ele pegou, pastor, você não vai pagar nada. Não vai pagar nada. Ele, muito energizado, né? Ele falou desse jeito. Eu falei, não. Aí eu falei um negócio pra ele.
5: E ali tem energia, porque eu sei que
4: é. Você sabe quem é?
5: Tem energia.
4: Aí eu peguei e falei um negócio pra ele que na hora Deus usou ele pra me mostrar uma limitação. Eu falei pra ele assim, mas meu irmão, deixa eu te falar um negócio. Deixa eu resolver tudo. Deixa eu pagar. Porque eu vou me sentir melhor se eu pagar. Aí ele pegou e falou assim, pastor, isso é merecimento.
5: Oh, Jesus.
4: Merecimento te tira da posição do favor.
5: É isso mesmo.
4: Apenas receba o que Deus está fazendo. Nem eu não, é Deus. Aí ele começou a ministrar. Eu fiquei pensando, meu Deus, será que eu tenho dificuldade de receber de graça? Comecei a avaliar. E eu comecei a concluir, e é esse o motivo pelo qual eu estou fazendo esse programa, que eu tenho dificuldade de receber de graça. Eu tenho dificuldade de olhar uma situação em que eu merecia a punição, mas Deus, ao invés da punição, ele quer me surpreender com favor, me abençoar, entendeu? E isso acaba promovendo em mim um certo desconforto. Entende, pastor Fabrício?
5: É, porque acaba que quando você recebe e entende que aquilo é um favor de Deus, você abençoa a outra pessoa, não é verdade? Então, quando você também decide não receber, né, você impede que a outra pessoa que está dando, né, seja abençoada também, porque, de certa maneira, é abençoado você que recebe, mas também é abençoado o outro que semeia.
4: Que está... Não, você sabe o que aconteceu com ele? Ele falou para mim que ele tava vendendo uma casa há mais de 6 meses. Na semana que ele me emprestou o carro, ele vendeu a casa.
5: Porque às vezes Deus cria essa circunstância.
4: E o Espírito Santo falou para ele, falou assim, olha, essa casa foi liberada, lembra dessa semente que você plantou. Ele estava testemunhando para mim. Então, eu fico pensando se Deus, ele não está, às vezes, criando circunstâncias para nos ensinar a receber de graça. Porque quando você entende que receber de graça é um fator que vai destravar uma vida espiritual abundante, algumas coisas mudam na sua vida. Mas primeira coisa, pastor Fabrício, quais são as pessoas que têm dificuldade de receber de graça?
5: As que têm justiça própria?
4: Não, as independentes. Pessoas independentes não querem ficar na mão de ninguém.
5: É, tem esse lado.
4: Você entendeu?
5: É.
4: Pessoas independentes, elas têm uma dificuldade enorme.
5: Qual que é a raiz da independência? O orgulho?
4: Então, isso é uma pergunta extremamente propícia. Por quê? Porque a independência, ela vem da autossuficiência. Uhum. Quem que é autossuficiente? Só Deus.
5: Só Deus.
4: Só Deus não precisa de ninguém. É. Você entendeu? Mas a partir do momento em que você reconhece a independência, você fala, meu Deus, eu preciso de outras pessoas, eu preciso do Senhor. E não existe pessoa melhor para você entregar a sua vida do que ao Senhor. E se entregar em um nível de dependência genuína. Você fala assim, Senhor, eu estou nas suas mãos.
5: Dependo do Senhor para respirar.
4: Eu dependo do Senhor. Sua empresa está indo por água abaixo. Você depende de Deus. Você não depende do cenário. Você não depende do mercado. Você depende do Espírito Santo. É o Espírito Santo que pode mudar a história do seu negócio.
5: Verdade.
4: Então, tudo depende de uma abordagem espiritual que você tem. E você percebe que tudo está relacionado a uma atitude, a uma crença. Então, eu falo isso, porque o Espírito Santo me mostrou, e a partir do Espírito que o Espírito Santo nos traz uma experiência assim, por isso que você não deveria, o pastor Luiz ontem ministrou uma palavra extraordinária, propícia.
5: Uhum.
4: Pastor Luiz,
5: muito bom.
4: Não, ele chegou de uma viagem assim, punk, né, como dizem os adolescentes. Ele estava cansadérrimo e veio e eu me recordo que ele chegou ao aeroporto, depois ele me ligou e falou assim, André Francisco, eu vou pregar hoje, porque o pastor Naor não estava aqui. E aí ele chegou e ele nem ministrou o que estava no boletim já preparado, ele ministrou uma outra palavra, mas eu percebi que o Espírito Santo queria trazer, ele falando como que nós precisamos compreender as circunstâncias da vida.
5: Palavra poderosa.
4: Poderosa. Tá no YouTube, depois você entra rápido, porque depois sai, vai pra plataforma Escola da Graça. Mas entra lá pra você ser alimentado pelo Espírito Santo. Nós precisamos compreender isso. Por quê? Porque às vezes você bate o carro, você já sai murmurando. Você já sai falando, minha vida só dá errado mesmo. Não, começa a perceber o que, que o Espírito Santo tá querendo ensinar, te instruir. Porque nada acontece por acaso. Deus é soberano em todas as circunstâncias da nossa vida.
5: Eu acho que é reconhecer né, que é, nós precisamos uns dos outros, é uma maturidade, né, espiritual também. É a interdependência, né, porque eu dependo de você, mas você depende de mim. Na verdade, eu acredito que exatamente essa é a função de um corpo, né, qual Paulo usa como exemplo, né, que nós somos corpo, né. Então não tem como, a sua mão vai precisar do braço, né, eventualmente, né, a sua perna vai precisar do pé, e assim uma coisa depende da outra, há uma conexão, né. Mas nesse aspecto de que nós precisamos aprender a receber, realmente é algo que precisamos avançar e muito, né, pastor, porque quando nós temos esse sentimento de autossuficiência, nós temos muita dificuldade de receber.
4: Muita.
5: Né? Muita, porque a gente fala assim, não, mas eu quero pagar por isso. Né? Quanto que é? Né? Às vezes a pessoa está querendo apenas ter a oportunidade de semear, né? Uhum. De plantar. Né? E você, por um lado, você semeia, mas por outro lado, você é um solo, você é uma terra.
4: É uma terra.
5: Né? Se você é uma terra boa, você vai aprender a receber a semente.
4: Isso, é. E tem um outro detalhe, sabe, pastor Fabrício? Quem tem uma dificuldade em receber, ele vai ter uma dificuldade de plantar. Porque ele não se entregou na mão de alguém,
5: uhum.
4: que no caso é Deus, o Senhor. E aí, o que que acontece? Ele tem que segurar o máximo que ele possui.
5: É.
4: Para sair dinheiro da mão dele é uma dificuldade muito grande.
5: Normalmente ele é mesquinho, é isso?
4: Ele é mesquinho, ele é avarento, ele tem uma atitude interessante, porque eu sempre procurei ter uma vida generosa, né? Eu procuro ser generoso, né? Eu creio que essa é a maneira que o Espírito Santo reproduz em nós a semente que ele entrega. Mas o Espírito Santo falou comigo que ele quer me levar a um novo nível de generosidade, para que eu possa experimentar de um novo nível de colheita. Entende? Então, a sua generosidade, ela está relacionada ao seu nível de entrega. Então, que tanto você entregou? Você confia em que tanto? Qual que é a medida em que você confia? A sua generosidade expressa isso. Parece um paradoxo. Mas na verdade é que quando você confia em Deus, você não fica refém de nada. Você não fica refém do dinheiro, você não fica refém do seu patrimônio, você não fica refém do que você tem na conta bancária. E quando você não fica refém de nada disso, mas você fica descansado no suprimento, na provisão, no descanso do Espírito, Deus, ele te surpreende, te supre, te abençoa. Entende? Então é muito importante que a gente tenha esse pensamento. Agora, você sabe que por que pessoas, uma das coisas que me exigia e que me levava a ter uma dificuldade de receber de graça, sabe qual que era também? E talvez alguns ouvintes vão se identificar comigo. Eu tenho assim um receio gigantesco de passar uma imagem de que eu sou folgado.
5: essa é uma trava, né?
4: É.
5: E a pessoa, às vezes, por ter esse pensamento, né, ele não tem disposição de receber também.
4: É.
5: Mas você tá afogado demais, né? Você pode fazer isso com a força do seu braço. Por que você precisa disso?
4: Justamente.
5: Tem outras pessoas precisando.
4: Justamente. Né? Então eu tenho uma enorme dificuldade de transmitir, né, uma imagem de que eu tô abusando, que eu tô sendo folgado, que eu tô sendo peso para uma pessoa, que eu estou, de certa maneira, aproveitando ali de alguma coisa que aquela pessoa possui. Então, isso acaba me travando em receber. Entendeu? Mas o Espírito Santo falou comigo a respeito disso. Por quê? Porque a semente, aquilo que você recebe, você é um rio, pastor Fabrício, e porque você é um rio, aquilo que passa sobre a sua vida flui para a vida de outros. Então, quando você está recebendo, você é um rio. O rio, ele vai continuar fluindo na vida de outros. Você entendeu? Então você não precisa de ficar apegado, você não precisa de ficar, não, você simplesmente faz o que tem feito a você. Se você tem recebido muito, dá muito.
5: É.
4: Deixa o Espírito derramar e jorrar através da sua vida.
5: Porque Jesus, ele fala de algo que às vezes é até mal interpretado, né, por algumas pessoas. Porque Tem coisas que são boas, mas tem coisas melhor do que outras. Mas uhum. todas são boas, né? Porque quando Jesus fala que é bem-aventurado, né? Melhor dar do que receber, ele não está dizendo que receber é ruim. Ele está dizendo que dar é melhor.
4: Isso mesmo. Né?
5: Mas as duas coisas são necessárias e boas. Né? Então, é óbvio, se você tem para dar, dê.
4: Porque né? Deus...
5: Mas aprenda também a receber.
4: Por que que dar é melhor do que receber? Só por um motivo. Porque dar é a posição de Deus.
5: Uhum.
4: Deus, ele está sempre dando.
5: Verdade.
4: Entendeu? O que que você fez para ser salvo? Nada. Você só creu.
5: É.
4: Você só creu na obra do Calvário. Isso te trouxe a salvação. Crer não é mérito nenhum. Entendeu? Agora, Deus, ele sempre está fazendo na sua vida o mesmo que ele fez na salvação. Tudo na sua vida te é dado de graça. É sem merecer. Não, pastor, eu mereço prosperar porque eu sou uma pessoa, né, trabalhadora. Eu sou honesto, eu procuro me profissionalizar, eu faço melhor. Então, continue fazendo todas essas coisas, mas sem merecer.
5: Um irmão me disse assim, né? Olha, hoje Deus colocou no meu coração que eu preciso abençoar um pastor, né? É um coração generoso, né? Foi algo assim, uma experiência que ele teve. Mas por outro lado, né, a gente tem que pensar o seguinte, pastor. Quando muitos pastores pregam que é melhor dar do que receber, a ênfase fica no dar, né? Mas se não dá ênfase ao receber, né? E muitas vezes, como Deus dá? Essa é uma pergunta. Porque o dinheiro vai cair do céu? Não cai, né? Ninguém vê dinheiro caindo do céu, literalmente. Deus, na maior parte das vezes, ele dá, né, usando as pessoas próximas de você.
4: Uhum.
5: Né? Então, quem sabe o que alguém quer te dar não seja uma manifestação do favor e da graça de Deus na sua vida.
4: É verdade.
5: Então, quando você não recebe isso, você está rejeitando aquilo que é do próprio Deus.
4: É.
5: Né? Se você não conseguir discernir isso, como é que vai ser? Como Deus vai conseguir te entregar as coisas?
4: É.
5: Né? Como?
4: E isso afeta diretamente seu relacionamento com Deus. Porque o relacionamento com Deus é Deus dando. É Deus abençoando, liberando. Pastor Fabrício, vamos para um rápido intervalo e depois nós vamos voltar. Os ouvintes, manda esse programa para alguém, manda uma mensagem, fala, conecta agora na Vinha, porque hoje o programa realmente está muito especial.
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4: Estamos de volta com o programa Graça para Prosperar, hoje pela Vinha FM, a rádio que a videira faz para você, faz, não é isso mesmo?
5: Faz com muito amor e carinho.
4: E favor, existe favor sobre essa rádio. Essa rádio é uma porta que Deus abriu para que o Evangelho da Graça seja propagado nessa cidade e também através do aplicativo do YouTube no mundo inteiro, né? Nós temos um alcance internacional, principalmente do programa do Pastor Aloysio, né? O podcast Escola da Graça. É. Tem sido uma grande bênção, né, Pastor Fabrício?
5: A rádio, através do aplicativo, do site, a gente consegue, né, chegar a todos os países do mundo, né? Inclusive nós temos, né, Daniel, uma audiência qualificada aí nos Estados Unidos, Europa,
9: sim,
5: Ásia.
9: Europa.
5: É muitos irmãos, né, que são do Brasil, que mudam para esses países, e nós temos uma audiência boa.
9: Exatamente.
4: É verdade. E agora, a gente falando sobre a importância de você aprender a receber, a grande dificuldade do Senhor convencer os crentes a receber de graça. E isso é um fator que afeta profundamente a sua vida espiritual, né, Pastor Fabrício?
5: É.
4: Porque se você relaciona com Deus fazendo por onde merecer, porque nós não merecemos, você tem que entender de onde você veio, onde você estava, qual que é a sua situação. E quando você compreende isso e entende que tudo lhe foi dado de graça, não é pela sua força, não é pelo seu empenho, não é pelo seu esforço, é pela bondade de Deus, é a bondade de Deus que... Interessante que algumas pessoas falam, você tem que arrepender. Mas a Bíblia diz em Romanos que é a bondade de Deus que te conduz ao arrependimento.
5: É.
4: Então, quanto mais você é constrangido pelo amor, pela bondade, pela graça de Deus, mais você vai ter consciência de quem você é ou de quem você era, de onde você estava. E aí o seu amor pelo Senhor explode numa medida extraordinária. O que é que nós precisamos? Nós precisamos de ter essa consciência viva, abundante, que não é pelo nosso esforço, é pela graça. E tudo que é pela graça é sem merecer, é sem merecer. Receba de graça o que Deus está te dando, receba de graça. Não olhe para aquilo que Deus está te dando com aquele sentimento assim, ah, eu não mereço, eu deveria fazer algo. Não, se Deus está te dando, desfrute, viva alegre, viva feliz com a bênção de Deus, reconheça o Senhor nos seus caminhos e desfrute daquilo que o Espírito Santo tem te entregado, porque esse é um outro fator, é você não desfrutar daquilo que Deus está te dando, por não achar que aquela bênção está com o endereço errado.
5: É.
4: Entendeu? Primeira vez que eu saí do país... Primeira vez que eu saí do país, o diabo tentou roubar essa viagem de mim, estando lá. Sério. Estando lá, o diabo tentou roubar. Como? Colocando na minha mente mentiras. Você tá aqui desfrutando, é a sua família. É, é sua família.
5: Já não... foi só.
4: Fui só. É, mas quando o Senhor tava falando da minha família, ele tava falando dos meus irmãos, dos meus pais, dos parentes, né? Eles nunca saíram do país. Né, tem uma dificuldade enorme, né? E começou a falar, e o diabo começou a me acusar. E eu fui orar, né? E o Espírito Santo falou comigo: não deixe o diabo roubar o que Deus está te dando aqui. Desfrute. Cada um tem uma história com Deus e você está tendo a sua. Então desfrute, receba. O Deus que fez na sua vida pode fazer na vida de qualquer um. Entendeu? Aí eu comecei a entender que o Espírito Santo estava ali, na verdade, me entregando algo especial para eu desfrutar e para eu enriquecer ministerialmente, entendeu? Então isso é muito importante, né, Pastor Fernando?
5: É, sem dúvida, né? Agora, assim, ainda voltando sobre a questão do pagar pela bênção, né, eu vejo assim que tem pelo menos dois tipos de pessoas. Tem aquela pessoa que ela está lidando com uma situação que é humanamente insolúvel, como, por exemplo, uma pessoa que está com câncer, uma pessoa que está doente, ou um pai que tem um filho que está, né, extremamente doente, ele ora a Deus dizendo o seguinte: ó, se o Senhor curar, se o Senhor mudar essa situação, né, eu vou pagar tal promessa, né? Mas aí ele coloca como se Deus não quisesse curar, e por isso é que ele tenta assim fazer essa barganha com Deus: ó, me passa na frente na fila, né? Ou, né, que eu ache graça aos teus olhos e eu vou pagar por isso, eu vou retribuir. Muitas pessoas, quando recebem algum milagre, elas até dizem assim: não, agora eu vou me posicionar na igreja, eu preciso voltar para a igreja, eu vou ajudar, eu vou liderar. Mas no fundo ele quer apenas pagar pelo que ele recebeu,
4: fazer uma compensação.
5: É um desencargo de consciência,
4: justamente,
5: né? Um sentimento de uma dívida, né, com Deus. Né? Mas se já foi tudo pago, como Jesus disse na cruz, está, né, tudo pago, está consumado, vou pagar o quê? Né? Vou pagar pela conta duas vezes?
4: Né? É ruim, né?
5: É horrível, né? Mas aí, por outro lado, tem aquela pessoa que às vezes não tem esse comportamento de pagar a Deus, mas ele tem dificuldade de receber coisas pequenas. Porque por aquilo que é impossível para o homem, ele recebe de Deus. Como, por exemplo, a salvação. Então, a maioria dos crentes, talvez todos, eles entendem que a salvação é de graça, né? E eles recebem a salvação. Todavia, às vezes Deus quer te dar um tênis. Às vezes Deus quer te dar um celular. Porque Deus dá essas coisas. Deus dá tudo. Deus tem prazer em dar. Quando você tem consciência de que Deus está feliz em dar, aí tudo muda. Mas aí ele acha que pelo tênis ele consegue pagar. Ele não consegue resolver o problema do câncer. Mas o problema do tênis ele compra, ele tem dinheiro. Né? E aí é onde começa a ter dificuldade de receber outras coisas de Deus. E Deus quer te dar tudo. Tudo. Né? Tudo. Não tem nada na sua vida que Deus não queira te dar.
4: Interessante que isso aconteceu comigo uma vez. Eu tinha 18 anos de idade, né? E eu fui comprar um tênis. Sempre fui apaixonado por tênis, por essas coisas, né? E aí eu fui comprar um tênis que estava na moda, caríssimo. E eu falei assim, vou comprar esse tênis. Ia parcelar esse tênis em 5 vezes. Mas eu ia ser uau, né? Eu tava com tênis, né, da moda do momento.
5: É o M2000?
4: Não. Não era isso, não.
5: Não, porque com 18 anos, o auge era o M2000, não era, não?
4: Não era, não. M2000 quando eu tinha 8.
5: Oh, meu Deus do
4: céu. E eu fui realizar esse sonho agora que eu comprei um M2000.
5: Olha só.
4: Relançaram o M2000, sabia? É. E aí eu peguei e tava lá, né, querendo comprar esse tênis. E na hora que eu fui passar no caixa, o Espírito Santo falou comigo, não compra esse tênis. Não compra. Eu percebi o Senhor falando comigo. Você fala, pastor, mas o Senhor fala? Fala. E eu tava em detalhes assim, né? Porque é só um tênis, né? Mas se é importante pra você, é importante pra Deus. E o Senhor quer te conduzir. Eu não comprei. Obedeci o Espírito Santo. Fui lá no vendedor, desfiz o negócio. Falei, olha, não vou levar o tênis. Ele olhou pra mim assim.
5: Sem entender nada.
4: Sem entender nada, porque eu já tava com a fichinha só pra pagar, né? Já tava indo pro pacote o tênis, né? Eu falei, não vou comprar e tal. Ele, ai, tá bom então, né? Saí lá com aquela vergonha, né? E aí, passou uma semana, uma tia minha, que morava em outra cidade, veio pra cá e me ligou e falou assim, André, tô querendo te dar um presente. Eu tô aqui numa loja de tênis. Você precisa de tênis? Eu falei pra ela, tia, se a senhora quiser me dar o tênis tal, eu aceito.
5: Aceitado.
4: Ela pegou e levou o mesmo tênis que há uma semana atrás eu quase tinha comprado.
5: Olha só. E não pagou nada.
4: E não ganhei de graça. Porque eu recebi uma direção do Espírito Santo. Então o Senhor, ele quer te direcionar, te dar. Agora eu tinha um tênis e eu ainda tinha um dinheiro que eu tinha preservado para aquela compra. Isso aconteceu comigo em muitas circunstâncias. Em muitas, eu me recordo. Poderia ficar aqui o programa muitos minutos aqui falando, mas esse testemunho para encerrar o nosso programa de hoje. Eu me recordo uma vez que eu tinha desejo muito grande, isso meados de 2003, 2004, de ter um notebook. Queria ter um notebook. E notebook naquela época, nós estamos falando de o quê? 20, 23 anos atrás, 22 anos atrás. Era coisa pra gente muito rica.
5: Era um item de luxo.
4: Então, assim, dava fora do meu radar. Mas eu pedi pra Deus. E eu fiquei um ano inteiro, pastor Fabrício, juntando dinheiro pra comprar um notebook usado.
5: Poxa vida.
4: Fiquei um ano inteiro juntando pra comprar um notebook usado. E eu falei, Senhor, esse ano eu compro esse notebook. Esse ano, o ano era 2005.
5: 21 anos atrás.
4: Esse ano eu compro esse notebook. Eu falei pro Senhor. Eu compro. E eu fui na loja, porque eu ficava atento aos anúncios, e eu fui na loja para ver um notebook usado. E era exatamente o valor que cabia no meu orçamento. Eu falei, eu vou comprar esse notebook, esse aqui é meu. E o Espírito Santo não deixou eu comprar. Não trouxe aquela paz.
5: Travou.
4: E aí, o que eu fiz? Fui orar novamente, falei, Senhor, faz um milagre. Quero um notebook. Senhor, eu declarei, eu determinei. E aí aconteceu um negócio muito interessante, que no culto da virada do ano de 2005 ou 2004, não me recordo. No culto da virada, pastor Fabrício, uma pessoa me procura e fala assim: André, preciso conversar com você antes de acabar o ano. Falou pra mim. Tava no meio do louvor, né? Eu falei, tá bom, vamos tentar aí. Aí quando chegou perto de nós fazermos aquela oração, ainda tava na pregação, a gente ia fazer aquela oração ajoelhado, virado, da virada, né? Uhum. Esse irmão falou: André, eu preciso falar com você esse ano ainda. Eu falei, pode falar. Ele falou assim: não, Deus mandou eu te dar isso daqui, ó. Ele me entregou uma mala, uma maleta, uma pasta. Uhum. Eu falei, irmão, isso aqui é uma resposta de Deus. Porque eu tenho orado por um notebook e agora você me dá uma pasta, eu tô entendendo Deus falando pra mim. Fica tranquilo, eu tô ouvindo sua oração. Eu já entreguei a pasta, então o notebook tá vindo. Aí ele pegou e falou: não, a pasta você vai me devolver. Você vai pegar só o que tá dentro.
9: Você não orou pela pasta?
4: Só o notebook. Só pelo notebook. Rapaz, e tinha um notebook novinho, no plástico, dentro da pasta.
9: Novo?
4: Novo, novo.
9: Oxa.
4: Ele falou assim: eu ia dar o meu notebook, esse irmão, foi um aluno meu em um dos cursos da igreja. Ele falou assim: eu ia te dar o meu, mas o Espírito Santo falou pra eu comprar um novo pra você e te dar. E ele tinha feito uma viagem para os Estados Unidos, trouxe um notebook e me deu, de graça.
9: Oh, meu Deus,
4: de graça. E eu falei, por que você está fazendo isso? Ele falou, André, o Espírito Santo mandou. Novamente, Deus me surpreendeu em dar. Recebi de graça. Eu pedi e ele me deu. Deus glória é bom, né?
9: Deus é bom, tempo.
4: Vamos orar?
9: Vamos orar.
4: Pai, em nome de Jesus, eu oro agora por todos os ouvintes da Vinha FM. Por cada um. Eu peço que a sua bênção, o seu favor se estenda sobre eles. Ó Deus, que através dessa rádio e através desse programa, os seus filhos, eles possam ter uma consciência ampliada a respeito do teu reino e da tua vontade. Eu te peço em nome de Jesus, capacita, unge, respalda. Ó Deus, leva os teus filhos a uma experiência abundante do seu favor e da sua bondade. Pai, eu te peço em nome de Jesus, visita os teus filhos, convencendo eles, ó Deus, da importância deles receberem de graça. Porque não é pelo nosso esforço, não é pelo nosso merecimento, não é pela nossa capacidade, mas é pela sua graça. Amém. Ó Deus, é pelo seu amor, é pela sua bondade. Ó Deus, glorifica o teu nome na vida de cada um dos teus filhos.
9: Amém.
4: Ó Deus, nos abençoando sem merecermos. Nós te pedimos isso hoje, no nome de Jesus.
9: Glória a Deus. Amém.
4: Obrigado, pastor Fabrício.
9: Tamo junto.
4: E até segunda que vem.
12: Vamos
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16: Olá, pastor Rigonato. Me chamo Daiane. Pastor, mulher tem chamado ministerial? E se por acaso ela, tendo chamado ministerial, se casa com um homem que não tem chamado para ser pastor? Nesse caso, como fazer para exercer o chamado de Deus para ser pastora na vida dessa mulher?
17: Olá, Daiane. Muito obrigado pela sua pergunta. Vamos ver o que a Bíblia diz sobre isso. Em primeiro lugar, quando Deus criou o homem e a mulher, ele deu duas coisas fundamentais para eles: um propósito e um cônjuge. A sua dúvida, Daiane, é se mulher tem chamado ministerial. Bom, eu acredito que você esteja em dúvida sobre um chamado ministerial específico, como ser a esposa de um pastor. Quanto à Bíblia, não há nenhuma designação de responsabilidade e de encabeçamento de liderança na igreja, me entenda. Mulher não exerce função de governo ministerial em nenhuma igreja local. Deus não designou a mulher para isso. Bem como mulher não assume encabeçamento de liderança na própria casa, na família. Sabendo disso, nós temos que entender que uma mulher, o chamado dela é servir a Deus ao lado do seu marido, quando ela é casada. E quando ela não é casada, quando ela não se casa? Ela pode escolher em que área que ela mais se identifica, que ela percebe que ela flui no Espírito para servir a igreja nessa área. Agora, quanto a você, você ainda pergunta, bom, se ela tem um chamado, ela pode se casar com um homem que não tem chamado? Bom, se é um homem de Deus, nascido de novo, esse homem, vamos imaginar, que ele não tenha um chamado especificamente ministerial, como ser um pastor, ou ser um missionário em um país específico. Bom, eu creio, nós lembrando aqui dos exemplos da Bíblia, vamos colocar dois exemplos, de Noé e de Abraão. Deus chamou Noé e a família. Foi um chamado para salvação. Mas Abraão, Deus chamou somente Abraão e Sara, porque era um chamado especificamente ministerial. Por isso o Senhor disse para ele, sai da sua casa e do meio da sua parentela e vai para uma terra que eu te mostrarei. O propósito de Deus em Abraão era levá-lo para a terra que ele mostraria a ele. Agora, se você tem um chamado ministerial, se você tem essa convicção, eu creio que você já está orando por isso, para que Deus alinhe propósitos ao lado de alguém que tem o mesmo chamado. Não é clichê quando dizemos, Deus une pessoas para propósitos. E se Deus tem um propósito na sua vida, Ele te unirá a um homem, o mesmo propósito que o seu coração tem. É uma questão muito boa para você orar, crescer em fé e ver a resposta de Deus e os alinhamentos que Deus executa para que pessoas, para que famílias sirvam a Ele com alegria, produzindo muitos frutos. Eu espero que eu tenha te ajudado. Um grande abraço.
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1: Em Brasília, 19 horas.
0: Está no ar a Voz do Brasil. As notícias do governo federal que movimentaram o país no dia de hoje.
2: Olá, boa noite.
1: Boa noite para você que nos acompanha em todo o país.
2: Segunda-feira, 13 de julho de 2026.
1: Vamos ao destaque do dia na Voz do Brasil.
2: Aumento da mistura obrigatória de biodiesel começa a ser avaliado pelo Instituto Mauá de Tecnologia.
1: E é apresentada a primeira turbina a gás movida a etanol.